0: está a aguentar bem a equipa da Argentina. Não pensava, eu parti do princípio que íamos perder. Cheguei aqui relaxado, disse, olha, se tomarmos menos de 3, já estamos bom. Mas sempre quando o jogo começa, eu tenho que... O jogo começa 0-0, não é? O jogo começa 0-0, então tem que ter alguma coisa na cabeça que temos que lutar. Temos que lutar, estamos lutando, estão igual. Então estou muito feliz, muito orgulhoso dos meus guerreiros.
1: Homem do jogo até agora, da seleção de Cabo Verde, Vozinha?
0: Sem dúvidas, o Vozinha. A defender, digo, duas penalidades da Messi, aqueles livros para Messi são penaltis. Eu não gosto de Messi.
2: Ok, agora perdemos o contacto, mas já voltaremos mais daqui a pouco. Bruno Sousa Ribeiro, vamos ao prolongamento. Isto até agora está a correr bem para Cabo Verde, agora ainda mais meia hora pela frente e não é fácil.
3: Meia hora que começa agora em Miami, no Hard Rock Stadium, 1-1 no marcador. Começa o prolongamento e Luís Mateus, o sonho continua bem vivo.
4: Sim, depois desta reportagem fico-me com aquela que é a Messi na fila do pão. Teve muita piada. Mas sim, vamos ver o que é que vai dar. As duas equipas estão vivas. A Argentina já teve ali alguns momentos de alguma fragilidade no Enzo Fernandes. Vamos ver se aguenta também esta meia hora. É um jogador muito importante para a equipa. Cabo Verde está... passou durante a segunda parte, depois do seu gol, por momentos de alguma dificuldade. A Argentina criou quatro oportunidades para marcar, não conseguiu. O Vozinha sempre muito bem, os jogadores sempre muito solidários, a ajudarem-se mutuamente, e têm estancado um bocadinho do que esta Argentina é capaz de fazer em termos ofensivos, mas falta meia hora.
3: É uma Argentina que venceu os jogos mais recentes contra adversários africanos no Mundial, 7 seguidos. Mas há o registro de perder a primeira vez que defrontou uma seleção africana. Em 1990 perdeu com os Camarões por 1-0. Tudo o resto foram vitórias sobre as seleções africanas. Canto conquistado pela Argentina. Primeiros instantes da primeira parte do prolongamento. Lá vai Messi para bater o canto do lado esquerdo. Lionel Messi, camisola 10 nas costas, autor do primeiro golo do encontro. Leva 7 golos neste Mundial. Lionel Messi chegou aos 20 em campeonatos do mundo. Atenção ao canto, a Argentina pode fazer. Atenção, a bola a sobrar para o segundo posto. Lisandro Martínez, golo! Marca a Argentina! Golo de sonho para Lisandro Martínez. Já tinha estado na assistência para Lionel Messi e marca o golo da vantagem logo no início do prolongamento. Lisandro Martínez, o central do Manchester United, coloca de novo ao Celeste na frente do marcador, Luís Mateus.
4: Sim, a finalização não dá qualquer hipótese aqui a Vozinha. Resta saber se há ali algum problema, alguma situação irregular com a bola no ar. Houve ali vários choques entre vários jogadores argentinos e cabo-verdianos. Depois a bola sobra para o segundo posto. Aparece Lisandro, tem tempo para segurar. Aí a equipa de Cabo Verde demorou algum tempo a chegar lá com ajuda. O canto vai ao primeiro posto, há ali um ligeiro desvio. E talvez...
3: Talvez até nem conte, porque faça a bola ali...
4: Não sei se toca depois ali o...
3: Mas pode interferir na jogada. Há um cabeceamento ao primeiro poste de McAllister, não é? A bola sobra para o Bico, para o segundo poste.
4: Só por derrubar o adversário.
3: Depois a bola sobra para Lisandro Martínez, que de pé esquerdo desfera um remate potente, perto já de Vozinha. Ainda estica o braço o guarda-redes de Cabo Verde, mas... Não foi suficientemente rápido para travar este remate violento de Lisandro Martínez. Expectativa no Hard Rock Stadium, porque vamos ver se o golo vale, e penso que não. Não, vale. 2-1 para a Argentina. A minuto 94, entra muito forte a seleção na Argentina num pontapé de canto, na sequência de um pontapé de canto.
4: Sim.
3: Lisandro Martínez a fazer um jogo de sonho, assistiu e marcou, Luís.
4: Sim, eu acho que conta como se a ser para o Messi. Ah não, há um desvio ao primeiro posto.
3: McAllister.
4: De McAllister, sim. muito cedo para Cabo Verde sofrer este golo. Vamos ver se a Argentina aprendeu a lição, pelo menos isso. Parece-me um bocadinho mais proativa. Assim que a bola voltou ao meio campo e a equipa tentou logo pressionar. Vamos ver se aprendeu a lição da segunda parte ou não. Se não aprendeu, será bom para Cabo Verde, porque pode explorar mais uma vez esse excesso de confiança. Se aprendeu, então as coisas tornar-se-ão mais difíceis ainda para Cabo Verde, mas vamos ver. Se não esperávamos até aqui este prolongamento, por que não esperar também que Cabo Verde venha recuperar aqui, fazer um bocadinho das fraquezas forças e chegar aqui a mais um empate?
3: Porque Cabo Verde não desiste. Olha, lá vão os Tubarões Azuis, a bola em Hélio Farela, a bico da grande área, dá para trás para Sidney Cabral para Steven Moreira, recebe Pico Moreira, tudo isto a meio do meio-campo da Argentina. Lá vai Cabo Verde para a resposta. Hélio Farela sobre o lado esquerdo combina com Sidney Lopes Cabral, o cruzamento, ponta, pé de canto para Cabo Verde. Corte de McAllister e canto para os Tubarões Azuis, numa altura em que vai-se fazendo uma grande festa dos adeptos da Argentina. Viram a vida parada, mas está a correr melhor agora. A Argentina a vencer por 2-1, a seleção de Cabo Verde. Canto já batido por Sidney Lopes Cabral, cabeceamento por cima. Perigoso. Nico González no corte e parece-me novo pontapé de canto outra vez para Sidney Lopes Cabral.
4: Sim, com a sugestão de Tiago Almada por Nico González, também ganhou aqui há uns centímetros importantes para estes momentos. É um jogador que se faz muito bem aos duelos aéreos. Aliás, no Atlético de Madrid muitas vezes é referência para os duelos aéreos para a equipa ganhar metros. Atenção, cuidado.
3: Atenção a Cabo Verde, que não desiste e conquista aqui o terceiro canto consecutivo. Fica caído um jogador na área da Argentina, queixa-se de um toque na cara, é do central Pirei Borges. Tal defesa central. Sim. Que atuou no Estoril e também no Marítimo.
4: Foi ali uma joelhada depois quando cai.
3: Mas parece-me que não há nada.
4: O defesa argentino cai em cima dele, sim, acho que é acidental.
3: Já se levantou Tirei Borges, agora canto batido não para dentro da grande área. Atenção, Cabo Verde, remate contra a muralha defensiva da Argentina. E lá está Cabo Verde a responder muito bem ao golo da Argentina. Mas agora abre muito espaço. Atenção à seleção albiceleste, vai pelo lado esquerdo, mas trava o jogo, recompõe-se a seleção de Cabo Verde.
4: Sim, recuperou imediatamente em número, sobretudo, era 1-5 ou 6, portanto este ataque da Argentina não ia dar nada. O jogador que transportava a bola, mais uma vez não me percebi quem era, acabou por recuar, passar a bola para trás e organizar em ataque posicional.
3: Ai, Argentina, novamente passo, bem ao seu estilo. Cristiano Romero dá para Lisandro Martínez, para autenticamente, se deixou aproximar-se livremente, jogou depois com Tagliafico. A Argentina só agora vai dobrar a linha divisória. Vai pelo lado esquerdo com Enzo Fernandes, mas outra vez para trás a Argentina com este jogo muito pachorrento. Já faz parte do estilo de jogo da seleção da Argentina, não é, Luís?
4: Estamos cansados
3: de dizer, não é? E lá está, Argentina com perigo na grande área. Atenção, grande combinação entre Messi e um companheiro. Na circunstância, Julian Alvarez, o disparo contra um jogador de Cabo Verde, ganha canto à Argentina.
4: Parece melhor, sobretudo, Julian Alvarez. Nos últimos jogos não esteve bem, bastante desligado do jogo. Neste jogo parece-me um bocadinho, também a necessidade também isso obriga, né? Ou seja, com a equipa em desvantagem até há pouco, em desvantagem não, em igualdade no resultado até há pouco, era necessário também fazer um bocadinho mais de dar um bocadinho mais de si ao jogo, mas vê-se um Julian Alvarez a tentar passar um mau momento, que pode ser um bom sinal.
3: Olha, aquele lance estávamos a tentar perceber se era ou não fora de jogo, nem sequer se
4: não vai porque o árbitro e o VAR consideram que não há intervenção na jogada, porque ele não toca na bola, acaba por derrubar o jogador de Cabo Verde,
3: mas até estava em jogo mesmo que
4: não, porque não, aquele era o não, este era o Lisandro, não era o
3: não
4: era o mesmo,
3: era o camisola 3 e portanto era o jogador que se faz
4: à bola. Era o Tagliafico. Então estava
3: portanto
4: em jogo.
3: Nem se aplicava isso, não é? Mesmo que ele considerasse
4: certo, então não, sim.
3: Que o jogador tirasse problema. Vantagem de uma posição irregular, isso não se aplica porque estava em jogo.
4: Sim.
3: E portanto tudo legal. sai o autor de golo de Cabo Verde, Abderói Duarte, e também Kevin Pina, dupla alteração promovida por Bubista. E entram ainda
4: Benchimol e Yannick Semedo.
3: Yannick Semedo, exatamente. Mais um Semedo em campo, já tinha entrado o Willy Semedo, agora Yannick Semedo também lá para dentro. E também entrou o Gilson Tavares. Foram três. Não, foi o Yannick Semedo e o Gilson Tavares, não é? Saídas de Kevin Pina e Droid Duarte. Olha a Argentina. Mas agora o passe mal efetuado por Tagliafico. Aproveita Cabo Verde para responder. Lado esquerdo. Vai com Hélio Varela. Vai para a grande área Yannick Semedo. Corta a Argentina. Lançamento para Cabo Verde. Parte de McAllister. Jogador do Liverpool. Vai Cabo Verde para o lançamento. Bola para o corredor central. A Cabo Verde não desiste e nunca se inibe de espreitar a baliza adversária. Outra vez, lado esquerdo, Hélio Varela. A bola para Jamiro. Atenção, cruzamento perigoso para as mãos de Emiliano Martinez. Minuto 100. Faltam 5 para terminarmos a primeira parte do prolongamento. A Argentina a sofrer o segundo golo neste campeonato do mundo. Vamos ver o que é que Cabo Verde poderá fazer ainda mais nesta partida. Levou o jogo a prolongamento e isso já ninguém lhe tira. Não perdeu nenhum jogo nos 90 regulamentares. 4 jogos, 4 empates para a estreia, na estreia de Cabo Verde. Hélio Varela dá para a zona central, onde vai recolher Jamiro. Tenta combinar com Steven Moreira, um jogador pela frente, outra vez Jamiro. E Cabo Verde a fazer a bola chegar-se até ao círculo central, onde estão os defesas centrais, que vão tombar o jogo para o lado esquerdo. Atenção a Hélio Varela, vai para o relevado, perto da linha de fundo, pedia pontapé de canto, o árbitro dá um pontapé de baliza. Um corte de Lisandro Martínez. Está a ser um grande jogo de defesa central do Manchester United, e para quem dizia que o Manchester United não tinha grande equipa, aqui está um dos grandes jogadores do Manchester United. Uma assistência e um grande golo. Lisandro Martínez, ex-Ajax, jogador do Manchester United, a fazer uma exibição de encher o olho até do ponto de vista ofensivo. Joga Cabo Verde com Willy Semedo, dá para tudo, para o lado esquerdo para Sidney Lopes Cabral, avança o camisola 13, dá para Hélio Varela, junto à linha lateral, avança Cabo Verde, atenção, Sidney Cabral. A seleção da Argentina a fechar bem, obriga Cabo Verde a passar, a puxar-se para a zona central. Vai outra vez pelo lado esquerdo, Sidney Lopes Cabral, atenção, golaço! Marca Cabo Verde! É um golo de levantar o estádio! Sidney Lopes Cabral! Tubarões Azuis, é de Sidney Lopes Cabral, que golaço do ex-Benfica! É um dos melhores golos do campeonato do mundo. Que golo, Luís Mateus, descreve lá.
4: É um golo cheio de fé, inacreditável, ao ângulo lá onde a coruja dorme, precisamente descaído sobre o lado esquerdo. Atenção, que há aqui.
3: Não, acho que não.
4: Deve estar a chamar.
3: Há muitos festejos por parte da seleção de Cabo Verde e o árbitro está a mandar tudo para os seus lugares.
4: É um remate extraordinário.
3: Isto é inacreditável, o que Cabo Verde está a fazer é inacreditável.
4: É cheio de fé. Quando há confiança, quando a confiança está lá, o jogador passa aos seus próprios limites. E acontece aqui com este golo de Sidney Cabral, claramente a apontar ao ângulo, sem qualquer hipótese para Dibu Martínez, batido por um momento de genialidade do antigo jogador do Benfica.
3: Que golaço! Sidney Lopes Cabral a combinar com Jamiro. A bola foi ao corredor central, Cabo Verde voltou ao corredor esquerdo, bola em Sidney Cabral e perto do bico da grande área de pé direito, como o Luís diz, com toda a propriedade, a bola a entrar no ângulo superior esquerdo da baliza de Dibu Martínez. É um grande golo, certamente, um dos melhores, para não dizer o melhor, deste campeonato do mundo. Resultado está assim agora: Argentina 2, Cabo Verde, é verdade, também 2.
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4: E acho que não lhe adiantaria nada, mas acho que o Dibu está ali um passo a mais para o lado direito. Acho que mesmo que estivesse na posição certa não chegaria à bola, mas parece-me ligeiramente mal colocado aqui o guarda-redes do Aston Villa, da seleção argentina, que quando tenta corrigir já é tarde demais. Mas mais uma vez parece-me que mesmo que estivesse bem colocado não chegaria a este remate indefensável de Sidney Cabral.
3: Numa altura em que o árbitro dá mais 3 minutos nesta primeira parte do prolongamento, Tiago Santos, na Associação Cabo-Verdiana, como foi vivido este golo da igualdade?
6: Com toda a gente boca aberta com o golo fabuloso de Sidney Lopes Cabral a puxar do pé esquerdo, e depois toda a gente de olhos nos ecrãs da associação para ver aquela onda descrita pelo remate do antigo jogador do Sport Lisboa e Benfica, que coloca novamente Cabo Verde em igualdade, coloca novamente Cabo Verde com possibilidades de eliminar a atual campeã do mundo em título. Vamos escutar o ambiente na Associação Cabo-Verdeana em Lisboa. Os cânticos cabo-verdeanos. Segue, rola lá em Miami.
3: Lá vem a seleção de Cabo Verde, está destemida a seleção de Bobista, 2-2 no marcador, e vai repetindo Luís Mateus, Cabo Verde, aquilo que fez contra outra seleção sul-americana, frente ao Uruguai, também antiga campeã do mundo. Cabo Verde consegue também estar empatada com a Argentina a 2 golos, quem diria?
4: É verdade, quem diria? Quem diria? É uma resposta incrível, inacreditável desta equipa, que tem ido buscar uma força que não se esperaria que tivesse perante esta equipa, perante todas as equipas que já defrontou, mas também perante esta equipa que costuma primeiro destruir ali um bocadinho da convicção que os adversários trazem para os jogos. Com golos marcados praticamente do nada, e Cabo Verde vai sempre buscar, depois desses golos sofridos, uma capacidade para responder, primeiro em jogadas e depois com golos de facto de outro mundo. Este golo é monumental. A Argentina já teve a oportunidade para desfazer outra vez a igualdade, enquanto nós estávamos a ouvir o Tiago. E os adeptos cabo-verdianos, teve ali uma oportunidade de ouro também para fazer o 3-2, é mais uma oportunidade falhada, portanto isto ainda não acabou.
3: Cabo Verde já fez 6 substituições, já mudou mais de meia equipa, está fresca a seleção cabo-verdiana. A Argentina fez a 5ª substituição há pouco, a entrada de Gonzalo Montiel, saída de Noel Molina, troca de defesa direito a Lionel Scaloni, não é, Luís?
4: Sim, de um lateral que é mais ofensivo por outro que é mais conservador, sobretudo, mas dois laterais direitos, sim.
3: Falta a favorecer Cabo Verde, e atenção que Cabo Verde está a empatar-se 2 bolas, e é verdade isto, para quem não está a ver, Luís, Cabo Verde não se inibe de atacar a baliza adversária, de chegar perto da área da Argentina, de, enfim, tentar a sua sorte, não é?
4: Sim, é muito isso, é muito essa fé que trouxe para este jogo, que trouxe para todos os jogos deste Campeonato do Mundo. É preciso sublinhar isso mesmo, mas também para este jogo, mesmo quando as coisas parecem estar a inclinar-se para correr pior, Cabo Verde responde sempre e vai à procura do resultado, vai à procura de tornar incómodo o jogo para o seu adversário, para esta Argentina, e depois sim, para tentar chegar ao golo. E já chegou por 2 vezes, continua o sonho vivo, continua Cabo Verde na luta. Já não falta assim tanto para pelo menos levar o jogo até penaltis, mas ainda pode decidir o jogo durante no prolongamento.
3: Intervalo do prolongamento nesta precisa altura. A Argentina empatada a duas bolas com a seleção de Cabo Verde. Vamos ver o que vai acontecer na segunda parte. Para já, valem os golos de Lisandro Martínez e de Lionel Messi. Para a Argentina, os golos de Cabo Verde foram da autoria de Deroy Duarte.

0: Penso que não temos
1: emoções entre os adeptos cabo-verdianos na associação em Lisboa, no centro de Lisboa, com esse remate de Sidney Lopes Cabral, no momento para já decisivo neste encontro, mais um num encontro de futebol que vai alegrando também os adeptos cabo-verdianos neste jogo aqui em Lisboa. Pedir aqui a opinião de uma adepta cabo-verdiana. Foi um golo belíssimo este de Cabo Verde que acabou por empatar a partida. Como é que vivem estas emoções, estes últimos minutos?
2: Eu estou sem palavras, nem acredito que conseguimos chegar até aqui. É um orgulho enorme poder presenciar isto. Mesmo que isto termine hoje, eu acho que fizemos uma belíssima prestação, é o que eu tenho a dizer.
1: Mas agora acredito ainda um bocadinho mais.
2: Eu acredito. Agora tudo é possível, até porque os penaltis é uma questão de sorte.
1: E a vozinha do lado de Cabo Verde.
2: Exatamente. Temos uma parede, um muro.
1: Muito obrigado, vozinho elevado neste Campeonato do Mundo, quase uma condição da Roger Milá.
3: Tempo de...
4: Ora bem, está no recomeço da segunda parte do prolongamento. Lembro que temos 2-2 neste Argentina-Cabo Verde, dos 16 avos de final do Campeonato do Mundo de Futebol. A seleção de Cabo Verde com uma performance absolutamente extraordinária num jogo que, lembro, é a eliminar. Não estamos já na fase inicial, e isto perante o campeão do mundo. Cabo Verde está de facto a dar uma lição de responsabilidade, de empenho e de determinação que não é muito vulgar ver-se num campeonato do mundo de futebol. E Bruno Sousa Ribeiro, vamos tentar então retomar o andamento de um jogo que ainda não acabou, ainda tudo pode acontecer daqui até ao fim, mas seja, aconteça o que acontecer, Cabo Verde já entrou na história deste Campeonato do Mundo pelo percurso todo que fez até agora. E Tiago Santos, eu penso que aí na associação temos certamente uma grande vontade da parte de todos que aí estão de assistir a esse momento histórico, ou seja, ainda mais relevante do que aquilo que Cabo Verde já fez.
1: Sim, mas o jogo pode dar tudo, e nestes últimos 15 minutos que faltam até ao fecho do prolongamento, tudo pode acontecer nesta partida. Estamos mais uma vez o ambiente na Associação Cabo-Verdiana. Palavras de incentivo, também algumas provocações à Argentina neste encontro empatado a 2-2, com a seleção cabo-verdiana a sofrer já dois momentos de balde de água fria que não travam ainda assim o entusiasmo dos tubarões azuis, também na voz dos seus adeptos cabo-verdianos e não só, também pela amizade e pela simpatia com esta seleção, um dos países mais pequenos alguma vez representados num campeonato do mundo de futebol, e os adeptos cabo-verdianos não cessam nesse apoio intransigente, nesse apoio à seleção cabo-verdiana que se vem estendendo ao longo do campeonato do mundo de futebol. Há neste momento uma situação perigosa para a Argentina, que mais uma vez a defesa cabo-verdiana consegue repelir, e esse momento é também assinalado pelos adeptos, mais uma vez com cânticos, com braços elevados ao ar, com essa vontade imensa da seleção cabo-verdiana, representada também na capacidade dos seus jogadores esta noite, com o brilho de vozinha na baliza e também com os dois golos, os dois excelentes golos marcados nesta partida com a Duarte e também com Sidney Lopes Cabral, naquele golo há pouco extraordinário que o Bruno Sousa Ribeiro relatava, o golo de pé direito de Sidney Lopes Cabral, o antigo jogador do Sport Lisboa e Benfica, que dá o impacto a Cabo Verde, só lançado o prolongamento.
0: Olha, Bruno, Cabo Verde, vamos embora. É isso, Cabo Verde a espreitar o golo da reviravolta, um pontapé do meio da rua, e os cabo-verdianos vão acreditando. Estamos já na segunda parte do prolongamento. Luís Mateus, a partir daqui tudo é possível. O mais difícil, diria, já está feito, não é? Levar o jogo até aqui, e até começa a cheirar a grandes penalidades.
5: Sim, começa a cheirar muito a penaltis, porque a Cabo Verde vai anulando aquilo que a Argentina consegue fazer no momento ofensivo, ainda que de Messi e companhia é sempre de esperar muita coisa. Vamos ver se consegue pelo menos aguentar estes minutos que faltam até ao final da segunda parte.
0: Já está a aguentar-se bem a seleção de...

0: Pubista, Argentina agora aí por cima de Cabo Verde, ataca em direção à baliza de Vozinha, é Tagliafico quem recebe perto da grande área, puxa a bola para dentro, é para Lisandro Martínez e o árbitro assinala fora de jogo ao ataque argentino. Fora de jogo, precisamente a Tagliafico, e por isso passa o perigo para a baliza de Vozinha. Eu só queria que vissem, para quem não está a ver, claro, as expressões de Lionel Scaloni. A preocupação é evidente, por exemplo, Materazzi.
1: Sim.
0: Era Materazzi, não era?
1: Pareceu.
0: Estávamos a ver na tribuna, estava de boca aberta a olhar para o relevado.
1: Mas e o Cafu não, o Cafu estava como se tivesse...
0: O Cafu até estava ao telefone, parece.
1: Exato.
0: Mas agora uma imagem muito interessante que nos chegava de Miami. Materazzi, antigo defesa central do Inter de Milão, um dos grandes centrais do futebol europeu, estava incrédulo, de boca aberta para aquilo que se vai passando no relevado do Hard Rock Stadium. Portugal empatou aqui 0-0, a Argentina também vai empatando com a seleção de Cabo Verde por 2-2. Nico González está com a bola, atenção agora, rompe González, atenção, a Argentina pode fazer Carrinho de Tirem Borges, evita que Nico González coloque de novo a seleção da Argentina na frente do marcador.
1: Sim, não é um jogador muito técnico este Nico González, mas é sobretudo alguém muito objetivo e muito vertical, ou seja, que se pega na bola e tem a oportunidade para ir de imediato para a baliza, ele vai, e é preciso ter muita atenção a estes movimentos com a bola, apesar de não ser um virtuoso, mas também sem ele.
0: Atenção à Argentina, é o golo! Marca outro central, é Cristian Romero! Aos 111 minutos, na segunda parte do prolongamento, creio que é uma assistência de Lionel Messi, bola para pequena área e de cabeça. Cristian Romero, na sequência de um pontapé de canto, faz Argentina 3, Cabo Verde 2.
1: Talvez o melhor cabeceador da Argentina, aqui a fazer uso da sua força pelo ar. Canto muito bem marcado por Lionel Messi, a bola a fugir do guarda-redes e a entrar na zona, em frente ao primeiro posto. O central vai lá acima e desvia para o lado contrário. O Vozinha não tem qualquer hipótese.
0: Primorosa a bola também de Lionel
1: Messi. E a bola
0: ainda
1: bate na mão de um jogador de Cabo Verde e ainda se espalha mais para lá do alcance de Vozinha, parece-me.
0: Como tu dizes, Cristiano Romero é fortíssimo no jogo aéreo, mas a grande bola de Lionel Messi, a bola em arco para a pequena área, a sair-se do pontapé de canto batido por Messi, e Cristiano Romero de cabeça a colocar de novo a campeã do mundo na frente do marcador.
1: Sim, eu acho que se a bola não toca no braço, talvez houvesse ali algo. Bem, estou eu a imaginar, provavelmente, mas talvez a bola não tivesse sido tão longe da raia de ação de Vozinha. De qualquer forma, a Argentina também é forte neste momento nos esquemas táticos, sobretudo porque tem um executante da categoria de Lionel Messi, e porque também tem estes jogadores capazes de, no momento de um esquema tático, fazer a diferença. É o caso de, obviamente, aqui no central, de Cristiano Romero.
0: 8 minutos para o final, a Argentina está na frente do marcador, mas não desiste, seleção de Cabo Verde. Mete gelo no fogo agora a Argentina, McAllister faz a bola chegar até ao eixo defensivo, atraso de Cristian Romero para Diego Martínez. Outra vez Cristian Romero, central do Tottenham, a marcar-se nesta partida, golo importante neste campeonato do mundo, a Argentina a marcar 2 golos por intermédio dos seus 2 defesas centrais. Lá vai a Argentina outra vez, vai com perigo, mas belo corte de um defensor de Cabo Verde e passa o perigo.
1: A Argentina anda a meter gelo desde o início do jogo.
0: Sim.
1: O fogo de Cabo Verde é que está a derretê-lo.
0: Bem, não é? Ao seu estilo, não é?
1: Exatamente.
0: Aí vai Cabo Verde, lado direito com Willy Semedo, puxa para dentro, a bola para Hélio Varela. Cabo Verde vai pelo outro lado, atenção, Sidney Lopes Cabral já marcou um golaço nesta partida. Cabo Verde ataca, entra na grande área, atenção, é perigoso, cruzamento pode ser, mas a bola contra Cristiano Romero, vai insistir Cabo Verde, corredor central Jamiro, grande bola, para o lado direito, não chega Steven Moreira, outra vez Cabo Verde a cheirar o golo.
1: Sem desistir, Cabo Verde tem feito isto sempre, sempre que a Argentina marca vai para cima, vai tentar empatar, vai tentar empurrar o adversário para trás, vai tentar lutar, e ainda faltam aqui uns minutos para que Cabo Verde possa ainda chegar a um novo empate, cada vez mais difícil, mas continua a ser possível.
0: É o Egito quem espera por estas duas seleções. Egito que bateu há pouco a Austrália nas grandes penalidades, 1-1 nos 120 minutos e depois mais feliz o Egito nos penaltis, e espera agora pelo vencedor deste encontro. Para já está mais perto a Argentina dos oitavos de final. Não quer perder essa oportunidade Cabo Verde. 5 minutos finais do prolongamento. Ataca Hélio Varela. Lado esquerdo, grande bola de Hélio Varela e há falta. Falta perigosíssima e cartão amarelo para Montiel. Grande bola de Hélio Varela, nó cego no defesa lateral direito da Argentina e livre perigosíssimo. Olha Cabo Verde, Luís Mateus.
1: Sim, Montiel não é claramente um grande jogador, portanto, por isso também não é titular nesta equipa. É um dos que vai entrar sempre neste grupo de trabalho, porque é alguém que faz parte do grupo, que entrou, ganhou o mérito de fazer parte do grupo, e é um bom suplente. Aqui é ser completamente banalizado por Hélio Varela, que depois foi derrubado pelo defesa.
0: Olha Sidney Lopes Cabral, cheio de confiança. Jogador ex-Benfica que vai atuar no Trabzonspor. Marcou um golaço esta noite. A bola na face da grande área da Argentina. Sidney Lopes Cabral, grande defesa. Dibu Martínez e Vitor Biza, Sidney Lopes Cabral. Fantástica parada, fantástica intervenção. Era mais um golaço de Sidney.
1: Ficou um bocadinho mais para o meio da baliza do que ele desejava. Ele desejava colocar um bocadinho mais para o ângulo, mais fundo, mais para lá de Dibu Martínez, que depois esticou o braço e conseguiu desviar a bola para canto. Mas mais uma boa resposta, mais uma boa oportunidade para Cabo Verde a fazer este remate, a fazer um bocadinho, a lembrar o golo que ele marcou.
0: Sim, sim, grande golpe de rins de Dibu Martínez à vista. O golo da igualdade era o 3-3. Ouviu bem.
1: Sim, e o Sidney marca o livre, salta com o desalento da defesa de Dibu Martínez e quando coloca o pé no chão sente logo a câmera. Portanto, também está em uma situação já de muito desgaste no encontro, mas também o tempo que falta agora é para mesmo dar tudo.
0: Não, isto já ninguém tira à seleção Cabo Verde. Os Tubarões Azuis a fazerem história, podem até nem vencer o jogo, mas isto é um jogo tremendo para Cabo Verde. A vergar, e de que maneira, a Argentina, a atual campeã do mundo, Cabo Verde, muito, muito perto do 3-3. E há canto para os Tubarões Azuis. Tagliafico vai mudar de camisola. A quarta árbitra, uma senhora a dizer a Tagliafico que tem de ser mais rápido. E como sofrem os adeptos da Argentina nas bancadas, é impressionante.
1: Sim, mas pelo menos eles estão mais perto do que está a Cabo Verde. Mais sofrerão, claro, neste momento os adeptos de Cabo Verde.
0: É uma verdade absoluta. Entra Tagliafico, reentra nas quatro linhas. Estava a sangrar, creio, Tagliafico. Foi estancar a hemorragia e atenção ao canto. Este é para Semedo.
1: Yannick Semedo. A estatura da Argentina baixou nos últimos com as outras substituições. É preciso ter atenção também a isso.
0: Levam muitos homens Cabo Verde até à área da Argentina. Atenção ao canto para ser cobrado do lado direito. Ainda não foi batido. Agora sim, Yannick Semedo a levantar. Afasta a Argentina. Cristiano Romero, de qualquer maneira.
1: Agora foi mal marcado.
0: Leandro Paredes.
1: Tinha que procurar mais uma referência mais perto da zona da pequena área, mais dentro da pequena área. E acabou por desperdiçar o pontapé de canto ali ao primeiro posto.
0: Sofre-se nas bancadas. Cabo Verde quer um golo da igualdade. 2 minutos para o final dos 120. A Argentina em dificuldades perante os Tubarões Azuis. Olha Steven Moreira, atenção, cruzamento. Olha Cabo Verde, pode marcar, defende! Dibu Martínez outra vez a evitar o golo de Cabo Verde, incrível.
1: E pareceu uma posição legal aqui, de Benchimol.
0: Incrível, há canto para Cabo Verde. Como sofre a Argentina. Olha o canto já abatido, atenção. Não, o árbitro manda repetir. Boa exibição do árbitro canadiano, tem sido...
1: Sim, muito seguro sempre, as decisões, tudo, nada a assinalar.
0: As atuações neste campeonato do mundo dos árbitros têm sido muito elogiadas. Olha, Cabo Verde vai marcar, defende, não, falha... Falha livramente o 3-3, inacreditável, mas também já havia fora de jogo.
1: Sim, mas mesmo assim não teve o benefício da dúvida que era metê-lo lá dentro, não é? Mas não é por muito.
0: Não.
1: Não é por muito.
0: Como sofre a Argentina? Bem, e toda a gente dizia que a Argentina era a grande favorita, talvez a par da França, a vencer o campeonato do mundo, e agora, com esta exibição, sanguirá mérito a Cabo Verde. Eu já nem sei o que digo.
1: Eu mantenho. Acho que é candidato também.
0: Tem valor para isso,
1: é um jogo.
0: Não é? Tem valor
1: Sim.
0: para isso.
1: É um jogo.
0: Mas esta exibição
1: acho
0: não
1: que vai,
0: me convence, não.
1: Acho que Scaloni vai tirar daqui muitas notas.
0: É verdade.
1: Isso parece-me que sim, mas acho que continua. Tem valor individual, tem valor coletivo.
0: E a Argentina a jogar com o melhor 11 para Lionel Scaloni,
1: sim,
0: não é?
1: Sim, sem dúvida. Aliás, eu referi isso no início.
0: É isso mesmo.
1: É a equipa de gala.
0: É a equipa de gala, a equipa que jogou nos dois primeiros jogos. Depois a seleção da Argentina estava qualificada já e mudou 9 jogadores no jogo frente à Jordânia. Período de compensação do prolongamento, o árbitro deu alguns minutos, creio, ainda não foi mostrado. Olha, Cabo Verde está no ataque, o remate e quase que era traído. Dibu Martínez, mais um canto
1: Lisandro.
0: Para Cabo Verde.
1: Matem Lisandro, mais uma vez, Lisandro no caminho.
0: Que show, Lisandro.
1: Caminho aqui de Cabo Verde, Lisandro.
0: Eu nem sei se o árbitro. Eu nem sei, Luís, se o árbitro deu compensação.
1: Já percebi porque é que está a queixar tanto.
0: Pois, bateu ali nas partes onde dói mais. Remate de Hélio Varela e em cheio. Entre as pernas de Lisandro Martínez e pontapé de canto para Cabo Verde.
1: Curioso, porque a Movista sabe o seu trabalho muito melhor do que eu, mas é curioso que Hélio Varela entra sempre bem e não tem tantos minutos ou começa de início o jogo. Dá aqui de pensar um bocadinho aqui em relação a estas escolhas.
0: Adeptos da Argentina a chorar. Jovens adeptos a chorarem porque não vêm meio do jogo terminar. Como se sofre os adeptos da Argentina a sofrerem diante de Cabo Verde. Lá vai a Argentina. Este ataque é perigoso, 3 minutos mais. Olha a Argentina, pode matar o jogo. Vozinha corta em antecipação e lá vai Cabo Verde. Inicia esta jogada de transição. Atenção, Cabo Verde. A bola no círculo central. Lá vai Cabo Verde, lá direito, vai pela meia direita. Eu já nem sei quem é que são os jogadores. A bola para Willy Semedo. Vai dançando em frente a um jogador, procura a linha de fundo. Atenção ao cruzamento, é perigoso. Olha Cabo Verde, pode marcar, afasta a Argentina. A bola ainda sobra para Kevin. Olha o remate, passa ao lado. Bola a sair ao lado da baliza de Dibu Martínez. E como sofrem os adeptos argentinos, Luís.
1: Sim, sem dúvida. Mais uma bela resposta de Cabo Verde. Agora a ficar e Simeone a sofrer
0: e
1: também.
0: Simeone a sofrer. Ele está com a camisola da Argentina. Olha para o céu e isto só visto. São imagens muito fortes que nos chegam de Miami, do Hard Rock Stadium. É impressionante a campeã do mundo a sofrer de que maneira diante dos Tubarões Azuis. Lá vai da Lionel Messi, toca para Nico Gonzalez, vai-lhe sair ao caminho Borges, fica com a bola Pirei Borges, mais um balão para a frente de ataque, tenta Cabo Verde a chegar por uma última vez à área da Argentina, está quase a terminar, não desiste Cabo Verde, mas a Argentina agora leva a bola para perto da grande área da Argentina, sai a jogar a Vozinha, lá vai Cabo Verde, pode ser o último ataque, olha Cabo Verde, bola bombeada na frente de ataque para Semedo, corta Tagliafico, vai carregar Cabo Verde e corta McAllister, ainda luta pela posse de bola, bola perde-se pela linha lateral, lançamento para Cabo Verde. O corte foi de Leandro Paredes, a 3 minutos de compensação, já esgotados. Olha Cabo Verde, a bola vai ser cruzada do lado direito, a corte de Leandro Paredes, novo lançamento para Cabo Verde. E termina o jogo no ar de Rock Stadium e vence a Argentina. A Argentina está nos oitavos de final do Campeonato do Mundo, vence Cabo Verde por 3-2 num jogo, Luís, muito, muito sofrido, e é bem evidente o que vamos vendo no relvado. Os jogadores da Argentina estão esgotadíssimos e comemoram esta vitória como se fosse, a última da sua vida.
1: É, como se fosse uma Espanha, como se fosse uma França, como se fosse uma equipa de outro patamar. A verdade é que é Cabo Verde, e Cabo Verde deu tudo neste jogo, deu até para lá no prolongamento.
0: Luís, deixa-me só ir até à Associação Cabo-Verdiana em Lisboa, porque Tiago Santos registra os aplausos aí, apesar da derrota de Cabo Verde.
2: Um longo aplauso, durou quase um minuto, o aplauso dos adeptos cabo-verdianos, e não só, que estiveram aqui na sala de convívio da Associação Cabo-Verdiana, no centro de Lisboa, no oitavo andar, a ver este jogo da seleção de Cabo Verde e a vibrar com as emoções desta partida. Pergunta este...
3: Eu sou italiano, mas foi aqui a torcer todo o tempo para Cabo Verde. Eu nunca sofri tanto, nem quando saiu à Itália. Aliás, eu fiquei contente quando saiu à Itália, porque eu sou antifascista radical. E para mim, nesse momento, Cabo Verde representou o que era a única forma de rebentar esse filho da puta capitalista.
2: Este jogo de Cabo Verde fica como um dos jogos daqueles que ficam na memória dos campeonatos do mundo.
3: A sério. Eu nunca sofri tanto para um jogo de futebol. E foi para Cabo Verde, que eu elegi Cabo Verde para representar tudo o que eu sentia do futebol, porque para mim futebol não é só objeto de esporte.
2: Futebol que une também aqui na Associação Cabo-Verdiana em Lisboa, com este registro.
0: Festa Argentina.
4: Olha, deixa-me dar um salto até ao Mindelo para perguntar então de que forma é que os cabo-verdianos estão a reagir a este desfecho, Fred de Roja.
5: Boa noite, portanto, o ambiente é de festa, mesmo com a derrota aqui de Cabo Verde, uma derrota sofrida. Termina aqui a caminhada de Cabo Verde no Mundial, mas termina de cabeça erguida e com o lugar garantido na história do futebol nacional, na história do futebol mundial e na história do futebol africano. Os Tubarões Azuis caem aqui. Não houve passagem aos oitavos de final, mas houve entrega, coragem e orgulho do primeiro ao último minuto neste embate.
6: Boa noite a todos. Tendo em conta a dimensão da seleção de Cabo Verde e a dimensão da Argentina, para nós Cabo Verde fez um excelente Mundial. Fez um excelente jogo perante a Argentina, que é um dos campeões mundiais, principalmente que a Argentina é a seleção que ganhou o último campeonato. Os nossos rapazes fizeram um esforço enorme para levantar a bandeira de Cabo Verde onde estão. Correram, mostraram o suor, mostraram porque são cabo-verdianos, e para isso temos de dar um parabéns não só aos jogadores que estavam dentro de campo, à equipa técnica, os jogadores que estão no banco e toda a moldura humana de Cabo Verde que estava a apoiar a seleção. Para mim, Cabo Verde, além de ficar para trás dessa fase, fez um excelente Mundial e houve um jogo brilhante da nossa parte.
5: Muito obrigado, portanto, um sentimento unânime aqui em Cabo Verde, aqui em São Vicente, onde centenas de pessoas de cruzeiros para assistir a este embate, mais um adepto cabo-verdiano, portanto Cabo Verde cai, mas cai de pé.
7: Sim, boa noite a todos. O meu contrário disse tudo, Cabo Verde seja possível e o impossível. Os cabo-verdianos têm que ter noção do que é que Cabo Verde fez até agora. Jogamos com o campeão do mundo, com uma equipa que tem o melhor jogador do mundo todos os tempos, com 8 bolas de ouro. Temos de respeitar a Cabo Verde. Cachupa, é Cachupa que está a mandar. Obrigado, Cabo Verde.
5: Portanto, foi um trajeto que surpreendeu a todos de Cabo Verde neste Mundial, principalmente no jogo de hoje, frente à Argentina. Fez com que os adeptos da Argentina e eu, os próprios jogadores, sofressem até o fim.
8: Sim, claro, é uma verdade, uma grande verdade que disseste agora. A gente já estava à espera desse jogo, como os jogadores de Cabo Verde iam jogar. Jogaram muito bem, fiquei muito contente, orgulhoso. Obrigado, Cabo Verde, para sempre. Obrigado, muito obrigado.
5: Mais um adepto aqui, portanto, nós terminamos aqui esta participação no Mundial. Cabo Verde entra como estreante e sai com um grande resultado aqui, não é?
9: É de enaltecer, porque fizemos um jogo muito importante. Desde o primeiro jogo contra a Espanha, jogamos muito bom, muito bem contra a Espanha, contra o Uruguai. É orgulho enorme, muito nervoso aqui, mas é muito orgulho. Ser cabo-verdiano neste momento é muito orgulho, é a palavra certa para descrever o sentimento que estou a sentir agora. E estamos muito felizes, perante o jogo que fizemos com a Argentina, uma das favoritas a ganhar este Mundial. Demonstramos que somos uma equipa muito forte, somos uma equipa muito coesa e isto é de sentir muito orgulho e muita raça.
5: Emoção aqui deste adepto, muito obrigado. Portanto, a emoção que é partilhada por todos os cabo-verdianos, pela história, pelo embate que foi a seleção fez em todos os quatro jogos aqui neste Mundial. Portanto, o Cabo Verde entrou neste Mundial como estreante e sai da competição com respeito internacional. Empatou com Espanha, Uruguai e Arábia Saudita, chegou à fase a eliminar e obrigou o mundo a olhar para uma seleção pequena e em dimensão territorial, mas enorme em ambição, alma e talento.
4: Fred Sonroche no Mindelo, o modo como os cabo-verdianos lá em São Vicente acompanharam esta despedida da seleção do Campeonato do Mundo de Futebol, sendo que Bruno Sousa Ribeiro, o Luís Mateus, uma coisa é certa: no dia em que se fizer a história deste Campeonato do Mundo, Cabo Verde obrigatoriamente tem que lá estar.
0: Sem dúvidas, eu até confesso, a minha opinião vale o que vale, mas estou super surpreendido com a seleção cabo-verdiana, porque não foi uma seleção só de tração atrás, Luís Mateus, não, se é verdade que o fez frente à Espanha, hoje a seleção cabo-verdiana arriscou, discutiu sempre o jogo, é certo que diante de uma seleção poderosíssima como é a seleção da Argentina, mas até se dizer, Cabo Verde cai de pé, muitas lágrimas, mas digo eu que estas lágrimas podem ser de alegria, não é?
1: Sim, eu acho que este era o Mundial ideal para ter este Cabo Verde. Eu acho que isso pode ser difícil de perceber, entender, isto é muito mais fácil de dizer depois disto tudo acontecer, obviamente é uma conclusão que se tira e não é uma previsão, portanto as previsões são sempre difíceis de fazer, mas uma conclusão que se tira disto é precisamente isso, é que é um Cabo Verde que vem como estreante, vem com a forma de um estreante, vem com muitos jogadores com fome de mostrar que são jogadores...
0: Bom, Luís, desculpa só interromper-se, porque temos a oportunidade de termos novamente a Associação Cabo-Verdiana em Lisboa. Tiago Santos, como é que está a ser vivido este momento depois de Cabo Verde perder por 3-2 frente à Argentina?
2: Com muitos sorrisos, é o fim de festa aqui na Associação Cabo-Verdiana. Tenho comigo novamente a Presidente da Associação. Foi uma noite de festa para os cabo-verdianos e não só, que estiveram aqui esta noite a acompanhar o jogo de futebol com muita emoção. O resultado não era aquele que mais desejavam, ainda assim fica para sempre na memória este jogo.
10: Exatamente. Foi uma noite de grande festa, uma grande noite mesmo, muito feliz, emocionante, e sinceramente não estamos tristes, estamos felizes por tudo aquilo que fizemos e que conseguimos conquistar até aqui.
2: Muito obrigado, sorrisos rasgados no final deste encontro, nem sempre é assim quando se perde, mas no caso é cabo-verdiano, este jogo vai ficar na memória de quem esteve aqui na Associação Cabo-Verdiana, dos outros milhares de adeptos espalhados por Lisboa, por Portugal e não só, também no arquipélago e na diáspora cabo-verdiana por todo o mundo.
0: Luís Mateus, para concluirmos, um balanço final deste encontro em que a Argentina sofre para vencer Cabo Verde 3-2, resultado final.
1: Deixa-me só concluir um bocadinho a ideia, ou seja, estamos a falar de uma equipa que está em estreia, estamos a falar de jogadores que estão num momento, se calhar já tardio das suas respectivas carreiras, e num momento em que podem mostrar-se que são jogadores deste nível, têm este nível, têm esta qualidade, jogadores até que não têm clube e têm essa fome ainda por cima, essa vontade de mostrar para fazerem um novo contrato, e um contrato que seja especial para eles e para as suas famílias, e tudo isso se conjuga para ter este Cabo Verde com esta alma toda que chegou a este Campeonato do Mundo como estreante e acaba como certamente uma das grandes figuras, umas figuras românticas, se quisermos, deste Campeonato do Mundo. Esta Argentina, há pouco estávamos a falar se é candidata ou não, eu continuo a dizer que é candidata. Acho que o inimigo desta Argentina continua a ser o mesmo, continua a ser o excesso de confiança. Em alguns momentos isso mostrou, isso aconteceu perante esta equipa de Cabo Verde, não tirando mérito de Cabo Verde, houve também aqui algum demérito da equipa argentina, e mais uma vez destacar um jogador que esteve nos três golos, chama-se Lionel Messi.
0: Cabo Verde despede-se do Campeonato do Mundo com toda a categoria, caem de pé os Tubarões Azuis, perdem por 3-2, mas atenção que Cabo Verde, em 4 jogos, nos 90 regulamentares, não perde nenhum jogo neste Campeonato do Mundo. Perdeu após prolongamento esta noite por 3-2. Lionel Messi marcou aos 29 minutos. Empatou Cabo Verde na segunda parte, aos 59, por Troy Duarte. Lisandro Martínez fez no prolongamento o 2-1 para a Argentina. Sidney Lopes Cabral, num grande golo, num dos grandes golos deste Campeonato do Mundo, fez o 2-2. E aos 111 minutos, Abdine Borges fez um autogolo e acabou por dar a vitória à Argentina. 3-2, resultado final. Mário Fernando, a Argentina segue para os oitavos de final. Vai agora defrontar-se a seleção do Egito.
4: Ponto final então na campanha fantástica do estreante Cabo Verde neste Campeonato do Mundo de Futebol. Agora voltamos a virar a página para a seleção portuguesa, porque na próxima segunda-feira há um jogo decisivo para as duas seleções, Portugal e Espanha. Estamos a falar da fase a eliminar, e aí já oitavos de final, a coisa começa a ficar mais séria, se quisermos, neste Campeonato do Mundo de Futebol. Um Portugal-Espanha que começa na segunda-feira às 8 da noite, emissão especial na TSF a partir das 6. Boa noite, até lá.

0: As palavras de Bobista depois do afastamento de Cabo Verde.
1: Poder baba prolongamento. Sei lá, um bola parado não perde o jogo, mas mais do que tudo é ter orgulho de jogador. Acho que nosso país fica dignificado nesse Mundial. Não mostrar aquele que é nos caráter, nos identidade. Ficar de mostrar ali. Fui pernas, mas estamos a par de jogo.
0: As palavras de Bobista, o selecionador de Cabo Verde, no adeus ao Campeonato do Mundo. Então, boa noite.
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1: Madrugada de sábado na emissão TSF, são 2 horas menos 1 hora nos Açores.
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1: Temperaturas há instantes nesta noite quente, Porto 30 graus, Faro 29 graus, Lisboa 28, menos quente nas ilhas, ainda assim Funchal há instantes com 23 graus e Ponta Delgada com 21. Para este sábado, dia 4 de julho, o Instituto do Mar e da Atmosfera prevê para o território do continente continuação de temperaturas altas, tempo quente, céu quase sempre limpo, mas com aumento de nuvens durante a tarde no interior centro e sul. Vento a soprar de fraco a moderado, vento por vezes forte nas terras altas até ao final da manhã, com rajadas, e a partir do fim da tarde no litoral norte e centro. Também vento a soprar forte e com rajadas na região sul ao final do dia. Formação de neblina ou nevoeiro ao longo da manhã, em algumas zonas da faixa costeira ocidental, a sul do Cabo Mondego. Ligeira descida das temperaturas mínimas no litoral centro, ligeira descida das máximas junto ao mar, a sul do Cabo Mondego, e subida das temperaturas máximas na costa sul do Algarve. Há aviso vermelho para o território do continente, praticamente em todos os distritos, e aviso amarelo para os restantes: Vila Real, Bragança, Viseu, Guarda e Faro, também para a Ilha da Madeira. Temperaturas máximas previstas para hoje: Porto 36 graus, Lisboa máxima de 38 e Faro 37. Nas ilhas, Funchal máxima de 27 graus e Ponta Delgada máxima de 25 graus. Outras temperaturas máximas previstas para este sábado no território do continente: temperaturas altas, Bragança máxima de 37 graus, Vila Real e Viseu 38 graus, Guarda máxima de 35, Coimbra máxima de 40 graus, Santarém 42, Leiria máxima de 38 graus, Aveiro 32, Braga máxima de 42 graus e Viana do Castelo máxima de 36. Castelo Branco máxima de 41 graus, Porto Alegre máxima de 39, Setúbal máxima de 38 graus e as temperaturas mais altas são no Baixo Alentejo, Évora e Beja, máxima de 42 graus. As temperaturas vão subir ainda mais no próximo domingo, as temperaturas máximas nas regiões do interior norte, centro e sul. Está prevista uma ligeira descida das temperaturas máximas a partir de dia 6, na segunda-feira, mas ainda assim o tempo quente vai continuar, com temperaturas acima dos 30 e dos 40 graus em praticamente todo o território do continente.
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1: Passam 5 minutos das 2 horas da manhã, dentro de instantes, reportagem especial TSF sobre Diogo Jota.
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5: Leão pode cruzar para a área, tira o cruzamento para Gonçalo Ramos, que é o cruzamento. Golo!

0: português e muçulmanos, quando lá o rei do bairro, é todo o país que puxa por ti, Portugal. Vamos, Portugal, mantém vivo o sonho, Portugal. É por Diogo Jota hoje.
1: Já não é a primeira, nem a segunda, nem a terceira vez, e sempre que precisarem de um gol nos últimos minutos, podem chamar o Gonçalo Ramos.
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0: 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Boa noite. Madrugada TSF, a começar pela memória de Diogo Jota. A academia, com o nome do antigo jogador, quer continuar a manter vivo o legado do antigo internacional português e de André Silva. Há um ano, os irmãos morreram num acidente de aviação que chocou o mundo, com especial foco nas gentes de Gondomar e no Clube da Terra, onde nasceram e cresceram. A marca dos dois jogadores continua bem presente, sobretudo através da academia que Diogo Jota ajudou a criar e de um torneio que teve a primeira edição no último fim de semana. A reportagem é do jornalista Tiago Barquinha Gonçalves e tem sonoplastia de Jorge Guimarães Silva.
1: O Diogo Jota é uma imagem muito importante para este clube, porque ele era dedicado e muito focado.
2: E eu acho que agora isto é nós passarmos de geração para geração o que era o Diogo, personalidade do Diogo, campeão da Premier League, seleção nacional, conquistou tudo aquilo que os meninos, quando entram aqui para a academia, sonham conquistar.
3: Ele estava contente por nós termos a academia e não é muito fácil as pessoas fazerem homenagem às outras pessoas em vida. E tivemos o privilégio de conseguirmos fazer e dele aceitar e de estar aqui connosco. Na apresentação tivemos para aí 200 ou 300 miúdos que ele teve que assinar, as chuteiras, as camisolas, tudo que havia na mão dos miúdos, ele assinou em tudo. Ele teve quase até à meia-noite a assinar documentos.
4: O dia e a noite agitados da inauguração da Academia Diogo Jota, há 4 anos, ainda estão bem marcados na cabeça do presidente do Gondomar Sport Club, tal como a última conversa entre Álvaro Cerqueira e Diogo Jota, cerca de 2 horas antes do acidente fatal.
3: Na véspera, à volta das 10 horas da noite. Na altura estávamos a tratar da SAD do clube e era o que estávamos a falar. Na altura falámos sobre isso, mandei-lhe documentos para o WhatsApp e ficou no dia a seguir de falar comigo para acertarmos o resto dos pormenores. De manhã, quando soubemos da notícia, eu não consegui sair de casa. E não era só eu que estava chocada, a minha esposa estava chocada porque ela tinha estado a ouvir a conversa com ele no dia anterior. Foi muito em cima, ainda para mais depois de sabermos que eram os dois irmãos, que tanto um como o outro tinham jogado aqui e tiveram connosco aqui.
4: Tal como Álvaro Cerqueira, o diretor-geral da formação do Gondomar, Rubén Carvalho, conhecia bem Diogo Jota e André Silva.
5: Recebo uma mensagem de um colega meu a contar-me o sucedido. Aquilo que nós fazemos primeiramente é ligar a televisão, redes sociais, e não havia notícias de nada. Então eu mandei mensagem a um colega próximo dos dois e ele ligou-me logo de seguida e sim, tinha dito que a irmã da Ruth lhe tinha ligado e tinha-lhe contado. Os primeiros dias principalmente foram bastante difíceis porque são coisas que não conseguem sair da cabeça. Ainda pensámos que é mentira, pois o facto de estar longe não ajudou muito.
4: Uma notícia difícil de digerir e de explicar, sobretudo a uma criança.
5: O meu filhote gostava muito de estar com os dois quando estavam cá e acaba por ser um bocadinho o ídolo e foi muito difícil até contar o sucedido para ele. Não contei logo, pois aos poucos fui-lhe explicando o que aconteceu, contei-lhe mesmo que eles dois tiveram um acidente e pronto, tinha acontecido.
1: Foi um jogador que começou no Gondomar, depois foi para outros clubes bons e infelizmente teve a sua morte num acidente de carro.
4: Filho de Rubén Carvalho, Vicente tem apenas 10 anos. Jogou na Academia Diogo Jota, integrada nos escalões de formação do Gondomar, desde que foi inaugurada. E foi aí que chegou a estar com o ídolo dele.
6: Já treinei 2 ou 3 vezes com ele ali no campo de séniores. E eu tirei fotos quando eu tive com ele. E uma vez eu estava a treinar e ele veio cá. Que até estava lá, era de noite.
4: Na próxima época, Vicente vai para o Vitória de Guimarães. Sai da academia e do Gondomar, mas sempre com o Diogo Jota no pensamento.
1: Eu sou um jogador parecido com ele, só que médio centro. E tem... Ele tem mais remate do que eu, claro. Sou parecido no remate, na visão de jogo e na velocidade. Não, na velocidade quando ele era da minha idade, não é agora.
4: Quando o Diogo Jota tinha a idade de Vicente, jogava no Gondomar, onde ficou até aos 16 anos. Nesse percurso, foi treinado por Ruben Carvalho.
7: Conheci melhor o Diogo, aquele menino que é no treino e fora do treino. É completamente distinto. Ele era um menino mais tímido, sempre em brincadeira, mas mais tímido fora do contexto de treino, mas dentro do treino sempre foi bastante competitivo. E ele competia ao sábado pelo sub-19 e ao domingo pelo sub-17. Estavam a disputar a fase subida. Até temos um episódio caricato que nesse fim de semana os sub-19 jogavam contra o Candal no sábado e os sub-17 jogavam contra o Candal domingo. E ele fez 3 golos sábado e 2 golos domingo, ou seja, ele fez 5 golos. E o mais caricato disto é que o guarda-redes era exatamente o mesmo guarda-redes sub-17 e do sub-19 do Candal era o mesmo. Então ele acabou de fazer 5 golos ao mesmo guarda-redes e à mesma equipa.
4: Ruben Carvalho viu de perto os golos de Diogo Jota e do irmão André Silva, neste caso já como sénior, quando regressou ao Gondomar, onde também tinha iniciado a formação. André Silva, 4 anos mais novo que Jota, já estava a pensar no pós-carreira.
7: Volta para o Gondomar e estava na altura a tirar o curso de treinador e precisava de fazer o estágio. Então fez o estágio cá em baixo na formação e eu era o tutor de estágio dele. E então convivíamos bastante nesse ano, porque estávamos juntos de manhã no treino de sénios e estávamos juntos ao final do dia no treino da formação. E ele era uma pessoa super humilde e ele era muito dedicado naquilo que fazia. E ele em nada nunca se gostava de conotar muito ao irmão. Ele tinha, obviamente, era o ídolo dele, tinha um orgulho enorme, mas ele gostava de percorrer aquilo que era o caminho dele.
8: It's a lovely ball for Darwin Núñez. This is Diogo Jota. Lovely turn. Jota! Time, Liverpool dig themselves out of the mire. Diogo Jota's done it many times before. Back from injury, back onto the field, bang, 2-2.
1: Já cheguei a ver todos os jogos dele no Liverpool e já vi muitos golos dele no TikTok. O jogador é um jogador muito bom, avançado e experiente.
4: Diogo Jota era e continua a ser uma referência para Vicente e também para a irmã Caetana, como conta o pai Ruben Carvalho.
7: A minha filha repetia com claridade a música dele e eu fiz um vídeo dela a cantar a música dele e enviei-lhe.
4: Diogo Jota conquistou os adeptos do Liverpool e adeptos em todo o mundo. Mas as raízes permaneceram sempre agarradas a Portugal e a Gondomar. Álvaro Cerqueira, presidente do clube há 22 anos, testemunhou isso bem de perto.
3: A ligação foi sempre muito próxima, de telefonemas que se fazia, de quando ele vinha cá, vinha visitar o clube, quando tinha lesões era tratado aqui no Gondomar, porque vinham os fisioterapeutas do Liverpool e é que olhavam por ele aqui. Ele ligava-me a pedir o campo para poder fazer os treinos e as recuperações com eles e foi sempre assim.
7: Eu nunca o consegui ver como a superstar, não é como se costuma dizer, porque eu tinha um conhecimento dele desde pequeno, então aquela imagem daquele humilde trabalhador fica sempre gravado na minha memória. Nunca o consigo ver ali como se calhar vimos alguns jogadores na televisão e pensámos que são intocáveis, mas no fundo são pessoas como as outras. Eu, no caso dele, era e bastante humilde.
4: Na próxima vinda dos irmãos a Gondomar, estava prevista uma surpresa de André Silva a Diogo Jota, referente ao período em que André jogou no clube. E essa surpresa foi preparada com a ajuda de Ruben Carvalho.
7: Quando ele mandou uma mensagem e pediu-me para fazer uma camisola daquela época desportiva que ele ainda não tinha entregue ao Diogo.
4: Com a morte de Diogo e André, a camisola ficou sem dono, até que, meses mais tarde, o destino encarregou-se de fazer o papel dele.
7: Eu vi dois senhores já com uma idade a sentar-se ali no degrau a ver o treino de sénios. Eu disse, olha, vou buscar um cascal para dar àqueles senhores. E cheguei lá, pronto, e deparei-me com que era o avô com o primo. O senhor algo emocionado. E então eu pronto, e ele disse, ah, tenho uma camisola de todos, menos do Gondomar. Eu disse, então eu tenho ali a camisola indicada para lhe entregar. Então vim buscar a camisola que o André tinha pedido para fazer para entregar ao Diogo como infelizmente não lhe consegui entregar. Claro. Pronto, entreguei ao avô.
4: O legado dos irmãos é bem visível na camisola de André Silva, que foi parar às mãos do avô, e nos equipamentos do Gondomar, em que está estampada a cara dos dois irmãos. Mas as homenagens não ficam por aqui. O clube organizou no último fim de semana a primeira edição do torneio Diogo Jota e André Silva.
7: Nós já tínhamos a academia com o nome do Diogo Jota, então queríamos algo que conseguisse unir os dois nomes e ser eterno no clube. Então a nossa ideia é, de ano após ano, fazer o torneio, e cada vez com mais qualidade e mais projeção para o mundo, para nós podermos eternizar aquilo que é o nome dos dois.
4: Na primeira edição do torneio participaram, entre outras equipas, os clubes portugueses onde jogaram os dois irmãos. A ideia é que nos próximos anos se juntem o Atlético de Madrid, o Wolverhampton e o Liverpool, que fizeram parte do percurso de Diogo Jota. De Diogo e André, várias pessoas dirigiram-se ao Estádio São Miguel, o recinto do Gondomar, para deixar flores, camisolas, bandeiras e outros adereços. Essas manifestações espontâneas, em forma de homenagem, vão agora ser concentradas e tornar-se acessíveis a quem lá for, como explica o presidente Álvaro Cerqueira.
3: Estamos a fazer agora um mural que está a ficar pronto. Vai ser dentro do estádio, dentro da parte de onde passam todos os miúdos. Vai ter as fotografias deles os dois, vai ter tudo que nos foi dado na altura que vieram trazer ao clube e que pousaram ali em frente à fotografia que nós tínhamos dele. Todas essas coisas foram guardadas e vamos pô-las todas dentro desse mural. Toda a gente que vier ao clube vai ter que passar por lá.
4: Passado um ano, a realidade ainda continua a ser dura de encarar.
3: Nós vimos um jogo do Liverpool na televisão, claro que estamos à procura dele. É muito complicado nós estarmos a ver onde é que ele entra, quando entra e não está lá. Quando estamos à espera que digam na televisão e vem o selecionador dar os nomes, parece-me que nós estamos à espera do nome dele, porque às vezes não acreditamos ainda que aconteceu o que aconteceu. Ele teve uma frase que está nos nossos painéis aí onde ele está. Acho que foi importante, mesmo para os nossos atletas que passam aqui, os miúdos, e que leem essa parte. Uma frase firme na altura de ele ter saído daqui e de ter dito que não interessa de onde vimos, mas sim para onde vamos.
1: Penso que ela é um exemplo para nós, para seguirmos a carreira igual a ele.
4: E achas que muita gente que joga aqui no Gondomar também pensa nisso?
1: Se não pensa, devia de pensar. Porque o Diogo Jota é uma imagem muito importante para este clube.
7: Aquilo que nós sentimos é que, ok, que é recente, mas e eles continuam a agir como se ele estivesse mesmo cá, que ele estivesse vivo, os meninos. Ele continua a ser o ídolo, eles falam nele, e eu acho que é mesmo esse o propósito da academia. É de ano para ano nós continuarmos a tê-lo vivo entre nós, tê-lo cá muito presente aquilo que é o nome dele.

0: reportagem do jornalista Tiago Barquinha Gonçalves, com sonoplastia de Jorge Guimarães Silva. A Academia Diogo Jota conta com cerca de 100 crianças entre os 5 e os 9 anos. Faz agora um ano que morreram Diogo Jota e André Silva. E na TSF seguimos com as notas de autor. Parceria TSF-SPA, Sociedade Portuguesa de Autores, esta semana com o compositor e escritor Sérgio Godinho.
1: Se tiverem filhos pequenos, ou netos, ou sobrinhos, ou simplesmente filhos de amigos, vão com eles ver o Toy Story 5. Não vou dizer muito sobre o Toy Story, é conhecido que foi um marco em outras maneiras de fazer animação. E, sobretudo, continua com uma imaginação fervente, transbordante. É tão bom de ver que acho que miúdos e graúdos irão gostar muito.

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4: Tudo apostos aqui em Toronto para o encontro entre Portugal e a Croácia a contar para os 16 avos de final deste Mundial. 16 avós para os corretores automáticos. As pessoas com distúrbios de sono viram o jogo na noite passada. Ver a partida em direto é como estar a receber aquelas notificações dos golos no telemóvel

0: E já vemos as equipas no túnel. Portugal, sem surpresa, está de agasalho e desta vez, devido aos alertas de mau tempo, pediu à FIFA para jogar com ele. Não foi autorizado, é desumano. A Croácia, mais despida, apresenta-se apenas com a camisola do jogo. Levaram pouca roupa é porque acham que voltam para casa cedo. Tocam os hinos. Bonitos, mas isto não é o Festival da Canção. Começa a partida em Toronto. Portugal entra bem, entra muito bem. Mas o importante, já se sabe, é como sai. Às vezes é pena os jogos não acabarem quando começam. Mais uma grande oportunidade para Portugal. Atenção que a Croácia está a jogar contra Portugal e contra o sol. Estão encadeados. O guarda-redes não vê a bola. Está a defender com o olfato. Não levaram casacos nem bonés. Podíamos tentar aproveitar esta vantagem. Pausa para hidratação. Já cá faltava. Recomeça a partida. Jogo mais equilibrado agora. A Croácia estava a precisar de água, mas Portugal continua a controlar. Intervalo. O primeiro-ministro está nas bancadas. É o Montenegro, no Canadá, a ver Portugal. Parece as Nações Unidas. Regressam as equipas. Croácia ainda mais forte nesta segunda parte. Boa defesa de Diogo Costa, que não está a ser encadeado. Portanto, já se percebeu quem é que o sol quer ver nos oitavos. Golo, golo da Croácia. Nem com o sol. Depois da primeira pausa para hidratação, devíamos ter seguido para os penaltis. 1-0. E mais um golo da Croácia, mas este fora de jogo, que é como eles são bonitos. Muito perigo agora com um tiro de Rafael Leão, mas a bola foi à barra. Golo, golo de Portugal. Ronaldo, mas está fora de jogo. Afinal, não são assim tão giros. Um ombro coloca novamente a Croácia em vantagem. E penalti para Portugal. Renato Veiga é agarrado, salve seja. Não sei o que é que o árbitro está a ver naquela televisão, só se for noticiário, porque isto é penalti. E está confirmado, vai marcar Ronaldo. Agora pode ter os ombros onde quiser. Gol de Portugal. Minuto 68, 1-1. E agora gol da Croácia. Mas também está fora de jogo. Agora é um ombro e uma omoplata. Entra Ruben Neves, sai Cristiano Ronaldo. Já percebi os casacos. Eram para esta ocasião, porque de repente ficou um gelo. E gol de Portugal. Gonçalo Ramos, 90+3. Faltam 7 para os oitavos. Portugal 2, Croácia 1. Festejou-se bem, parece o Réveillon. Não é para menos. Partida retomada. Portugal aguenta bem. A Croácia vai aparecendo com perigo, porque ir andando para o autocarro não ficava bem. Gol da Croácia. Gol da Croácia aos 90+15 dias. Como é que é possível? Mas está fora de jogo. Fora de jogo. Tocou. O croata tocou, alguém tocou, não interessa. Está fora de jogo. Neste jogo dos foras de jogo. Dificuldades agora em retomar a partida, porque os adeptos croatas estão um pouco agitados. Nós percebemos. Recomeça. Recomeça e termina. Portugal segue em frente. Espanha já dormiu esta noite de luz acesa. Só temos de estar atentos a Roberto Martínez, porque pode ficar com saudades de casa e experimentar o Ronaldo à baliza.
1: Depois do humor de Zé Pedro Silva, temos nesta madrugada o Mapa Mundo. A edição é de Ricardo Alexandre.
2: Os 250 anos da Declaração de Independência dos Estados Unidos da América, José Gomes André é o convidado do Mapa Mundo. A Declaração de Independência dos Estados Unidos foi adotada no dia 4 de julho de 1776. Trata-se do documento através do qual as 13 colónias britânicas na América do Norte declararam oficialmente a separação do Reino Unido, dando origem aos futuros Estados Unidos da América. O texto foi redigido principalmente por Thomas Jefferson, com contribuições de outras pessoas, John Adams, Benjamin Franklin, de outros membros do chamado Congresso Continental. Todos os seres humanos possuem direitos naturais, como a vida, a liberdade e a busca da felicidade. A legitimidade do governo é obtida a partir do consentimento dos governados. Quando o governo se torna tirânico, o povo tem o direito de o substituir ou abolir. São algumas das ideias principais. Este 4 de julho de 2026, 250 anos depois, está a ser preparado pelas autoridades americanas como a maior celebração nacional desde o bicentenário de 1976. Vai ser Washington D.C., a capital dos Estados Unidos, o palco principal das comemorações destes 250 anos da Declaração de Independência. A grande feira americana, Great American State Fair, está instalada no National Mall desde 25 de junho, com concertos, exposições históricas e atrações típicas das feiras estaduais norte-americanas. O tradicional desfile nacional, a National Independence Day Parade, acontece sábado de manhã na Constitution Avenue, a Avenida da Constituição. Quando forem 13h45, hora continental portuguesa, com bandas marciais, carros alegóricos, representações dos vários estados da Federação, está prevista uma grande celebração denominada Salute to America, organizada no âmbito do programa oficial Freedom 250, a partir da uma da tarde, hora local, com demonstrações e acrobacias aéreas, homenagens aos heróis americanos, concertos, um dia que culmina com um espetáculo de fogo de artifício, anunciado como o maior de sempre, claro, 850 mil efeitos pirotécnicos,

0: públicos no National Mall, mas lançado a partir de 10 locais diferentes, incluindo o Espelho d'Água do Memorial Lincoln e o Rio Potomac. O tradicional concerto televisivo A Capitol Fourth integra igualmente as comemorações nacionais, com atuações musicais e transmissão para todo o país. O presidente Donald Trump tem vindo a assumir um papel central nas celebrações destes 250 anos da Declaração de Independência. Segundo informações divulgadas esta semana, está prevista uma grande cerimónia presidencial em Washington. Trump participou já na inauguração da nova biblioteca presidencial dedicada a Theodore Roosevelt no Dakota do Norte, integrada também no calendário comemorativo destes 250 anos da Declaração de Independência dos Estados Unidos. Há, claro, controvérsia. Há dois programas diferentes, o Freedom 250, apoiado pela Casa Branca, e o America 250, criado pelo Congresso dos Estados Unidos. As autoridades classificaram as comemorações em Washington como evento de segurança nacional de nível máximo, claro. Esperam-se centenas de milhares de visitantes, mobilização de milhares de elementos da Guarda Nacional, forças federais, polícia local, controlos de acesso reforçados, um grande perímetro de segurança no centro de Washington, e embora Washington seja o epicentro oficial, praticamente todos os estados organizam este sábado eventos especiais ligados aos 250 anos da Declaração de Independência. José Gomes André, investigador da Faculdade de Letras da Universidade de Lisboa, comentador de política internacional da RTP, especialista em política norte-americana com obra publicada sobre os Estados Unidos, doutorado e professor em filosofia política com tese de doutoramento sobre James Madison, o quarto presidente da história dos Estados Unidos da América. Zé, obrigado por estar de novo no Mapa Mundo.
1: Obrigado, eu.
0: O que é que Thomas Jefferson, Adams, Franklin procuraram com aquilo que plasmaram na Declaração de Independência, para além de garantir, obviamente, a separação da coroa britânica?
1: Olá, obrigado pelo convite. Procuraram, sobretudo, transformar um processo revolucionário numa concretização de uma ideia. E, nessa medida, a Revolução Americana é relativamente diferente de outras revoluções da modernidade. A Revolução Gloriosa em Inglaterra, que tinha um objetivo essencialmente político de organização do sistema, ou a Revolução Francesa, que tem objetivos, como nós sabemos, de transformação da sociedade e do tecido económico, essencialmente. A Revolução Norte-Americana é um esforço considerável de concretizar o princípio de autogoverno, que era algo que as colónias britânicas na América do Norte já sentiam na prática, mas que o processo revolucionário vai materializar numa visão de conjunto. O grande objetivo de Thomas Jefferson, John Adams, o James Madison, entre outros, é essencialmente dar uma certa corporalidade àquilo que mais tarde um grande teórico político chamará a constituição de uma comunidade de destino, que para os americanos é crucial, ou seja, numa visão muito ampla, organizar as suas instituições, os seus modos de vida, os seus costumes, mas também resgatar uma singularidade. Eu acho que este é um elemento que é importante para nós percebermos a América. Falo, obviamente, com muitas pessoas...
0: A tal ideia do excepcionalismo americano.
1: Sem dúvida, que tem uma base teológica, filosófica relevante, mas até estava aqui a pensar numa maneira mais, um pouco mais de vida cotidiana. Uma das coisas que gera sempre a grande perplexidade nos observadores europeus é porque é que os americanos são tão esquisitos. Porque tudo é peculiar. A organização, estavas a descrever, de facto, todo este espetáculo montado, as prioridades no desporto, as visões da vida, a forma como a comunidade se organiza, para o bem e para o mal. Ou seja, esta singularidade não é necessariamente melhor do que a nossa, mas é certamente diferente. E esta diferença radica naquilo que é a experiência americana por definição. Ou seja, não foi um acidente da história em que a América, de alguma maneira, se desviou do seu passado europeu, porque evidentemente é fruto de colonizadores com tradições europeias, mas por definição, essa diferença é aquilo que marca justamente o nascimento dos Estados Unidos, que é um desejo de fazer algo que não se confunde com os erros, com os supostos erros europeus. E nesse sentido, a Declaração de Independência é um manifesto de uma comunidade de destino que assinala não só a sua separação da Grã-Bretanha, mas a separação dos modos de vida europeus, fundamentalmente. E que anuncia uma série de princípios, deixa-me só sublinhar isto, que são decalcados da filosofia política e da tradição política europeia, mas reinterpretados de uma forma peculiar.
0: Na altura, as colónias americanas estavam em conflito crescente com o governo britânico devido a questões como pagamento de impostos, falta de representação política para os impostos que pagavam, restrições comerciais, a própria presença militar britânica, além de questões como sobre a autonomia, sobre o autogoverno. Mas a declaração não tornou os Estados Unidos independentes imediatamente.
1: Bom, a Declaração de Independência surge na sequência de um conflito que se arrastava e que começa com esse pretexto jurídico, que rapidamente evolui para uma pergunta de fundo, que é uma pergunta sobre a identidade americana. Ou seja, quando os revolucionários, que começam por discutir questões até de direito fiscal não muito fascinantes, rapidamente se perguntam o que é que nós somos como comunidade relativamente à Grã-Bretanha. E o que vão descobrindo nessa interrogação é a ideia de que efetivamente são um povo singular que justifica ou que merece a oportunidade de definir os contornos da sua organização política. E nesse sentido a Declaração de Independência é acima de tudo um manifesto identitário baseado na teoria política do século XVIII, de ideias liberais e revolucionárias, mas que assinala um projeto de fundo, ou seja, que faz da Revolução um momento de corte com a Grã-Bretanha, mas que obviamente não resolve definitivamente esse conflito decidiu-se da maneira mais evidente pela força das armas, num conflito que se arrastou, aliás, até 1781 e que só foi reconhecido pela Grã-Bretanha no Tratado de Paris em 1783, portanto muitos anos depois, e nesse sentido a Declaração de Independência podia não ter dado origem a um novo país se os Estados Unidos tivessem perdido a guerra, mas ela é sobretudo importante, não só pela forma como assinala a ruptura com a Grã-Bretanha, mas mais até como a projeto de futuro, como um lançamento de um conjunto de prioridades, de objetivos e de princípios que definiria, idealmente, claro, a experiência norte-americana e a sua peculiaridade.
0: Deixa-me voltar ao período da guerra. Era um período da guerra e mesmo as discussões no Congresso, no mês anterior à declaração, não era só propriamente sobre as ideias que iam andar à volta da declaração, mas mais, muito à volta das questões militares, como referiste na tua intervenção no Fórum Estoril, do Instituto de Estudos Políticos da Universidade Católica há pouco mais de um mês.
1: Esse é um momento interessante porque, no fundo, os processos de constituição dos países, os processos de independência, ou até, por exemplo, processos como em Portugal, o 25 de Abril, são depois historicamente construídos através de uma mitologia muito própria, cheia de heróis e de ideias e de valores. Quando a realidade desses processos é bastante mais cotidiana e muitas vezes material e até quase irrelevante. Portanto, nós imaginamos, Jefferson teve o gênio de, na Declaração de Independência, conciliar uma série de princípios filosóficos, alguns até quase poéticos, sobre direitos fundamentais, etc., que é aquilo que marca historicamente a independência.
0: E é por isso que a Declaração de Independência, que faz da Declaração de Independência um dos documentos políticos mais influentes da história?
1: Sem dúvida, esse elemento é crucial, mas de facto o dia-a-dia do Congresso Continental era procurar arranjar dinheiro para pagar botas aos soldados, arranjar mantimentos, fazer deslocação de efetivos militares, etc.
0: Era a ordem do dia, parlamentar, não é?
1: Era a ordem do dia, aliás, os registros, o Congresso Continental tem registros, portanto isso é algo que é público, e é uma viagem fascinante nessa história da guerra, ou seja, nós imaginamos que estas grandes figuras da história americana futura passavam o dia a debater, não sei, Montesquieu ou separação de poderes ou direitos fundamentais, mas essencialmente o que faziam de manhã à noite era procurar arranjar dinheiro que permitisse que o esforço de guerra se mantivesse. Portanto, uma questão bastante mais, enfim, menos metafísica, digamos. A Declaração de Independência, indo à tua pergunta, é um documento histórico crucial, não tanto pela novidade, mas pelo impacto. Ou seja, se nós analisarmos com detalhe aquilo que o Jefferson escreve, é uma mescla de vários princípios da filosofia e a política europeia que eram relativamente conhecidos. O que Jefferson fez foi pegar em princípios, diria quase vulgares na teoria política da altura, e aplicá-lo a uma circunstância política específica. Isso de facto é completamente inovador e claro que lança um projeto, não tanto do ponto de vista da organização do sistema, este elemento é importante, ou seja, a Declaração de Independência não tem um objetivo de organizar um governo, portanto não fala sobre congressos, presidentes, poderes, etc. Fala sobre os valores da ideia revolucionária, assentando evidentemente não só nos conceitos de liberdade, mas também acima de tudo no conceito de autogoverno, na ideia de que uma comunidade tem o direito de decidir acerca dos contornos do seu destino. E essa evidentemente é uma ideia inspiradora de todas as revoluções futuras.
0: Nomeadamente a Revolução Francesa, logo a seguir.
1: A Revolução Francesa e depois...
0: Os movimentos de independência da América Latina.
1: Sem dúvida, e até mais à frente, porque na verdade, claro que depois os objetivos socioeconómicos são muito diferentes, mas as revoluções anticoloniais do século XX, em África, por exemplo, assentam na mesma ideia fundamental, ou seja, de que um povo que se quer organizar organizar como comunidade autónoma e independente, não pode ser forçada a permanecer sob uma autoridade distante colonial.
0: Há ou não uma contradição nos termos na própria declaração quando diz que todos os homens são criados iguais, mas muitos dos signatários, incluindo Thomas Jefferson, eram proprietários de escravos?
1: É uma das questões mais controversas da declaração, como há também enfim, esboços inicialmente escritos pelo próprio Thomas Jefferson, críticos da escravatura, que depois, na discussão no Congresso Continental, foram eliminados porque as delegações sulistas não tolerariam que a Declaração de Independência condenasse a escravatura, o que mostra que esse é um problema nos Estados Unidos desde logo da fundação, e portanto não apenas depois na Guerra Civil no século seguinte, mas que deriva, na verdade, das limitações da própria teoria política da época, que a nós, aos nossos olhos, nos parece chocante, como é evidente, ou seja, como é que alguém pode proclamar a ideia de uma liberdade natural e universal e simultaneamente possuir escravos, mas que temos neste caso aqui de ter uma certa distância histórica de compreender que, da mesma forma que se fala em direitos fundamentais para todos os homens, e as mulheres também não tinham esses direitos.
0: Ou seja, os direitos proclamados nessa altura, 1776, não se aplicavam na prática aos escravos, a mulheres, aos povos indígenas.
1: Exato.
0: Mas se por um lado se pode dizer que aquele tempo era assim, no fundo, a verdade é que em Portugal a abolição do tráfico de escravos na metrópole já tinha começado em 1761, portanto uns anos antes, embora tivesse demorado depois mais um século até a escravatura ser abolida nos chamados territórios ultramarinos.
1: Não, sem dúvida, ou seja, também quando digo aqui que é importante ter em conta o contexto, não significa evidentemente uma justificação para o mesmo. A questão é que as tensões internas da experiência da América do Norte revelam que o problema é muito mais profundo. Nota que, por exemplo, ainda nesta altura já tínhamos os estados do Norte já não tinham escravatura, ou seja, o modelo económico no qual estados como Massachusetts ou Nova Iorque viviam já tinham um movimento abolicionista bastante significativo. Portanto, a clivagem Norte-Sul já vinha desta altura. Sucede que, evidentemente, num processo revolucionário contra uma metrópole muito poderosa como a Grã-Bretanha, a ideia de manter alguma unidade entre as partes era crucial e, portanto, os estados do Norte de alguma maneira cederam aos estados do Sul relativamente à questão da escravatura. Mas sem dúvida que essas contradições são reveladoras de que estes processos não decorrem de uma espécie de divindades que depois criam estes documentos, mas de seres humanos, de homens incoerentes, complexos e certamente com objetivos que também eram económicos e que também eram políticos e não apenas metafísicos e filosóficos.
0: Thomas Jefferson é de facto o pai da independência?
1: É uma figura crucial essencialmente pela força da pena, não é? Ou seja, porque como redator da Declaração de Independência deixa uma marca crucial.
0: Foi influenciado pelo pensamento político europeu, ou já havia, e já o referiste há pouco, ou já havia bases de pensamento autóctone, local?
1: É um tema interessante. Deixa-me dizer que o próprio Jefferson sempre confessou que redigiu o documento em duas noites e que as suas referências são assumidas por ele, são essencialmente o John Locke, o Francis Bacon e os autores europeus, ou seja, não há uma pretensão de uma originalidade. Aliás, há um parágrafo crucial, que é aquele que fala dos direitos fundamentais e do direito de um povo a organizar-se, é um plágio, na verdade, do segundo tratado do governo do John Locke. E o Jefferson não viu nisso nenhum problema, porque o seu objetivo aqui não era propugnar ou apresentar uma teoria política original, mas sim o de encontrar uma base de sustento teórico suficientemente conhecida até nas elites europeias, que servisse de base ao processo revolucionário norte-americano. Agora, o que é relativamente peculiar? Por isso é que eu tento normalmente falar da declaração como um documento com base europeia, mas com um condimento americano. E esse condimento é a capacidade de sublinhar que a organização do sistema político radica num direito fundamental de autonomia. Ou seja, enquanto no pensamento político europeu há uma certa ideia de que os sistemas políticos servem conveniências, têm objetivos práticos, têm, de certa maneira, são mais eficazes, para os americanos o direito de uma comunidade a se auto-organizar radica no coração, radica na ideia de pessoa, radica na ideia de comunidade coletiva. E isso é um condimento americano que, por exemplo, na Europa era extremamente raro.
0: No teu discurso no Fórum, no Estoril Fórum, disseste que os Estados Unidos têm sido continuamente impulsionados por um sentimento fundamental de esperança e confiança, ambos já presentes na Declaração de Independência. Qual é a importância disso para o país que veio a ser?
1: É crucial. Eu diria, é sempre difícil fazer um raio-x de uma identidade de um povo inteiro ao longo da história, mas eu acho que estas duas ideias, uma das que temos falado e agora esta que sublinhaste, são sem dúvida pilares cruciais. Uma é quase o individualismo americano. Os americanos sentem a ideia de que eles têm o direito de fazer as coisas como desejam, como uma marca absolutamente crucial da sua experiência. E é isso que leva a questões que depois nós, europeus, discutimos em política e não percebemos porque é que eles têm aquela desconfiança do Estado, porque é que não querem ter um sistema de saúde nacionalizado, porque é que duvidam da educação pública e de coisas que para nós são absolutamente evidentes, que dizem respeito a uma experiência coletiva e que para os americanos é relativamente perturbante, porque eles têm muita ideia de facto do indivíduo e da autonomia. O segundo ponto é a esperança. E a esperança radica na própria experiência histórica, isto é, aquela comunidade é constituída por indivíduos que fogem da Europa por perseguição religiosa acima de tudo e com a convicção profunda de que têm uma espécie de segunda oportunidade. Há ecos bíblicos disto, não é? O dilúvio, a Nova Jerusalém, etc. Que é a ideia de que a Europa foi a primeira oportunidade, foi derrotada pela corrupção e pela incapacidade, e que a América é a segunda oportunidade de fazer qualquer coisa de essencialmente novo, puro, genuíno, autêntico. E isso ajuda a explicar porque é que os americanos são ainda hoje, num mundo muito cínico, e face ao mundo europeu, que é um mundo, enfim, como dizia o Donald Rumsfeld, a velha Europa. Precisamente no duplo sentido de velha historicamente e cansada de alguma maneira, e a América insiste na inovação, na experiência exótica, na aceitação e quase na forma como abraça teorias não testadas, que são assentes nesta ideia da esperança, da ideia de que o povo americano tem uma missão particular, que é a de corrigir o mundo. Os europeus de alguma maneira já desistiram disso, e os americanos insistem numa esperança e numa jovialidade que é uma marca fundamental do país.
0: O sistema político, sendo um sistema com vários centros nevrálgicos, independência e separação de poderes, com, ou pelo menos era assim, com mecanismos de freios e contrapesos, que procura promover a participação política, procura ligar os cidadãos às instituições, isso foi sendo preservado e como é que olhas para o estado atual?
1: Isso foi sendo preservado de uma forma mais continuada até do que podemos imaginar. Eu recordo que os Estados Unidos tiveram uma guerra civil em meados do século XIX, num momento, enfim, crítico para o país, com uma secessão, com uma separação de Estados, e manteve o funcionamento das suas instituições, inclusive manteve o funcionamento das suas eleições presidenciais. E nesse sentido, enfim, com guerras mundiais e outros eventos, os Estados Unidos têm sido capazes de uma certa fidelidade aos seus princípios. Agora, esses princípios são constantemente testados. Eu gostava de sublinhar que um sistema político eficaz não é aquele que se mantém perfeitamente idêntico na sua rigidez. A história não tem nenhum exemplo conhecido disso. Ou seja, um sistema político é eficaz quando é capaz de se adaptar a novas circunstâncias e a novos desafios. É evidente que nos últimos anos este sistema tem sido testado de uma maneira muito significativa. Isso é evidente. E, porém, há um conjunto de sinais relevantes. Eu gostava de recordar que ainda há poucos dias o Supremo Tribunal, por exemplo, o Supremo Tribunal, que nós temos de forma continuada dizendo que foi, ficou muitos nomeados de Trump, muito conservador, talvez até o mais conservador, seguramente, dos últimos 50, 60 anos, decidiu, por exemplo, contra a administração Trump relativamente à questão do direito de cidadania que a administração procurava por decreto eliminar e que o Supremo Tribunal veio dizer, a Constituição é muito clara sobre este assunto, numa decisão 6-3. Ou seja, mesmo nesta altura em que o sistema está sob, utilizando se calhar uma expressão boa para aqui, sob stress, sob um enorme stress, continua a dar sinais de capacidade de resistência.
0: É uma vitória da separação de poderes essa decisão do Supremo?
1: Sem qualquer dúvida, e uma vitória das instituições. O que não significa, repara, nós não podemos só dizer que são vitórias das instituições, decisões que nos são confortáveis. Eu, por exemplo, entendo que a decisão do Supremo Tribunal na questão do aborto foi uma vitória vitória das instituições, porque foi uma interpretação da Constituição remetendo para os Estados a tomada de decisão nesta matéria. Isto não tem nada a ver com a minha posição sobre o aborto, tem a ver com as instituições funcionam quando elas operam no quadro constitucional. E isso tem acontecido essencialmente nos Estados Unidos. Sublinho aqui o essencialmente, porque obviamente o Presidente Trump tem ido bastante além daquilo que, que a Constituição determina.
0: Nomeadamente na questão da separação de poderes e no peso do Poder Executivo sobre o setor judicial, nomeadamente.
1: Por exemplo, e também na forma como tem interpretado o federalismo como uma espécie de mero aconselhamento. Não é? O federalismo, que é a base da organização política americana, como disseste há pouco, que tem que ver com o policentrismo e com uma divisão de poderes que não é só ao nível do Governo Federal, mas também na relação com os Estados, tem sido interpretada por Trump como uma aborrecida divisão administrativa que cria obstáculos às suas decisões. E, obviamente, não é essa a matriz da vida política americana.
0: Embora o significado possa variar segundo os historiadores e as épocas e as perspectivas, e certamente houve diferentes formatos e motivações, mas a verdade é que os Estados Unidos realizaram intervenções militares, invasões, bombardeamentos, ocupações ou operações armadas em dezenas de países ao longo dos últimos anos. Preparem-se para a lista. Canadá, México, Panamá, Nicarágua, Honduras, Guatemala, El Salvador, Cuba, República Dominicana, Haiti, Granada, Colômbia, Venezuela, Chile, Argentina, Marrocos, Argélia, Líbia, Egito, Somália, Sudão, China, Japão, Coreia do Norte, Coreia do Sul, Vietnã, Laos, Camboja, Filipinas, Líbano, Irão, Iraque, Afeganistão, Paquistão, Síria, Iémen, Alemanha, Itália, França, Sérvia, Bósnia-Herzegovina e Kosovo. Tudo isto entre guerras declaradas, operações secretas, ataques aéreos limitados e apoio militar direto a golpes ou guerras civis, intervenções humanitárias ou preventivas, as definições não faltam. Dependendo dos critérios utilizados, os historiadores estimam que os Estados Unidos tenham realizado operações militares entre 70 e 100 países, ou mais de 100 países e territórios desde 1776. Se forem incluídas as operações clandestinas, apoio militar direto a golpes de Estado, ataques com drones e missões especiais, o número ainda pode ser superior. Claro que estas intervenções, como já disse, variaram muito em escala, desde guerras de grande dimensão, como a do Vietnã ou no Afeganistão, até ataques limitados de poucas horas, como aconteceu recentemente com a chamada extração ou sequestro do então presidente venezuelano Nicolás Maduro. José Gomes André, os Estados Unidos são um país que só sabe viver na guerra.
1: Essa lista é extraordinária e, enquanto a dizias, recordava-me que no início da vida dos Estados Unidos, no terceiro presidente, Thomas Jefferson, era na altura secretário de Estado James Madison, as frotas americanas eram atacadas no mar Mediterrâneo pelos chamados Estados Berberes, no fundo que eram Estados no atual Marrocos, Argélia, Tunísia, etc. E o Madison escreveu ao Congresso a perguntar se podiam organizar uma maneira de fazer uma pequena intervenção naval na zona que protegesse os navios americanos, de comércio apenas. Ou seja, eu falo deste episódio para dar conta de que a maneira como os Estados Unidos foram interpretando o seu próprio poder militar na relação com o seu sistema político teve uma evolução brutal. Essa evolução decorre de quê? Bom, decorre naturalmente do tamanho do país, decorre do seu crescimento tecnológico e industrial e decorre da forma como os Estados Unidos reinterpretam o seu papel no século XX. Até, essencialmente, até à Primeira Guerra Mundial e depois, muito claramente, até à Segunda. E aí é quando acaba, digamos. Há uma discussão ainda muito grande sobre o isolacionismo versus uma certa ideia de uma missão dos Estados Unidos, uma certa ideia de se os Estados Unidos devem participar em conflitos internacionais, e vemos que a escola isolacionista, chamemos-lhe assim, mantém a ideia de que os Estados Unidos devem intervir pelo exemplo ou por uma certa ideia diplomática, mas não devem ter um envolvimento, não devem ser nesse sentido uma nação imperial à semelhança dos seus, lá está, dos seus rivais europeus em termos históricos. A partir da Segunda Guerra Mundial essa situação altera-se, há uma reinterpretação que também tem a ver, eu acho que este ponto é importante, com a capacidade. O Presidente Eisenhower foi muito inteligente ao sublinhar isto, ele que tinha estado justamente no dia D, na Segunda Guerra Mundial, e ele diz-nos, bom, nós criámos um monstro, que é o que ele chamava o Complexo Militar Industrial, que por ser tão grande e tão forte, tem apenas um objetivo, é ser usado. E à medida que nós construímos todos estes aviões, todas estas armas, todos estes efetivos, nós agora estamos numa posição em que, se não os usarmos, passaremos uma imagem de fraqueza e seremos, de alguma maneira, engolidos num vórtice que é o de nós temos de usar isto para projetar a nossa força. E eu acho que esta é uma previsão certíssima, que fez com que os Estados Unidos, nas últimas 6-7 décadas, efetivamente tenham uma pulsão, que tu descreveste muito bem, de intervencionismo a torto e a direito, e muitas vezes de forma pouco justificada e sobretudo pouco planeada, como temos visto nesta intervenção do Irão. E nesse sentido eu concordo com a frase de que os Estados Unidos nesta altura vivem essencialmente da guerra e vivem essencialmente da intervenção, o que não significa que do ponto de vista identitário isso seja verdade.
0: Qual é o estado atual desta democracia com 250 anos? Ou quase?
1: É uma democracia em crise, e eu digo isto nos dois sentidos. É uma democracia que tem alguns aspectos doentes, nomeadamente pelas questões que falámos sobre a enorme pressão sobre a separação de poderes, as dificuldades da afirmação do federalismo, o crescente poder do governo federal e, nomeadamente, da figura do presidente como autoridade máxima, à custa de um esvaziamento dos poderes dos Estados, que historicamente tem sido um dos principais obstáculos legítimos às ideias de autoritarismo nos Estados Unidos, mas é também uma democracia em crise no sentido positivo, ou seja, recorrendo à palavra crise em grego, que significa separar, que significa analisar, ou seja, é uma democracia que continua a ter uma capacidade de autoavaliação e de autointerrogação como poucas no mundo, e que por isso tem também uma resiliência e uma habilidade de reconstrução e de reinvenção que promete, julgo, apesar disso, a sua continuação histórica, muito para além das crises do presente.
0: Um presidente com um enriquecimento sem precedentes, mais 2 mil milhões de euros na fortuna de Donald Trump desde que regressou à Casa Branca. Como é que isto é possível?
1: Isto é possível através da transformação de Donald Trump numa figura de culto. Muitas vezes, aliás, isto acontece na história, os homens providenciais são aqueles que aparecem no momento certo ou no momento errado, com uma base de apoio que, por via de questões, enfim, que demorariam muito tempo a analisar, mas que têm a ver com a rejeição da globalização, com uma certa perturbação com as novas realidades tecnológicas e económicas do século XXI, rejeitou a tradição de uma forma tal que abraçou ou abraçaria, julgo eu, qualquer figura relativamente carismática que lhes anunciasse este mundo novo. E este mundo novo, que é um mundo anti-americano, sem qualquer dúvida, que rejeita a racionalidade, que rejeita a ciência, que rejeita o diálogo e que avalia e que abraça este estilo truculento, autoritário, mas que lhe promete resoluções rápidas para problemas complexos. E que de certa maneira transformou o Trump já não apenas numa figura política, mas numa espécie de líder religioso, num líder de culto a quem tudo é permitido, nomeadamente a violação da Constituição, o desrespeito pelas instituições e o enriquecimento brutal que acabaste de mencionar e que é obviamente uma nódoa na história americana.
0: E como é que está o sentir americano? Deixa-me avançar aqui com os dados a partir de uma sondagem que indica que os americanos sentem menos orgulho da história do país ou da forma como a democracia funciona em comparação com a década passada, segundo uma sondagem da Associated Press e do NORC, o Center for Public Affairs Research. O trabalho de campo foi realizado em abril, no momento em que os Estados Unidos e o Irão disputavam o controle do Estreito Hormuz, no conflito prolongado iniciado com os ataques dos Estados Unidos e Israel contra o Irão a 28 de fevereiro. Mas há também uma nova sondagem da Gallup que também revela que apenas 53% dos adultos americanos sentem orgulho extremo ou muito orgulho de serem americanos, e isto é o valor mais baixo desde 2001. Os resultados desta sondagem da Associated Press apontam para um declínio generalizado do sentimento patriótico durante um período conturbado, portanto o período vai desde 2017 até agora e portanto isso inclui a maior parte do mandato do primeiro mandato do Presidente Trump, inclui a pandemia da Covid-19, depois a crescente inflação, todos os fatores que contribuíram para uma percepção negativa também do próprio mandato de Joe Biden. Esse período acaba por incluir agora o regresso de Trump à Casa Branca, com medidas mais agressivas em relação à imigração e as questões internacionais em que a administração se tem envolvido. Grande parte dessa queda no sentimento positivo vem dos democratas, que se mostram cada vez mais desiludidos com o país desde o primeiro mandato de Donald Trump. Ao mesmo tempo, a maioria dos adultos americanos afirma que ser americano é extremamente ou muito importante para a sua identidade, o que evidencia um um vínculo duradouro, estrutural, mesmo quando alguns se tornam cada vez mais críticos em relação ao passado do país ou às ações atuais do governo, mas de facto o orgulho dos americanos pela forma como a democracia funciona nos Estados Unidos caiu 14 pontos percentuais, passando de 42% em fevereiro de 2017 para os atuais 28%. Além disso, o orgulho dos americanos em relação às suas forças armadas também recuou 19 pontos percentuais desde 2017. O orgulho pela história do país caiu 14 pontos percentuais. Como já disse, a queda é impulsionada principalmente pelos democratas, embora também haja alguma mudança de opinião entre os eleitores independentes. O que é que te parecem estes números?
1: Nota que ao longo de décadas os Estados Unidos foram sempre o país que nesses estudos apresentava maiores taxas de patriotismo e orgulho nacional, sempre no top 3 mundial. Em sentido contrário, a Alemanha sempre nos últimos lugares, por motivos mais ou menos óbvios. Decorre também de uma certa leitura histórica, porque, para a vitória, enfim, o cumprimento de objetivos como na Guerra Fria, o crescimento económico dos anos 90, o próprio progresso da União Europeia, que é visto na América como uma mimetização da própria história americana, tudo isso são fatores que sublinham esse orgulho nacional, que depois, com o 11 de setembro, são reavivados por motivos emocionais e que começam a decair essencialmente quando os Estados Unidos fazem desse intervencionismo musculado a sua política de fundo. É muito visível que efetivamente é a guerra do Iraque em particular onde se começa a notar essa erosão desses números e que depois nos últimos anos piora significativamente com Trump e com o fenómeno que nós, enfim, estamos sempre a utilizar, mas que aqui ajuda a explicar, que é a polarização, porque repara, os números que tu indicas mostra que os níveis de patriotismo e de orgulho se mantêm muito significativos na base republicana, nomeadamente quando ela está agora no poder, e é junto da oposição que começam esses sinais de maior erosão patriótica. Que depois se pode alterar com uma vitória democrata para a Casa Branca, mas claramente...
0: Mas que não se alterou muito e veio a decair durante o mandato de Joe Biden.
1: Não se alterou também por isto, Ricardo, porque a questão do patriotismo americano era um dos pontos que era possíveis pelo grande consenso nacional. Ou seja, quando tu tens dois partidos que são adversários, mas de alguma maneira estão próximos de um centro moderado, eles podem ter linhas de continuidade. Por exemplo, a política externa, ou por exemplo, a política ambiental ou outras. E a questão do orgulho e do patriotismo nacional era um tema consensual. Quando tens o fenómeno das guerras culturais no final dos anos 90 e depois a enorme polarização dos últimos 20 anos, esse tema passou a ser um motivo de separação de águas. És patriótico, és conservador, és republicano, não és patriótico ou tens dúvidas acerca das intervenções americanas, és progressista, és democrata. Isto cristaliza-se pelo próprio discurso público. Claro que isto depois é usado como slogan e é uma visão não necessariamente verdadeira, mas é uma visão que as próprias pessoas assimilam como visão política, como visão social. E é por isso que, obviamente, neste momento nos Estados Unidos há fenómenos de crítica histórica que não existiam, por exemplo, há 30 anos.
0: Nesta sondagem da Associated Press, ficamos também a saber que os mais jovens são muito menos propensos do que os mais velhos a afirmar que ser americano é algo de grande importância para a sua identidade pessoal. Cerca de 3/4 dos americanos com 60 anos ou mais dizem que ser americano é muito importante para eles, em comparação com apenas cerca de 1/3 dos adultos americanos menores de 30 anos de idade.
1: Aí está. Ou seja, no fundo, os mais novos, com uma visão construída já a partir precisamente do final dos anos 90 e já no século XXI, muito mais críticos, com uma capacidade de identificar que o facto de serem americanos não é essencial para a definição da sua visão do mundo. Algo que, por exemplo, qualquer americano com mais de 40 anos tem imensa dificuldade em destacar. E é por isso que esses números constroem também uma sociedade multifacetada. Isso não é necessariamente um sinal de decadência, mas é um sinal de uma transformação identitária que pode ou não ser circunstancial, sublinho.
0: A sondagem constatou que a grande maioria dos americanos negros, 73%, afirma que a raça ou a etnia é extremamente ou muito importante para a forma como se veem, uma proporção maior do que daqueles que dizem o mesmo sobre ser americano. Isto é normal numa sociedade onde o racismo ainda é um problema estrutural?
2: É normal, nomeadamente na comunidade afro-americana. Os Estados Unidos, neste aspecto, nós temos que entender que a escravatura termina com a Guerra Civil, em meados do século XIX, mas a segregação racial permanece durante décadas, o que significa, e até essencialmente aos anos 60, o que significa que as questões estruturais que assinalam dificuldades de integração ao nível educativo, ao nível social, económico e político, ainda são substanciais. Isto não significa, claro que há aqui um ponto intermédio, que isto não significa, evidentemente, que os negros na América neste momento não tenham todos os direitos civis, etc. Mas significa que há ainda um sentimento muito claro, que é palpável e que é objetivo da parte das comunidades afro-americanas, que ainda por cima, na sua maioria, têm uma presença significativa no sul dos Estados Unidos, portanto, no chamado Deep South, ou seja, estados que são dos mais pobres dos Estados Unidos, Alabama, Mississippi, etc., Geórgia também, onde, efetivamente, a sua etnia vive num quadro social e de oportunidades inferior. E isso é estrutural e isso é algo que só décadas marcarão diferença. Agora, essas sondagens também mostram que, do ponto de vista objetivo, há melhorias significativas nos últimos 20, 25 anos e que têm repercussão cultural e política com a ocupação de cargos fundamentais, até a nível empresarial, da parte de afro-americanos. Portanto, essa sensação, digamos, que é real, tenderá, julgo eu, a diminuir no futuro, mas tem condições estruturais de séculos e que não se resolvem em algumas décadas.
0: Adultos negros e hispânicos também são mais propensos do que adultos brancos a afirmar que a ancestralidade ou o país de origem da família é muito importante para a identidade pessoal.
2: Porque também há, da parte dessas comunidades, por um lado, há o desejo de que a integração lhes permita fazer parte de um tecido social e económico móvel e com oportunidades, mas também há a reclamação de uma ideia muito importante nos Estados Unidos, que é, num país que não tem uma identidade formada, porque essencialmente os Estados Unidos são o chamado melting pot, não é? Portanto, uma complexidade, uma diversidade muito significativa. O que isso significa? Isso faz com que as comunidades procurem essas identidades específicas. Os Estados Unidos são o país do mundo onde eu já estive, onde ouvi mais vezes as pessoas perguntarem umas às outras o que é que tu és. Que é uma pergunta quase impossível em Portugal. Nós podemos dizer a terrinha, o sítio de onde venho. Para os americanos é muito importante dizer, os meus avós eram irlandeses, ou a questão do estado a que pertencem, muitas vezes sem sequer terem uma relação direta com essas comunidades. Isso é visível, aliás, na comunidade lusodescendente, que sublinha que vem dos Açores, que vem de Portugal, mesmo que muitos deles nunca lá tenham estado e já nem sequer falem a língua, por exemplo. O que significa que, para os afro-americanos, insistir no facto dos seus ancestrais terem sido antigos filhos ou netos de antigos escravos, ou pelo menos terem essa ancestralidade, é fundamental para definirem a sua identidade específica num quadro muito disperso.
0: Como é que tens visto a atuação da administração de Trump nestes casos mais recentes? Abordaste há pouco a guerra do Irão, mas também a própria resposta que o governo Trump está a dar à Venezuela no caso dos terremotos. Eu recordo que não faz muitos meses que Donald Trump disse: nós vamos tomar conta deste país, vamos tomar conta daquilo. Como é que fez a resposta que tem sido dada?
2: Eu vejo essencialmente os Estados Unidos com uma enorme falta de planeamento estratégico, que dá conta daquilo que é, para mim, a linha de fundo da posição de Trump na política externa, que é um enorme zigue-zague em função do seu estado de espírito. Nada do que está a acontecer reflete os princípios ideológicos do MAGA, nada reflete os princípios essenciais da sua plataforma política e da campanha que o levou à Casa Branca pela segunda vez, reflete interesses económicos que mostram como Trump tem sido maniatado pelas grandes companhias, a forma como o lobby dos produtos petrolíferos e outros continua a ter imensa importância, mas sobretudo um nível de enorme conflito dentro da própria administração entre aqueles que sublinham que a política interna devia ser a prioridade, que são cada vez menos, mas enfim, diria que J.D. Vance ainda é uma espécie de último soldado dessa campanha, e face a outros indivíduos como Stephen Miller ou Marco Rubio, que convenceram o presidente que, de facto, este intervencionismo musculado, porém altamente arbitrário, a questão da Venezuela é um ótimo exemplo disso. Os Estados Unidos, no fundo, criaram uma espécie de governo fantoche em Venezuela para os assuntos petrolíferos, porque depois, relativamente aos demais, são os Estados Unidos que são totalmente ausentes e indiferentes quase ao que se vai passando. E isso é, de facto, um sinal de uma espécie de neoimperialismo especialmente irracional.
0: Com tudo o que está a mudar no exercício do poder na América, como é que pode ser reconfigurada a relação da Europa com os Estados Unidos?
1: penso que terá essencialmente que ir além daquilo que tem sido a marca histórica das últimas duas, três décadas, talvez até mais do que isso, que é a ideia de que a Europa se define pela diferença com os Estados Unidos, mas que vê nos Estados Unidos uma espécie de projeto de salvação sempre que as coisas não correm bem na Europa. Ou seja, nós temos um discurso relativamente anti-americano, bastante tradicional, sublinhando as diferenças, as singularidades e destacando a beleza do projeto europeu, e depois, sempre que há um problema económico, político, etc., apela-se a que os Estados Unidos resolvam. Eu acho que este tem sido, de alguma forma, o grande pecado da posição europeia, que é o de reclamar a sua especificidade, mas depois ser incapaz de arregaçar mangas e resolver o problema. Portanto, eu diria que essa redefinição passa pela aceitação de que a autonomia europeia tem de ser eficaz relativamente aos aspectos militares, mas também ambientais, comerciais, políticos e outros, e na ideia de que, evidentemente, os Estados Unidos são um aliado histórico e que deve permanecer como tal, mas que há uma enorme diferença entre os Estados Unidos serem um aliado ou serem uma espécie de paizinho e de salvador daquilo que os europeus não são capazes de resolver.
0: Lia Laurel Rapp, diretora da Chatham House para os Estados Unidos e América do Norte, que perguntava que laços poderiam manter intacta a união entre Estados Unidos e Europa no futuro. No entender dela, a dinâmica é mais ou menos esta: os Estados Unidos oferecem à Europa um guarda-chuva nuclear, integração aos mercados capitais americanos e acesso preferencial à tecnologia dos Estados Unidos. Em contrapartida, a Europa concede aos Estados Unidos acesso ao seu capital e oferece cadeias de abastecimento seguras para os recursos tecnológicos estratégicos. Concordas?
2: Eu concordo, e evidentemente que esse é o plano do ponto de vista económico. Quando ouço esse tipo de leituras, pergunto-me sempre, isto deve ser da minha costela de estudante de filosofia, que há outras coisas que são muito importantes para estabelecer parcerias de fundo. Há questões que têm a ver com a política ambiental, acho que a política que tem a ver com questões educativas, com valores e princípios. Eu ouço muito mais esta ideia quase de um toma lá dá cá em termos tecnológicos, a abertura de mercados. Tudo isso é fundamental, atenção, nós não vivemos do ar, mas também vivemos do ar, mas não só, mas também há todas as condições históricas para uma aliança fundamental entre os Estados Unidos e a Europa, para a defesa do direito à educação, para a questão importante da saúde, para a questão de novas políticas ambientais, para a defesa da democracia, dos direitos fundamentais, da condição da mulher, etc, etc.
0: Para as novas questões ambientais, quando parece haver uma dissonância de rumo entre o que é o pensamento dominante na Europa nesta altura e a política seguida por esta administração?
2: Precisamente por causa disso é que é importantíssimo recordar aos Estados Unidos que as questões ambientais, embora tenham uma dimensão económica para a qual os Estados Unidos são particularmente suscetíveis, assentam num conjunto de riscos de que os Estados Unidos serão os principais prejudicados se essas políticas ambientais não forem alteradas. E isso é algo que se faz como? Conversando, dialogando, explicando, negociando, evidentemente, porque a posição dos Estados Unidos em relação à Europa em termos de poluição e em termos de gastos é muito diferente, mas há todo um caminho para fazer em termos até educativos e em termos políticos, propriamente ditos.
0: Há nesta altura um rumo na área, por exemplo, das energias renováveis, em que parece que a República Popular da China está muito mais alinhada com a Europa do que propriamente os Estados Unidos.
2: Muito mais, aliás. Os chineses, neste aspecto, têm mostrado muito mais perceber o que querem para o seu futuro e a forma como se vão adaptando a essas novas necessidades do que os Estados Unidos, que mantêm um discurso típico do início dos anos 80, que no fundo é a ideia de que ou se opta pelo ambiente ou se opta pela economia, algo que os chineses, por exemplo, já despacharam há muito tempo, e na América continua a haver este discurso que é quase pueril, na verdade, que não tem base científica nenhuma e que sobretudo é péssimo do ponto de vista estratégico, porque a questão essencial que os Estados Unidos, que os chineses, por exemplo, já despacharam há muito tempo, e na América não há haver este discurso que pui, verdade, com base científica nenhuma, que sobretudo é acima do testemunho, porque a questão que os Unidos têm de perceber é que a aposta nestas energias, essencial nas caras inicial, tem ganhos muito maior a base, e que os Estados Unidos, tendo as suas indústrias públicas, mantendo a geração do funcionamento das empresas empresariais, consideravelmente ambiental, depois perdas muito consideráveis nessas áreas, nomeadamente no mercado móvel, mas também a nível da ida técnica, se não se concede a novas cidades. Isso é aquilo que fará com que os Estados Unidos, nesta matéria, vá ficar muito mais para trás do que aquilo que já está. Essa matéria, por exemplo, a China, muito a fazer dúvida, e a União Europeia, em boa medida também.
0: Deixa-me voltar só para concluirmos, é que decidi estudar os médicos.
1: Achei que o Medicine foi na figura dos pais fundos a que se aproxima mais do que eu estava a estar a fazer, que era isto, pensar, ser um pouco da história, um pouco da teoria política. O James Madison, com essa ação de filosofia de onde vão instituir todos os membros se procurar fazer alianças e para não ter grupos que lhes gassem certas ações, o James Madison mandou uma que Jefferson que estava dizendo: em livraria hoje e mandem-nos livros que eu queria estudar um bocadinho sobre a europeia, hoje sei o que fazer.
0: Muito obrigado, Gomes Anderson. São longas de programa, já há pouco mesmo a especiente.tf.pt, também para poder ouvir o novidade com as questões que aqui não corram, também no estado do Sino. O Mundo regressa à TSF na próxima semana.
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3: Atlas se acaba de colocar em hora mais 20 satélites em Seudesan. Sim, atingido o número mínimo para que a nova condição possa começar a funcionar comercialmente. O lançamento na madrugada de ontem, a parte do Cabo Verde, na Florida, empresa Amazon confirmou que o seu processo paga todos os equipamentos. Os novos precisam agora de subir altitude ao de 601 km, versus a distância da Terra, é a partir do momento que a zona está pronta para passear o internet por satélite. A data prevista, no entanto, é mais para o final do ano. Com este lançamento, a rede atinge os 390 satélites operacionais no espaço. Digo que a empresa, este nome é suficiente para que uma altura continuando nas pernas em pretendo. É um importante passo em frente, mas a verdade é que a condição é maior, muitíssimo mais pequena da Star. Mais de 10 mil satélites em órbita da Terra, a rede da SEX, de forma absoluta e isolada no mercado de internet satélite.
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4: As canções mais surpreendentes de Zé Afonso, entre o álbum Mais 5, gravado em Paris, 2013, com São José, direção de Alzé Branco, por vintagem dos produtores e arranjadores. Uma revolução da São Marca. Paz, Coetas Ambas, Maquinte, Ainácio e Alemão, e Dom Cástico, põe-os à velocidade, símbolos e discursos tradicionais e hipócritas da paz. Um poema personagem, Paz, como personagem meu, trágil e doce, algo distante e imitado para as divisões internacionais, a que vivia em busca do sensível dos grandes campos europeus. E o poeta sonar cantado sobre a paz, dedicou-a numa linça na Pacífica, natural Suíça. Uma crítica.

0: postura dos intelectuais da época, que já estavam em conflito. E fit, a terceira personagem, mas, final faz, mais preocupadas de Isaacão, é marcar viagem à agência do próprio Anis, moçando mudanças, sátio ao fracasso motor da paz, pouco fazem para alcançar. As poetas mas, e os desenhos encontrarás no mundo caótico, onde desconcertante irá a alegria ao ritmo da sala, traçada pela voz musical inicial do locutor José Rio Branco, coreante foi a minha visão.
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0: Já lá vão 10 anos desde a estreia com o EP Insects em 2016. Depois, Beatriz Pessoa editou mais EPs e álbuns até chegar Muito Mais em 2026. É deste novo álbum e muito mais que vamos conversar com Beatriz Pessoa esta semana ao vivo no concerto do Bolso TSF.
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0: A Pique Ser Chique, Beatriz Pessoa ao vivo na TSF, na voz e no teclado, com o Gus ali na guitarra. E há disco novo, muito mais, que chega 10 anos depois do EP de estreia, Insects. Depois houve o EP2, em 2018, e o álbum de estreia, Primaveras, em 2021. A seguir, Prazer, Prazer, em 2023. E muito mais, agora em 2026, o terceiro álbum da história de Beatriz Pessoa. Bem-vindos, bem-vindo, Beatriz. Li em qualquer lado que dizes que escreveste, ou escreveste, tem ao lado que este é um álbum especial porque até é uma espécie de fazer as pazes com o meio e as minhas próprias decepções.
1: É verdade. Hoje, acho que hoje em específico, identifico-me um bocadinho menos com esse meu sítio, porque acho que ultimamente tenho valorizado, ou seja, tenho aprendido a valorizar mais o que tenho e o facto de ter o privilégio gigante que é fazer o que gosto e ter os meus amigos e a minha família a apoiarem-me e mesmo assim um público que cada vez é maior. Mas a verdade é que o álbum nasceu dessa decepção e acho que é muito normal no, na vida artística e em qualquer carreira, seja do meio artístico ou não, quando chegamos ali aos 30, que foi o meu caso, que é onde continuamos muito jovens, mas ao mesmo tempo já somos adultos e já não há volta a dar. E eu acho que é sempre... Acho que é sempre uma fase em que refletimos um bocado sobre onde está a nossa vida e onde está a nossa carreira e as expectativas que tínhamos. E o meio artístico é uma desilusão, acho que em quase todos os países da Europa, mas especialmente em Portugal, ou seja, continua a ser muito frustrante sentir que não somos apoiados e que não há incentivos para levar a música portuguesa lá fora, e mesmo cá dentro é muito complicado marcar concertos, uhum. seja em que espaço for, e acho que me deixei um bocadinho levar por essa frustração e considerei mesmo se calhar fazer outras coisas e continuo a considerar de vez em quando, acho que também faz parte e acho que é saudável repensarmos a nossa vida de vez em quando, mas a verdade é que sempre que eu sinto essas coisas e que tenho esses momentos mais introspectivos e se calhar mais ansiosos, o meu meio de expressão acaba por ser sempre o mesmo, e é sentar-me ao piano a experimentar umas melodias e a cantar ou escrever alguma coisa ou mesmo a ter muita vontade de ouvir música nova feita por colegas, descobrir colegas novos, uhum. E isso é uma coisa, na verdade, que eu me orgulho bastante, que é num país onde a cultura não é valorizada, cada vez ver que há mais malta nova de todos os sítios, não só da capital, que tem esse gosto e esse interesse e essa dedicação e que escreve coisas lindas e maravilhosas e que esse entusiasmo se mantém. E portanto o Muito Mais nasceu de um sítio de decepção e de frustração, como disseste, mas também se transformou num espaço muito mais livre e muito mais orgulhoso e com vontade de preencher espaço. Acho que Muito Mais é uma vontade muito grande minha.
0: E serviu de gatilho, sim, para a tua criatividade também.
1: Completamente. Completamente.
0: Te conhecemos desde 2016, desse primeiro EP que eu falei, o Insects. Era mais orientado para o jazz ou o jazz é a tua base? E depois caminhas também para a pop e para outros estilos que tu gostas.
1: Há bocado disseste 2016 e eu, pá, meu Deus, tanto tempo. É verdade, eu estudei jazz, mas eu acho que a academia acaba por ser uma base, que em muitos casos é a melhor opção, noutros não. Eu não sou, ou seja, eu não afirmo a obrigatoriedade da academia na música e nas artes. Eu acho que é opcional e acho que cada pessoa... Acho que tem de seguir os seus caminhos e procurar o seu veículo da melhor forma. Mas efetivamente eu estudei jazz, mas para além disso, eu ouço música. Ouço música de muitos géneros diferentes. Foi muito importante para mim ter estado em escolas de jazz, porque também conheci colegas na altura e que continuam a ser os meus colegas, mas conheci outras pessoas que tinham interesse na música e tinham esse entusiasmo pela música. Eu acho que isso ajuda de facto a estarmos próximos dos nossos pares e a começarmos a construir bandas e seja o que for, e projetos, mas eu acho que eu nunca deixei de ouvir outras coisas, e de facto o estudo académico do jazz dá umas bases sólidas, especialmente no que toca à improvisação e a um entendimento se calhar maior harmónico da música, mas eu não acho que isso seja necessário para nada. E acho que o que importa é ouvir muita música e estar disponível e ir tocando e ir ouvindo. Portanto, acho que o maior estudo é sempre esse. E para mim, ouvir música de muitos géneros musicais sempre foi o que me fazia mais feliz. E este disco acaba por ser uma homenagem a todos esses géneros que me dão muita música feliz.
0: E depois escrever em português, porque logo ao segundo EP começaste a misturar alguns temas em português com os de inglês. No primeiro EP era tudo em inglês, se bem me lembro.
1: Sim, sim, sim.
0: E depois os álbuns, o Primavera já foi todo em português, tal como o Prazer, Prazer, tal como este Muito Mais. Como é que é esse teu processo também de escrita?
1: Este Muito Mais não, este Muito Mais tem ali, tem línguas inventadas, tem francês, tem inglês,
0: exatamente.
1: Este é uma mixórdia de temáticas. Eu acho que eu fui crescendo enquanto compositora e enquanto pessoa, espero. E acho que a minha escrita de letras também sempre teve muito a ver com o que eu lia e com o que eu ouvia a nível musical e não só. E eu acho que no tempo em que eu escrevi o Insectos, o meu primeiro EP, ou seja, a maior parte da arte e da cultura que eu consumia acabavam por ser na língua inglesa. E eu estudava em inglês. E isso tudo, ou seja, o natural para mim e as minhas referências acabavam por ser muito mais nesse idioma e, portanto, era o natural para mim. E depois acho que, à medida que também me fui um bocadinho cultivando mais, especialmente através da música brasileira e mais tarde da música portuguesa, que eu também já disse, é a minha realidade enquanto ouvinte. Eu durante muito mais tempo consumi muito mais a cultura musical brasileira, seja da MPB, seja a da Bossa Nova, e só relativamente há pouco tempo, há uns 5 ou 6 anos, é que eu comecei a investigar mais a música portuguesa. E eu acho que isso tudo também afeta no melhor dos sentidos a forma como nós fazemos depois o nosso trabalho e para onde o nosso imaginário vai. Mas depois a verdade é que escrever em português tornou-se a base e o mais fácil, porque eu penso em português, não é? E portanto tornou-se o veículo mais fácil para eu escrever sobre o que é que sentia ou sobre o que é que observava, porque eu também gosto muito de observar.
0: Isso. Depois também com esse lado um pouco de algum humor ou até de sarcasmo nas letras que escreves?
1: Completamente. Eu acho que estas letras do Muito Mais, acho que eu finalmente consegui chegar a um espaço em que o que eu escrevo é uma fonte muito mais direta do que o que eu penso e da forma como eu até falo e como eu estou na vida. E eu sempre tive esse lado muito sarcástico e um sentido de humor que é muito presente na minha forma de ser e de estar na vida. E acho que com as letras do Muito Mais consegui chegar muito, muito mais perto disso do que se calhar alguma vez já tinha chegado, talvez por preconceito desse meu lado e de tornar esse meu lado mais público, não é? Que acaba por ser sempre uma exposição. Mas sem dúvida que é um disco muito mais sarcástico e que fala de temáticas até mais pesadas e tristes, porque a vida também tem essas coisas, mas sempre com, ou seja, eu vejo sempre o copo meio cheio e tento sempre pôr uma pitada de esperança que para já não considero ingénua, mas que certamente alguém achará e está tudo bem.
0: E depois no trabalho musical de construção, muito aí com o Gus, o Prazer, Prazer foi produzido pelo Marcelo Camelo.
1: Exatamente.
0: Agora foi com o Gus, que está aqui connosco, está ali na guitarra. E um trabalho mais dividido nesse aspecto?
1: Completamente. Eu acho que foi um disco que é nosso, que é meu e do Gus, e foi uma parceria muito feliz. Acho que falo pelos dois, não sei, ele pode-me fazer um sinal. Quando digo que acho que encontramos uma amizade musical muito sólida, e é difícil às vezes, e é um caminho até lá, mas encontrei no Gus alguém que percebe as minhas referências, que também não tem preconceitos com géneros musicais e que acompanha o meu raciocínio musical, que nem sempre é muito claro. E acho que temos os dois, acho que partilhamos os dois o gosto genuíno pela diversão no que é fazer música e no que é tocar música. E o processo todo criativo deste disco foi muito caseiro, foi nós os dois em casa, a trabalhar, sempre a rir, sempre a brincar, sempre a partilhar referências musicais um com o outro. E na verdade, das minhas partes preferidas até agora do disco foi mesmo a parte de fazer o disco. E muitas das canções foram feitas em total parceria um com o outro. Ou seja, a parte das letras acabou por ficar mais para o meu lado, mas também ia partilhando esse processo com o Gus. A parte da gestão dos beats e da produção mais prática da coisa também ficou mais para o lado do Gus, mas também íamos sempre partilhando e dizendo: olha, eu gosto mais disto, não gosto tanto disto. Foi um trabalho muito, muito ao pormenor e ao detalhe, porque às vezes eu dizia: olha, eu aqui, por exemplo, na música I Can Me Dera, é uma música que tem referências muito distintas, que vão desde a salsa ao trap, e depois eu dizia que queria uma coisa mais eletrónica e mais trap, mas depois ao mesmo tempo era muito complicado escolher os sons, porque há uns sons específicos de trap que eu depois não gostava, e foi um trabalho ali muito meticuloso e gabo-lhe a paciência. E foi mesmo uma parceria muito feliz, que espero que dure muito tempo. Já trabalhámos noutros projetos juntos e acho mesmo que somos muito felizes. Ele está a assinar, portanto...
0: Confirma. Então voltamos à música deste novo álbum, muito mais. Depois já falamos também do mais um pouco deste disco. Já ouvimos o A Pique C'est Chique e agora ouvimos Figuração.
1: Exatamente.
0: Beatriz Pessoa.

0: Beatriz Pessoa no concerto de bolsa esta semana com o Gus ali na guitarra e nos pedais e Beatriz na voz e nos teclados e um disco novo, muito mais, que estamos a conhecer ao vivo na TSF esta semana, um disco com 13 temas, com este figuração, muito trabalho, muita composição para este
1: trabalho. São 13 temas? São 13.
0: Como este figuração, o Pó de Palco.
1: O Pó de Palco, esse foi o primeiro single.
0: O primeiro single, não é? Singles como o Pó de Palco, a Pixie Chic, que ouvimos no início do concerto de bolso, o 9.99, que vamos ouvir mais daqui a pouco também neste concerto de bolso. Há até uma Tanaya Schwain, é um trocadilho com a cantora canadiana.
1: Exatamente. O Tanaya Schwain. Agora já não sei se é a minha música preferida, porque isto depois vai trocando, mas durante muito tempo foi a minha música preferida do disco e, na verdade, começou por ser um tema que o Gus trouxe para cima da mesa. Disse, olha, tenho esta música, acho que ia encaixar super bem no nosso disco. Depois acabou por ficar muito diferente da original, mudámos a melodia em quase todas as secções da música, agora já não me lembro bem. E depois a letra nasceu... Ou seja, eu queria muito ter uma música que celebrasse, de certa forma, o ser mulher e o feminismo de alguma forma, mas não queria que fosse... Ou seja, não queria que as pessoas sentissem que fosse uma forma muito óbvia de bater na mesma tecla e de não passar a informação da maneira que eu acho mais útil. E então comecei a pensar... naquelas canções que são muito célebres e que toda a gente canta, que têm letras, na verdade, bastante misóginas e que fazem parte da nossa cultura e muitas vezes nós estamos a repetir e nem sequer sabemos o que é que estamos a dizer.
0: Então, pensamos muito.
1: Exatamente.
0: Que estamos a cantar.
1: E então refleti um bocado sobre isso e depois comecei... A música é toda um bordado de trocadilhos entre frases feitas, entre clichês, entre letras de outros artistas, entre ditados populares. E, na verdade, isso são coisas que eu nesta música fiz a pensar, mas eu sou uma pessoa um bocadinho disléxica, não diagnosticada, e eu misturo muitos trocadilhos, ou seja, eu faço trocadilhos naturalmente, sem querer, e misturo muitos ditados e engano no nome de pessoas. E, na verdade, Tanaya Schwain é verídico. Eu, durante algum tempo, dizia Tanaya Schwain a querer referir-me à Shania Twain. E como... Então, na verdade, a Tanaya Schwain é a heroína desta história. É esta moça que eu falo na canção e o refrão é exatamente isso. É uma moça que não tem razão ou que a sociedade interpreta como não tendo razão, mas, na verdade, vive da emoção e do prazer que é a dúvida. Ou seja, esta música é uma celebração da dúvida, do questionamento e, de certa forma, como é isso que nos faz crescer e chegar a sítios melhores.
0: Então é um tema para descobrir nesse álbum muito mais da Beatriz Pessoa, que há em formatos diferentes para lá do digital?
1: Há em vinil. Foi a primeira vez que eu fiz vinil, estou muito orgulhosa.
0: Portanto, para quem quiser, há em vinil.
1: Há em vinil, sim, está disponível no site da minha editora, da Cucamonga, e também está disponível nos concertos ao vivo. E, para além disso, também fizemos tote bags e fizemos umas t-shirts, e foi tudo feito em conjunto com uma designer, que é a Raquel Reis, e acho que a imagem, ou seja, foi um trabalho muito também meticuloso, e acho que a imagem toda do disco, a imagem do disco, do merchandising, acho que reflete muito bem a música, portanto fiquei muito contente também com a parte física deste trabalho.
0: E neste Muito Mais há também duetos, o que não era muito habitual até agora, pelo menos nos álbuns anteriores, como é o caso Ai Quem Me Dera com Femme Falafel. Há também o Espanta com o Guilherme Gomes, que é o vocalista dos Napa.
1: Exatamente.
0: E com o Gus, também no Muito Mais.
1: Sim, depois temos outros duetos não vocais, mas temos algumas parcerias no disco que eu tenho muito orgulho. O pianista Vítor Zamora, que é um pianista cubano que tocou connosco a música I Wish. E temos também uma parceria do Miguel Marocco, que acabou por ser... Ele tocou connosco ao vivo uma música que ainda não tinha sido gravada, mas nós gravámos esse concerto e houve uma secção que ficou incrível, um solo que ele fez, que acabou por entrar no disco, e é uma gravação ao vivo que acabámos por samplar e usar. Portanto, temos assim também algumas participações incríveis e que eu tenho muito orgulho. Essas vocais foram temas que foram construídos já a pensar nas pessoas com quem eu quereria partilhar a canção vocalmente, e por isso acho que também encaixam tão bem nas vozes. No caso do I Can Dare com a Femme Falafel, eu sou muito amiga e toco com a Raquel, com a Femme Falafel, há muitos anos, e sou fãzíssima do trabalho dela. E assim que comecei a escrever o disco, disse-lhe logo: tipo, olha, neste disco temos que ter alguma coisa às duas. E depois ainda não sabia o que é que seria, e quando estávamos a construir o I Can Dare, eu já não me lembro em que fase do processo é que eu disse ao Gus: olha, é esta, a Femme Falafel aqui vai encaixar na perfeição, e encaixou.
0: São duetos incluídos neste Muito Mais. E por falar em trabalho com outras pessoas, também queria perceber a tua participação de várias formas, por exemplo no Festival da Canção, porque tu foste lá cantar uma canção da Malu Magalhães, depois participaste no coro da Maro,
1: da Saudade Saudade.
0: Saudade Saudade, tema bem conhecido. Sim. E eu estava aqui com uma branca, nem me estava a lembrar do nome. E agora, no último, penso eu, Festival da Canção, foste tu que compuseste uma canção para a Beatriz Campelo.
1: Não, a Margarida Campelo.
0: Margarida Campelo.
1: Mas a canção não é minha. Ou seja, eu escrevi a letra. Uhum. Escrevi a letra em parceria com a Ana Cláudia, uhum, e com a própria Margarida. Sim, pois, o festival. Eu acho que o meio musical português acaba por ser pequenino. Então eu acho que o festival tem um papel muito importante, que é sempre mostrar um leque de todos os nichos musicais e dos géneros musicais do que se passa em Portugal. Eu acabo por estar sempre ligada, se calhar, um bocadinho ao meio mais do indie pop. E se calhar ali de um jazz também. E como nós trabalhamos todos uns com os outros, eu acabo por estar sempre lá um bocado. Coitados, devem estar fartos, não? Mas acaba por acontecer. E eu gosto de fazer música, portanto aceito.
0: Então voltamos a este Muito Mais, o novo disco de Beatriz Pessoa, há pouco estava a chamar Beatriz também à Campelo, que é Margarida, para ouvir agora 9,99.
1: Vamos lá.
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0: 9,99€, versão voz e guitarra no concerto Pulse TSF com o Beatriz Pessoa. Tem algumas subidas de tom esta canção.
1: Ufa. É bastante.
0: 9,99€. Um dos temas do novo, muito mais, da Beatriz Pessoa. E falta falar de espetáculos. Sei pelo menos do Festival Cucamonga, em setembro. Até lá, imagino que haja alguns que não estejam confirmados, mas...
1: Exatamente, e depois em setembro também vamos a Paredes, que eu nunca fui, estou muito entusiasmada, a um festival que eu também não conhecia, mas que tem cartazes incríveis e cheios de músicos brilhantes, que é o Indie Music Fest. Também estou muito entusiasmada. E depois, obviamente, para o Festival da Cucamonga, que é um festival que junta a equipa toda. E eu tenho muito orgulho em fazer parte da equipa com o Cucamonga e também estou muito entusiasmada com esse concerto. E depois vão aparecer mais datas e datas serão anunciadas.
0: O Indie Music Fest no dia 4 de setembro e o Cucamonga, a tua participação, no dia 26 de setembro. E outros projetos, por onde leva a tua criatividade?
1: Olha, eu fiz parte de um projeto muito interessante em abril.
0: Com a Assembleia da República?
1: Exatamente. Um convite à Assembleia da República e do Centro Cultural de Belém. E escrevi canções baseadas numa coleção que eles têm, que é a Missão Democracia. E escrevi um conjunto de 12 canções que falam um bocadinho sobre a importância da democracia, que refletem um bocadinho sobre tudo o que envolve a democracia, seja a Constituição, seja os direitos e os deveres dos cidadãos. E foi muito importante para mim também debruçar-me sobre esses temas e compor. Acho que é um trabalho com uma responsabilidade muito grande. Fiquei super feliz e orgulhosa do resultado, e em breve também vamos anunciar datas para esse espetáculo, que estreou, lá está, em abril, mas que terá reposições, certamente, e vamos tentar também levar o espetáculo e o concerto pelo país fora. E depois, neste momento, tenho estado a trabalhar também em álbuns de colegas que vão sair em breve. Tenho escrito letras e canções para outros colegas compositores e cantores, e vou participar numa coisa que eu nunca tinha participado até então, que é vou dar um workshop de música e de teatro no sótão do Tivoli. Que é uma coisa que eu nem sequer sabia que existia, mas acho que é um projeto muito giro, que se chama A Fantástica Bola de Berlim que Comi no Sótão do Tivoli. É uma brincadeira com o verão, e é um curso para crianças. Portanto, quem se quiser inscrever, acho que ainda há vagas, não tenho certeza, mas acho que vai ser super divertido. Eu gosto desse trabalho com os mais pequeninos, acho que aprendo sempre imenso e levo sempre muito para casa, e acaba por ser uma grande inspiração para escrever canções. E pronto, e depois ando a tocar o meu projeto, que é o que eu gosto mais de fazer. Estar em palco a tocar as canções, especialmente as canções aqui do Muito Mais.
0: Muito Mais, este novo disco, e com muito merchandising também.
1: Sim.
0: Podem encontrar nas tuas redes sociais.
1: Sim, também nas redes e no site da Cucamonga.
0: Neste concerto de bolso, com a guitarra também do Gus, a técnica do Abel Paiva. Para o final, ainda vamos ouvir o Não, Não, Não.
1: Exatamente.
0: Beatriz Pessoa, muito obrigado.
1: Obrigada.

0: Olá e bem-vindos a mais um episódio do Ponto da Mente, um programa focado na saúde mental e no bem-estar na TSF. Eu sou o Marco António Ribeiro. Há quem veja os videojogos como um simples passatempo. Há quem os considere uma perda de tempo. E há quem faça deles uma forma de socializar, de relaxar ou até de competir. Entre entusiasmos e preconceitos, a verdade é que os videojogos passaram a fazer parte da vida de milhões de pessoas de diferentes idades. Mas o que nos diz a ciência? Jogar faz bem ou faz mal à saúde mental? É isto mesmo que hoje vamos tentar perceber com mais pormenor, como habitualmente com o psicólogo clínico e da saúde, Bruno Filipe Silva, hoje sem Violeta Maria Oliveira e Ana Isabel Teixeira, mas com uma convidada muito especial, a psicóloga clínica e da saúde, Ana Azevedo. Olá, bem-vindos.
1: Olá. Olá.
0: Hoje vamos falar de um métier que eu sei que muito diz a cada um de vós. Por isso, vamos mergulhar profundamente neste tema e, Bruno, começo por ti.
2: Sim.
0: Quando ouvimos dizer que os videojogos fazem mal, estamos perante uma simplificação ou uma realidade? E o que nos mostra hoje a investigação científica?
2: Ora bem, mostra-nos que estamos perante uma simplificação, não é? Como tudo, obviamente os videojogos devem ser consumidos com moderação, devem estar incluídos naquilo que é a nossa rotina de funcionamento, vamos dizer, o nosso cotidiano habitual. Estamos a falar de um meio, de um passatempo, de uma forma de média que muitas vezes não é compreendida pelo público geral. E como tudo aquilo que muitas vezes não é compreendido pelo público geral, é alvo de muitas dúvidas, questionamentos, de muitas ideias que podem não corresponder exatamente à realidade. As pessoas não sabem o que é. E muitas das vezes associam a estes mesmos videojogos coisas que não conseguem compreender. É importante percebermos que, e sem querer estar aí já muito por aí, durante muitos anos, e principalmente pensando aqui nos anos 90, a sociedade começou a perceber que existiam videojogos não necessariamente apenas para crianças, mas também direcionados para pessoas adultas. E começamos a perceber que não havia nenhuma forma de regulação destes mesmos videojogos. Começaram a falar nos jogos violentos, começamos a perceber qual é o impacto que estes jogos violentos supostamente têm no nosso funcionamento. E, de certa forma, começou aqui a haver alguma histeria, podemos dizer assim, em torno destes mesmos videojogos, não é? Portanto, começam-se a associar muitas coisas negativas a este meio, que nem sempre correspondem à realidade, mas que, infelizmente, para muitas pessoas, de facto, o consumo de videojogos pode ser problemático, ok? Temos que deixar isto claramente em cima da mesa. Como tu estavas a dizer muito bem na tua apresentação, nem sempre, nem nunca, não é?
0: E Ana, não podemos esquecer, e aqui também para que te possam conhecer um pouco melhor, que a tua área de intervenção está também muito ligada àquilo que é a PHDA, este tema da neurodivergência. Aqui não vamos para já focar-nos nestes dois tópicos, vamos olhar precisamente esta matéria mais basilar referente aos videojogos. Porque é que duas pessoas, na tua opinião, podem jogar exatamente o mesmo jogo e viver experiências psicológicas completamente diferentes?
3: A verdade é que a resposta a esta pergunta aplica-se a qualquer passatempo ou qualquer experiência que nós tenhamos na vida, não é? Uma pessoa que lê o mesmo livro não há de retirar as mesmas ideias ou não há de ter a mesma expectativa sobre esse livro, e o mesmo se aplica aos videojogos. A grande questão aqui dos videojogos, era como o Bruno estava a referir, é que é alvo de um sensacionalismo, de crítica, é visto como algo inerentemente negativo ou associado a uma dependência comportamental, quando pode ser algo tão simples quanto um passatempo como a leitura. Só que enquanto a leitura é até promovida pela sociedade, os videojogos são vistos como algo infantil, como uma perda de tempo, algo que não serve qualquer propósito.
0: E ainda continuando contigo, Ana, pensas que, apesar de estarmos em pleno século XXI, este preconceito, este estigma ainda está muito presente na nossa sociedade, em particular no nosso país?
3: Sim, sem dúvida. E sobretudo quando estamos a falar de pessoas adultas que jogam videojogos e que têm uma profissão que seria socialmente aceite, que ocupam um espaço na sociedade, mas jogam videojogos. E isso já é estranho.
2: E permite-me acrescentar na tua resposta pessoas adultas e muitas vezes associadas a determinados géneros, não é? Portanto, sendo mulher jogando, nós imediatamente consideramos que, ok, é uma impostora, ou que na realidade não sabe o que é que está a fazer, ou que está a imiscuir-se num meio que é altamente masculinizado, não é?
3: Exatamente. Eu costumo dizer que quando uma mulher fala num lobby são esperadas duas abordagens. Ou é altamente sexualizada, pois, ou é convidada a voltar para a cozinha, que é, sim, o seu espaço, a ir fazer uma sandes, infelizmente.
1: Pois.
3: E muitas vezes isto faz com que as mulheres optem mesmo por nem sequer falar, e isto, uhum, acaba por retirar à mulher a possibilidade de uma componente muito importante dos videojogos, que é a socialização, a integração, uhum, a pertença a uma comunidade. E mesmo nos próprios videojogos, muitas vezes a mulher é retratada, sim, como uma personagem frágil, sexualizada, certo, muitas vezes até infantilizada, uhum, enquanto que o homem é viril, é resiliente, é um guerreiro, uhum, é o principal contribuidor para o desenvolvimento da história, e a mulher tem um papel mais secundário.
0: E já lá vamos também ao tipo de videojogos que muitas vezes estão associados aqui a cada um dos sexos, porque, uhum, se calhar ainda continuamos muito nesta lógica, uhum, de que o homem joga muito jogos de futebol, sim, ou de tiros, uhum, e as mulheres se calhar outro tipo de jogos, mais de amestrar cãezinhos e coisas do género. Bom, não quero ser redutor, mas já lá vamos. Vamos olhar, Bruno, aqui para, sim, esta temática que tem que ver com o facto de quando jogamos também poderemos estar aqui a contribuir para a saúde.
2: Sim.
0: E olhamos então este tópico. Para muitas pessoas, jogar é uma forma de descansar depois de um dia exigente. Que benefícios psicológicos podem existir quando esta atividade é vivida de uma forma equilibrada?
2: Pode ajudar-nos precisamente a desligar um bocadinho do mundo, a fazer aqui quase um reset, vamos assim dizer, dos nossos pensamentos. Pode ser uma forma de distração cognitiva que nos ajuda a aliviar sintomas de ansiedade, pode facilitar muitas vezes, se este videojogo permitir contacto social, pode facilitar a socialização com outras pessoas, não é? Portanto, novamente, se estamos a falar de um consumo que não prejudica os outros aspectos do nosso funcionamento, que na realidade pode acrescentar ou favorecer aqui a exploração até de imaginários fantasiosos. Eu estou aqui a pensar, por exemplo, como é que os videojogos, existem estudos sobre isto, podem favorecer o desenvolvimento de reflexos, o desenvolvimento do pensamento lateral, obrigar-nos a pensar de forma diferente sobre as coisas. Temos muitos videojogos que hoje em dia, felizmente pela maturidade que este meio também foi construindo ao longo dos anos, permitem refletir sobre questões filosóficas, sobre questões sociais, de forma muito aprofundada, que muitas vezes, uhum, apenas os livros ou os filmes permitiam há uns anos atrás. Nós temos uma indústria de videojogos que move milhões, ok? E muitas vezes esses milhões permitem investir na contratação de pessoas altamente especializadas nos seus meios, no meio da escrita, no meio da representação, porque muitas vezes também estas personagens são representadas por atores e atrizes reais, não é? E tudo isto permite que o videojogo seja muitas vezes mais do que um simples passatempo e possa ser uma porta para abrir a discussão para assuntos muito aprofundados e muito importantes.
0: E não podemos esquecer, aliás, que temos entregas de prémios anuais que, sim, acabam por premiar todos estes elementos desta indústria, que é também ela muito, muito diversificada e muito presente, nomeadamente nos Estados Unidos da América. Uhum. Uhum. Ana, não sei se ias completar com alguma coisa.
3: Sim, sim. Ia só acrescentar algo ao que o Bruno estava a dizer. Portanto, para além dos videojogos servirem aqui o propósito de distração cognitiva, uhum, digamos assim, também servem um propósito de estimulação, sim, a certo ponto cognitiva, e uma estimulação que com um consumo moderado pode ser muito eficaz e muito útil para o desenvolvimento de competências do dia-a-dia, o desenvolvimento das funções executivas. Uhum. Já há estudos que comprovam que permite aqui a flexibilização mental, ajuda, uhum, no controle inibitório, a questão de termos de antecipar estratégias inimigas, uhum, temos de planear uma rota, uma história, acaba por ser aqui também um posto de possibilidades mesmo ao nível do desenvolvimento cognitivo.
0: E era precisamente aí que queria chegar na próxima questão que tinha para ti. Tens conseguido, ao longo do teu percurso enquanto psicóloga clínica e da saúde, acompanhar casos que te mostram especificamente esta realidade onde atenção, cooperação, resolução de problemas e até o sentimento de competência pessoal acaba por ser aqui aflorado com este trabalho que é feito, uhum, através do jogo?
3: Então, eu trabalho sobretudo com pessoas neurodivergentes, como estávamos a falar há pouquinho. Por isso, sim, eu acompanho muitos pacientes que jogam videojogos e que acabam por retirar algo muito benéfico dos videojogos. Portanto, não tem de ser necessariamente algo malicioso. Não só retiram aqui o sentimento de pertença à comunidade, a sensação de que são finalmente compreendidos, de que a sua estranheza, entre aspas, é mais bem recebida. Sentem-se bem, sentem-se compreendidos. Como por outro lado, existem pessoas que fazem realmente, como estavas ainda há pouco a dizer, dos videojogos algo mais competitivo, mais sério, uma carreira, portanto, uma carreira na área dos videojogos. Nasce muitas vezes do jogador que teve o videojogo como um refúgio em grande parte da sua vida. Uhum. Portanto, sim, conheço pessoas nesse âmbito.
0: E vamos olhar aqui para uma outra questão que tem que ver com o período da infância, o período da adolescência e o facto de muitos pais, muitos encarregados de educação, na sua grande maioria, entrarem, não rara vez, em conflito com os filhos ou com os educandos, porque estes passam muito tempo, ou pelo menos mais tempo do que aquilo que os pais gostariam, à frente de um ecrã a jogar videojogos. Uhum. Bruno, isto ainda é uma realidade que nós transportamos um pouco dos anos 90, sim, mas na atualidade isto ainda acontece? Ainda se passa horas a fio à frente de um ecrã a jogar?
2: Sim, a jogar ou a consumir outro tipo de conteúdo multimédia, não é? Portanto, eu estava a ouvir-te a pensar como os videojogos, os ecrãs, de certa forma, são muito o sexo, drogas e rock and roll dos tempos idos, não é? E que, de certa forma, procuramos sempre, enquanto sociedade, um bode expiatório para muitas daquilo que são as nossas falhas, ou que percepcionamos como falhas na forma como educamos os nossos jovens. E deixa-me ser muito claro, já o temos dito aqui várias vezes neste programa, noutros episódios, que é importante desenvolvermos uma relação saudável com os ecrãs. Okay? Plenamente de acordo que tenham que existir regras na forma como consumimos estes ecrãs. No entanto, também é importante perceber que muitas vezes está muito para além do dizer não faças isto. É como é que nós, enquanto pais ou mães educadores, incentivamos os nossos filhos ou filhas a fazerem atividades alternativas que não estarem em frente aos ecrãs? De que forma é que nós pensamos em atividades que os incluam? Ou, de outra forma, de que forma é que nós damos o exemplo tendo nós uma relação saudável com os ecrãs? Porque muitas vezes temos esta expectativa ou esta ideia de que as crianças e jovens quase por magia conseguem utilizar os tablets, telemóveis e outros aparelhos tecnológicos quase como já vêm com o chip instalado, não é? Como eu costumo dizer, a brincar. A verdade é que estas mesmas crianças e jovens aprendem a não fazê-lo porque nos veem a fazê-lo, não é? E portanto, por muito importante que seja, e tentando responder aqui à tua pergunta, ajudar estes jovens a ter uma boa relação com os ecrãs, sabendo que eles devem ser utilizados com moderação, a partir de certa idade, e nos ecrãs e depois, mais em particular, nos videojogos, não é? É importante percebermos como é que nós também os incentivamos a terem comportamentos diferentes. Não é só dizer, não faças, e depois faz o que te apetecer. Não é? Quer dizer, não faças, mas olha, vamos fazer nós outra coisa, vamos fazer um jogo em família, vamos fazer atividades juntos, vamos promover aqui outras formas de passar o tempo, mas ao mesmo tempo não demonizando os videojogos. É importante também existir alguma literacia digital, ou neste caso uma literacia, vamos dizer, multimédia associada aos videojogos, para nós percebermos que tipo de jogos é que estes jovens estão a consumir e se de facto estão adequados àquilo que são as suas competências sociais e cognitivas e emocionais, porque, eu disse-o mais no início do nosso programa, insisto, existem atualmente, e já desde há algum tempo, videojogos para diferentes tipos de público. Nem todos os videojogos podem ser consumidos por todas as pessoas. Existem videojogos para pessoas adultas, videojogos mais direcionados para crianças, existem videojogos que podem ser consumidos por todo o tipo de público. Mas é importante que nós saibamos, novamente, isto é muito mais abrangente do que a questão de videojogos, que nós nos envolvamos na educação dos nossos filhos e filhas.
0: Não podemos esquecer a questão do sedentarismo, que é um problema de saúde pública nos dias que correm, já há muito tempo que é tema da ordem do dia, e é precisamente aqui que quero chegar. A dada altura, os criadores, a indústria dos videojogos, decidiram lançar videojogos que ajudam também a uma certa prática física. Sabemos que uma conceituada marca japonesa, enfim, não são todos japoneses, perguntava eu,
2: quase,
0: acabou por criar um conhecido jogo, Sports, qualquer coisa Sports, não posso aqui também fazer publicidade, mas que ajuda aqui também a manter, de alguma forma, a prática física presente na vida de mais jovens e menos jovens. Aquilo que te pergunto, Ana, é: isto surtiu algum efeito da experiência e conhecimento de causa que tens?
3: Eu penso que sim, em determinada medida. Talvez não tanto quanto seria esperado, ou na magnitude que seria esperado, mas penso que sim. Jogos como, por exemplo, o Pokémon Go, na época do Covid, na época da pandemia, fizeram com que muitas pessoas conseguissem manter a sua prática regular de exercício físico, tornar esta prática até mais divertida, não necessariamente fazendo ajuntamentos, não é? Mas tendo uma forma de se divertirem, a fazerem aquilo que gostam e aliando isto a algo que sabem que é saudável e que é necessário no seu dia-a-dia. Portanto, diria que talvez a magnitude do efeito esperado não tenha sido alcançada na sua totalidade, mas tem um efeito positivo, sem dúvida. Uhum.
2: Eu ia falar precisamente na questão do Pokémon Go e foi interessante trazer-nos isso, porque de facto foi um fenómeno, não é? E
3: exatamente,
2: muita gente que nem sequer jogava ou consumia videojogos, vamos assim dizer, de uma forma regular, interessou-se por isto, porque misturava aqui coisas muito, mundos muito diferentes, que de certa forma se começaram a tocar. E lembro-me também que houve muitas vozes dissonantes, como acredito que lá está, acontece com tudo aquilo que é popular, nos alma. Nós, enquanto sociedade, muitas vezes rejeitamos aquilo que é popular e que não conseguimos compreender. Não percebo, é porque é que é popular, se não é popular para mim, porque é popular para as outras pessoas. E temos alguma dificuldade em entender que nem tudo tem que ser bom para nós. Às vezes pode ser bom para as outras pessoas.
3: Exatamente.
2: E lembro-me de existirem estudos específicos na altura na febre do Pokémon Go, que nos davam conta de crianças com dificuldades a nível da comunicação, que estavam eventualmente no espectro, que estavam a conseguir mais facilmente comunicar com os seus pares, com base naquilo que era o Pokémon Go. Portanto, novamente, de uma forma indireta, haver uma capitalização destes recursos para mudanças positivas no nosso funcionamento, não é?
0: E recuando uns anitos, não podemos esquecer que tivemos muitas mamãs a jogar em Farmville e a contactar as amigas e os amigos para enviarem cenouras e coisas do género, não é? Virtuais, seguramente.
2: Mas se quisermos ir um bocadinho mais atrás, Marco, permite-me, porque acho que dá para perceber que eu gosto bastante disto e, portanto, poderia estar aqui mais duas horas a falar convosco sobre isto. Mas o Tetris, no Game Boy, portanto, 1989-1990, foi uma explosão que mostrou a muita gente na altura que, afinal, isto dos videojogos pode ser consumido por qualquer pessoa. Isto não é uma coisa só para miúdos, porque tu tinhas pessoas adultas que nunca tinham jogado nada na vida a comprarem Game Boys e a jogarem Tetris. Não é? Portanto, foi um fenómeno social que tivemos assim estas pequenas bolhas, não é? Que depois, de certa forma, morriam um bocadinho ali, não é? Depois saíam outros videojogos e, entretanto, a nossa sociedade, o consciente coletivo, voltava a dizer: ah, não, mas isto no final são coisas de miúdos. Salvo raríssimas exceções, como a Tetris, o Farmville, eventualmente outras coisas que são populares, aquele jogo do Candy Crush, não é?
3: Sim.
2: Também, portanto.
3: Uhum.
2: E quando começamos a ter telemóveis que permitem ter jogos nos telemóveis, também abrem ali mais uma vez as portas para muitas pessoas que nunca tinham pegado num comando, que nunca tinham jogado nada no computador. Ah, mas afinal eu também gosto disto, afinal isto também é interessante, não é só para pessoas que sejam muito prós, entre aspas, nisto dos jogos, não é?
3: No entanto, Bruno, eu às vezes tenho a sensação de que esse tipo de jogos não são vistos como videojogos,
2: certo,
3: não é?
2: Sim.
3: Os videojogos têm muito presente a ideia de um adolescente com o seu headset fechado no quarto, a jogar sozinho, a mandar vir com o computador. Não existe muita concepção de que Candy Crush, Farmville, são jogos também. E que também têm um potencial altamente aditivo.
2: Claro.
3: Portanto,
2: uhum.
3: nós temos agora gerações mais velhas que também não conseguem tirar os olhos do ecrã, porque estão a jogar, porque estão a entreter, a organizar prateleiras.
0: Não podemos esquecer avós e pais que jogavam solitário, que jogavam Minesweeper, ou que, estavas a dizer há pouco o nome de uma famosa consola, mas quem não tinha dinheiro para tanto tinha uma Brickmania e havia muita sala e muita casa de banho que tinha uma Brickmania para passar algum tempo livre. Não é?
2: Exatamente. Mas é muito interessante isso que vocês estão a dizer. E há aqui uma dissonância cognitiva gigante que a Ana nos está a alertar para ela sobre esta questão dos videojogos, o que é considerado um videojogo e o que é que não é. E para as duas, vamos dizer, para os dois lados da barreira, isto pode servir um propósito. Ou seja, para pessoas que não gostam de videojogos, assumir que isto não são videojogos ou não são videojogos a sério, pode ser uma forma de continuarem a criticar os videojogos sentindo, claro, que não os consomem.
3: E de normalizarem a sua experiência, não é?
2: Exatamente.
3: Eu não sou viciado em videojogos.
2: Exatamente isso mesmo. Portanto, dissonância cognitiva total aqui, não é? Portanto, a normalizar este comportamento vício. Para muitas das pessoas, porque depois dentro dos videojogos nós temos muitas comunidades específicas e na internet houve, durante muitos anos, e continua a haver agora menos, muitos debates acesos, uhum, de pessoas que consumiam videojogos, que se consideravam gamers, portanto assim, não é? De consumidores ávidos de videojogos, que entendiam que, como a Ana está a dizer, isso não são videojogos porque não correspondem àquilo que é a identidade que nós associamos ao gaming ou aos videojogos. Portanto, se não cumprem com determinados requisitos em termos de exigência do jogo ou das plataformas nas quais eles existem, etc, etc, então não são videojogos. Mas há uma coisa que é importante que nós percebemos aqui, e já vou mesmo terminar, que é, para muitas destas pessoas, elas viveram nos anos 90, no início dos anos 2000, com esta ideia de que somos excluídos, somos os estranhos, somos os geeks, somos os nerds, por aí fora. E de repente, isto que era o nosso hobby, a nossa cena, uhum, se me permitem, passa a ser uma coisa em que toda a gente pode entrar. E como é que nós lidamos com o facto de termos perdido uma coisa que era nossa?
3: Era identitário.
2: Exatamente.
0: Ou seja, um exemplo claro de uma democratização que, uhum, correu bem.
2: Sim, correu bem. Ou seja, todas as pessoas podem jogar. E não é o facto das outras pessoas jogarem coisas diferentes de mim ou não terem uma identidade tão inteiramente ligada ao videojogo como eu, que isso tem que beliscar a minha própria identidade, não é?
0: E Ana, continuamos a ter jogos que estão direcionados para homens, para mulheres, para pessoas que não se identificam como homem ou como mulher?
3: Eu acredito que sim. Pela minha experiência, acredito que a comunidade feminina tem vindo a conseguir ocupar espaço nos videojogos e entre os gamers em geral. No entanto, continua, como eu estava a dizer há pouquinho, a existirem estas duas abordagens, não é? Ou a mulher é sexualizada, ou a mulher é convidada a retirar-se para voltar para a cozinha. O papel da mulher é visto como alguém que, pronto, de repente quer pertencer ao mundo masculino e é uma noob e está aqui e não sabe jogar. Portanto, continuam a existir estas diferenças.
0: E isso leva-me a reforçar então aqui esta questão, que é, Bruno, uhum, como é que estamos? Os editores continuam a lançar conteúdos que estão, de alguma forma, catalogados como sexistas?
2: Sim. Felizmente tem havido uma democratização naquilo que é o diálogo sobre o feminismo na sociedade e tem também havido este diálogo aberto no meio dos videojogos, como tem havido também para o cinema e outras formas de entretenimento, e no entanto continuamos a ter produtos que estão altamente direcionados para determinados tipos de público. Mais grave ainda, existem conteúdos que estão, e às vezes nem se percebem muito bem como é que este tipo de conteúdos são aprovados, não só altamente sexualizados, como às vezes explicitamente demonstrando conteúdo sexualizado, onde o objetivo é mesmo, o objetivo destes jogos é mesmo de agredir sexualmente outras mulheres. Estou aqui a pensar que há uns meses atrás houve uma polémica e falava-se muito na internet sobre o facto de terem sido publicados em plataformas de venda de videojogos em formato digital, jogos, ou seja, não publicados por editoras, não é? Grandes editoras, mas feitos por grupos de pessoas mais pequenas. Houve também uma democratização.

0: publicados, vendidos ou partilhados que promovem comportamentos inadequados. E, no entanto, reparem, não estou aqui a dizer com isto que todos os videojogos são maus e que não podemos consumir videojogos. Alerto novamente para aquilo que é a importância de estarmos atentos. Quais são os videojogos que os nossos filhos ou filhas consomem? O que nós próprios também consumimos. Que mensagens é que nos chegam, não é? Como é que estas mensagens nos estão a fazer ver o mundo de determinada forma?
1: Deixa-me acrescentar, Bruno, ainda acerca desta tendência mais sexista no, nos videojogos, isto nem sempre é altamente explícito. Por exemplo, existe agora uma grande polémica em volta de um jogo muito conhecido, onde o personagem principal era masculino e o novo jogo anunciado acaba por representar uma personagem feminina, enquanto o personagem principal, e lá está mais uma vez, com o papel mais de guerreira, mais resiliente, mais forte, e isto foi muito mal recebido pela comunidade gamer. E é algo que vai até contra a história do jogo em si, que não faz muito sentido no âmbito da história do jogo em si. No entanto, por ser uma personagem feminina, a comunidade gamer não tolerou muito bem.
0: Lá está, voltamos a esta questão de são grupos muito fechados, não é? No seu geral, e estamos obviamente a generalizar. Felizmente, nem todas as pessoas que jogam pensam desta forma, claro que não, não é? Mas são grupos que durante muitos anos construíram este núcleo socialmente mais fechado de gaming e que tens que cumprir determinados critérios para pertencer ou não pertencer. E quando se alteram, como estás a dizer, no exemplo que estás a dizer, as regras do jogo, por assim dizer, e a personagem masculina agora passa a ser uma personagem feminina, então agora é tudo, eu testo esta expressão que vou utilizar, desculpem-me, é tudo woke, que as pessoas dizem isto e não percebem para saber o que é que estão a dizer. Isto é uma palavra que agora aprenderam a papaguear, que serve para dizer tudo aquilo que eu não gosto, não é?
2: E alguns até dizem woke.
0: Exatamente, woke, talvez.
2: Estamos a falar de uma sertã, não é? De fazer
0: exatamente.
2: Uns salteados.
0: Por acaso agora deste-me fome, ficava como tal, uma cozinha asiática. Mas isto para dizer, tudo o que de certa forma ameace aquilo que é a forma como o hobby está construído para nós, então é muito perigoso, e agora estão a querer impingir-nos tudo em mais um par de botas. E no entanto, tal como a Ana disse, faz todo sentido que no caso deste jogo em particular se substitua a personagem por outro, porque é ficção e nós podemos permitir-nos a ter visões diferentes sobre as mesmas coisas e está tudo bem.
2: Vamos olhar uma outra dimensão quando surgem os sinais de alerta. Ana, mais do que o número de horas passadas a jogar, que sinais devem preocupar pais, familiares ou a própria pessoa?
1: Eu diria que aquilo a que devemos ter maior atenção é o propósito pelo qual a pessoa joga. Até que ponto é que passa a ser algo que serve como uma forma de escapismo, não necessariamente como uma forma de refúgio ou de fuga temporária à realidade, de lazer, mas como uma forma de criar ali uma realidade alternativa onde a pessoa se encontra submersa nessa atividade. E isto funciona para qualquer tipo de dependência, portanto não falamos só da as horas que a pessoa passa nessa atividade, falamos sobretudo no porquê da pessoa ter necessidade dessa atividade e que espaço emocional e afetivo é que essa atividade ocupa na vida da pessoa.
2: E Bruno, muitas vezes fala-se de vícios dos videojogos. Afinal, o que distingue um hobby intenso de uma verdadeira perturbação relacionada com o jogo?
0: Ana já nos foi falando um bocadinho sobre isto, não é? De certa forma, esta relação menos saudável com este meio. Como é que eu sinto que preciso dos videojogos para funcionar? De que forma é que eu consigo funcionar não tendo consumido videojogos? Uma coisa é, idealmente eu tenho tempo para me sentar, jogar, sem que isso prejudique o meu funcionamento, sem que isso me retire a vontade de estar com outras pessoas, de fazer outras coisas no meu dia-a-dia, que não me faça descurar outras responsabilidades, que não me faça perder horas de sono e colocar em causa os meus ritmos circadianos, os meus biorritmos. E como a Ana estava a dizer também, não é? Tudo o que é bom pode ter um potencial destrutivo e pode passar a ser mau. Os médicos costumam dizer-nos 2 copos de vinho, acho eu, por dia não fazem mal, não é? Mas uma garrafa inteira talvez faça.
2: Depende do tamanho do copo.
1: E da garrafa.
0: E da garrafa, exatamente. Ok, tudo é relativo, é certo. Mas o que eu quero dizer é que muitas das vezes é importante nós percebermos o quanto é que eu preciso dos videojogos, e se eu consigo por algum motivo não o fazer durante algum tempo, se vou ficar irritado, se vou sentir que o meu dia não presta, e às vezes é difícil ser eu próprio a sentir, não é? Quando nós estamos num comportamento aditivo, muitas vezes nós não conseguimos entender o impacto que este comportamento está a ter no nosso funcionamento. E

0: Por isso é que também é importante perceber, mesmo que não seja um problema para mim, de que forma é que está a afetar as pessoas que estão comigo, nas relações que eu construo, nas relações conjugais. As pessoas que estão comigo numa relação conjugal sentem que eu estou a perder muito tempo com os videojogos. Lá está, novamente, tenho trabalho para fazer, mas constantemente adio o trabalho que tenho para fazer, porque há só mais 5 minutos. E estes 5 minutos depois transformam-se em 2 horas sistematicamente. E afinal, olha, pronto, já vou dormir menos horas, mas amanhã depois compenso, depois durmo mais um bocadinho. As horas de sono, infelizmente, não são recuperáveis. Uma noite de sono má será sempre uma noite de sono má.
1: Eu diria que se torna importante percebermos também até que ponto o videojogo não está a ser uma anestesia de algo, ou seja, uma necessidade da pessoa se anestesiar de algo que não quer enfrentar ou que é demasiado desconfortável de enfrentar.
0: Certo.
1: As dependências são muitas vezes um sintoma,
0: exatamente,
1: não uma causa por si só.
0: É verdade.
2: E vamos agora à pergunta difícil, principalmente para dois consumidores de videojogos que sei que são. Como é que se consegue, Ana, aqui encontrar um equilíbrio entre aquilo que é uma compra salutar e dita normal daquilo que é uma compra por compulsão de videojogos e de consolas?
1: Então, eu diria que cabe-nos ter algum discernimento até que ponto é que isto é um hobby, uma atividade de lazer, algo que eu gosto de fazer, com que gosto de ocupar o meu tempo e quanto é que eu tenho disponível para gastar nisso, não só a nível monetário, ao nível financeiro, mas como o Bruno estava a dizer há pouco, quanto do meu tempo é que eu tenho disponível, quanto da minha capacidade cognitiva é que eu tenho disponível, quantas horas de sono é que eu tenho disponível. Portanto, acaba por não ser apenas um investimento ao nível financeiro. Diria que cabe a cada pessoa a avaliar o quanto é que gostaria de gastar com os seus hobbies. Claro. O mesmo se aplica aos livros, a quem, exatamente, gosta de pintar, a quem gosta de desenhar.
2: E vamos olhar, Bruno, uma outra dimensão que tem que ver com os outros jogos que vão além daquilo que são as consolas, daquilo que é o nosso computador, daquilo que é mesmo o nosso smartphone, aqueles que estão instalados. Falamos de plataformas, por exemplo, e vamos ter um programa a isso dedicado, de jogo online, de apostas online. Sabemos que este é um tema quente do momento, porque cada vez mais vemos publicidade nos média dedicada e de alguma forma até algo descontrolada em relação a estes jogos online. Como é que estamos a este nível do nosso país e que cuidados devemos ter?
0: Estamos muito mal, e ainda bem que vamos ter um programa inteiramente dedicado ao vício de jogo, neste caso não apenas aos videojogos, mas o jogo online e as apostas, porque é exatamente como tu me disseste, há aí toda uma zona, uma área cinzenta que é explorada sem qualquer tipo de rédeas e de contenção por pessoas que não têm ou não querem assumir responsabilidade pelas consequências dos seus comportamentos, que só estão a pensar no lucro. É muito fácil eu pegar numa pessoa que tem zero discernimento ou quase zero discernimento sobre aquilo que são os seus gastos ou a sua impulsividade e levá-la a gastar o que tem e o que não tem, vendendo-lhe a ideia de que vai conseguir ficar muito rica e que isto vai mudar a vida dela. E se nós virmos a publicidade que passa nos diferentes meios destes jogos online e destas apostas e tudo mais, nós percebemos que as mensagens que nos são transmitidas por elas são sempre as mesmas, de que é tudo muito apetecível e de que a nossa vida vai mudar e que lucro fácil. E depois, assim, às piadas tem sempre assim aqueles avisos, assim, outras minúsculas, seja responsável, jogue com moderação ou essas coisas todas, não é? Como existem também nos anúncios de bebida, não é? E no entanto, eu acho que isso não faz absolutamente nada por quem muitas vezes nem sequer percebe que tem um problema de adição, que para muitas pessoas, infelizmente, não quer dizer para todas, mas para muitas pessoas que têm um comportamento aditivo de vício, é mesmo esta a realidade. Elas não percebem que têm um problema e continuam inconscientemente a serem puxadas para dentro deste meio.
1: E a verdade é que isto também pode ser um nicho muito específico dentro dos próprios videojogos.
0: Sim.
1: E não vem com aviso.
0: Exatamente.
1: Portanto, os próprios videojogos promovem a compra do Battle Pass, a compra de skins, a troca de skins entre os jogadores, que envolve uma troca monetária, a troca de contas dentro do próprio jogo. Portanto, existe já aqui até alguns estudos acerca desta questão e do potencial aditivo que os próprios videojogos estão a promover, mesmo ao nível financeiro.
0: Sem dúvida.
2: E como habitualmente no programa, temos espaço para Freud Explica, nem Freud Explica, a rubrica onde vamos olhar aquilo que foi o tema que chamou a atenção dos nossos psicólogos clínicos e da saúde residentes. Hoje só cá temos o Bruno Filipe Silva, mas Bruno, sei que tens aí um tema que coloca Freud para cima ou para baixo?
0: Coloca Freud para cima, embora seja por um mau motivo, a verdade é que neste caso Freud Explica. O que é que eu vos posso dizer? E associado àquilo que é o tema que nós hoje estamos aqui agradavelmente a discutir, eu posso dizer-vos que recentemente foi instalada no antigo Hospital de Matosinhos uma nova unidade de tratamento da dependência dos videojogos. Neste caso, tudo levado à conta pelo Instituto para os Comportamentos Aditivos e das Dependências, o ICAD, acredito que é importante nos dias que correm nós percebermos, e como fomos falando um bocadinho ao longo do nosso programa de hoje, que há muitas formas de criar dependências e que o vício nos videojogos ou o comportamento aditivo nos videojogos ou o jogo problemático é real. Insisto, porque acredito que quando se fala sobre isto muitas vezes temos tendência para ficar com a mensagem de que todo o consumo de videojogos é mau e portanto tem que ser banido. Não. Felizmente eu jogo, a Ana joga, certamente também jogas, portanto há muitas pessoas que consomem videojogos e está tudo bem. Mas para muitas outras pessoas, infelizmente, este comportamento é problemático. Ainda bem que já começamos a ter respostas direcionadas, específicas, sensibilizadas para este tipo de problemas, para que todos e todas possamos consumir videojogos sem que isso seja um problema.
2: Muito bem, Bruno Filipe Silva, Ana Azevedo, em particular a Ana, muito obrigado pela presença. Obrigada. Como convidada especial deste programa. Bruno, voltamos a ver-nos na próxima emissão do Ponto da Mente, já com outras companhias.
0: Tudo bom, obrigado, foi um prazer.
2: Obrigada. E com isto vos digo, game over. Vamos então fechar o Ponto da Mente de hoje. Os videojogos não são, por natureza, inimigos nem aliados da saúde mental. São uma forma de entretenimento que pode trazer benefícios, criar ligações e desenvolver competências, mas que também pode tornar-se problemática quando substitui outras dimensões importantes da vida. Talvez a pergunta mais útil não seja quantas horas alguém joga, mas sim que espaço ocupa o jogo na sua vida. Porque é aí, mais do que no ecrã, que começa a resposta. Este foi o Ponto da Mente dedicado aos videojogos e saúde mental. Cuidados técnicos de Joaquim Pedro, sonoplastia de Joaquim Dias. Eu sou o Marco António Ribeiro. Pode voltar a ouvir-nos nas plataformas de podcast e em tsf.pt.
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1: Vamos ouvir O Luís Foi a Paris, de Ana Faria. Esta música remete para um dos primeiros discos que havia em casa na minha infância. Como eu, provavelmente muitas pessoas da minha geração tiveram esse disco. É um clássico de uma geração. É um clássico em cima de um clássico, porque na verdade é feito a partir de músicas clássicas que recebem uma letra e são trabalhadas em cima disso. É também um projeto familiar, como sabe, os queijinhos frescos eram feitos pela Ana Faria, também com os filhos e com outra, com a família, vamos dizer assim. Eu acho que é um grande clássico para ouvirmos na minha playlist. Fala também de uma coisa que está muito na ordem do dia, que é a imigração. Neste caso, vista do nosso lado, né? Do Luís que foi a Paris, e tantos portugueses que foram a Paris, e tantos que ainda lá estão, e tantos filhos de portugueses que já são franceses. E então, vamos ouvir da Ana Faria, Luís foi a Paris.

Vamos ouvir Walk, de uma banda chamada Pantera. É uma banda predileta da minha adolescência. Vamos ouvir um disco de 1992 chamado Vulgar Display of Power. E esta música em particular chama-se Walk. Ela fala um bocadinho sobre alguém que nós precisamos mandar dar uma volta, dar um passeio, vamos dizer assim, do Walk. O nome deste álbum é muito bom, acho eu. Acho que de facto é um álbum com um display of power absolutamente incrível. Remete para uma certa, vamos dizer, diversidade de escuta em 1992, ao mesmo tempo que eu provavelmente estaria a tocar Mozart às 4 da tarde, a seguir às aulas. Instantes antes estaria a ouvir Pantera num Walkman, e passado um bocadinho estaria a ouvir outra coisa diferente. Portanto, acho que representa assim também uma lógica que esta playlist acaba por ter, com uma enorme valorização da diversidade. Nesta playlist, eu acho que na vida em geral, a diversidade é um bem muito importante nas nossas vidas, e também aparentemente é uma coisa escassa e rara, tendo em conta que a vida das redes sociais, por exemplo, parece empurrar-nos para sermos cada vez mais iguais a nós próprios, uma espécie de espelho em espiral recessiva, vamos dizer assim. Então, a bem da diversidade e a bem destas memórias de adolescência que este desafio me trouxe, Walk, Pantera.

Vamos então para o ano de 1993 ouvir uma banda chamada Sepultura. Vamos ouvir muita música brasileira nesta playlist. Esta não é uma música brasileira MPB, não é música popular brasileira, mas é de uma banda que eu adoro e que eu ouvi muito, hoje em dia se calhar menos, mas que ouvi muito em repeat, os discos que ouvi em repeat. Este disco chama-se Chaos AD, é ridiculamente atual, não é? Chama-se Territory, Território, fala sobre lutas de território. E queria só chamar a atenção para a primeira frase da letra, visto que o metal às vezes tem alguma dificuldade no entendimento da letra, mas acho que vale a pena prestar atenção a algumas das letras. E diz: homem desconhecido fala para o mundo sugando a tua confiança. E aqui vos deixo com a Sepultura, do álbum Chaos AD.

Vamos ouvir um nome maior de música ocidental, da nossa cultura ocidental, que é o Bach. Vamos ouvir uma música que foi escrita mais ou menos por volta de 1722, damos um salto para essa época, vários séculos atrás. E esta música faz parte de uma obra que se costuma dizer em português o cravo bem temperado, quando na verdade a tradução que eu gosto mais é o teclado bem temperado. É uma peça que eu toquei muitas vezes, muitas horas de rodagem ao piano, e que ainda hoje volta a ela, faz parte assim do repertório, quase numa espécie de jogging pianístico para aquecer, para começar as sessões de trabalho, etc., que eu gosto muito de tocar Bach nessas circunstâncias. O teclado bem temperado não tem a ver com pimenta, nem com temperos culinários, mas tem a ver com uma estratégia para afinar os instrumentos, em que, por várias razões que agora não interessa alongar, se fez um pequeno desvio na afinação, que era mais próxima da natureza, para se poder tocar todas as escalas, todas as tonalidades num só instrumento. E fala desta nossa obsessão por nos distanciarmos da natureza e fazer pequenas afinações para podermos perseguir outros fins aparentemente mais humanos. Então, algures entre a maneira de enganar um instrumento para ser afinado, surgiu esta obra absolutamente incrível do Bach. E nós vamos ouvir um dos 24 prelúdios e fugas. Ele, não contente, fez isso duas vezes, portanto este é o segundo livro. Portanto, são 48 prelúdios e 48 fugas. Vamos ouvir um prelúdio e fuga em sol maior. É um dos meus favoritos. Num certo sentido, interiormente, para mim, é quase rock.

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1: Vamos ouvir as variações Goldberg. Quase dispensam apresentações por serem uma obra muito famosa. Ainda assim, é uma obra do Bach. Consiste em uma ária, portanto uma espécie de um tema, a partir do qual ele escreve 30 variações. Ou seja, com os mesmos compassos, com a mesma estrutura, ele faz 30 vezes a mesma coisa, variando a partir da peça principal. Vamos ouvir a peça principal, né, que é uma ária. Vamos ouvir um dos meus pianistas favoritos, de todos aqueles que eu admiro, que é o Glenn Gould. Por muitas razões é um pianista absolutamente genial. Uma das razões que eu mais gosto do Glenn Gould é que ele quebra convenções, ou seja, ele prova que a música pode ser interpretada de forma absolutamente genial com opções pouco consensuais. Ele gravou esta obra duas vezes e vamos ouvir a versão que eu mais gosto, que é a versão mais lenta e que ele gravou mais no final da vida dele.

Vamos para 1985, um compositor e músico absolutamente incontestável e incrível, que é o Caetano Veloso. Vamos ouvir o Leãozinho. Esta música foi ouvida em família, com as minhas filhas, em repeat, em viagens, em casa, um bocadinho a toda a hora, vamos dizer assim. Ou seja, é mesmo daquelas músicas recorrentes. Ambas elas cantam e tocam esta música, e portanto é também são dois leõezinhos, a Jasmine e a Jade, e fica aqui esta música do Caetano Veloso, como homenagem às minhas filhas e à paternidade em geral.

Maiana canta JG, música brasileira, outra vez. JG vale para João Gomes e vale para João Gilberto. Então a Maiana é uma cantora, está em 2024, bem recente. Ela interpreta o João Gomes e o Gilberto Gil, dois compositores completamente diferentes, duas gerações completamente diferentes. E eu acho que a Maiana faz magia aqui. Ou seja, ela consegue pegar em dois compositores completamente diferentes, de estéticas e até de origens, de estilos completamente diferentes, e fazer um álbum incrível. Esta música é uma música que eu tenho ouvido recentemente muitas vezes. Ela também é uma homenagem ao meu amor Luísa Mello. É uma música que prova que qualquer estilo, qualquer género, qualquer música muito bem feita, se pode entranhar dentro dos nossos ouvidos e ficar.

Há muitos critérios para escolher uma playlist. Um deles é, já foi mencionado, a quantidade de vezes que se ouve e repite uma determinada música. E esta aqui é uma música que eu adoro, que se chama Que Força É Essa, do Sérgio Godinho. É de 1971, de um álbum chamado Os Sobreviventes. Fala do quê? Fala daquela sensação que eu acho que é tão universal, quando nós sentimos que temos uma força, mas que não nos serve. Serve mais a outros do que a nós. E então, nesse dilema em que nós vamos tentando equilibrar para onde é que direcionamos a nossa força, fica o Que Força É Essa. A letra vem de alguém que está a interpelar outro. Que força é essa, amigo? Que parece que não te serve a ti e que serve a outros. Então ficamos com o Sérgio Godinho. Que força é essa?

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1: Música de Sérgio Godinho, que é um autor, um músico que eu admiro muito e que eu ouço muito. Uma das minhas músicas favoritas, particularmente curta, a letra diz: tem ratos, vivem escondidos nos nossos sapatos. 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Eu acho que é uma música muito, muito bonita, muito bem feita. Gosto muito de peças, gosto muito de arte, mas gosto muito de peças e de arte que tem um foco muito específico, que se focam numa coisa muito particular, que são muito uma espécie de hiperfoco numa coisa. E esta música traz-me essa sensação, né? Por ser muito curta, por ser tão simples, tão bonita. Então fica aqui, partilhada com vocês. Tem ratos, Sérgio Godinho.

0: de um ano emblemático para a nossa nação, 1974, uma música de Zeca Afonso. O Zeca Afonso também é uma música recorrente, talvez assim também no ambiente familiar e nas viagens, etc. É uma pergunta que nós temos que fazer sempre, volta e meia, para nós, para o mundo: o que faz falta? O que é que faz falta? Zeca Afonso.
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Space Oddity, do David Bowie, uma música de 1969. Eu escolhi esta música porque ela fala de um assunto que eu acho que é muito importante, que é a exploração aeroespacial. Ela é importante, na minha perspectiva, porque fala da curiosidade por algo novo, e eu acho que isso é uma coisa muito importante na criação artística em geral, acho que é fundamental. Por outro lado, acho que o tipo de... a maneira como se faz conta muito. E aquilo que está a ser proposto hoje em dia, não em 69, mas hoje em dia em termos de exploração aeroespacial, parece um presente envenenado, não é? Parece aquela obsessão por alguém que quer muito investigar o que é que está fora da casa dele, mas não tem os seus assuntos internos bem resolvidos, não é? Tem o quarto desarrumado, tem a louça por lavar, não aspirou, não nada disso. Portanto, eu acho que nós, para fazermos exploração espacial, para sermos a tal espécie interplanetária, devíamos fazê-lo depois de garantir que a nossa casa está a funcionar em condições e não às custas da nossa casa. Portanto, aqui, por um lado, o grande fascínio pelo desconhecido, por outro lado, o amor à nossa casa. David Bowie, Space Oddity.

Vamos para 1958 ouvir uma música de um compositor pelo qual tenho muita admiração, que é o Gheorghe Ligeti. O Ligeti tem uma vida e uma obra incrível. E o Articulation é uma peça feita em 1958 que tem uma característica curiosa, que nessa altura só usa sons eletrónicos, o que na altura era particularmente relevante em 58, porque era uma novidade. Ainda assim não era muito democrático, era preciso ter um certo estatuto e aceder a recursos gigantes, né, estúdios, que curiosamente nesta altura muitos desses estúdios estavam ligados à rádio. Eram as rádios que tinham uma espécie de áreas experimentais onde os músicos iam gravar fita magnética de forma pouco convencional. Então trago-vos aqui o Ligeti. Para os mais curiosos, também, se puserem Articulation na internet ou no Google, com K, Articulation, tem um vídeo no YouTube com uma partitura gráfica feita por um mestrado, por outra pessoa, que eu aconselho para acompanhar essa escuta, para aqueles que estiverem em frente a um computador ou quiserem ir investigar mais tarde. Portanto,

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1: Vamos ouvir A Gente Aqui, do álbum Cor. Também um álbum por inteiro que eu ouvi muitas vezes em repeat, da Maria João e do Mário Leijinha, dois nomes incríveis. O álbum é de 1998. Eu queria também destacar os músicos que eles convidam para este álbum, que é o Wolfgang Mutspiel, que é um guitarrista, e o Trilog Kurtu, que é um percussionista de ascendência indiana, que toca já agora bateria e tabla e balafon e outras percussões, e também canta neste álbum. E este álbum Cor eu acho que é um trabalho maior desta grande dupla, da Maria João e do Mário Leijinha. Esta música aqui, A Gente, é uma das minhas favoritas desse álbum. Se eu não me engano, é uma encomenda da Expo 98, e é também uma homenagem a uma certa, vamos dizer, presença dos portugueses no mundo, mas também há uma certa diáspora de portugueses no mundo, e isso. Aqui há gente, aqui há gente, ali há gente por todo lado. E acho que este álbum consegue, com os músicos convidados e com a maneira como eles montam, a falar de uma música portuguesa que já não está que está descentrada da tradição europeia, vamos dizer assim. É um exemplo de uma expressão que eu detesto e que eu deixo aqui, que é uma música do mundo. Então fica Maria João, Mário Leijinha, álbum Cor, aqui há gente.

0: Adeus ao Serra da Lapa é uma música que tem o poder de me levar às lágrimas. É uma música que me emociona recorrentemente. Eu não sei bem porquê, mas é assim. Vamos ouvir, isto é uma música de tradição popular portuguesa, que foi interpretada por vários artistas. Vamos ouvir Sopa de Pedra, que é um grupo português de canto a várias vozes, polifónico, composto só por mulheres que cantam à capela. Eu tenho o prazer de conhecer algumas das incríveis artistas que compõem o Sopa de Pedra. É este álbum e o trabalho deste grupo, desta banda, eu acho que é absolutamente incrível. É um álbum e é uma música em particular que eu ouço em repeat em circunstâncias estranhas. Ou seja, quando estou a escrever ou a preparar um projeto ou a burilar, vamos dizer assim. É uma coisa que me traz assim às raízes, que me traz à terra, que me traz à raiz. E fala sobre aqueles que saem da sua terra e vão à procura de uma coisa melhor. Curiosamente, hoje em dia nós temos muitos destes heróis cá em Lisboa, em Portugal, no Porto, todo lado, vindo da América do Sul, vindos do Bangladesh, de outros sítios. Estes são os heróis que saem à procura de uma coisa melhor e que vêm para cá. Muitas vezes não são assim vistos como heróis. Nós também temos muitos destes heróis portugueses que saltaram montanhas e que foram, saíram das suas terras à procura de outras coisas, muitas vezes, como diz a letra, sem querer voltar, e com os recursos que conseguiram juntar para essa aventura são para a materializar. Juntam tudo aquilo que podem para avançarem para uma coisa melhor, mas um pouco às escuras. Então, da Serra da Lapa, de todas as serras da Lapa, do mundo inteiro, uma homenagem àqueles que saem da sua zona de conforto e vão procurar outra coisa.
1: Adeus.

que vemos nós, anos 2000, um álbum de 2002 dos Red Hot Chili Pepper. Quando estava a fazer este exercício de playlist, queria incluir uma música que falasse sobre os meus defeitos, aquilo que eu vejo como defeitos que eu tenho, a banda de exercícios de autorreflexão. Can't Stop, acho que é um defeito que eu tenho às vezes, pode também ter coisas positivas, não saber parar, mas aqui esta música é mais uma homenagem a quem não, às vezes não consegue parar quando devia. Então, os Red Hot são uma banda também da juventude, mas são uma espécie de... tiveram um comeback na minha história pessoal muito forte nos últimos 2 anos, talvez, ou um ano e meio. Ouço muito Red Hot Chili Peppers, não sei, traz-me... põe-me energia para cima, vamos dizer assim. E é isso. Red Hot Chili Peppers.

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1: Vamos ouvir Ya, de Buraco São Sistema. Para mim, Buraco São Sistema são uma descoberta quando eles estavam mais ativos e quando apareceram em força. Eu estava com outros focos, distraído, se calhar com outras coisas. Portanto, para mim funciona como uma descoberta minha, pessoal, mais recente. Mais uma vez, o assunto da presença e de uma certa diversidade, de uma certa multiculturalidade da nossa cidade, do nosso país. A Buraca é mesmo ao lado de Linda Velha, onde eu cresci, é muito perto. E, portanto, há muita força, muita música nestas zonas periféricas de Lisboa. E aqui um caso absolutamente emblemático, de Buraca para o Mundo, é o nome do álbum. E aqui fica, Ya, Buraca.

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1: Sagração da Primavera, de Igor Stravinsky. Tenho estado mais próximo do repertório de orquestra, porque também estive a escrever para a orquestra agora recentemente. Foi um desafio novo para mim, no caso, mas muito importante. A Sagração da Primavera é uma peça que eu adoro e ouvo também recorrentemente, tem acompanhado os anos. E para mim é um bom exemplo, não fosse o timbre da orquestra, poderia ser rock, ou talvez até metal, às vezes. E, portanto, é bom não esquecer que há toda uma mistura, todo um conjunto de ramificações entre músicas e entre geografias, e o Stravinsky acho que é um exemplo de um compositor da tradição europeia e clássica, vamos dizer assim, que capta e que abraça muito bem essa força do ritmo, vamos dizer, de um dos parâmetros de musicais, e aqui no caso o ritmo muito presente e muito desenvolvido, muito estruturado, muito bem elaborado pelo Stravinsky. Então, às primaveras desta vida, Igor Stravinsky.

Vamos ouvir Metástases, de Yannis Xenakis. Esta peça foi escrita em 1955 e este compositor, o Xenakis, também é muito importante no meu percurso. E uma das razões pelas quais ele é importante é porque ele é arquiteto também. E então a música dele, os processos, a maneira de pensar a música tem muito um pensamento e uma lógica transdisciplinar. E essa lógica é muito cara, não é? Ou seja, a relação da música com o corpo, a relação da música com outras áreas disciplinares e como é que a cabeça do músico, vamos dizer, se enriquece, vamos dizer assim, no confronto com outras disciplinas. Esta peça tem a particularidade de ter sido escrita em papel milimétrico, em que mais ou menos cada milímetro é meio tom, justamente porque havia todo um discurso e todo um conjunto de, vamos dizer, de técnicas ligadas ao pensamento e ligadas à arquitetura, e a maneira de tratar a orquestra, quase cada instrumento tem uma linha própria, em vez de os violinos tocarem todos em conjunto. E portanto, em homenagem aos pensamentos divergentes, em homenagem à capacidade de juntar conhecimento ou dados previamente não ligados e de fazê-lo com força e com pertinência, vamos ouvir Metástases, de Yannis Xenakis.

Vamos ouvir Six Pianos, de Steve Reich. Eu escolhi esta peça porque tem seis pianos, o que parece um exagero. Eu, como pianista, tenho obviamente um fascínio por este instrumento. Esta peça é uma peça muito bonita e que eu também escolhi por ter este confronto entre ter, por um lado, seis pianos, o que parece uma mega produção, e é, por outro lado, ter uma lógica de composição tão simples e tão bem trabalhada pelo Steve Reich, que no fundo pega em módulos, vamos dizer, muito simples e faz uma espécie de desfasamento temporal. Esse desfasamento temporal das linhas rítmicas que faz o discurso existir, obviamente que também dá uma coisa meia de transe, mas também é uma homenagem, mais uma vez, ao ritmo e à forma como o ritmo foi tão bem tratado e tão elaborado noutras zonas do globo, historicamente falando, noutras zonas do globo que não na Europa. Portanto, o ritmo já era de alta sofisticação quando o Bach escreveu o teclado bem temperado. Havia alguém a fazer teclados bem temperados com o ritmo noutras zonas do globo e que não era na Europa. E o Steve Reich, no fundo, traz essa complexidade barra elaboração, barra fascínio pelo ritmo e pelo poder do desfasamento temporal do ritmo. E escreve esta peça, que eu acho que é belíssima, para seis pianos. Vamos ouvir Steve Reich.

0: Vamos ouvir O Pato, de João Gilberto, música brasileira, escrita em 1960. Esta música é só absolutamente brilhante. Há qualquer coisa nesta música que me fascina e que... aquelas músicas têm o poder de serem ouvidas em repeat sem o limite do enjoo à vista. Pronto, acho que é um bocadinho isso que me acontece quando eu ouço esta música. Também é uma música de contexto familiar, ouvida ou escutada, no caso, em família, com muita presença e muita recorrência. Me traz para essas memórias de quando as minhas filhas eram mais pequenas, hoje em dia já são adultas. Portanto, deixa também um bocadinho esse travo de memória da minha história familiar. E ela fala sobre o poder da ocasião, não é? O poder de nós ficarmos menos reféns dos nossos powerpoints, das nossas agendas, das nossas folhas Excel, e vermos que vem o pato que vinha cantando alegremente, quando de repente apareceu também o ganso, e depois apareceu alguém que também se queria juntar. E há muitas coisas na música que eu diria que só acontecem, só podem acontecer com este grau de disponibilidade. Há outras que só acontecem por causa do planeamento, mas nós não nos podemos esquecer que esta capacidade de nós estarmos permeáveis ao momento e ao potencial de uma ocasião é muito importante na nossa vida. O Pato, João Gilberto.
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1: Vamos ouvir Beethoven, a última sonata para piano que ele escreveu, que é o Opus 111, número 32. Vamos ouvir o pianista Daniel Barenboim, que é também uma referência para mim. E porquê é que eu escolhi esta música? É um ícone da música clássica, é a última sonata para piano escrita por Beethoven. Tem a particularidade de só ter dois andamentos, quando normalmente as sonatas têm três ou quatro. Tem a particularidade de ser uma irreverência formal, porque normalmente aquilo que vamos ouvir é um tema e variações, como as variações de Goldberg ou outros exemplos da música clássica, mas normalmente o tema e variações não está nas sonatas. Portanto, é uma coisa que aponta mesmo para o futuro, acho eu, não é? Na escrita do Beethoven, é uma coisa que aponta para o futuro. Foi escrita em 1821-1822. Também tem com muitas coisas novas na arte. Foi ignorada durante um tempo. Não havia, quase ninguém tocava isto, só a partir do segunda metade do século XIX é que os pianistas mais conceituados começaram a pegar de novo nesta obra do Beethoven. Ela foi mais ou menos rejeitada como uma coisa que não estava bem terminada e tal, só tinha dois andamentos, havia assim esta aura. E vamos ouvir não o andamento completo, mas mais ou menos a partir dos 7 minutos. Portanto, no fundo vamos ouvir uma das variações, né? Ele começa com um tema muito lento e depois vai variando. E vamos ouvir a partir daqui, porque nesta escuta mais isolada parece que estamos a fazer uma viagem no tempo. Ou seja, quando eu assisto, eu estou a ouvir quase uma espécie de foxtrot, uma coisa anos 20, nos Estados Unidos, noutro sítio. Pronto, então há momentos na história onde pedaços de música parece que são de outro tempo, e este é o caso na minha visão. É um caso muito escandaloso do Beethoven a soar quase a música popular de outro sítio do planeta, de outro tempo, vamos dizer assim, 100 anos depois. Beethoven, com vocês.

Então, vamos ouvir Chico Buarque. Chico Buarque e a música brasileira, que é uma coisa muito presente também na minha vida, uma música escrita em 1971, de um álbum. A música chama-se Construção, que eu escolhi, e o álbum também se chama Construção. E é uma coisa muito importante, acho que eu, construir é uma coisa importante. Normalmente construir é mais lento do que destruir. Destruir costuma ser relativamente rápido. E, portanto, mas ao mesmo tempo eu acho que a maior parte dos grandes sucessos que nós temos como espécie, nós que somos seres humanos, é colaborar e é interagir uns com os outros e é construir uns com os outros. Depois também destruímos muita coisa, mas por regra os resultados que surgem da cooperação e da construção são sempre maiores. E a primeira frase da letra, que é uma letra muito interessante, porque ela não é nada construtiva, não é nada construída. Ela é muito construtiva, mas não é construída. Parece meio random, frases assim, meias aleatórias, para não estar a usar palavras em inglês. Portanto, e a primeira frase é: amor daquela vez, como se fosse a última, que de resto, na maior parte dos casos, é como se deve amar sempre, como se fosse a última. Chico Buarque.

vamos ouvir Tiro Pé, de Dear On Animal. Eu acho esta música muito divertida, e ela fala de uma coisa meia irónica. Fala de uma pessoa que vai para um sítio, mas que está meio contrariada, ou então não está a colaborar com a envolvente, não se deixa contagiar pela envolvente. E portanto eu chamo um bocadinho a atenção para a letra desta música. Chama-se Tiro Pé, e ela é, como é que eu ia dizer, é uma homenagem para aqueles que vão para um sítio e estão sintonizados com o seu contexto, não estão a remar contra isso. Tiro Pé.

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1: Vamos ouvir Diolinda, uma banda incrível da nossa música portuguesa, um contra o outro. E ela fala da importância da diversidade, acho eu. Fala de alguém que... ou seja, fala dos perigos de nós entrarmos em monocultura, ou seja, monotarefa, fazer sempre uma não termos diversidade. E a vocalista desafia esta pessoa a vir para a rua, anda para a rua. E eu acho que é muito importante, acho que hoje em dia é muito importante estar na rua, é muito importante vir para a rua para celebrar, para protestar, para estarmos juntos uns com os outros. Acho que é muito importante ir aos Santos, ir aqui, ir ali, estarmos juntos uns com os outros. Portanto, vem daí, um contra o outro, é como se chama a música. Tudo aquilo que a gente não quer é um contra o outro.

vamos ouvir Mouvement, de um compositor francês, que é o Claude Debussy. O pianista é o Arturo Benedetti, que também é um pianista, Miguel Angeli, Arturo Benedetti e Miguel Angeli, que é um dos meus pianistas de referência também. Esta peça é o terceiro andamento de um grupo de três, que se chama Image. E mais uma vez remete um bocadinho para esta dimensão transdisciplinar que a música tem ou pode ter, né, de evocar imagens, de evocar sensações físicas para além de sentimentos. Pronto, falo desta relação muito visceral e muito corpórea que eu tenho com a música e que ao mesmo tempo pode ser muito abstrata, né? Neste caso a peça chama-se Movimento. Parece nada, não é? É um movimento, o que é que isso quer dizer? Mas sem movimento não há som, e então também é uma homenagem a todos os momentos em que o movimento é som e o som é movimento.

Vamos ouvir Ligeti, uma peça chamada Atmosphère, que foi escolhida pelo Kubrick para a banda sonora de um filme do Kubrick. Fala, ou melhor, escolhi esta música também porque remete para esta ligação entre a música e o cinema e essa tal dimensão transdisciplinar, ou esta capacidade das disciplinas interagirem umas com as outras. Como sabemos, uma imagem vale por si própria tantas vezes, mas quando o som entra, há qualquer coisa na percepção da imagem que pode mudar. Aqui não vamos ter as imagens do Kubrick, mas vamos ter algo, vamos dizer, denso. O Ligeti trabalha muito a textura, que no caso é um parâmetro musical que, regra geral, até não é assim o mais tradicional, não é? Não é bem melodia, com certeza, não é bem harmonia, mas é que textura. Então, para mim, esta música remete-me para o tato, para a sensação do tato, e mais uma vez estas ligações entre disciplinas, entre sentidos, né? uma espécie de capacidade do som evocar outros sentidos, outras sensações que não a audição. Ligeti, Atmosphère.

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1: Bom dia, 6h58, menos uma hora nos Açores.

0: Cerca de 2 mil operacionais e 600 viaturas combatem 74 incêndios que estão ativos. O incêndio em Vouzela é o que continua a ser mais preocupações. Entretanto, o fogo em Setúbal já está dominado e o incêndio no concelho de Barcelos entrou em fase de resolução. As temperaturas deverão subir de forma significativa nos próximos dias, podendo atingir os 43 graus. A Ministra da Saúde garantiu que as unidades locais de saúde estão em estado de prontidão para receber os casos relacionados à onda de calor. O sonho terminou, mas a história fica. Cabo Verde perdeu contra a Argentina por 3-2.
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2: Manhã de sábado com temperaturas muito elevadas, já nesta altura estão 19 graus em Ponta Delgada, 21 graus no Funchal, 27 em Lisboa, 28 graus nesta altura no Porto e também em Faro. Vamos à edição das 7 na TSF, Inês Cortês.
0: Cerca de 1.100 bombeiros, apoiados por quase 370 viaturas, continuam a tentar dominar o incêndio de Vouzela, no distrito de Viseu. O fogo começou na madrugada de quinta-feira e ainda não está controlado. Neste incêndio, duas pessoas ficaram feridas com gravidade, um com queimaduras de segundo e terceiro grau, outro com um traumatismo craniano, e foram transportados de helicóptero para o hospital. A velocidade das chamas obrigou ainda à retirada de habitantes de várias aldeias de Vouzela. Ontem à noite, o Comandante Nacional da Proteção Civil Nacional, Mário Silvestre, deu conta dos maiores receios relativamente a este fogo e também à área já ardida.
3: Este fenómeno, para além das temperaturas, é caracterizado por ventos extremamente fortes, nomeadamente e principalmente durante o período noturno, o que faz com que tenhamos dificuldades muito grandes na extinção dos incêndios durante esse período, ao contrário daquilo que é normal. Estas condições meteorológicas têm e dão origem a valores extremos do Fire Weather Index, um dos índices com que nós trabalhamos para avaliar o potencial dos incêndios, assim como o perigo de incêndio rural em classes muito elevados a máximo.
0: Para além do fogo de Vouzela, no mapa dos incêndios, o de Setúbal já está dominado. O fogo teve origem numa viatura e alastrou a uma zona de mato. 10 pessoas e 8 bombeiros e 2 civis sofreram ferimentos ligeiros, de acordo com fonte do Comando Subregional de Emergência Proteção Civil da Península de Setúbal. Há pouco a mesma fonte confirmava que, apesar de dominado, no local permanecem 240 bombeiros, apoiados por 72 viaturas. Há também notícia de que foram ainda retiradas de casa 60 pessoas, também o incêndio estava a destruir uma zona de mato em Monte Fralães, no concelho de Barcelos. Entrou em resolução pela meia-noite e meia. O fogo começou na quinta-feira. No local estão ainda 72 operacionais. Há também indicação de que a autoestrada A25 já reabriu. Na página da Proteção Civil Nacional estão 74 incêndios a nível nacional, que envolveram cerca de 2 mil operacionais e 600 viaturas. O Instituto Português do Mar e da Atmosfera prevê um agravamento significativo das condições meteorológicas, com o aumento das temperaturas máximas e mínimas em todo o território continental. Na região norte e centro, as temperaturas máximas devem chegar aos 42 graus, na região sul aos 43, e durante a noite as mínimas devem manter-se acima dos 20 graus. A Direção-Geral de Saúde ativou em todo o território continental o nível 2 do Plano Nacional de Preparação e Resposta Sazonal em Saúde. A DGS afirma que a ativação do nível laranja corresponde a uma situação de risco elevado para a população. Ouvida ontem pelos jornalistas, a Ministra da Saúde garantiu que as unidades locais de saúde estão em estado de prontidão para receber os casos relacionados à onda de calor. Ana Paula Martins avisa, no entanto, que as equipas ainda são reduzidas.
4: Corresponde a um nível de alerta maior, a um nível mais intenso de informação junto das pessoas, em termos de campanha, e corresponde para as unidades locais de saúde, digamos, terem um nível de prontidão maior. O que é que isto quer dizer? Quer dizer que mais equipas, mas sobretudo as equipas, nós também temos equipas reduzidas, portanto não conseguimos ampliar as equipas.
0: Declarações de Ana Paula Martins, a Ministra da Saúde, admitiu que com a elevação do nível de risco em algumas unidades hospitalares pode haver algumas cirurgias que não são urgentes e têm de ser reprogramadas. O mesmo pode acontecer com algumas consultas, isto porque os profissionais de saúde têm de estar disponíveis para receber os casos mais graves, sobretudo de descompensação ao nível cardiorrespiratório que surgem nestas alturas de maior calor e que são a causa do aumento da mortalidade. Os Estados Unidos celebram hoje os 250 anos sobre a independência, uma data assinalada com muitas iniciativas, algumas delas já canceladas por uma vaga de calor extremo que afeta Washington, Filadélfia, Boston e Nova York. Trump ainda assim não desmarcou o comício de Washington e garante que será o mais espetacular de sempre. Um relatório do Congresso norte-americano acusa Trump de se ter apropriado indevidamente das comemorações do aniversário deste ano da independência do país para servir a sua ideologia política e projetos pessoais. O relatório intitulado Da Vaidade à Loucura, como a Casa Branca enganou o povo americano, mencionou uma rede de corrupção e fraude que explorou os eventos comemorativos da independência. A celebração da Declaração de Independência, adotada por 300 Estados Unidos da América a 4 de julho de 1776, têm sido até agora apartidárias. A TSF José Gomes Adré, investigador da Universidade de Lisboa, especialista em política norte-americana, admite que a democracia naquele país pode estar em crise, mas sublinha a sua capacidade de regeneração.
5: É uma democracia em crise, e eu digo isto nos dois sentidos. É uma democracia que tem alguns aspectos doentes, nomeadamente pelas questões que falámos sobre a enorme pressão sobre a separação de poderes, as dificuldades da afirmação do federalismo, o crescente poder do governo federal e nomeadamente da figura do presidente como autoridade máxima, à custa de um esvaziamento dos poderes dos Estados, que historicamente tem sido um dos principais obstáculos legítimos às ideias de autoritarismo nos Estados Unidos, mas é também uma democracia em crise no sentido positivo, ou seja, recorrendo à palavra crise em grego, significa separar, que significa analisar, ou seja, é uma democracia que continua a ter uma capacidade de autoavaliação e de autointerrogação como poucas no mundo e que por isso tem também uma resiliência e uma habilidade de reconstrução e de reinvenção que promete, julgo, apesar disso, a sua continuação histórica, muito para além das crises do presente.
0: Pode ouvir José Gomes André hoje no programa da TSF, o Estado do Sítio, depois do noticiário do meio-dia. E os Estados Unidos vão enterrar este sábado uma cápsula do tempo que só deverá ser aberta em 2276. O cilindro de aço inoxidável com 400 quilos vai ficar enterrado perto do local onde foi assinada esta declaração de independência, na Filadélfia, coincidindo com as celebrações dos 250 anos da nação. Fátima Valente.
6: A cápsula do tempo tem objetos de todos os estados norte-americanos e de mais 5 territórios, incluindo Porto Rico. A ideia é deixar às gerações futuras um registro autêntico dos americanos hoje, quem são e o que valorizam. A presidente da organização América 250, Rosie Rios, dá algumas pistas.
7: Pode ser algo tão simples quanto uma carta do governador ou pode ser uma moeda. Em alguns casos é realmente incrível, como o Maine tem um osso de baleia ou uma Montana tem uma obra de arte indígena com miçangas. É linda.
6: Mas há mais. O Wisconsin enviou uma pena de uma águia careca que serviu de mascote às tropas da União durante a Guerra Civil Americana. O Ohio, um pedaço de tecido do avião dos irmãos Wright, que fizeram o primeiro voo motorizado da história em 1903. E o Arkansas contribuiu com um diamante. Na cápsula do tempo há também objetos ligados à cultura popular. Um marcador de livros feito por uma tribo indígena, um pin dos Oklahoma City Thunder, a equipa que venceu o campeonato da NBA em 2025, e um iPhone laranja de um modelo recente. Entre os objetos mais novos, a Califórnia incluiu a resposta do chatbot de inteligência artificial Claude a um pedido para prever como será o estado daqui a 250 anos. Nem todas as propostas foram aceitas. Uma bola de futebol americano em pele de couro acabou excluída por dúvida dúvidas quanto à resistência a 250 anos debaixo de terra. A cápsula é em aço inoxidável. A escolha do material foi pela durabilidade comprovada.
0: A cápsula com objetos vai ser enterrada e os objetos só vão voltar a ver a luz do dia em 2276. O cilindro vai ser colocado dentro de uma cúpula metálica com uma bolsa de ar para impedir a entrada de umidade e zelado com uma fina camada de um metal maleável chamado índio. Luís Lessa, professor de aerodinâmica do Instituto Superior Técnico, diz que o último golo anulado no jogo de Portugal contra a Croácia é um exemplo de como os sensores que estão instalados no interior da bola podem facilitar o trabalho dos árbitros. Em causa está o lance da equipa croata, que terminou em golo, mas foi anulado pela equipa de arbitragem depois do VAR mostrar que houve um toque de um jogador da Croácia, o que significa que estava fora de jogo. Luís Lessa diz que é o tipo de lance que poderia causar dúvidas se analisassem apenas as imagens, mas que os chips que estão na bola, que está a ser utilizada no Mundial, vieram facilitar a tomada de decisões dos árbitros nas partidas.
8: A grande vantagem que tem o sensor é que, de acordo com a lei do fora de jogo, o fora de jogo tem que ser assinalado quando o jogador passa a bola. E nas imagens é mais complicado estar a conseguir focar qual é o instante exato em que o jogador passou a bola para focar a imagem que vai julgar se o jogador está fora de jogo ou não. Por isso eles têm as imagens do VAR sincronizadas com a informação do sensor e ontem o que o sensor confirmou é que a bola teve alteração de trajetória, por isso teve de tocar na cabeça do defesa croata. E o sensor da bola acrescentou muito para não haver estas discussões. É que na jogada de ontem, se tivermos três árbitros a olhar só para as imagens sem terem mais informação nenhuma, se calhar um vai dizer que tocou, o outro vai dizer que não tocou e o terceiro diz que não sabe. Agora eles têm só que olhar para o sensor se a bola desviou a trajetória ou não.
0: Luís Lessa, professor de aerodinâmica do Instituto Superior Técnico, em entrevista na TSF. Terminou a caminhada de sonho de Cabo Verde, mas a seleção despede-se do Mundial de cabeça erguida. A campeã do mundo, Argentina, conseguiu travar os Tubarões Azuis ontem à noite com uma vitória por 3-2 no prolongamento nos 16avos de final da competição. A equipa cabo-verdiana fez história nesta estreia num campeonato do mundo, alcançou os 16avos de final e ainda deu luta à campeã do mundo, levando-a a competir pela vitória no prolongamento. Messi abriu o marcador aos 29 minutos com o 7º golo nesta edição e o 20º na carreira em mundiais. A seleção cabo-verdiana respondeu na segunda parte com De Roy Duarte a chegar à igualdade aos 59 minutos e a levar o encontro ao prolongamento. No tempo extra, Lisandro Martínez voltou a colocar a Argentina em vantagem, mas Sidney Lopes Cabral respondeu com um grande remate de fora da área e fez o 2-2. O gol decisivo aconteceu aos 111 minutos, quando Cristiano Romero deu o triunfo aos campeões do mundo, num lance em que a bola ainda sofreu um desvio de Dinei Borges. No final do jogo, Fredson Rocha, jornalista que acompanhou o jogo na cidade cabo-verdiana Mindelo, ouviu os adeptos e adianta que, apesar da derrota, o sentimento era de orgulho. Vamos já ouvir Fredson Rocha.
9: O ambiente é de festa, mesmo com a derrota aqui de Cabo Verde, uma derrota sofrida. Termina aqui a caminhada de Cabo Verde no Mundial, mas termina de cabeça erguida e com o lugar garantido na história do futebol nacional, na história do futebol mundial e na história do futebol africano. Os Tubarões Azuis caem aqui, não houve passagem aos oitavos de final, mas houve entrega, coragem e orgulho do primeiro ao último minuto neste embate.
10: Tendo em conta a dimensão da seleção de Cabo Verde e a dimensão da Argentina, para nós Cabo Verde fez um excelente Mundial, fez um excelente jogo perante a Argentina, que é um dos campeões mundiais, principalmente que a Argentina é a seleção que ganhou o último campeonato. Os nossos rapazes fizeram um esforço enorme para levantar a bandeira de Cabo Verde onde estão, mostrar porque são cabo-verdianos e para isso temos de dar um parabéns não só aos jogadores que estavam dentro de campo, à equipa técnica, os jogadores que estão no banco e toda a moldura humana de Cabo Verde que estava a apoiar a seleção. Para mim, Cabo Verde, além de ficar para trás dessa fase, fez um excelente Mundial e houve um jogo brilhante
9: da nossa parte. Muito obrigado, mais um adepto cabo-verdiano. Portanto, Cabo Verde cai, mas cai de pé.
10: Cabo Verde seja possível e o impossível. Os cabo-verdianos têm que ter noção do que é que Cabo Verde fez até agora. Jogamos com o campeão do mundo, com o Makiba, que tem o melhor jogador do mundo todos os tempos, 8 bolas de ouro. Temos de respeitar a Cabo Verde. Cachupa, é Cachupa que está a mandar. Obrigado, Cabo Verde.
9: Emoção aqui deste adepto, muito obrigado. Portanto, a emoção que é partilhada por todos os cabo-verdianos, pela história, pelo embate que foi a seleção fez em todos os 4 jogos aqui neste Mundial. Portanto, o Cabo Verde entrou neste Mundial como estreante e sai da competição com respeito internacional. Empatou com Espanha, Uruguai e Arábia Saudita. Chegou à fase a eliminar e obrigou o mundo a olhar para uma seleção pequena e em dimensão territorial, mas enorme em ambição, alma e talento.
0: No final do encontro, o selecionador de Cabo Verde, Bobista, mostrou-se orgulhoso pelo desempenho da equipa.
11: Pode baba prolongamento, sei lá, um bola de parado não perde o jogo, mas mais do que tudo ter orgulho de jogador, acho que nosso país fica dignificado nesse Mundial, demonstrar aquele que é nosso caráter, nossa identidade, ficar demonstrado ali. Foi apenas, mas estamos a parte do jogo.
0: E do lado argentino, o técnico Lionel Scaloni elogiou a exibição dos cabo-verdianos e admitiu que a Argentina sofreu mais do que esperava. O selecionador afirmou que teria sido uma loucura perder, mas sublinhou que a Argentina nunca desistiu e lembrou que, neste Mundial, não há adversários fáceis. A Argentina segue agora para os 8º de final e vai defrontar o Egito na próxima terça-feira. Hoje entram em campo o Canadá e Marrocos. O encontro está marcado para as 6 da tarde, hora de Lisboa, em Houston. Já às 10 da noite, hora de Lisboa, arranca o Paraguai-França em Filadélfia.
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2: 7 horas 17 minutos, muito bom dia, amanhã de sábado na TSF, já com muito calor instalado em Portugal, 19 graus em Ponta Delgada nesta altura, 21 no Funchal, 27 em Lisboa, 28 em Faro, 29 graus nesta altura no Porto. Quanto a máximas, Ponta Delgada deve chegar aos 24 graus, 27 no Funchal. No continente as máximas são acima dos 30 graus para este sábado, 36 de máxima para o Porto, 37 para Faro, Lisboa com máxima prevista de 38 graus, 41 para Beja e para Castelo Branco, ainda mais quente em Braga, Évora e Santarém, com a máxima a poder chegar aos 42 graus. Música com Lana Del Rey, First Light, a primeira luz deste sábado, dia 4 de junho. Bom dia, bom fim de semana.

First Light, música de Lana Del Rey na TSF, 7h21 até à síntese das notícias às 7h30. E eu, tu, Mianas, e também Ana Lua Caiano. Bom dia e um bom fim de semana.

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2: Bom dia, 7:30, menos uma hora nos Açores, temperaturas atualizadas, 19 graus em Ponta Delgada, 21 graus no Funchal, 27 graus nesta altura em Lisboa, 28 em Faro, 29 graus no Porto. Voltamos a olhar para os temas em destaque. O incêndio de Vouzela continua a preocupar Inês Cortes.
3: Cerca de 1.100 bombeiros, apoiados por quase 370 viaturas, continuam a tentar dominar este incêndio no distrito de Viseu. O fogo começou na madrugada de quinta-feira e ainda não está controlado. Neste incêndio, duas pessoas ficaram feridas com gravidade, um com queimaduras de segundo e terceiro grau, outro com traumatismo craniano, e foram transportados de helicóptero para o hospital. A velocidade das chamas obrigou ainda à retirada de habitantes de várias aldeias de Vouzela. Ontem à noite, o Comandante Nacional da Proteção Civil Nacional, Mário Silvestre, deu conta dos maiores seios relativamente a este fogo e também à área já ardida.
4: Este fenómeno, para além das temperaturas, é caracterizado por ventos extremamente fortes, nomeadamente e principalmente durante o período noturno, o que faz com que tenhamos dificuldades muito grandes na extinção dos incêndios durante esse período, ao contrário daquilo que é normal. Estas condições meteorológicas têm e dão origem a valores extremos do Fire Weather Index, um dos índices com que nós trabalhamos para avaliar o potencial dos incêndios, assim como o perigo de incêndio rural em classes muito elevados a máximo.
3: Para além do fogo de Vouzela, no mapa dos incêndios, o de Setúbal já está dominado. O fogo teve origem numa viatura e alastrou a uma zona de mato. 10 pessoas, 8 bombeiros e 2 civis sofreram ferimentos ligeiros, de acordo com fonte do Comando Subregional de Emergência e Proteção Civil da Península de Setúbal. A mesma fonte confirmava à TSF esta manhã que, apesar de dominado, no local permanecem 240 bombeiros, apoiados por 72 viaturas. Há também notícia de que foram ainda retiradas de casas 60 pessoas. Perdão. Também o incêndio que estava a destruir uma zona de mato em Monte Fralães, no concelho de Barcelos, entrou em resolução pela meia-noite e meia. O fogo começou na quinta-feira no local. Estão ainda 72 operacionais. Há também indicação de que a autoestrada A25 já reabriu. Na página da Proteção Civil Nacional estão 74 incêndios a nível nacional, que envolveram cerca de 2.000 operacionais e 600 viaturas. Entretanto, o Instituto Português do Mar e da Atmosfera prevê um agravamento significativo das condições meteorológicas, com aumento das temperaturas máximas e mínimas em todo o território continental. A Direção-Geral de Saúde ativou em todo o território continental o nível 2 do Plano Nacional de Preparação e Resposta Sazonal em Saúde. Ouvida ontem pelos jornalistas, a Ministra da Saúde garantiu que as unidades locais de saúde estão em estado de prontidão para receber os casos relacionados à onda de calor. Ana Paula Martins avisa, no entanto, que as equipas ainda assim são reduzidas.
5: Corresponde a um nível de alerta maior, a um nível mais intenso de informação junto às pessoas,

0: em termos de campanha e corresponde para as unidades locais de saúde, digamos, terem um nível de prontidão maior. O que é que isto quer dizer? Quer dizer que mais equipas, mas sobretudo as equipas, nós também temos equipas reduzidas, portanto não conseguimos ampliar as equipas.
1: A Ministra da Saúde admitiu que com a elevação do risco, do nível de risco em algumas unidades hospitalares pode haver algumas cirurgias que não são urgentes e que têm de ser reprogramadas. O mesmo pode acontecer com algumas consultas, isto porque os profissionais de saúde têm de estar disponíveis para receber os casos mais graves, sobretudo de descompensação ao nível cardiorrespiratório, que surgem nestas alturas de maior calor e que são a causa do aumento da mortalidade. Os Estados Unidos celebram hoje 250 anos sobre a independência, uma data assinalada com muitas iniciativas, algumas delas já canceladas por uma vaga de onda de calor que afeta Washington, Filadélfia, Boston e Nova York. Ainda assim, Donald Trump não desmarcou o comício de Washington e garante que vai ser o mais espetacular de sempre. Num relatório do Congresso norte-americano, o presidente dos Estados Unidos é acusado de se ter apropriado indevidamente das comemorações do aniversário deste ano da independência do país para servir a ideologia política e projetos pessoais. O mesmo relatório mencionou uma rede de corrupção e fraude que explorou os eventos comemorativos da independência. Na edição 18 vamos escutar José Gomes André, investigador da Universidade de Lisboa e especialista em política norte-americana, que admite que a democracia naquele país pode estar em crise.
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4: Bom dia, estamos a 23 minutos das 8. Este vai ser um fim de semana escaldante. Há aviso vermelho do Instituto Português do Mar e da Atmosfera por causa do tempo quente para praticamente todos os distritos do continente, à exceção de Faro, também da Guarda, Viseu, Vila Real e Bragança, que estão sob aviso laranja. Os restantes distritos de Portugal continental estão sob aviso vermelho por causa das temperaturas elevadas, do tempo quente. Vamos então às máximas para este sábado. 24 graus de máxima para Ponta Delgada, 27 para o Funchal, mais quente no Porto, 36, 37 em Faro, 38 em Lisboa, 41 graus de máxima em Beja, também em Castelo Branco e ainda mais quente em Braga, Évora e Santarém, com máxima prevista de 42 graus. Música agora na TSF, David Fonseca e também Maria Luísa Jobim. Bom dia e um bom fim de semana.

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Maria Luísa Jobim, apelido de peso na música brasileira e filha de António Carlos Jobim, ela que passou recentemente pelo concerto de bolso da TSF, pela conversa com Miguel Fernandes. Estamos a 16 minutos das 8. Para ouvir a seguir na TSF, David Byrne, também Rei, e os Rolling Stones. As notícias chegam às 8 da manhã. Bom dia, bom fim de semana.

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Reina TSF e agora os Rolling Stones. Daqui a pouco há notícias e também o TSF Cinema com Rui Pedro Tendinha.

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0: Cerca de 2 mil operacionais e de 600 viaturas combatem 74 incêndios que estão ativos. O de Vouzela é o que continua a ser mais preocupações. O comandante subregional da Proteção Civil de Viseu afirma à TSF que esta noite foi difícil devido ao vento forte. O Instituto Português do Mar e da Atmosfera alerta que as temperaturas podem subir de forma significativa nos próximos dias. A Ministra da Saúde garantiu que as unidades locais de saúde estão em estado de prontidão para receber casos relacionados com a onda de calor. O sonho terminou, mas a história fica. Cabo Verde perdeu contra a Argentina por 3-2.
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3: 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Agora a edição das 8, Inês Cortês.
0: Cerca de 1.100 bombeiros apoiados por quase 370 viaturas continuam a tentar dominar o incêndio de Vouzela, no distrito de Viseu. O fogo começou na madrugada de quinta-feira e ainda não está controlado. Neste fogo, duas pessoas ficaram feridas com gravidade, um com queimaduras de segundo e terceiro grau e outra pessoa com traumatismo craniano e foram transportados de helicóptero para o hospital. Em declarações à TSF, o comandante subregional da Proteção Civil de Viseu, José Neves, confirmava uma noite difícil com um vento forte.
4: Trabalhos decorreram razoavelmente bem durante a noite, porque tivemos uma noite complicada, ainda estamos a sentir rajadas de vento com muita intensidade, nomeadamente chegamos a registrar 52 km por hora durante a noite, o que obviamente veio dificultar muito o nosso trabalho. Temos mais de 1.000 operacionais no terreno e os respectivos equipamentos mecânicos, técnicos. Preparámo-nos para, durante a manhã, nos primeiros minutos que os centros de meios aéreos estiverem disponíveis, avançarmos com os meios aéreos disponíveis para tentarmos, de certa forma, com a ajuda dos meios aéreos e o material em terra, conseguirmos, durante o dia de hoje, levarmos o incêndio à situação de dominado, que é o nosso objetivo hoje, para o dia de hoje.
0: Apesar da velocidade das chamas esta noite, não foi necessário retirar pessoas de casa, embora tenha sido assegurada a vigilância das aldeias.
4: Nós tivemos durante a noite equipas junto às aldeias que nós consideramos que estavam no percurso do incêndio. Essas equipas tiveram uma noite relativamente tranquila, sem situações de, possamos considerar, de perigo de vida iminente. Foram apenas acompanhando e, no fundo, acompanhando um bocado as pessoas que estão nessas aldeias.
0: O comandante José Neves adianta ainda que no terreno tudo está a ser feito para evitar que o fogo entre pela Serra do Caramulo adentro.
4: O incêndio está a norte, digamos assim, da Serra do Caramulo. No início já apanha aqui alguns afloramentos da Serra do Caramulo, mas é onde estava sensivelmente, onde estava ontem ao final do dia. Nós temos um incêndio contido aqui nesta zona, com muitos meios de terreno a trabalhar. Mas sim, já ontem estava e tem estado nos últimos dias, nos últimos dois dias, muito na Serra do Caramulo, muito perto da Serra do Caramulo.
0: Já ontem à noite, o comandante da Proteção Civil Nacional, Mário Silvestre, deu conta dos maiores receios relativamente a este fogo e também à área ardida.
5: Arderam 600 hectares hora em média. Neste momento todos os esforços têm e estão direcionados para evitar que este incêndio afete a Serra do Caramulo, por certo, da complexidade que se reveste um incêndio naquela zona.
0: Outro incêndio de grande dimensão foi o de Setúbal, que por esta altura já está dominado. O fogo teve origem numa viatura que alastrou a uma zona de mato. 10 pessoas, 8 bombeiros e 2 civis sofreram ferimentos ligeiros, de acordo com fonte do Comando Subregional de Emergência e Proteção Civil da Península de Setúbal. A mesma fonte confirmava à TSF que, apesar de dominado no local, permanecem 240 bombeiros apoiados por 72 viaturas. Há também notícia de que foram ainda retiradas de casas 60 pessoas. Também o incêndio que estava a destruir a zona de mato em Monte Fralães, no concelho de Barcelos, entrou em resolução pela meia-noite e meia. O fogo começou na quinta-feira. No local estão ainda 72 operacionais. Há também a indicação de que a autoestrada A25 já reabriu. Na página da Proteção Civil Nacional estão 74 incêndios a nível nacional que envolvem, aliás, cerca de 2 mil operacionais e 600 viaturas. Entretanto, o Instituto Português do Mar e da Atmosfera prevê um agravamento significativo das condições meteorológicas, com aumento das temperaturas máximas e mínimas em todo o território continental. A Direção-Geral de Saúde ativou em todo o território continental o nível 2 do Plano Nacional de Preparação e Resposta Sazonal em Saúde. A DGS afirma que a ativação do nível laranja corresponde a uma situação de risco elevado para a saúde da população. Ouvida ontem pelos jornalistas, a Ministra da Saúde garantiu que as unidades locais de saúde estão em estado de prontidão para receber casos relacionados à onda de calor. Ana Paula Martins avisa, no entanto, que as equipas, ainda assim, são reduzidas.
6: Corresponde a um nível de alerta maior, um nível mais intenso de informação junto das pessoas, em termos de campanha, e corresponde para as unidades locais de saúde, digamos, terem um nível de prontidão maior. O que é que isto quer dizer? Quer dizer que mais equipas, mas sobretudo as equipas, nós também temos equipas reduzidas, portanto, não conseguimos ampliar as equipas.
0: A Ministra de Saúde admitiu que, com a elevação do nível de risco em algumas unidades hospitalares, pode haver algumas cirurgias que não são urgentes e que, por isso, têm de ser reprogramadas. O mesmo pode acontecer com algumas consultas, isto porque os profissionais de saúde têm de estar disponíveis para receber os casos mais graves, sobretudo de descompensação ao nível cardiorrespiratório, que surgem nestas alturas de maior calor e que são a causa do aumento da mortalidade. O Papa Leão XIV deverá chegar a esta hora a Lampedusa para homenagear imigrantes, uma visita à ilha italiana numa altura em que a Europa endurece as políticas migratórias. Lampedusa tornou-se o símbolo da tragédia daqueles que morreram ao fazer a travessia pelo Mediterrâneo. A visita começa com uma deslocação ao cemitério que abriga túmulos de migrantes não identificados. Os Estados Unidos celebram hoje 250 anos sobre a independência, uma data assinalada com muitas iniciativas, algumas delas já canceladas por causa de uma vaga de calor extremo que afeta Washington, Filadélfia, Boston e Nova York. Ainda assim, Donald Trump não desmarcou o comício de Washington e garante que vai ser o mais espetacular de sempre. Um relatório do Congresso norte-americano acusou o presidente dos Estados Unidos de se ter apropriado indevidamente das comemorações do aniversário deste ano para servir a ideologia política e projetos pessoais. O documento, intitulado Da Vaidade à Loucura, como a Casa Branca enganou o povo americano, mencionou uma rede de corrupção e fraude que explorou os eventos comemorativos à independência dos Estados Unidos. Peço perdão. A TSF José Gomes André, investigador da Universidade de Lisboa, admite que a democracia neste país pode estar em risco, mas sublinha a sua capacidade de regeneração.
7: É uma democracia em crise, e eu digo isto nos dois sentidos. É uma democracia que tem alguns aspectos doentes, nomeadamente pelas questões que falámos sobre a enorme pressão sobre a separação de poderes, as dificuldades da afirmação do federalismo, o crescente poder do governo federal e, nomeadamente, da figura do presidente como autoridade máxima, à custa de um esvaziamento dos poderes dos Estados, que historicamente têm sido um dos principais obstáculos legítimos às ideias de autoritarismo nos Estados Unidos, mas é também uma democracia em crise no sentido positivo, ou seja, recorrendo à palavra crise em grego, significa separar, que significa analisar, ou seja, é uma democracia que continua a ter uma capacidade de autoavaliação e de autointerrogação como poucas no mundo, e que por isso tem também uma resiliência e uma habilidade de reconstrução e de reinvenção que promete, julgo, apesar disso, a sua continuação histórica, muito para além das crises do presente.
0: Pode ouvir José Gomes André hoje no programa da TSF O Estado do Sítio, o investigador da Universidade de Lisboa, especialista em política norte-americana, depois do noticiário do meio-dia. Terminou a caminhada de sonho de Cabo Verde, mas a seleção despede-se do Mundial de cabeça erguida. A campeã do mundo, a Argentina, conseguiu travar os tubarões azuis ontem à noite com uma vitória por 3-2 no prolongamento. A equipa cabo-verdiana fez história nesta estreia do Campeonato do Mundo, alcançou os 16 avos de final E ainda deu luta à campeã do mundo, levando-a a competir pela vitória no prolongamento. Messi abriu o marcador aos 29 minutos, com o 7º golo nesta edição do Mundial e o 20º da carreira em Mundiais. A seleção cabo-verdiana respondeu na segunda parte, com Deroy Duarte a chegar à igualdade aos 59 minutos e a levar o encontro ao prolongamento. Já no tempo extra, Lisandro Martínez voltou a colocar a Argentina em vantagem, mas Sidney Lopes Cabral respondeu com um grande remate de fora da área e fez o 2-2. O gol decisivo aconteceu aos 111 minutos, quando Cristiano Ronaldo deu o triunfo aos campeões do mundo, num lance em que a bola ainda sofreu um desvio de Dinei Borges. No final do jogo, Fredson Rocha, jornalista que acompanhou o jogo na cidade cabo-verdiana Mindelo, ouviu os adeptos e adianta que, apesar da derrota, o sentimento era de orgulho e o ambiente de festa.
8: O ambiente é de festa, mesmo com a derrota aqui de Cabo Verde, uma derrota sofrida. Termina aqui a caminhada de Cabo Verde no Mundial, mas termina de cabeça erguida e com o lugar garantido na história do futebol nacional, na história do futebol mundial e na história do futebol africano. Os Tubarões Azuis caem aqui, não houve passagem aos oitavos de final, mas houve entrega, coragem e orgulho do primeiro ao último minuto neste embate.
9: Tendo em conta a dimensão da seleção de Cabo Verde e a dimensão da Argentina, para nós Cabo Verde fez um excelente mundial. Fez um excelente jogo perante a Argentina, que é um dos campeões mundiais, principalmente que a Argentina é a seleção que ganhou o último campeonato. Os nossos rapazes fizeram um esforço enorme para levantar a bandeira de Cabo Verde onde estão, mostraram porque são cabo-verdianos e para isso temos de dar um parabéns não só aos jogadores que estavam dentro de campo, à equipa técnica, os jogadores que estão no banco e toda a moldura humana de Cabo Verde que estava a apoiar a seleção. Para mim, Cabo Verde, além de ficar para trás dessa fase, fez um excelente mundial e houve um jogo brilhante da nossa parte.
8: Muito obrigado, mais um adepto cabo-verdiano. Portanto, Cabo Verde cai, mas cai de pé.
9: Cabo Verde seja possível e o impossível. Os cabo-verdianos têm que ter noção do que é que Cabo Verde fez até agora. Jogamos com o campeão do mundo, com uma equipa que tem o melhor jogador do mundo todos os tempos, com 8 bolas de ouro. Temos de respeitar a Cabo Verde. Cachupa, é Cachupa que está a mandar. Obrigado, Cabo Verde.
8: Emoção aqui deste adepto, muito obrigado. Portanto, a emoção que é partilhada por todos os cabo-verdianos pela história, pelo embate que foi a seleção se fez em todos os 4 jogos aqui neste Mundial. Portanto, o Cabo Verde entrou neste Mundial como estreante e sai da competição com respeito internacional. Empatou com Espanha, Uruguai e Arábia Saudita. Chegou à fase a eliminar e obrigou o mundo a olhar para uma seleção pequena e em dimensão territorial, mas enorme em ambição, alma e talento.
0: No final do encontro, o selecionador de Cabo Verde, Bubista, mostrou-se orgulhoso pelo desempenho da equipa.
10: Depois de baba prolongamento, sei lá, um bola parada não perde o jogo, mas mais do que tudo país fica dignificado nesse Mundial, demonstrar aquele que é nos caráter, nos identidade, ficar demonstrado ali. Foi penas, mas estamos a par de jogo.
0: Do lado argentino, o técnico Lionel Scaloni elogiou a exibição dos cabo-verdianos e admitiu que a equipa da Argentina sofreu mais do que esperava. O selecionador afirmou que teria sido uma loucura perder, mas sublinhou que a Argentina nunca desistiu e lembrou que, neste Mundial, não há adversários fáceis. A Argentina segue agora para os oitavos de final, onde vai defrontar o Egito na próxima terça-feira. A seleção nacional viaja hoje para Dallas, onde vai jogar com a Espanha na segunda-feira, o jogo dos oitavos de final do Mundial. Mas primeiro, António Botelho, a equipa ainda treina em Toronto.
11: É um treino que está marcado para as 4 da tarde, hora portuguesa, 11 da manhã, hora de Toronto. Mais uma vez, a equipa das esquinas vai deparar-se com uma imensa multidão. A TSF apurou que a comunidade portuguesa está a organizar uma marcha até ao centro de treinos da seleção, o Centennial Park. A equipa prepara-se para ser recebida por 5 mil a 10 mil imigrantes portugueses antes do treino. É mais uma demonstração de carinho por parte dos imigrantes à Seleção Nacional aqui em Toronto. Há dois jogadores que vão falar aos jornalistas. Está a ser preparada uma zona mista para que às 3:30 da tarde dois jogadores comecem já a perspectivar o jogo com a Espanha. Para a tarde, noite em Portugal, está marcado o voo para a comitiva nacional. Portugal sai às 9:30 da noite de Toronto, aterra em Dallas 3 horas depois.
0: O relato de António Botelho, enviado especial da TSF a este Mundial. Hoje entram em campo Canadá e Marrocos. O encontro está marcado para as 6 da tarde, hora de Lisboa, em Houston. Já às 10 da noite, hora de Lisboa, arranca o Paraguai-França em Filadélfia.
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poeta palestiniano Marwan Mahoul escreveu: para escrever um poema que não seja político, devo escutar os pássaros. Mas para escutar os pássaros, é preciso que cesse o bombardeamento.

0: Bom dia, são 7:30 nos Açores.
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2: Leão pode cruzar para a área, tira o cruzamento.

precisarem de um gol nos últimos minutos, podem chamar o Gonçalo Ramos.

0: Guarda, a Lisboa, Santa Apolónia, tem um regime de paragens diferente em relação ao de sábado. A CP informa ainda que os passageiros afetados pelo cancelamento destes comboios podem pedir a troca ou reembolso dos bilhetes sem quaisquer custos adicionais. Ainda devido ao calor, a Direção-Geral de Saúde ativou em todo o território continental o nível 2, o laranja, do Plano Nacional de Preparação e Resposta Sazonal em Saúde. A DGS afirma que a ativação deste nível corresponde a uma situação de risco elevado para a saúde da população. Ouvida ontem pelos jornalistas, a Ministra da Saúde garantiu que as unidades locais de saúde estão em estado de prontidão para receber casos relacionados à onda de calor. Ainda assim, Ana Paula Martins avisa que as equipas são reduzidas e, por isso, algumas cirurgias não urgentes e consultas podem ter de ser reprogramadas. Isto porque os profissionais de saúde têm de estar disponíveis para receber os casos mais graves, sobretudo de descompensação ao nível cardiorrespiratório, que surgem nestas alturas de maior calor e que são a causa do aumento da mortalidade. O Papa Leão XIV já chegou a Lampedusa para homenagear os migrantes, uma visita à ilha italiana numa altura em que a Europa endurece as políticas migratórias. Lampedusa tornou-se o símbolo da tragédia daqueles que morrem ao fazer a travessia pelo Mediterrâneo. A visita começou com uma deslocação ao cemitério que abriga túmulos de migrantes não identificados. Em Teherão começou este sábado a homenagear o antigo líder supremo iraniano Ali Khamenei. Milhares de pessoas concentraram-se junto ao local do funeral numa demonstração de força depois da guerra contra Israel e os Estados Unidos. Ali Khamenei morreu há 4 meses em ataques israelo-americanos. O seu caixão está exposto na Grande Mosala, um complexo religioso e político situado na capital, e em cima foi colocado o turbante preto que usava. As autoridades iranianas esperam entre 15 e 20 milhões de pessoas, aliás, espera que esta quantidade enorme de pessoas assistam a este funeral em Teherão. A homenagem vai prolongar-se por 6 dias. Os Estados Unidos celebram hoje 250 anos sobre a independência, uma data assinalada com muitas iniciativas, embora algumas delas já tenham sido canceladas por uma vaca de calor extremo que afeta Washington, Filadélfia, Boston e Nova York. Ainda assim, Donald Trump não desmarcou o comício de Washington e garante que vai ser o mais espetacular de sempre. Um relatório do Congresso norte-americano acusa o presidente dos Estados Unidos de se ter apropriado indevidamente das comemorações do aniversário deste ano da independência do país para servir a ideologia política e projetos pessoais. O documento, intitulado Da Vaidade à Loucura, como a Casa Branca enganou o povo americano, mencionou uma rede de corrupção e fraude que explorou os eventos comemorativos da independência. A TSF José Gomes André, investigador da Universidade de Lisboa e especialista em política norte-americana, admite que a democracia neste país pode estar em crise, mas sublinha a sua capacidade de regeneração.
1: É uma democracia em crise, e eu digo isto nos dois sentidos. É uma democracia que tem alguns aspectos doentes, nomeadamente pelas questões que falámos sobre a enorme pressão sobre a separação de poderes, as dificuldades da afirmação do federalismo, o crescente poder do governo federal e nomeadamente da figura do presidente como autoridade máxima, à custa de um esvaziamento dos poderes dos Estados, que historicamente tem sido um dos principais obstáculos legítimos às ideias de autoritarismo nos Estados Unidos, mas é também uma democracia em crise no sentido positivo, ou seja, recorrendo à palavra crise em grego, que significa separar, que significa analisar, ou seja, é uma democracia que continua a ter uma capacidade de autoavaliação e de autointerrogação como poucas no mundo, e que por isso tem também uma resiliência e uma habilidade de reconstrução e de reinvenção que promete, julgo, apesar disso, a sua continuação histórica, muito para além das crises do presente.
0: Pode ouvir José Gomes André hoje no programa da TSF O Estado do Sítio, depois do noticiário do meio-dia. O IAPMEI, a Agência para a Competitividade e Inovação, faz um balanço positivo das agendas mobilizadoras, ou seja, dos projetos inovadores financiados pelo Plano de Recuperação e Resiliência. O prazo para a criação destes projetos terminou a 30 de junho. A TSF, Nuno Gonçalves, adianta os dados finais das 51 agendas criadas.
2: Estamos a falar de 51 agendas mobilizadoras, portanto, com 51 consórcios que envolvem cerca de 900 empresas e 200 entidades do sistema científico e tecnológico, ou seja, um conjunto

0: de consorciados de cerca de 1.100. Estas agendas têm, de facto, um valor de investimento muitíssimo significativo, na casa dos 7 mil milhões de euros, para o qual teve um incentivo contratado de 3,2 mil milhões de euros. Estamos a falar de concretização de cerca de 1.300 produtos, processos e serviços com foco na inovação. Não há paralelo na política económica portuguesa de uma iniciativa com esta magnitude que junta empresas e sistema científico e tecnológico. É, de facto, uma iniciativa muito disruptiva a esse nível.
1: Nesta entrevista ao programa Negócios em Português, Nuno Gonçalves confirma ainda que o IAPMEI está entre os 30 credores da Umbabel, a tecnológica que chegou a ser considerada um unicórnio português e liderava uma das agendas mobilizadoras do PRR, com uma verba de 14 milhões, mas que declarou falência há pouco mais de um mês.
0: Com certeza que sim. Então, se o IAPMEI é que assinou o contrato, se o IAPMEI é que pagou os incentivos para todas as agendas mobilizadoras, para todos os incentivos públicos em que nós somos, de facto, a parte que contratante e que disponibiliza os meios financeiros, temos essa responsabilidade de gerir esses créditos e, portanto, quando há sinistros, temos que fazer exercer, como é óbvio, os direitos.
1: Excertos da entrevista a Nuno Gonçalves no programa Negócios em Português, que pode ouvir depois do Jornal da Uma da Tarde. A seleção nacional viaja hoje para Dallas, onde vai jogar com a Espanha na segunda-feira, o jogo dos oitavos de final do Mundial. Mas primeiro, António Botelho, a equipa ainda treina em Toronto.
2: É um treino que está marcado para as 4 da tarde, hora portuguesa, 11 da manhã, hora de Toronto. Mais uma vez, a equipa das esquinas vai deparar-se com uma imensa multidão. A TSF apurou que a comunidade portuguesa está a organizar uma marcha até ao centro de treinos da seleção, o Centennial Park. A equipa prepara-se para ser recebida por 5 mil a 10 mil imigrantes portugueses antes do treino. É mais uma demonstração de carinho por parte dos imigrantes à seleção nacional aqui em Toronto. Há dois jogadores que vão falar aos jornalistas. Está a ser preparada uma zona mista para que às 3:30 da tarde dois jogadores comecem já a perspectivar o jogo com a Espanha. Para a tarde, noite em Portugal, está marcado o voo para a comitiva nacional. Portugal sai às 9:30 da noite de Toronto. Aterra em Dallas 3 horas depois.
1: António Botelho, o enviado especial da TSF, que está a acompanhar este Mundial. O sonho de Cabo Verde terminou neste Mundial, mas a seleção despede-se do campeonato de cabeça erguida. Os Tubarões Azuis perderam contra a Argentina ontem à noite, com uma vitória por 3-2 no prolongamento, nos 16 avos de final da competição. Ainda assim, a equipa cabo-verdiana fica para a história por ter sido a primeira estreante a alcançar os 16 avos de final e por ter dado luta à Espanha e à atual campeã do mundo, levando-a a lutar pela vitória no prolongamento. No final do encontro, o selecionador de Cabo Verde, Bobista, mostrou-se orgulhoso pelo desempenho da equipa.
3: Foi de baba prolongamento. Sei lá, um bola parada não perde o jogo, mas mais do que tudo é ter orgulho de jogador. Acho que nosso país fica dignificado nesse Mundial. Demonstrar aquele que é nos caráter, nos identidade. Ficar de mostrar ali.
1: Do lado argentino, o técnico Lionel Scaloni elogiou a exibição dos cabo-verdianos e admitiu que a equipa sofreu mais do que esperava. O selecionador afirmou que teria sido uma loucura perder, mas sublinhou que a Argentina nunca desistiu e lembrou que neste Mundial não há adversários fáceis. A Argentina segue agora para os oitavos de final, onde vai defrontar o Egito na próxima terça-feira. Ontem à noite, a Colômbia venceu por uma bola ao Gana, do treinador português Carlos Queiroz. O jogo foi em Kansas, nos Estados Unidos. O gol da vitória aconteceu aos 14 minutos. A Colômbia vai agora jogar contra a Suíça na terça-feira em Vancouver, no Canadá. Hoje entram em campo o Canadá e Marrocos. O encontro está marcado para as 6 da tarde, hora de Lisboa, em Houston. Já às 10 da noite, hora de Lisboa, arranca o Paraguai-França em Filadélfia.
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0: Bom dia, 9h58, menos uma hora nos Açores.
1: Por causa do calor, a CP cancelou 6 comboios intercidades este fim de semana e este sábado as altas temperaturas vão continuar. Os termómetros podem ultrapassar em alguns locais os 44 graus. O incêndio de Vozela continua ativo, está a destruir uma zona de mato que abarca 3 concelhos: Vozela, Tondela e Águeda. O fogo tem 6 frentes ativas e nesta altura o combate foi reforçado com 5 aeronaves que se juntam a mais de 1000 bombeiros no terreno. Milhares de pessoas concentram-se em Teherã para participar nas cerimónias fúnebres oficiais do ex-líder supremo Ali Khamenei, uma homenagem que começou hoje e vai estender-se por 6 dias.
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0: Portugal está a viver uma onda de calor, temperaturas atualizadas, 19 graus em Ponta Delgada, 22 no Funchal, 30 graus às 10 da manhã em Lisboa, 31 em Faro, 32 graus já no Porto. Vamos às notícias, edição às 10 de Leonor Ferreira.
1: Um sismo de magnitude 3.8 na escala de Richter foi sentido hoje nas ilhas do Pico, Faial e São Jorge. A informação é avançada pelo Centro de Informação e Vigilância Sismo-Vulcânica dos Açores. O abalo foi registado pelas 8:30 hora de Lisboa, 8:30 da manhã, e teve epicentro a cerca de 10 km a norte de Bandeiras, no concelho da Madalena, na ilha do Pico. Por causa da vaga do calor, a CP cancelou este fim de semana 6 ligações intercidades. Em causa estão comboios que fazem a ligação entre Lisboa e Porto, Lisboa Guarda e Lisboa Faro, bem como as viagens de regresso, as viagens inversas. Durante este fim de semana, a CP vai manter o acompanhamento das circulações consideradas mais críticas e vai também fazer a monitorização dos equipamentos de climatização por causa das altas temperaturas que se podem sentir dentro das carruagens. O Instituto Português do Mar e da Atmosfera elevou para 13 o número de distritos de Portugal continental que estão sob aviso vermelho devido ao calor. É o aviso mais grave de todos e vai estar em vigor até às 11 da noite de amanhã. As temperaturas no continente podem chegar aos 44 graus de temperatura. Esta manhã cerca de 1.100 bombeiros apoiados por quase 370 viaturas continuam a tentar dominar o incêndio de Vozela no distrito de Viseu. O fogo começou na madrugada de quinta-feira, ainda não está controlado. Neste fogo, 2 pessoas ficaram feridas com gravidade, 1 com queimaduras de 2º e 3º grau, 1 com traumatismo craniano e foram transportados de helicóptero para o hospital. Em declarações à TSF esta manhã, o comandante subregional da Proteção Civil de Viseu, José Neves, confirmava uma noite difícil, com vento forte. Nestas declarações, ainda não se tinham juntado a este combate os meios aéreos e agora já são 5 aeronaves que estão também no teatro de operações. José Neves, há cerca de 2 horas, fazia este ponto da situação.
4: Trabalhos decorreram razoavelmente bem durante a noite, porque tivemos uma noite complicada, ainda estamos a sentir rajadas de vento com muita intensidade, nomeadamente chegamos a registrar 52 km por hora durante a noite, o que obviamente veio dificultar muito o nosso trabalho. Temos mais de 1000 operacionais no terreno e os respectivos equipamentos mecânicos, técnicos. Preparamos-nos para, durante a manhã, nos primeiros minutos que os centros de meios aéreos estiverem disponíveis, avançarmos com os meios aéreos disponíveis para tentarmos, de certa forma, com a ajuda dos meios aéreos e o material em terra, conseguirmos, durante o dia de hoje, levarmos o incêndio à situação de dominado, que é o objetivo hoje, para o dia de hoje.
1: Um balanço feito há cerca de 2 horas. Agora, como disse, já estão a combater as chamas em Vozela. 5 aeronaves, também a velocidade das chamas desta noite, como ouvimos, foi grande. Ainda assim, não foi necessário retirar pessoas de casa, embora, diga o comandante José Neves, tenha sido assegurada a vigilância das aldeias.
4: Nós tivemos durante a noite equipas junto às aldeias que nós consideramos que estavam no percurso do incêndio. Essas equipas tiveram uma noite relativamente tranquila, sem situações de que possamos considerar de perigo de vida iminente. Foram apenas acompanhando e, no fundo, acompanhando um bocado as pessoas que estão nessas aldeias.
1: Ainda nesta declaração, o comandante José Neves adiantava que no terreno tudo está a ser feito para evitar que o fogo entre pela Serra do Caramulo adentro.
4: O incêndio está a norte, digamos assim, da Serra do Caramulo. No início já apanha aqui alguns afloramentos da Serra do Caramulo, mas é onde estava sensivelmente, onde estava ontem ao final do dia. Nós temos

0: temos registro de 28 pessoas, sendo que 20 assistidos e os outros transportados.
1: São os dados mais significativos neste fogo que está ativo. Mais de 1000 bombeiros estão a combater as chamas, apoiados por mais de 300 viaturas e 5 aeronaves. Como vimos desde ontem, que as chamas estão intensas a destruir uma zona de mato. Houve também feridos, como ouvimos o comandante José Neves dizer. Este fogo de Vozela estende-se também à Águeda e a Tondela e tem 6 frentes ativas. Os outros 2 incêndios que desde ontem estavam a ser combatidos foram, entretanto, controlados. Refiro-me ao fogo de Setúbal, que começou numa viatura e alastrou uma zona de mato. 10 pessoas, 8 bombeiros e 2 civis, sofreram ferimentos ligeiros, de acordo com fonte do Comando Subregional de Emergência e Proteção Civil da Península de Setúbal. A mesma fonte confirma que, apesar de dominado, no local continuam bombeiros e viaturas, precisamente para fazer o rescaldo deste fogo. Há também notícia de que foram retiradas de casa 60 pessoas. O incêndio que estava, entretanto, a destruir uma zona de mato em Monte Fralães, no concelho de Barcelos, também entrou por seu lado em resolução cerca da meia-noite e meia. O fogo começou na quinta-feira e no local estão também operacionais a tentar evitar que possa haver um reacendimento. Ora, por causa deste fogo, ontem, lembro que a autoestrada A25 fechou. Esta manhã há indicação que a circulação foi reaberta. A seleção nacional viaja hoje para Dallas. É lá que vai jogar na segunda-feira os 8º de final do Mundial com a Espanha. Ainda assim, António Botelho, o treino de hoje é feito em Toronto, no Canadá.
2: É um treino que está marcado para as 4 da tarde, hora portuguesa, 11 da manhã, hora de Toronto. Mais uma vez, a equipa das esquinas vai deparar-se com uma imensa multidão. A TSF apurou que a comunidade portuguesa está a organizar uma marcha até ao centro de treinos da seleção, o Centennial Park. A equipa prepara-se para ser recebida por 5 mil a 10 mil imigrantes portugueses antes do treino. É mais uma demonstração de carinho por parte dos imigrantes à Seleção Nacional aqui em Toronto. Há 2 jogadores que vão falar aos jornalistas. Está a ser preparada uma zona mista para que às 15h30, 2 jogadores comecem já a perspectivar o jogo com a Espanha. Para a tarde, noite em Portugal, está marcado o voo para a comitiva nacional. Portugal sai às 21h30 de Toronto, aterra em Dallas 3 horas depois.
1: António Botelho, o enviado especial da TSF, que está a acompanhar este Mundial de Futebol. Ontem, Cabo Verde disse adeus à competição, perdeu frente à Argentina por 3-2 no prolongamento. Os Tubarões Azuis ficaram, no entanto, na história por terem sido a primeira seleção estreante a alcançar os 16º de final e por ter dado luta à Espanha e à atual campeã do mundo, a Argentina, levando-a a lutar pela vitória no prolongamento. No final do encontro, o selecionador de Cabo Verde, Bubu Vista, mostrou-se orgulhoso pelo desempenho feito naquele campo.
3: Depois de baba prolongamento, sei lá, um bola de parada não perde o jogo, mas mais do que tudo é ter orgulho de jogador. Acho que nosso país fica dignificado nesse Mundial, demonstrar aquele que é nos caráter, nos identidade, fica demonstrado ali. Fui pernas, mas estamos a par do jogo.
1: A declaração de Bobista relativamente à derrota de Cabo Verde, ainda assim orgulhoso pela prestação feita por esta equipa que conseguiu ser derrotada pela Argentina, mas no prolongamento. Do lado argentino, o técnico Lionel Scaloni elogiou a exibição dos cabo-verdianos e admitiu que a equipa sofreu mais do que esperava. O selecionador afirmou que teria sido uma loucura perder, mas sublinhou também que a Argentina nunca desistiu e lembrou que neste Mundial não há adversários fáceis. A Argentina segue agora para os 8º de final para defrontar o Egito na terça-feira. Também ontem, o Ghana, do treinador Carlos Queiroz, foi eliminado pela Colômbia por 1-0. A Colômbia vai agora jogar com a Suíça na terça-feira em Vancouver, no Canadá. Hoje entram em campo o Canadá e Marrocos, um encontro marcado para as 18h, hora de Lisboa. Às 22h arranca o Paraguai-França em Filadélfia. Em Teherão começou este sábado a homenagem ao antigo líder supremo iraniano, Ali Khamenei. Milhares de pessoas concentraram-se junto ao local do funeral numa demonstração

0: de força depois da guerra contra Israel e os Estados Unidos. Ali Khamenei morreu há 4 meses em ataques israelo-americanos. O caixão está exposto na Grande Musala, um complexo religioso e político situado na capital. E em cima do caixão foi colocado o turbante preto que usava. As autoridades iranianas esperam que entre 15 a 20 milhões de pessoas assistam a este funeral só em Teherão. A homenagem vai prolongar-se por 6 dias. Os Estados Unidos celebram hoje 250 anos sobre a independência. É uma data celebrada com muitas iniciativas, algumas delas até já foram canceladas por causa de uma vaga de calor extremo que afeta Washington, Filadélfia, Boston e Nova York. Ainda assim, Donald Trump não desmarcou o comício de Washington deste sábado, garante que vai ser o mais espetacular de sempre e promete que, apesar do calor, vai ser um discurso longo.
1: 4 de julho, vão estar 42 graus centígrados ao ar livre. E eu vou fazer um discurso bem longo só para mostrar que eu posso fazer.
0: Vão estar a 107 graus Fahrenheit, ou seja, 42 graus centígrados, as declarações de Trump a prometer que ainda assim vai fazer um discurso muito longo e ao ar livre, só porque quer mostrar que consegue. Entretanto, hoje o presidente norte-americano visita o Monte Rushmore, na Dakota do Sul, é aí que fará um discurso sobre as cabeças de granito de 4 antecessores. É um monumento nacional, um local que condiz com a imagem do grande líder que Trump tem de si próprio, e há quem o acuse mesmo de querer transformar o aniversário do país numa celebração de si mesmo. Num relatório divulgado esta semana pelo Congresso norte-americano, o presidente dos Estados Unidos é acusado de se ter apropriado indevidamente das comemorações do aniversário deste ano da independência, e uma apropriação para servir a ideologia política e projetos pessoais. O documento, intitulado Da Vaidade à Loucura, Como a Casa Branca Enganou o Povo Americano, menciona-se uma rede de corrupção e fraude que explorou os eventos comemorativos da independência. A TSF José Gomes André, investigador da Universidade de Lisboa e especialista em política norte-americana, admite que a democracia neste país, que é um dos mais poderosos do mundo, pode de facto estar em crise, mas sublinha também a sua capacidade de regeneração.
2: É uma democracia em crise, e eu digo isto nos dois sentidos. É uma democracia que tem alguns aspectos doentes, nomeadamente pelas questões que falámos sobre a enorme pressão sobre a separação de poderes, as dificuldades da afirmação do federalismo, o crescente poder do governo federal e nomeadamente da figura do presidente como autoridade máxima, à custa de um esvaziamento dos poderes dos Estados, que historicamente tem sido um dos principais obstáculos legítimos às ideias de autoritarismo nos Estados Unidos, mas é também uma democracia em crise no sentido positivo, ou seja, recorrendo à palavra crise em grego, significa separar, que significa analisar, ou seja, é uma democracia que continua a ter uma capacidade de autoavaliação e de autointerrogação como poucas no mundo, e que por isso tem também uma resiliência e uma habilidade de reconstrução e de reinvenção que promete, julgo, apesar disso, a sua continuação histórica, muito para além das crises do presente.
0: É certo, de uma conversa entre Ricardo Alexandre e José Gomes André, para escutar hoje na íntegra, no programa da TSF, o estado do sítio depois do meio-dia.
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0: Duas aeronaves estão já a combater o incêndio de Vouzela. O fogo tem 6 frentes ativas e entrou no território de mais 2 concelhos, Águeda e Tondela. O autarca de Vouzela está preocupado com esta situação e também com a intensidade e velocidade das chamas. Por causa do calor, a CP cancelou 6 comboios intercidades este fim de semana. Este sábado as altas temperaturas vão continuar. Os termómetros podem ultrapassar em alguns locais os 44 graus. A terra tremeu nos Açores. Um sismo de magnitude 3.8 na escala de Richter foi registado esta manhã nas ilhas do Pico Faial e São Jorge.
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3: Nesta altura, 20 graus em Ponta Delgada, 23 no Funchal, 29 em Lisboa, 32 graus em Faro, Porto com 34 graus. Notícias às 11, edição de Leonor Ferreira.
0: O número de aeronaves a combater as chamas em Vouzela, no distrito de Viseu, subiu de 5 para 12. O fogo, com 6 frentes ativas, afeta os concelhos de Vouzela, Tondela e Águeda. Há pouco, entrevistado pela jornalista Inês Cortes, o autarca de Vouzela, Carlos Oliveira, reconhecia grande preocupação com a intensidade deste incêndio e afirmava alguma esperança de que a intervenção dos meios aéreos acabassem por surtir algum efeito.
4: Temos em toda esta extensão deste incêndio, temos já mais de mil operacionais, acima de 1000 operacionais, mais de 400 de veículos, portanto, e os meios aéreos que já estão a atuar, e prevemos que sejam reforçados, assim as condições de vento permitam e as condições também do fumo permitam a sua atuação.
0: Carlos Oliveira adianta também outras preocupações relativamente a este fogo que já fez também alguns feridos, ainda que ligeiros.
4: Dada a natureza, dada a extensão do território, as condições climáticas, que temperatura, umidade relativa muito baixa, o vento e a própria orografia do terreno, portanto temos um declive acentuado com muito combustível no território, a extensão, portanto, e todos estes fatores aliados dificultam o trabalho.
0: O incêndio de Vouzela começou em Tourelho, propagou-se depois aos concelhos de Oliveira de Frades e Tondela, também no distrito de Viseu, e ao de Águeda, no distrito de Aveiro. Ontem registaram-se 2 feridos graves. Nesta altura combatem as chamas, como ouvimos, mais de 1000 bombeiros. Em declarações à TSF esta manhã, o comandante subregional da Proteção Civil de Viseu, José Neves, confirmava uma noite difícil, com vento muito forte, a dificultar as operações.
5: Trabalhos decorreram razoavelmente bem durante a noite, porque tivemos uma noite complicada, ainda estamos a sentir rajadas de vento com muita intensidade, nomeadamente chegamos a registrar 52 km por hora durante a noite, o que obviamente veio dificultar muito o nosso trabalho. Temos mais de 1000 operacionais no terreno e respectivos equipamentos mecânicos, técnicos, conseguirmos durante o dia de hoje levarmos o incêndio à situação de dominado, que é o nosso objetivo hoje, para o dia de hoje.
0: O vento forte a dificultar o combate às chamas. Os outros 2 incêndios que preocupavam as autoridades estão já dominados, refirmo aos fogos de Setúbal e de Barcelos. Este sábado, o Instituto Português do Mar e da Atmosfera elevou para 13 o número de distritos em aviso vermelho no continente. O alerta estende-se até à meia-noite. As exceções são os distritos de Bragança, Vila Real, Viseu, Guarda e Faro, que estão sob aviso laranja. Ouvida pela TSF, a meteorologista do IPMA, Patrícia Gomes, adianta que os termómetros podem ultrapassar os 35 graus em alguns locais de Portugal.
6: podemos esperar temperaturas acima de 35 graus em todo o território, exceptuando alguns locais do litoral oeste. A região sul, portanto, Alentejo, principalmente a região mais interior do Alentejo, a região do Vale do Tejo e mesmo alguns locais mais interiores do distrito de Aveiro, Coimbra, Viseu, Braga, com valores entre os 40 e os 44 graus.
0: Esta situação de calor extremo vai manter-se até amanhã. Prevê-se, no entanto, uma ligeira descida das temperaturas nos distritos do litoral norte e centro.
6: Amanhã ainda há distritos em aviso vermelho. Só os distritos do litoral norte e centro, Viana do Castelo, Braga, Porto, Aveiro, Coimbra e Leiria, é que desagravam. E porquê? Amanhã já teremos uma entrada de um vento de oeste, noroeste, portanto, entra um pouco mais de umidade sobre o território e isso vai fazer com que os valores da temperatura máxima nestas regiões, os valores de temperatura previstos não são tão elevados como para o dia de hoje.
0: Amanhã o aviso vermelho vai estar ativo em Lisboa, Santarém, Castelo Branco, Setúbal, Porto Alegre, Évora e Beja. Os restantes estarão sob aviso laranja. Ora, por causa desta vaga de calor, a CP cancelou este fim de semana 6 ligações intercidades. Em causa estão comboios que faziam a ligação entre Lisboa, Porto, Lisboa, Guarda e Lisboa, Faro, bem como as viagens inversas. Ora, durante este fim de semana, a CP vai manter o acompanhamento técnico da circulação e, sobretudo, de monitorizar a temperatura dentro das carruagens. Um sismo de magnitude 3.8 na escala de Richter foi sentido hoje nas ilhas do Pico, Faial e São Jorge. A informação é avançada pelo Centro de Vigilância Sismo-Vulcânica dos Açores. Este abalo foi registado pelas 8:30 da manhã, hora de Lisboa. Teve epicentro a cerca de 10 km a norte de Bandeiras, no concelho da Madalena, na ilha do Pico. A Seleção Nacional viaja hoje para Dallas. Ela é que vai jogar na segunda-feira os oitavos de final do Mundo.

0: antes do treino. É mais uma demonstração de carinho por parte dos imigrantes à seleção nacional aqui em Toronto. Há dois jogadores que vão falar aos jornalistas. Está a ser preparada uma zona mista para que às 3:30 da tarde dois jogadores comecem já a perspectivar o jogo com a Espanha. Para a tarde, noite em Portugal, está marcado o voo para a comitiva nacional. Portugal sai às 9:30 da noite de Toronto, aterra em Dallas 3 horas depois.
1: António Botelho, enviado especial da TSF, a acompanhar este Mundial de Futebol. Cabo Verde, entretanto, disse ontem adeus à competição, perdeu frente à Argentina por 3-2 no prolongamento. Os Tubarões Azuis ficam, no entanto, na história por terem sido a primeira seleção estreante a alcançar os 16avos de final e por ter dado a luta à Espanha e também à atual campeã do mundo, a Argentina, levando a lutar pela vitória até ao prolongamento. No final do encontro, o selecionador de Cabo Verde, Bubista, mostrou-se orgulhoso pelo desempenho dos Tubarões Azuis.
2: Depois de ir para prolongamento, sei lá, um bola de parado não perde o jogo, mas mais do que tudo é ter orgulho de jogador. Acho que nosso país fica dignificado nesse Mundial, demonstrar aquele que é nosso caráter, nossa identidade, ficar demonstrado ali. Fui pernas, mas estamos a par de jogo.
1: Do lado argentino, o técnico Lionel Scaloni elogiou a exibição dos cabo-verdianos, admitiu que a equipa sofreu mais do que esperava. O selecionador afirmou que teria sido uma loucura perder, mas sublinhou que a Argentina nunca desistiu e reforçou a ideia que neste Mundial não há adversários fáceis. A Argentina segue agora para os 8avos de final para defrontar o Egito na terça-feira. Ontem houve também uma outra eliminação, o Gana, do treinador Carlos Queiroz. Ora, a equipa foi eliminada pela Colômbia por 1-0. Os colombianos vão agora jogar com a Suíça na terça-feira em Vancouver, no Canadá. Hoje é a vez de entrarem em campo precisamente o Canadá e Marrocos. O encontro está marcado para as 6 da tarde, hora de Lisboa. Às 10 da noite, também hora de Lisboa, arranca o Paraguai-França, um jogo que vai ser disputado em Filadélfia. Os Estados Unidos celebram hoje 250 anos sobre a independência, uma data assinalada com muitas iniciativas, algumas delas já canceladas por uma vaga de calor extremo que afeta Washington, Filadélfia, Boston e Nova Iorque. Ainda assim, Donald Trump não desmarcou o comício de Washington deste sábado, garante que vai ser o mais espetacular de sempre e promete que, apesar do calor, vai ser um discurso muito longo.
3: 4 de julho, vão estar 42 graus centígrados ao ar livre e eu vou fazer um discurso bem longo só para mostrar que eu posso fazer.
1: 107 graus Fahrenheit, o que corresponde a 42 graus centígrados, a promessa de Donald Trump a dizer que vai fazer um longo discurso mais logo em Washington sobre um termómetro que apontará 42 graus de temperatura e a dizer que vai ser um discurso longo só para mostrar que consegue fazê-lo. Ainda hoje Trump estará no Monte Rushmore, vai fazer um discurso sobre as cabeças de granito de 4 antecessores esculpidas na rocha no Monumento Nacional na Dakota do Sul, um local que dizem condiz com a imagem de grande líder que Trump tem de si próprio. Há mesmo quem o acuse de querer transformar este aniversário do país numa celebração de si mesmo. Num relatório do Congresso norte-americano revelado esta semana, o presidente norte-americano é acusado de se ter apropriado indevidamente das comemorações do aniversário da independência do país para servir uma ideologia política e projetos pessoais. Este documento tem o título de Vaidade, da Vaidade à Loucura, como a Casa Branca enganou o povo americano. Mencionou também neste documento uma rede de corrupção e fraude que explorou eventos comemorativos da independência. Ora, a TSF José Gomes André, investigador da Universidade de Lisboa e especialista em política norte-americana, admitia que, de facto, a democracia nos Estados Unidos, um dos países mais poderosos do mundo, pode estar em crise, mas ainda assim é um país com uma boa capacidade de regeneração.
4: É uma democracia em crise, e eu digo isto nos dois sentidos. É uma democracia que tem alguns aspectos doentes, nomeadamente pelas questões que falámos sobre a enorme pressão

0: sobre a separação de poderes, as dificuldades da afirmação do federalismo, o crescente poder do governo federal e, nomeadamente, da figura do presidente como autoridade máxima, à custa de um esvaziamento dos poderes dos Estados, que historicamente tem sido um dos principais obstáculos legítimos às ideias de autoritarismo nos Estados Unidos, mas é também uma democracia em crise no sentido positivo, ou seja, recorrendo à palavra crise em grego, significa separar, que significa analisar, ou seja, é uma democracia que continua a ter uma capacidade de autoavaliação e de autointerrogação como poucas no mundo, e que por isso tem também uma resiliência e uma habilidade de reconstrução e de reinvenção que promete, julgo, apesar disso, a sua continuação histórica, muito para além das crises do presente.
1: Um excerto desta conversa entre o jornalista Ricardo Alexandre e José Gomes André, que pode ser escutada na íntegra no programa da TSF, O Estado do Sítio, depois do meio-dia. O vice-presidente do IAPMEI, a Agência para a Competitividade e Inovação, faz um balanço positivo das agendas mobilizadoras, ou seja, dos projetos inovadores financiados pelo Plano de Recuperação e Resiliência. O prazo para a criação destes projetos terminou a 30 de junho. A TSF, Nuno Gonçalves, adianta os dados finais destas 51 agendas que foram criadas.
2: Estamos a falar de 51 agendas mobilizadoras, portanto, com 51 consórcios que envolvem cerca de 900 empresas e 200 entidades do sistema científico e tecnológico, ou seja, um conjunto de consorciados de cerca de 1.100. Estas agendas têm, de facto, um valor de investimento muitíssimo significativo, na casa dos 7 mil milhões de euros, para o qual teve um incentivo contratado de 3,2 mil milhões de euros. Estamos a falar de concretização de cerca de 1.300 produtos, processos e serviços com foco na inovação. Não há paralelo na política económica portuguesa de uma iniciativa com esta magnitude que junta empresas e sistema científico e tecnológico. É, de facto, uma iniciativa muito disruptiva a esse nível.
1: Excertos desta entrevista, Nuno Gonçalves, no programa Negócios em Português, que pode escutar este sábado.
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0: Agora na Sousa SF, ficamos com o programa Bastidores de José Francisco Andrade.

Sejam bem-vindos. Começa agora a edição de terça-feira de Bastidores, aqui na Rádio Açores TSF em 99.4 MHz. Abrimos o programa de hoje com um clássico da música feita na região, mais concretamente em São Miguel, com os Rebeldes. O tema Quando a Chuva Cai, para a banda liderada por Manuel Muniz. Vão seguir-se ainda Roadline, João da Ilha, os Rip. Vamos recordar a voz de Kit, ou se preferirem, João Martins. E a primeira parte fica concluída com a dança de Aníbal Raposo. Uma vez mais, sejam bem-vindos.

Aníbal Raposo traz ainda a presença dos RIP com Sexo Sem Amor. Entramos na segunda parte do programa de hoje, Fear All Around Me para os Classic Rage, ainda The Code, João Pedro Paes e Luís Alberto Tencourt. Vamos ficar com a versão segunda do Vapor da Madrugada. Voltamos logo depois para apresentar a última de hoje.

versão regravada de Vapor da Madrugada por Luís Alberto Bittencourt. Entramos na última etapa do programa de hoje com Dulce Sequeira, o tema chama-se Mar. De resto, Mar Azul foi o nome do espetáculo levado a cabo por Dulce Sequeira, artista de Cabo Verde, que reuniu alguns dos notáveis da música feita na região para um concerto que teve lugar no Centro Natália Correia. O evento reuniu nomes como Luís Alberto Bittencourt, Aníbal Raposo, Zé Candeiros, Hélio David, Henrique Bandavid e Raul Damasio, entre muitos outros. O Marco Pimentel foi tecnicamente responsável pelo programa. Eu sou o José Francisco Andrade, estive na apresentação e seleção musical. Voltamos a encontrar-nos na próxima sexta-feira, depois das notícias das 16 horas.

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1: E 58, bom dia, menos uma hora nos Açores.

0: 120 militares espanhóis já estão a combater o incêndio de Vozela. Chegaram esta madrugada e fazem parte da Unidade Militar de Emergência de Espanha. O apoio desta equipa foi solicitado pelo governo português no âmbito do Mecanismo Europeu de Proteção Civil. Por causa do calor, a CP cancelou 6 comboios intercidades este fim de semana. Este sábado as altas temperaturas vão continuar. Os termómetros podem ultrapassar em alguns locais os 44 graus.
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0: Nesta altura, 21 graus em Ponta Delgada, 23 no Funchal, 31 em Lisboa, 32 em Faro, 36 graus no Porto. Daqui a pouco, o Estado do Sítio, edição de Ricardo Alexandre. Agora, meio-dia, vamos à edição com a jornalista Leonor Ferreira.
1: Já está em Vozela a equipa da Unidade Militar de Emergências de Espanha para apoiar o combate ao incêndio que começou na madrugada de quinta-feira. É uma informação confirmada pelo Ministério da Administração Interna. Ao todo, são 120 operacionais com 30 veículos que estão já no combate às chamas desde as 2:30 da manhã. Esta equipa espanhola chegou a Portugal no âmbito do Mecanismo Europeu de Proteção Civil, ativado preventivamente ontem pelo governo português. Também no âmbito deste Mecanismo Europeu, Portugal pediu à Espanha o envio de 2 aviões Canadair que ainda não chegaram e 2 aviões Canadair a Marrocos. Portugal está em situação de alerta até à meia-noite de segunda-feira. Ora, onde está esta equipa é precisamente no fogo de Vozela, que tem várias frentes ativas. O número de aeronaves a combater as chamas neste concelho do distrito de Viseu já foram 5, nesta altura são 8 e deverão chegar aos 12. O fogo tem 6 frentes ativas e afeta os concelhos de Vozela, Tondela e Águeda. Entrevistado por Inês Cortes, o autarca de Vozela, Carlos Oliveira, apontava as principais dificuldades das operações.
2: Dada a natureza, dada a extensão do território, as condições climáticas, que a temperatura, umidade relativa muito baixa, o vento e a própria orografia do terreno, portanto temos um declive acentuado com muito combustível no território, a extensão, portanto, e todos estes fatores aliados dificultam o trabalho.
1: Carlos Oliveira diz que até agora já arderam mais de 10 mil hectares de terra. Adianta ainda que as chamas causaram danos no concelho, mas para já ainda é cedo para ter um balanço total.
2: Temos vários danos, obviamente não temos contabilidades definitivas, mas ardeu, por exemplo, uma empresa aqui na zona industrial de Campia, que tinha uma empresa na área trabalho na área das madeiras com 14 colaboradores. Ardeu, foi completamente consumida pelas chamas, tivemos aviários, temos animais, temos então a natureza, eucaliptais, pinheirais, e temos também a reserva botânica também foi afetada, portanto temos uma série de prejuízos.
3: Qual é a área ardida?
2: Ontem já estava nos vários concelhos, já estava acima dos 10, 11 mil hectares.
1: O incêndio de Vozela começou em Tourelha, propagou-se depois aos concelhos de Oliveira de Frades e Tondela, também no distrito de Viseu, e ao de Águeda, no distrito de Aveiro. Ontem registaram-se neste fogo 2 feridos graves. Nesta altura combatem as chamas mais de 1000 bombeiros, cerca de 400, aliás, viaturas. O vento forte está a dificultar o combate às chamas. Os outros 2 incêndios que estavam a preocupar as autoridades estão já dominados, firme aos fogos de Setúbal e de Barcelos. Hoje, o Instituto Português do Mar e da Atmosfera elevou para 13 o número de distritos em aviso vermelho no continente. Este alerta estende-se até à meia-noite. As exceções são os distritos de Bragança, Vila Real, Viseu, Guarda e Faro, que estão sob aviso laranja. Ouvida pela TSF, a meteorologista do IPMA, Patrícia Gomes, adianta que os termómetros podem ultrapassar em muitos locais os 35 graus e chegar quase aos 44.
4: Podemos esperar temperaturas acima de 35 graus em todo o território, exceptuando alguns locais do litoral oeste. A região sul, portanto, Alentejo, principalmente a região mais interior do Alentejo, a região do Vale do Tejo e mesmo alguns locais mais interiores do distrito de Aveiro, Coimbra, Viseu, Braga, com valores entre os 40 e os 44 graus.
1: A situação de calor extremo mantém-se até amanhã. Prevê-se, no entanto, uma ligeira descida das temperaturas nos distritos do litoral norte e centro.
4: Amanhã ainda há distritos em aviso vermelho. Só os distritos do litoral norte e centro, Viana do Castelo, Braga, Porto, Aveiro, Coimbra e Leiria, é que desagravam. E porquê? Amanhã já teremos uma entrada de um vento de oeste, noroeste, portanto, entra um pouco mais de umidade sobre o território e isso vai fazer com que os valores da temperatura máxima nestas regiões, os valores de temperatura previstos não são tão elevados como para o dia de hoje.
1: No domingo, amanhã, o aviso vermelho está ativo em Lisboa, Santarém, Castelo Branco, Setúbal, Porto Alegre, Évora e Beja. Os restantes distritos estão sob aviso laranja. Ora, por causa desta vaga de calor, a CP cancelou este fim de semana 6 ligações intercidades. São os comboios que fazem a ligação entre Lisboa e Porto, Lisboa e Guarda e Lisboa Faro, bem como as viagens de regresso. Durante este fim de semana, a CP vai monitorizar a temperatura dentro das carruagens dos comboios. A seleção nacional vai viajar hoje para Dallas, é lá que vai jogar na segunda-feira os oitavos de final do Mundial com a Espanha. Ainda assim, António Botelho, antes da partida, a seleção tem tempo

0: carinho por parte dos imigrantes à seleção nacional aqui em Toronto. Há dois jogadores que vão falar aos jornalistas. Está a ser preparada uma zona mista para que às 3:30 da tarde dois jogadores comecem já a perspectivar o jogo com a Espanha. Para a tarde, noite em Portugal, está marcado o voo para a comitiva nacional. Portugal sai às 9:30 da noite de Toronto, aterra em Dallas 3 horas depois.
1: António Botelho, enviado especial da TSF, que acompanha este Mundial de Futebol. Cabo Verde disse ontem adeus à competição, perdeu frente à Argentina por 3-2 no prolongamento. Também ontem o Gana perdeu frente à Colômbia. O Gana, treinado por Carlos Queiroz, foi eliminado por 1-0. A Colômbia vai agora jogar com a Suíça na terça-feira em Vancouver, no Canadá. Hoje é a vez de entrarem em campo o Canadá e Marrocos, um encontro marcado para às 6 da tarde, hora de Lisboa, e às 10 da noite, também hora de Lisboa, arranca o Paraguai-França. O vice-presidente do IAPMEI, a Agência para a Competitividade e Inovação, faz um balanço positivo das agendas mobilizadoras, ou seja, dos projetos inovadores financiados pelo Plano de Recuperação e Resiliência. O prazo para a criação destes projetos terminou a 30 de junho e a TSF, Nuno Gonçalves, adianta agora os dados finais destas candidaturas. Vamos já escutar Nuno Gonçalves.
2: Estamos a falar de 51 agendas mobilizadoras, portanto, com 51 consórcios, que envolvem cerca de 900 empresas e 200 entidades do sistema científico e tecnológico, ou seja, um conjunto de consorciados de cerca de 1.100. Estas agendas têm, de facto, um valor de investimento muitíssimo significativo, na casa dos 7 mil milhões de euros, para o qual teve um incentivo contratado de 3,2 mil milhões de euros. Estamos a falar de concretização de cerca de 1.300 produtos, processos e serviços com foco na inovação. Não há paralelo na política económica portuguesa de uma iniciativa com esta magnitude que junta empresas e sistema científico e tecnológico. É, de facto, uma iniciativa muito disruptiva a esse nível.
1: Nesta entrevista ao programa Negócios em Português da TSF, Nuno Gonçalves confirma ainda que o IAPMEI está entre os 30 credores da Umbabel, a tecnológica que chegou a ser considerada um unicórnio português e liderava uma das agendas mobilizadoras do PRR com uma verba de 14 milhões de euros, mas que declarou falência há pouco mais de um mês.
2: Em termos de volume de negócios, estima-se que nos próximos 1-2 anos poderemos ter mais 8 mil milhões de euros de volumes de negócios em empregos qualificados, tendo em conta aqueles que já foram, digamos, gerados no âmbito desta inovação e os que se pretendem, que é previsível que ainda se possa criar nos próximos 1-2 anos, estaremos a falar na casa dos 11 mil e, portanto, isto implicará um acréscimo ao PIB na ordem dos 2,5-3%, o que é muitíssimo significativo, considerando que estamos a falar de pouco mais de 1 milhão de empresas.
1: Excertos da entrevista a Nuno Gonçalves no programa Negócios em Português, para ouvir já de seguida.
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3: Estamos de volta na Sur TSF com mais uma edição das entrevistas curtas. O convidado esta semana é Daniel Galvão. Daniel, muito obrigado por estares aqui na Sur TSF e por nos concederes também esta entrevista. Vamos voltar algum tempo atrás, precisamente ao início da tua carreira. Como é que a música te atraiu?
4: Eu comecei a cantar muito pequenino. Eu cresci numa igreja protestante, em que o meu tio era pianista, maestro, a minha tia era líder de louvor, o meu pai era engenheiro de som. Portanto, cresci numa família, digamos, musical. E a primeira vez que eu cantei foi, eu acho que tinha cerca de 3 anos. Pronto, e tudo começou aí. Acredito que essa influência também da igreja me inspira até aos dias de hoje, até porque o gospel afro-americano é algo que me influencia bastante. Mas pronto, tudo começou aí na igreja e depois gravei alguns discos em criança, porque havia um bocado esta, não sei se os ouvintes se lembram, mas pelo menos eu lembro-me que havia um bocado esta tradição das escolas gravarem discos, um disco por ano, para celebrar a escola e as turmas. Eu lembro-me que gravava as guias para os alunos ouvirem e depois a seguir gravava as vozes finais complementares. Fui trabalhando em estúdio durante a minha infância e adolescência. Quando tinha 18 anos, isto foi em 2013, já lá vai há algum tempo, estive num projeto assinado pela Sony Music, Portugal, que durou um ano e pouco. E antes disso eu também comecei a cantar quando tinha, acho que eu, cerca de 15, 16 anos em bairros, no Bairro Alto e outras zonas de Lisboa, com uma banda de jazz. E depois nessa altura também do projeto da Sony foi quando eu conheci os irmãos Feist, que me convidaram para um projeto na altura, um espetáculo que era o 64.14, e foi assim a minha introdução ao meio do espetáculo, mais teatral. Estive em Londres, onde cantei também a vários sítios, nomeadamente no bar da Amy Winehouse. Tive lá uma agente. Entretanto, passaram-se 2 anos e vim cá a Portugal, de férias, e voltei a apaixonar-me pelo nosso país, e pelo tempo, e pelo clima, e pelas pessoas. E estava a ver uma audição para um... Havia um chefe, ainda existe um chefe muito conhecido português, que tinha um espaço na Avenida da Liberdade, que queria basicamente oferecer entretenimento aos clientes. Então havia uma audição para um espetáculo para esse espaço, e eu acabei por fazer quando estava cá de férias e fiquei. E pronto, e tive cerca de uns meses com esse grupo. E pouco tempo depois fiz a minha primeira audição para o Filipe Laféria, um encenador. E fiquei, e trabalhei com o Filipe 3 anos a fazer teatro musical. E depois desses 3 anos comecei a fazer dobragens, e depois de começar a fazer dobragens comecei a ser diretor musical em estúdios de dobragens. Depois comecei a ser diretor vocal em vários espetáculos de teatro musical, a dirigir os atores, a dirigir os cantores, a fazer arranjos para os espetáculos. E no meio disto tudo, eu continuei a trabalhar também, a fazer espetáculos, mas fui desafiado, lembro-me por uma amiga, a dizer que achava que eu devia fazer as minhas próprias canções. E eu tinha uma ideia muito fixa daquilo que eu queria, daquilo que eu tinha sonhado, mas entretanto ela meio que me fez um ultimato e eu cedi. E foi assim que o primeiro EP nasceu. Foi um processo totalmente autónomo, não trabalhei com ninguém. Foram muitas horas de experimentação, muitas horas de aprendizagem, e no fim resultou o primeiro EP. E pronto, sei que isto é muita informação em pouco tempo, mas sim, as pessoas têm um lado.
3: Para já, tens uma família super dedicada à música, não é? E tudo isso também te ajudou no teu percurso, também na tua própria formação. E depois, quando realmente nós percebemos que tu muitas vezes vais até o R&B, vais ao New Soul, à Pop, à Jazz, à Bossa Nova, não é? São vários géneros, todos eles distintos. Mas depois também acabas por ter aqui várias influências de vários nomes da música americana, Whitney Houston, a Charlie Adu. Ainda num lado mais acústico também os Kings of Convenience também, que é um trabalho diferente também. Mas tudo isso tem sido também influências para ti e para o teu processo criativo.
4: Sim, em casa aquilo que se ouvia maioritariamente eram cantores que os grandes cantores dos anos 80 e 90, mas depois também os standards do jazz, os Kings of Leon, por exemplo. Sim, não, of Convenience. São bandas mais contemporâneas que eu ouço e que provavelmente não têm muito que ver com o meu estilo, mas que me inspiram, sem dúvida, pela musicalidade e pela simplicidade dos arranjos e pelas melodias.
3: Já aqui falaste, pronto, da tua experiência também fora de Portugal e nomeadamente em Londres, onde realmente a cultura é muito rica e a música, não é? E todo o trabalho que é desenvolvido em prol também da cultura britânica. Essa experiência também foi muito positiva para ti?
4: Como tudo, teve os seus lados positivos e teve os seus lados negativos. Eu fui para Londres sem qualquer tipo de plano, fui só na ideia de aparecer e de bater às portas de editoras e ir a bares e conhecer pessoas da indústria, e efetivamente isso aconteceu e tive experiências muito positivas, mas depois também acabei por conhecer um bocadinho o lado negro da indústria com aquela agente que tive, que é aquela história clássica das promessas e isto vai acontecer e aquilo vai acontecer e vamos conhecer esta pessoa, mas depois efetivamente a coisa não avança para lá de mim. Mas de qualquer das formas foi uma experiência super enriquecedora que me permitiu conhecer-me enquanto artista, enquanto pessoa, num contexto completamente novo e, como estava a dizer, riquíssimo culturalmente. Portanto, é sempre uma aprendizagem e há sempre histórias boas para contar, como por exemplo agora.
3: Tu ultimamente lanças um novo trabalho que já está disponível, Lima Limão, é mais um single que tu acrescentas também à tua carreira. Este tema fala-nos concretamente do quê?
4: Este tema foi uma surpresa, eu não estava à espera de o lançar, porque quando fiz o EP foi algo que eu queria fazer para concretização pessoal, porque a minha vida entretanto tomou um rumo completamente diferente, portanto eu não estava à espera que ele surgisse, mas entretanto eu tinha e tenho muitas ideias e muitas demos gravadas, e houve algo neste tema que me inquietou e que fez com que ele não ficasse na gaveta. O tema especificamente surgiu de um espetáculo que eu vi no Centro Cultural de Belém, do Gregório do Didier, em que ele declama um poema de Eugénio de Andrade, Adeus, que basicamente é um poema que fala sobre o terminar de um relacionamento. E ele tem um verso em que ele diz: quanto mais te dava, mais tinha para te dar. E isso mexeu comigo. Eu pensei: isto seria interessante se a ideia fosse invertida, ou seja, como é que isto seria se fosse um início de um relacionamento? E depois pensei na referência metafórica, a lima e ao limão, porque me apercebi que no Brasil o termo limão a designa aquilo em que nós chamamos normalmente de lima, e enquanto o nosso limão é frequentemente referido por eles como limão siciliano. E apesar de ser uma observação que eu admito que é culturalmente pouco profunda, eu achei que era interessante, porque inspirou a ideia de que o amor pode assumir diferentes denominações e até construir-se a partir de aparentes contradições. Portanto, esta ideia da contradição é algo que está bastante presente, de quando o amor se apresenta e nós meio que desconfiamos se ele é efetivamente amor ou se é outra coisa. Mas a ideia toda do tema em si, a mensagem da canção, veio só no fim, porque sempre que componho, o que vem primeiro sempre é a música e a voz. E depois, de acordo com aquilo que a música, com a composição, aquilo que me faz sentir, então depois penso na mensagem.
3: Todo o processo de produção passa por ti, és o responsável pela produção também, pelos arranjos dos teus trabalhos.
4: Sim, porque, lá está, eu adoraria poder colaborar com outros produtores e outros músicos. Aliás, este tema começou com a ideia de colaborar com outro produtor, mas que acabou por não acontecer, porque, lá está, disponibilidades e por aí fora às vezes é um bocadinho difícil de conciliar. E então, como tinha a experiência toda enquanto diretor vocal e trabalhar com os core softwares e depois também com aquilo que aprendi a fazer o EP, eu pensei, ok, não sei fazer, vou aprender a fazer. Portanto, sim, este tema, à semelhança do primeiro EP, foi um processo inteiramente autónomo, em que eu assino a composição, a gravação, a produção e a mistura do tema.
3: Os instrumentos com os quais tu te identificas melhor são o baixo, a guitarra acústica, a percussão também, não é? E é um pouco por aí também que tu vais assumindo os arranjos dos teus trabalhos.
4: Sim, e neste tema em específico esses são os instrumentos que eu diria que são os mais prevalecentes, vá, digamos assim, porque eu senti que o tema pedia isso. Eu não toco nenhum outro instrumento para além da voz, então aquilo que eu costumo fazer é eu canto aquilo que eu quero que os instrumentos façam e depois reproduzo, por exemplo, o processo de gravação de guitarra, lá está esta inspiração do MPB, da música popular brasileira, onde a guitarra acústica é um elemento crucial. Eu sabia aquilo que a guitarra fizesse, só que eu não conseguia fazer acordes como seria esperado. Então eu gravei cada nota individualmente e depois foi um processo de corte e costura até chegar ao resultado final. Portanto, é isso. O assinar, este processo ser inteiramente autónomo é um processo muito demoroso, porque lá está, como disse, o instrumento que eu toco é a voz, nada mais. Então é tentar, experimentar e, como disse, um processo de corte e costura até chegar ao resultado pretendido.
3: Em relação aos trabalhos anteriores, como é que o público reagiu à tua música?
4: Reagiu muito bem, eu não estava à espera. Fiquei mesmo muito grato com a reação e com a recepção, porque, lá está, assinar uma coisa em nome próprio é sempre algo bastante... que pode ser complexo e causador de alguma ansiedade. Mas a recepção foi muito boa e recebi mensagens muito positivas que me emocionaram bastante e que, na realidade, me deram força, por mais que isto soa clichê, força para continuar e fazer mais. E foi curioso porque algo que, para mim, aquilo que era um impedimento de compor música, porque eu achava que tinha de ser tudo com uma estrutura muito delineada, afinal, um processo que foi algo tão simples, tão caseiro, passa a expressão, foi algo que acabou por ser recebido muito bem. E acho que, no fundo, é isso que nós gostamos ou queremos, não é? Que as pessoas, de alguma maneira ou de outra, se identifiquem e se revejam naquilo que nós produzimos e pomos cá fora.
3: Neste tema, contas com a participação de duas vozes femininas, a Marta Alves e a Natasha Maia. Achaste que era essencial haver aqui também um lado vocal feminino?
4: Lá está, esta canção tem duas inspirações do centro, vá, digamos assim, que é, lá está, o MPB, música popular brasileira, mas depois, vindo aí então a inspiração gospel que vem da minha infância, o gospel afro-americano. Quando eu estava a compor a canção, eu comecei pelo refrão e fiz até ao fim, e só depois é que voltei ao início, e depois eu senti que a música precisava de ser levada a outro patamar, ter uma dimensão um pouco mais transcendente, e lá está. Não posso ter uma inspiração, quer dizer, poder posso, mas para mim não posso ter uma inspiração gospel afro-americana e não ter um coro. Então eu gravei o coro primeiro sozinho, mas eu senti que precisava de ter mais timbres, de ter outra força, principalmente naquela região soprano e contralto. E convidei estas duas amigas, que são as duas cantoras. A Marta Alves é uma fadista bastante conhecida aqui em Lisboa, e a Natasha Maia também é uma atriz e cantora de teatro musical, que neste momento está a acabar o mestrado na Royal Academy of Music. Portanto, também tive muita sorte em ter pessoas no meu grupo que sejam tão talentosas. E foi muito interessante e foi um processo muito divertido, porque lá está, fazer música em conjunto e em colaboração com outras pessoas é sempre muito mais dinâmico e enriquecedor. Portanto, decidi convidá-las e fiquei muito satisfeito com o resultado, porque sinto que efetivamente traz uma força ao tema que de outra forma ele não o teria.
3: Quando olhas para o mercado nacional, notas alguma evolução desde o início em que tu começaste até à atualidade?
4: Sim, bastante. Sinto que existem mais artistas, mais livres, musicalmente, artisticamente falando. Existe uma maior variedade e diversidade, porque eu sinto que, principalmente também o facto de ter crescido numa família que estava na indústria e de ver tantas referências, eu sinto que existia, e depois também da minha própria experiência, havia muito um ênfase sobre aquilo que funciona ou aquilo que não funciona comercialmente. Tudo o que fosse um bocadinho fora da caixa, passa a expressão, não era muito... não era aceito. Era visto que isso é demais, isso é, as pessoas não vão entender isso. E esse processo de simplificar a música, para mim, era algo que me desmotivava bastante. Então sinto que neste momento está tudo um bocadinho diferente, e ainda bem, porque as pessoas têm menos medo de arriscar e de assumir a sua identidade artística sem esse medo de ter que fazer algo mais comercial ou menos comercial para que sejam ouvidas.
3: O que é que tu esperas com este Lima Limão?
4: Espero aquilo que qualquer artista espera, que independentemente da mensagem ser entendida ou das pessoas se identificarem com ela, que as pessoas ouçam uma música, que tirem um bocadinho do seu tempo para ouvir a música e que elas sintam alguma coisa, que não lhes passe ao lado, que possa servir, como eu tenho vindo a dizer, de banda sonora para o verão de 2026 e que seja fonte de boas memórias e de bons momentos e que tenha esse propósito. É sempre um pouco difícil, não é? Nunca sabemos qual é que vai ser o resultado, mas espero que pelo menos as pessoas ouçam e que lhes diga alguma coisa e que sintam alguma coisa.
3: Daniel, estas entrevistas são sempre curtas. Eu ia-te pedir então dois temas para o final desta entrevista.
4: Os dois temas que eu selecionei, o primeiro é Búzios, é um tema sobre a minha experiência em Búzios, no Brasil, que eu na altura do lançamento do EP meio que disse que serve meio como um antídoto contra a tristeza, porque é realmente um tema que eu trabalhei para que ele trouxesse boa energia e a paz e a alegria que aquele lugar me trouxe. Portanto, é assumidamente uma música com uma influência muito forte da bossa nova e do samba. O segundo tema, o mais recente, Lima Limão, que fala, como disse anteriormente, que é uma reflexão sobre a possibilidade e o amor se manifestar como algo divergente e até contraditório, mas também sobre o entusiasmo que pode emergir da sua aceitação. E pronto, são estes dois temas. Entretanto, também tem o resto do EP está em todas as plataformas digitais, caso tenham curiosidade de ouvir. Espero que sim.
3: Daniel, muito obrigado. Ficamos com mais uma edição das entrevistas curtas na Source TSF. A sonorização foi de Marco Pimentel.

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0: por sismos na Venezuela, o sistema de devolução de embalagens e o Mundial de Futebol são alguns dos temas que analisamos hoje aqui no Vamos aos Factos. Eu sou Fátima Valente, comigo tenho, como sempre, a jornalista do Polígrafo, Sara Beatriz Monteiro. Olá, Beatriz. Hoje começamos com uma publicação sobre o Volta.
1: Olá, Fátima. Sim, este sistema de devolução de embalagens tem causado alguma polémica nas redes sociais, por isso vamos confirmar se o Volta já fez o Estado faturar 9 milhões de euros só graças aos depósitos não reclamados, ou seja, às garrafas que não foram devolvidas. Depois, vamos verificar publicações que falam sobre um suposto anúncio de um apagão de 24 horas em todo o território venezuelano e vamos também falar de outros temas, por exemplo, será que a seleção portuguesa usou uma camisola com motivos alusivos aos descobrimentos durante o Mundial?
0: E a figura da semana também está relacionada com o Mundial de Futebol.
1: Exatamente, desde que a competição começou, circularam várias narrativas falsas sobre o capitão da seleção, por isso Cristiano Ronaldo é a figura da semana.
0: Começamos então com uma publicação sobre o Volta, o novo sistema de devolução de embalagens no Facebook. Diz-se que o Estado português já faturou 9 milhões de euros através de depósitos não reclamados, ou seja, de garrafas que não foram devolvidas. Confirma-se?
1: Não se confirma. Em primeiro lugar, o dinheiro dos depósitos não reclamados não vai diretamente para o Estado. Aliás, no site do sistema Volta explica-se isso mesmo. Esse valor é usado dentro do próprio sistema para ajudar a financiar a operação e melhorar a infraestrutura, mas isso também não é automático nem imediato. Os depósitos que não são reclamados só podem ser contabilizados ao fim de 3 anos, ou seja, neste momento ainda não existe qualquer valor de depósitos não reclamados, por isso a ideia de que o Estado já arrecadou 9 milhões de euros através do sistema Volta é falsa.
0: Esta semana foi marcada pelas notícias dos sismos na Venezuela. Nas redes sociais diz-se que a Corpoelec, a empresa responsável pela energia na Venezuela, anunciou um apagão de 24 horas em todo o país. Este anúncio é verdadeiro?
1: Não, este comunicado não é autêntico. Aliás, já vários órgãos de fact-checking internacionais desmentiram publicações parecidas com esta. O próprio Observatório Venezuelano de Fake News já garantiu que não há qualquer registro desse comunicado nos sites, nos canais oficiais da Corpoelec, e as autoridades confirmaram que houve falhas pontuais no fornecimento de energia em algumas zonas, mas não um corte geral no país, ou seja, esta publicação é falsa.
0: Passamos agora para uma questão europeia. O regimento do Parlamento Europeu prevê que todas as sessões plenárias sejam gravadas e publicadas no site oficial, mas essas imagens podem ser editadas ou ter partes que são suprimidas?
1: Sim, podem. De facto, tal como disseste, as sessões plenárias do Parlamento Europeu são sempre gravadas e depois disponibilizadas no site oficial para consulta pública, mas essas gravações podem ser editadas em casos muito específicos, por exemplo, se um eurodeputado tiver comportamentos que perturbem a sessão ou se usar linguagem ofensiva, nesses casos o presidente da sessão pode pedir que esses momentos sejam retirados do vídeo final. É importante dizer que não há aqui uma censura geral das imagens, existe sim a possibilidade de retirar partes muito concretas dos debates quando algumas regras são violadas. Conclusão, esta ideia é verdadeira.
0: Agora, o futebol. Nas redes sociais circulam imagens de uma camisola com motivos alusivos aos descobrimentos, desde caravelas portuguesas à cruz da Ordem de Cristo. Nestas publicações, diz-se que esta camisola foi usada pela seleção portuguesa neste Mundial. Confirma-se?
1: Não se confirma. A camisola que está a circular não é uma camisola oficial da seleção portuguesa, nem foi usada durante o Mundial. Esta t-shirt aparece à venda em algumas lojas online, mas não é identificada como sendo uma camisola oficial. Para consultar as camisolas oficiais basta ir ao site da FIFA e perceber que existem duas t-shirts, nenhuma corresponde à imagem que está a ser divulgada, ou seja, a teoria de que esta camisola com motivos alusivos aos descobrimentos tem sido usada pelos jogadores é falsa.
0: E continuamos a falar do Mundial de Futebol porque a personalidade que destacamos desta vez como figura da semana é o capitão da seleção. Isto porque, desde que o Mundial começou, têm circulado muitas narrativas falsas sobre Cristiano Ronaldo nas redes sociais, Beatriz.
1: Sim, Fátima, sem dúvida, são mesmo muitas publicações falsas. Por exemplo, um vídeo criado com inteligência artificial que mostra Cristiano Ronaldo num suposto confronto com os colegas e com o selecionador, o que nunca aconteceu. Outro exemplo, uma alegada declaração de Francisco Conceição a criticar Cristiano Ronaldo, que também é totalmente inventada. Além disso, andam a circular várias imagens que são verdadeiras, mas que foram tiradas do contexto. Por exemplo, um vídeo captado em 2022 que supostamente mostraria João Cancelo a ignorar Cristiano Ronaldo está a ser partilhado agora como se fosse recente.
0: E foi sobre esse fenómeno que falaste com Ana Pinto Martinho. Ela é professora e investigadora no ISCTE, está ligada a vários projetos na área da desinformação. O que é que te disse esta especialista?
1: Em primeiro lugar, explicou o que poderá estar por trás do surgimento de tantas narrativas falsas sobre o capitão da seleção.
2: O Cristiano Ronaldo é uma das figuras incontornáveis a nível mediático, não é? Portanto, ele é uma das figuras mais mediáticas do mundo. Basta olharmos para as redes sociais dele e a quantidade de seguidores que tem. Tudo o que envolve o nome dele vai gerar um interesse quase imediato. E ainda por cima, se nós acrescentarmos o facto de ele estar a fazer parte de uma grande competição internacional, não é? É tudo aumentar. É precisamente nestes momentos que vai aumentar a produção de desinformação e nós já temos isto documentado. Há também um outro fator importante, que quando a seleção está em competição, há também, da parte dos consumidores de informação, uma procura maior por notícias, os bastidores, o que se passa nos bastidores e polémicas. Portanto, quem cria este tipo de conteúdos sabe que qualquer alegado conflito ou discussão ou desentendimento entre os jogadores vai fazer o quê? Vai despertar a curiosidade e tem uma probabilidade muito elevada de ser partilhado.
1: Para Ana Pinto Martinho, este tipo de desinformação pode ter vários objetivos.
2: Na maioria dos casos, o objetivo é muito simples, que é captar a atenção. Nós sabemos que o algoritmo quer atenção. Quanto mais chocante ou polémica é uma publicação, mais visualizações, mais cliques, mais comentários e partilhas normalmente consegue gerar. E nós sabemos que este é um dos grandes problemas da desinformação através das redes sociais. Porque há páginas que vão lucrar diretamente com este tráfego. Há outras que aquilo que querem é aumentar o número de seguidores ou ganhar notoriedade. Também há ainda os casos em que o objetivo passa por a questão da polarização, como nós temos também na área da política, também acontece aqui, que é alimentar divisões entre os adeptos ou criar uma narrativa sobre uma figura pública. E isto o que é que vai fazer também? Dá maior interesse e vai trazer maior tráfego. Ou seja, eu acho que também é importante nós falarmos aqui que nem sempre há uma motivação política ou organizada.
1: A investigadora do ISCTE explica porque é que este tipo de conteúdos manipulados circula de forma tão eficaz online.
2: Porque eles jogam com aquilo que mais influencia o nosso comportamento online. E são basicamente duas coisas, a emoção e a rapidez. E nós conseguimos lidar muito mal com a combinação entre as duas. Se uma pessoa vê um vídeo, por exemplo, onde aparentemente o Ronaldo está a discutir com colegas, a reação é quase imediata. É uma coisa quase visceral. Há muito pouca gente que vai parar para confirmar se o vídeo é verdadeiro, se ele foi manipulado ou se ele está sequer no contexto em que está a ser apresentado. Hoje em dia, com as ferramentas de inteligência artificial, é cada vez mais fácil criar conteúdos que são mais convincentes. Ao mesmo tempo, reutilizar vídeos antigos, inventar declarações falsas, exige mesmo muito pouco esforço. Só que este pouco esforço pode se traduzir em um alcance muito grande. O problema é que a velocidade da desinformação é muito maior do que depois a velocidade da verificação dos factos. E temos ainda outra questão. Grande parte das vezes, se eu fizer um desmentido sobre aquilo que aconteceu, eu nunca vou conseguir chegar exatamente às mesmas pessoas a quem conseguiu chegar a desinformação.
0: A fechar, temos como sempre o Pimenta na Língua. Esta semana é sobre um vídeo viral que tem circulado nas redes sociais. Na imagem vê-se uma mulher a abastecer um carro elétrico com gasóleo. E diz-se que o momento terá sido captado numa bomba de combustível em Braga. Mas não é bem assim, pois não?
1: Não, não é nada assim. Não só isto não aconteceu em Braga, como as imagens nem sequer são reais. O vídeo foi, na verdade, gerado por inteligência artificial. E se olharmos com atenção para as imagens, imagens vemos que há vários sinais que mostram isso mesmo. Por exemplo, na matrícula do carro, em vez de aparecer o habitual código de letras e números, aparecem as palavras AI Videocom, ou seja, estas palavras são uma referência ao facto de o vídeo ter sido criado com inteligência artificial. Além disso, o carro tem erros de design, com elementos mal escritos, símbolos que não existem em carros reais, e também aparecem falhas nas máquinas da bomba, com palavras distorcidas, números difíceis de ler. Além disso, o áudio não pertence ao vídeo, foi retirado de outra gravação e acrescentado depois para dar a ideia de que a cena aconteceu em Portugal, ou seja, nada disto é verdadeiro e esta publicação merece um pimenta na língua.
0: Hoje ficamos por aqui, voltamos na próxima sexta-feira. 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Até para a semana.
1: Até para a semana.
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2: Meio-dia e 58, menos uma hora nos Açores.

0: 120 militares espanhóis já estão a combater o incêndio de Vouzela. Chegaram esta madrugada e fazem parte da Unidade Militar de Emergências de Espanha. A TSF, o secretário de Estado da Proteção Civil, diz que para além desta equipa, esta tarde chega a Portugal os Canadair solicitados ao país vizinho. O Papa esteve esta manhã em Lampedusa e lançou um apelo à Europa que acolha os migrantes com humanidade e com políticas de longo prazo. A ilha italiana tornou-se o símbolo da tragédia daqueles que morrem ao fazer a travessia pelo Mediterrâneo.
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3: Temperaturas de agora, estamos com 21 graus em Ponta Delgada, 24 no Funchal, 31 no Porto, 33 em Faro, 33 também em Lisboa. 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
0: Já está em Vouzela a equipa da Unidade Militar de Emergências de Espanha para apoiar o combate ao incêndio que começou na madrugada de quinta-feira. Há pouco, em declarações à TSF, o secretário de Estado da Proteção Civil, Rui Rocha, confirmava a chegada desta equipa e antecipava também a chegada de mais meios aéreos já esta tarde para combater as chamas naquele concelho do Distrito de Viseu.
4: Durante a tarde deste sábado, já vamos ter o auxílio de um Canadair espanhol, que vem de Salamanca e que vai estar também já disponível no nosso território para, sobretudo, combater o incêndio que mais nos preocupa neste momento, que é o de Vouzela. E também temos já a informação de que ao final do dia, ainda não com a hora precisa, mas ainda durante o dia de hoje, chegará também uma parelha de Canadairs de Itália. Isto soma aquilo que já foi a entrada no Teatro de Operações durante esta noite, da Unidade Militar de Emergência do Exército Espanhol, que é composto por 120 militares e por 30 veículos.
0: O secretário de Estado diz também que a ajuda solicitada a Marrocos foi feita, mas a situação aqui é mais demorada.
4: Nós já fizemos o contacto ontem, portanto eu diria que de Marrocos talvez para o início da semana, se houver disponibilidade, mas como digo, com esta condição de que também em Marrocos e noutros países da Europa estão também muito condicionados por aquilo que são as condições meteorológicas e também por aquilo que são incêndios que têm a decorrer nos seus territórios e, portanto, com limitações também para auxílio mútuo. Nós também estamos nesse mecanismo e também neste momento também retiramos os meios próprios que temos no mecanismo, porque temos que priorizar a intervenção no nosso território e isso também acontece com outros países.
0: Rui Rocha sublinha também que esta vaga de calor que o país está a atravessar tem particularidades que dificultam o combate aos incêndios.
4: Até pelo menos segunda-feira nós temos dias, condições meteorológicas que já não tínhamos desde o início deste século, que é temperaturas altas durante o dia, noites tropicais, umidade baixa e vento que pode atingir 70, 80 km. Eu só quero, para perceberem realmente a criticidade e o facto extraordinário, no dia de ontem, normalmente nos incêndios, as janelas de oportunidade, ou seja, os momentos em que são mais favoráveis para os nossos operacionais combater o incêndio, é durante a noite, não é? Ontem, no dia de ontem, essa janela de oportunidade foi entre o meio-dia e as 8 da noite. Portanto, é preciso perceber também o facto extraordinário destas condições que nos levou também a tomar estas medidas em antecipação e em prevenção através do acionamento do Mecanismo Europeu de Proteção Civil.
0: Um pedido feito preventivamente. O fogo de Vouzela tem várias frentes ativas. Entrou desde ontem nos concelhos de Tondela, no distrito de Viseu, e Águeda, no distrito de Aveiro. Entrevistado por Inês Cortes, esta manhã, o autarca de Vouzela, Carlos Oliveira, dava conta das principais dificuldades nas operações.
5: Dada a natureza, dada a extensão do território, as condições climáticas, que temperatura, umidade relativa muito baixa, o vento e a própria orografia do terreno, portanto temos um declive acentuado com muito combustível no território, a extensão, portanto, e todos estes fatores aliados dificultam o trabalho.
0: Carlos Oliveira diz também que até agora já arderam mais de 10 mil hectares de área. Adianta ainda que as chamas causaram danos neste concelho, mas para já ainda é muito cedo para fazer um balanço total.
5: Temos vários danos, obviamente não temos contabilidades definitivas, mas ardeu, por exemplo, uma empresa aqui na zona industrial de Campia, que tinha uma empresa na área trabalho na área das madeiras com 14 colaboradores, que ardeu, foi completamente consumida pelas chamas. Tivemos aviários, temos animais, temos então a natureza, eucaliptais, pinheirais, e temos também a reserva botânica também foi afetada, portanto temos uma série de prejuízos.
6: Qual é a área ardida?
5: Ontem já estava nos vários concelhos, já estava acima dos 10, 11 mil hectares.
0: Carlos Oliveira diz que até agora, como ouvimos, já arderam mais de 10 mil hectares. Nesta altura, no distrito de Viseu, para além deste fogo de Vouzela, começou um outro em Mangualde, pelas 11h30 da manhã. De acordo com a agência Lusa, estes dois incêndios mobilizavam cerca de 1.300 operacionais, com 400 veículos e apoio de 14 meios aéreos. O Papa Leão XIV chegou esta manhã a Lampedusa para homenagear os migrantes, uma visita à ilha italiana numa altura em que a Europa endurece as políticas migratórias. Na homilia da manhã, Leão XIV lançou por isso um repto à Europa: integrar os migrantes com medidas políticas de longo prazo.
7: A Europa possui um potencial único que lhe deriva da sua história e da sua cultura.
8: A Europa possui um potencial único que deriva da sua história e cultura e, portanto, uma responsabilidade partilhada pela sua posição geográfica e pela sua estrutura institucional. A Europa é capaz de abordar a crise nesta área de forma orgânica, integrando a ajuda inicial num plano estratégico de longo prazo, capaz de acolher, proteger, promover e integrar os migrantes, trabalhando simultaneamente para o desenvolvimento, de modo a que ninguém seja forçado a emigrar.
7: Promover e integrar imigrantes.
0: As palavras do Papa esta manhã em Lampedusa, a pequena ilha italiana, tornou-se o símbolo da tragédia daqueles que morrem ao fazer a travessia pelo Mediterrâneo. A visita começou com uma deslocação ao cemitério que abriga túmulos de migrantes não identificados. Cerca de 25 mil pessoas manifestaram-se hoje na cidade alemã de Erfurt, no estado federal da Turíngia, no leste da Alemanha, contra a realização do congresso do partido de extrema-direita Alternativa para a Alemanha. De acordo com a polícia, registaram-se vários bloqueios de estradas e autoestradas com a participação de milhares de manifestantes. O objetivo era tentar impedir a chegada dos delegados ao local onde iria decorrer o congresso. Ainda assim, esta iniciativa acabou por não atingir este objetivo. A reunião magna da extrema-direita aconteceu mesmo e realizou-se naquela cidade. Vladimir Putin felicitou Donald Trump pelos 200

0: sábado em Silverstone. O italiano cruzou a linha de chegada com mais de 2 segundos de vantagem. Na terceira posição ficou Lando Norris.
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4: Vamos ao estado do sítio, edição de Ricardo Alexandre.
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6: Os 250 anos da Declaração de Independência dos Estados Unidos e os festejos de Trump. O Irão começa as cerimónias fúnebres de Ali Khamenei, a catástrofe da Venezuela, vem aí a cimeira da NATO em Ankara e ainda a orquestra Maré do Amanhã. Os 250 anos da Declaração de Independência dos Estados Unidos e os festejos de Trump num país onde

0: pessoas se sentem cada vez menos orgulhosas de serem americanas. Um país recordista na inovação e na tecnologia, nos grandes passos para a humanidade e nas intervenções militares e guerras pelo mundo. Vamos saber como está esta data redonda a ser assinalada em Washington. Vamos conhecer melhor os fundamentos e propósitos da Declaração de Independência, em boa parte redigida por Thomas Jefferson. Vamos ouvir aqui o professor Mark Plattner, que esteve recentemente no Estoril Fórum do Instituto de Estudos Políticos da Universidade Católica Portuguesa. Vamos também ouvir, a partir do Mapa Mundo da TSF, o investigador e professor da Universidade de Lisboa, José Gomes André. Começam este sábado as cerimónias fúnebres do assassinado líder supremo do Irão, Ali Khamenei. Teherão, capital do país, Qom, centro religioso, e Mashhad, terra natal do líder da República Islâmica nas últimas 4 décadas, vão receber as cerimónias que vão certamente arrastar muitos milhões de pessoas. A Venezuela não para de contar os mortos, a recuperação do país, a ajuda internacional, a resposta do governo, o papel da oposição, os travões à cobertura da imprensa. Vou conversar com o jornalista venezuelano Elides Rojas. Para a semana, em Ankara, na Turquia, há a Cimeira da NATO. O secretário-geral Marco Rutte já disse que a tarefa que a Aliança tem pela frente é clara: transformar os compromissos dos aliados em resultados concretos, mais investimento, mais produção industrial, apoio contínuo à Ucrânia. Tudo isto contribui para uma NATO mais forte e para a maior segurança dos países membros, afirma Marco Rutte, projeção da Cimeira com o jornalista que vai ser o enviado especial da TSF, João Francisco Guerreiro. Da música pop portuguesa ao funk carioca, passando por Shakira, Nelly Furtado e Red Hot Chili Peppers, é com um repertório que reflete a diversidade musical de um festival de verão que a orquestra Maré do Amanhã sobe ao palco do Nós Alive a 9 de julho, próxima quinta-feira. Dias depois, dia 13 de julho, na Livraria Travessa, em Lisboa, apresentação do livro Concerto para um Sonho, da autora luso-brasileira Érica Marmo, apresentação do livro que retrata a história da instituição fundada por Carlos Eduardo Prazeres, filho do maestro português Armando Prazeres, assassinado no Rio de Janeiro. Converso com Carlos Eduardo e Érica Marmo mais adiante neste programa.
1: In Congress, July 4, 1776, the unanimous declaration of the 13 United States of America. When, in the course of human events, it becomes necessary for one people...
2: Quando no curso dos acontecimentos humanos se torna necessário que um povo dissolva os laços políticos que o ligavam a outro e assuma entre as potências da Terra a posição separada e igual à qual as leis da natureza e do Deus da natureza lhe conferem o direito, um respeito decente pelas opiniões da humanidade exige que declare as causas que o impeliram à separação. Consideramos estas verdades evidentes por si mesmas. Que todos os homens são criados iguais, que são dotados pelo seu Criador de certos direitos inalienáveis, entre os quais estão a vida, a liberdade e a busca da felicidade. Que, para assegurar esses direitos, governos são instituídos entre os homens, derivando os seus poderes justos do consentimento dos governados. Que, sempre que qualquer forma de governo se torne destrutiva desses fins, é direito do povo alterá-la ou aboli-la e instituir um novo governo, estabelecendo os seus fundamentos em tais princípios e organizando os seus poderes de tal forma que lhes pareça mais provável garantir a sua segurança e felicidade.
0: Assim começa a Declaração de Independência adotada por 13 Estados Unidos na América, 4 de julho de 1776, faz este sábado 250 anos. Este 4 de julho está a ser apresentado pelas autoridades americanas como a maior celebração nacional desde o bicentenário em 1976, com Washington DC a funcionar como o palco principal das comemorações destes 250 anos da Declaração de Independência. A grande feira americana, a Great American State Fair, está instalada no National Mall, em Washington, desde 25 de junho, com concertos, exposições históricas, atrações típicas das feiras estaduais americanas. O tradicional desfile nacional, o National Independence Day Parade, acontece já este sábado de manhã, quando forem 3h45 da tarde, hora continental portuguesa, na Constitution Avenue, a Avenida da Constituição, com bandas marciais, carros alegóricos, veteranos, representações de vários estados da Federação. Está prevista uma grande celebração denominada Salute to America, organizada no âmbito do programa oficial Freedom 250, a partir da 1 da tarde, hora local, com demonstrações e acrobacias aéreas, homenagens aos heróis heróis americanos, concertos, um dia que culmina com um espetáculo de fogo de artifício, anunciado pela administração Trump como o maior de sempre, claro, 850 mil efeitos pirotécnicos no National Mall, mas lançado a partir, o fogo lançado a partir de 10 locais diferentes, incluindo o espelho d'água do Memorial Lincoln e o Rio Potomac. O tradicional concerto televisivo A Capitol Fourth integra igualmente as comemorações nacionais, com atuações musicais e transmissão para todo o país. O presidente Donald Trump tem vindo a assumir um papel central nestas celebrações. Há, claro, controvérsia. Há dois programas diferentes, o Freedom 250, apoiado pela Casa Branca, e o America 250, criado pelo Congresso dos Estados Unidos. As autoridades classificaram as comemorações em Washington como um evento de segurança nacional de nível máximo. Esperam-se centenas de milhares de visitantes. Há a mobilização de milhares de elementos da Guarda Nacional, forças federais, forças locais, controlos de acesso reforçados a Washington e um grande perímetro de segurança no centro da cidade. Embora Washington seja o epicentro oficial, praticamente todos os estados do país assinalam também estes 250 anos da Declaração de Independência, organizam eventos especiais ligados a este aniversário redondo, com reconstituições históricas, cerimónias militares, concertos, desfiles, espetáculos de fogo de artifício, iniciativas educativas promovidas pelo Programa Nacional América 250, o tal do Congresso. Mark Plattner é co-editor fundador do Journal of Democracy, co-diretor fundador do Fórum Internacional de Estudos Democráticos na National Endowment for Democracy, é doutorado em Ciência Política pela Universidade de Cornell, autor de Democracy Without Borders, Global Challenges to Liberal Democracy, Democracia Sem Fronteiras, Desafios Globais para a Democracia Liberal, publicado em 2008. Também coeditou mais de 30 livros sobre questões políticas contemporâneas, desde The Global Resurgence of Democracy, o ressurgimento global da democracia em 1993, até Authoritarianism Goes Global, o autoritarismo torna-se global, publicado em 2016. Mark Plattner esteve recentemente no Fórum Estoril, organizado pelo Instituto de Estudos Políticos da Universidade Católica Portuguesa.
3: Os americanos tendem a considerar-se pertencentes a um país jovem, parte do Novo Mundo. No entanto, as suas instituições políticas são, na verdade, muito antigas, especialmente quando comparadas às de outros países que também podem reivindicar uma tradição de liberdade. Como um amigo meu do leste europeu certa vez me disse, os americanos podem até achar que vivem numa sociedade marcada pela inovação e por mudanças rápidas, mas desfrutam de uma extraordinária continuidade quanto às suas instituições políticas. Com a possível exceção da Grã-Bretanha, nenhum país contemporâneo tem um regime que tenha perdurado por mais tempo do que o dos Estados Unidos. Assim, não é de surpreender que as análises sobre a democracia frequentemente se concentrem, em grande medida, nos Estados Unidos. E embora seja praticamente impossível escrever um livro sobre os Estados Unidos sem abordar a democracia, também é muito difícil escrever um livro sobre a democracia sem tratar, pelo menos em parte, dos Estados Unidos. Como a primeira democracia moderna, o país serviu de modelo e muitas vezes de inspiração para as democracias que surgiram posteriormente. É verdade que podem encontrar pessoas que, apesar de defenderem a democracia, são hostis aos Estados Unidos. E, inversamente, é possível encontrar pessoas que são hostis à democracia, mas apreciam os Estados Unidos. No entanto, esse tipo de desacordo entre a visão das pessoas sobre a democracia e as suas atitudes em relação aos Estados Unidos é pouco comum. A maioria das pessoas que aprecia a democracia também aprecia os Estados Unidos, e vice-versa.
0: E quando o país foi fundado, a questão também foi colocada a Benjamin Franklin: monarquia ou república?
4: On the final day of the Constitutional Convention in 1787.
3: No último dia da Convenção Constitucional de 1787, quando perguntaram a Benjamin Franklin se as deliberações tinham resultado numa monarquia ou numa república, ele respondeu a famosa frase: uma república, se vocês a quiserem manter. Apesar de alguns momentos críticos, incluindo uma sangrenta guerra civil, os Estados Unidos, até ao momento, tiveram êxito em preservar preservar as instituições republicanas criadas pelos seus fundadores há 250 anos. O discurso de Gettysburg, de Abraham Lincoln, proferido no auge da Guerra Civil em 1863, começa com as palavras há 87 anos. Com isso, Lincoln indica que a nova nação americana nasceu com a Declaração da Independência em 1776, mais de uma década antes de a Constituição ser ratificada em 1788. A questão da relação entre esses dois documentos fundadores tem estado no cerne da história e do pensamento americanos, permanecendo um tema de debate entre estudiosos. No entanto, Lincoln deixa clara a sua própria visão de que a Declaração é o documento mais fundamental.
0: Como é que um país de heróis da democracia chegou a este ponto em que está atualmente? As explicações possíveis por Mark Plattner. America's greatest heroes,
3: especially Washington and Lincoln. Os maiores heróis da América, especialmente Washington e Lincoln, são heróis da democracia, embora eu partilhe a visão de que a ordem política americana enfrenta os seus maiores desafios desde a Guerra Civil, custa-me a acreditar que ela algum dia abandonaria os seus princípios democráticos e a sua profunda convicção de que todos os homens são criados iguais e dotados de direitos inalienáveis. Se renunciasse ao seu compromisso com a igualdade humana e os direitos individuais, deixaria de ser a América e provavelmente não conseguiria mais sustentar-se como uma nação unificada e independente. É verdade que a democracia liberal apresenta algumas fragilidades. Vão desde o materialismo desenfreado e um individualismo por vezes excessivo, até uma curiosa combinação de moralismo e frouxidão moral. São fraquezas que sempre a tornaram vulnerável a críticas e suscitaram movimentos de oposição. No entanto, não está claro se essas limitações inerentes se tornaram mais significativas recentemente. Durante quase 250 anos, os americanos conviveram com essas falhas, mas ainda assim conseguiram preservar a sua república. Além disso, há indícios, noutras partes do mundo, de que a democracia liberal pode estar a recuperar parte da sua vitalidade e apelo perdidos. Um desses indícios é a notável firmeza da Ucrânia diante da agressão russa. Apesar do sofrimento do seu povo e das probabilidades adversas no campo de batalha, a Ucrânia continua a apreender esforços hercúleos para defender a sua soberania e a sua democracia incipiente. Outro exemplo é a derrota eleitoral avassaladora do Fidesz na Hungria, após 16 anos e o governo cada vez mais autoritário de Viktor Orbán. Esses acontecimentos na Hungria e na Ucrânia demonstram que a democracia liberal ainda tem capacidade de inspirar os cidadãos a defenderem a liberdade. É verdade que alguns regimes autoritários também se fortaleceram e estão a cooperar entre si de maneira mais direta e aberta do que no passado. Contudo, a capacidade de regimes autoritários competirem com as democracias é limitada pelas suas ideologias conflituantes e pelo facto de não compartilharem nenhuma visão comum de futuro, exceto a de que ele não seja democrático. Além disso, como mostra o caso húngaro, nada é tão eficaz para convencer as pessoas das virtudes da democracia liberal quanto um período vivido sobre um governo que não é livre. Quanto aos americanos, ou melhor, quanto a nós, americanos, ainda há tempo para revigorarmos o nosso compromisso com os princípios democráticos liberais e com a fé no futuro que tornou o nosso país tão singular entre os regimes do mundo.
0: Mark Plattner, no Fórum Estoril do IAP, o Instituto de Estudos Políticos da Universidade Católica Portuguesa. No Mapa Mundo da TSF, o investigador José Gomes André, professor na Faculdade de Letras da Universidade de Lisboa, comentador de Política Internacional da RTP, especialista em Política Norte-Americana, com obra publicada sobre os Estados Unidos, doutorado e professor em Filosofia Política, com tese de doutoramento sobre James Madison, o quarto presidente da história dos Estados Unidos. O que é que Thomas Jefferson, John Adams, James Madison, Benjamin Franklin procuraram com o que plasmaram na Declaração de Independência, para além de garantir a separação da coroa britânica?
5: Procuraram, sobretudo, transformar um processo revolucionário numa concretização de uma ideia. E, nessa medida, a Revolução Americana é relativamente diferente de outras revoluções da modernidade. A Revolução Gloriosa da Inglaterra, que tinha um objetivo essencialmente político de organização do sistema, ou a Revolução Francesa, que tem objetivos, como nós sabemos, de transformação da sociedade e do tecido económico, essencialmente essencialmente. A Revolução Norte-Americana é um esforço considerável de concretizar o princípio de autogoverno, que era algo que as colónias britânicas na América do Norte já sentiam na prática, mas que o processo revolucionário vai materializar numa visão de conjunto. O grande objetivo do Thomas Jefferson, John Adams, do James Madison, entre outros, é essencialmente dar uma certa corporalidade àquilo que mais tarde um grande teórico político chamará a constituição de uma comunidade de destino, que para os americanos é crucial. Ou seja, numa visão muito ampla, organizar as suas instituições, os seus modos de vida, os seus costumes, mas também resgatar uma singularidade.
0: Há ou não uma contradição nos termos na própria declaração quando diz que todos os homens são criados iguais, mas muitos dos signatários, incluindo Thomas Jefferson, eram proprietários de escravos?
5: É uma das questões mais controversas da declaração, mas que deriva, na verdade, das limitações da própria teoria política da época, que a nós, aos nossos olhos, nos parece chocante, como é evidente. Ou seja, como é que alguém pode proclamar a ideia de uma liberdade natural e universal e, simultaneamente, possuir escravos, mas que temos, neste caso aqui, de ter uma certa distância histórica de compreender que, da mesma forma que se fala em direitos fundamentais para todos os homens, e as mulheres também não tinham esses direitos.
0: Ou seja, os direitos proclamados nessa altura, 1776, não se aplicavam na prática a escravos, a mulheres, aos povos indígenas.
5: Exato.
0: Embora o significado possa variar segundo os historiadores e as épocas e as perspectivas, e certamente houve diferentes formatos e motivações, mas a verdade é que os Estados Unidos realizaram intervenções militares, invasões, bombardeamentos, ocupações, operações armadas em dezenas de países ao longo dos últimos anos. Preparem-se para a lista. Canadá, México, Panamá, Nicarágua, Honduras, Guatemala, El Salvador, Cuba, República Dominicana, Haiti, Granada, Colômbia, Venezuela, Chile, Argentina, Marrocos, Argélia, Líbia, Egito, Somália, Sudão, China, Japão, Coreia do Norte, Coreia do Sul, Vietnã, Laos, Camboja, Filipinas, Líbano, Irão, Iraque, Afeganistão, Paquistão, Síria, Iémen, Alemanha, Itália, França, Sérvia, Bósnia-Herzegovina e Kosovo. Tudo isto entre guerras declaradas, operações secretas, ataques aéreos limitados e apoio militar direto a golpes ou guerras civis, intervenções humanitárias ou preventivas, as definições não faltam. Dependendo dos critérios utilizados, os historiadores estimam que os Estados Unidos tenham realizado operações militares entre 70 e 100 países, ou mais de 100 países e territórios desde 1776. Se forem incluídas as operações clandestinas, apoio militar direto a golpes de Estado, ataques com drones e missões especiais, o número ainda pode ser superior. Claro que estas intervenções, como já disse, variaram muito em escala, desde guerras de grande dimensão, como a do Vietnã ou no Afeganistão, até ataques limitados de poucas horas, como aconteceu recentemente com a chamada extração ou sequestro do então presidente venezuelano Nicolás Maduro. José Gomes André, os Estados Unidos são um país que só sabe viver na guerra.
5: Essa lista é extraordinária e, enquanto a dizias, recordava-me que no início da vida dos Estados Unidos, no terceiro presidente, Thomas Jefferson, era na altura secretário de Estado James Madison, as frotas americanas eram atacadas no mar Mediterrâneo pelos chamados Estados Berberes, no fundo que eram Estados no atual Marrocos, Argélia, Tunísia, etc. E o Madison escreveu ao Congresso a perguntar se podiam organizar uma maneira de fazer uma pequena intervenção naval na zona que protegesse os navios americanos, que navios, enfim, de comércio apenas. Ou seja, eu falo deste episódio para dar conta de que a maneira como os Estados Unidos foram interpretando o seu próprio poder militar na relação com o seu sistema político teve uma evolução brutal. Essa evolução decorre de quê? Bom, decorre naturalmente do tamanho do país, decorre do seu crescimento tecnológico e industrial e decorre da forma como os Estados Unidos reinterpretam o seu papel no século XX. Até, essencialmente, até à Primeira Guerra Mundial e depois, muito claramente, até à Segunda. E aí é quando acaba, digamos. Há uma discussão ainda muito grande sobre o isolacionismo versus uma certa ideia de uma missão dos Estados Unidos, uma certa ideia de se os Estados Unidos devem participar em conflitos internacionais. A partir da Segunda Guerra Mundial, essa situação altera-se. Há uma reinterpretação que também tem a ver, eu acho que este ponto é importante, com a capacidade. O presidente Eisenhower foi muito inteligente ao sublinhar isto. Ele tinha estado justamente no dia D, na Segunda Guerra Mundial, e ele diz-nos: bom, nós criámos um monstro, que é o que ele chamava o Complexo Militar Industrial, que, por ser tão grande e tão forte, tem apenas um objetivo, é ser usado. E à medida que nós construímos todos estes aviões, todas estas armas, todos estes efetivos, nós agora estamos numa posição em que, se não os usarmos, passaremos uma imagem de fraqueza e seremos, de alguma maneira, engolidos num vórtice que é o de nós temos de usar isto para projetar a nossa força. E eu acho que esta é uma previsão certíssima que fez com que os Estados Unidos, nas últimas 6, 7 décadas, efetivamente tenham uma pulsão, que tu descreveste muito bem, de intervencionismo a torto e a direito e muitas vezes de forma pouco justificada e sobretudo pouco planeada, como temos visto nesta intervenção do Irão. E nesse sentido eu concordo com a frase de que os Estados Unidos nesta altura vivem essencialmente da guerra e vivem essencialmente da intervenção, o que não significa que do ponto de vista identitário isso seja verdade.
0: Qual é o estado atual desta democracia com 250 anos? Ou quase?
5: É uma democracia em crise, e eu digo isto nos dois sentidos. É uma democracia que tem alguns aspectos doentes, nomeadamente pelas questões que falámos sobre a enorme pressão sobre a separação de poderes, as dificuldades da afirmação do federalismo, o crescente poder do governo federal e nomeadamente da figura do presidente como autoridade máxima, à custa de um esvaziamento dos poderes dos Estados, que historicamente tem sido um dos principais obstáculos legítimos às ideias de autoritarismo nos Estados Unidos, mas é também uma democracia em crise no sentido positivo, ou seja, recorrendo à palavra crise em grego, significa separar, que significa analisar, ou seja, é uma democracia que continua a ter uma capacidade de autoavaliação e de autointerrogação como poucas no mundo e que por isso tem também uma resiliência e uma habilidade de construção e de reinvenção que promete, julgo, apesar disso, a sua continuação histórica, muito para além das crises do presente.
0: Agradeço a José Gomes André, que pode ouvir na íntegra no Mapa Mundo da TSF. Já a seguir, as cerimónias fúnebres de Ali Khamenei. Esta sexta-feira, responsáveis iranianos e internacionais despediram-se de Ali Khamenei, o líder supremo iraniano, morto no início dos ataques americanos e israelitas a 28 de fevereiro. Entre os presentes, o primeiro-ministro do Paquistão, Shehbaz Sharif, e o presidente da Geórgia, Mikhail Kavlashvili. As cerimónias fúnebres começam oficialmente este sábado, na mesquita Mosal, em Teherão, onde os fiéis vão poder prestar a última homenagem ao líder religioso até este domingo, com um velório público. Na segunda-feira, um cortejo fúnebre vai percorrer a capital num percurso de 12 quilómetros, desde a Praça Imam Hussein até à Praça Azadi, o local utilizado para grandes concentrações na capital iraniana. O cortejo fúnebre segue na terça-feira para a cidade de Qom, centro religioso do país, sede das principais escolas xiitas e de algumas das mesquitas mais importantes da República Islâmica. Na quarta-feira, o cortejo sai das fronteiras do país, vai ao Iraque, onde são previstas cerimónias nas cidades sagradas xiitas de Karbala e Najaf. Khamenei será finalmente sepultado quinta-feira, na cidade iraniana de Mashhad, no nordeste do país, no mausoléu do Imam Reza, o oitavo líder muçulmano xiita. As autoridades iranianas disseram esperar que 8 milhões e meio de pessoas estejam em Mashhad, a segunda maior cidade do país, com 3 milhões de habitantes para assistir ao funeral. Vão estar 8 milhões e meio. E agora, no estado do sítio, a cimeira da NATO em Ankara, na Turquia. Para a semana, dia 7, terça-feira, em Ankara, na Turquia, começa a cimeira da NATO. O secretário-geral da Aliança Atlântica, Mark Rutte, já disse que a tarefa que há pela frente é clara: transformar os compromissos dos aliados em resultados concretos, com mais investimentos, mais produção industrial e um apoio contínuo à Ucrânia. Projeção da cimeira aqui com o jornalista João Francisco Guerreiro.
6: A NATO vai chegar a Ankara com uma questão central para responder. Em que medida vão os aliados transformar as promessas de investimento em verdadeira força militar? O secretário-geral da Aliança Atlântica, Mark Rutte, afirma que o encontro será o palco para os aliados prestarem contas.
7: A cimeira da NATO em Ankara na próxima semana será sobretudo sobre execução, concretizar o aumento da despesa em defesa, mais produção de defesa e um forte apoio à Ucrânia.
6: A nova fasquia da NATO obriga os aliados a mexerem nos orçamentos nacionais e a assumirem um compromisso com a despesa militar. Ankara deverá servir para medir quem tem calendários credíveis e quem está disposto a pagar pelo preço dessa mudança. Mark Rutte usou o exemplo da Alemanha para enfatizar o peso político da despesa militar.
7: A Alemanha está no caminho certo de investir 3,5% do PIB em defesa até 2029, e isso é uma conquista extraordinária. É preciso coragem política, determinação e convicção para fazer isto. Aumentar o investimento em defesa significa tomar decisões difíceis, mas é a coisa certa a fazer quando enfrentamos um mundo mais perigoso.
6: A NATO quer agora que o dinheiro se traduza em capacidades prontas para o combate e numa indústria de defesa capaz de responder a uma ameaça prolongada. É esta passagem do orçamento para o terreno que Marco Rutte quer levar para Ankara.
7: A cimeira da próxima semana vai centrar-se em transformar a despesa adicional em capacidades prontas para combate e a aumentar significativamente a escala das nossas indústrias em defesa.
6: De acordo com fontes diplomáticas ouvidas pela TSF, a indústria de defesa será um dos grandes temas da cimeira de Ankara. A guerra na Ucrânia expôs atrasos, falhas de produção e dependências que a NATO quer corrigir para reforçar a capacidade de dissuasão contra as tradicionais ameaças. O Médio Oriente não será o tema central da cimeira, mas entra no pano de fundo estratégico de Ankara.
7: Vejam como o Irão tentou fazer refém a economia mundial ao bloquear o Estreito de Hormuz. Saúdo os compromissos assumidos pelos aliados para garantir a liberdade de navegação através do Estreito.
6: O secretário-geral da Aliança Atlântica a antecipar uma cimeira em que a NATO quer provar que o reforço da defesa não fica apenas nas metas orçamentais, mas passa também pelas fábricas, pela Ucrânia e por uma Europa mais assertiva dentro da Aliança Atlântica.
8: João Francisco Reira é o jornalista que vai acompanhar em Ankara esta cimeira da NATO, a primeira depois da nova guerra no Médio Oriente, já a seguir a Venezuela. Os mortos confirmados já ultrapassam os 2.600, mas podem ser 3, 4 vezes mais. Há muitos milhares desaparecidos. A Venezuela não deixa de procurar vida entre o rastro de destruição e morte deixada pelo duplo sismo do dia de São João. Há acusações ao governo de Delcy Rodríguez por ser negligente na resposta à catástrofe, à solidariedade internacional. Na manhã de sexta-feira já se contavam mais de 80 mortos entre portugueses e lusodescendentes. Elides Rojas, jornalista venezuelano em Caracas, com quem falei na noite de quinta-feira para fazer o ponto da situação.
9: Primeiro que dá um saludo de Caracas.
10: Bem, antes de tudo, saudações de Caracas. A verdade é que hoje completam-se 8 dias desde a tragédia e não houve muito progresso nas operações de resposta do governo. Essa é uma das principais queixas da população. Houve atrasos significativos, em alguns casos obstrução, e noutras situações conduta criminosa por parte de polícias e militares. Vemos agentes da polícia a saquear prédios que desabaram, levando pertences, televisores, eletrodomésticos e até dinheiro em notas. As pessoas presenciaram isso e, em alguns casos, intervieram para impedi-los. Recentemente, um membro da polícia judiciária foi apanhado com $4.000 retirados de um apartamento. Vídeos do incidente circulam nas redes sociais. Ele quase foi linchado pela multidão. Desde então, enfrentou processos administrativos e foi expulso da corporação. Agora aguarda-se o julgamento criminal, mas esse tipo de coisa acontece em toda a Venezuela, porque, honestamente, parece que não há governo. Existe um vazio de poder e sair às ruas de Caracas ou em estados do interior e em La Guaira depois das 7 ou 8 da noite é pedir para ter problemas. É muito perigoso.
9: E em La Guaira é retar a que te passe qualquer coisa. Muito perigoso.
8: Falaste sobre uma forma de tutela. Depois de Donald Trump e os Estados Unidos terem dito que controlariam a Venezuela, que iriam tomar conta da Venezuela, será que os Estados Unidos têm agora, nesta altura, uma responsabilidade acrescida?
9: Sim, é muito evidente.
10: Sim, isso é muito evidente. O que a maioria das pessoas questiona é o facto dos Estados Unidos reconhecerem e até justificarem as queixas sobre a má conduta das forças militares do governo. Há alguns dias houve um confronto entre uma equipa de resgate dos Estados Unidos da América e Diosdado Cabello, o segundo no comando do governo, cargo que ele também ocupava sob a gestão de Maduro. Ele é um homem cuja cabeça tem um prémio de $25 milhões oferecido pelos Estados Unidos. Ele tentou impedir a entrada de uma unidade de resgate americana num prédio, o que levou a um confronto entre os americanos e Cabello. Vídeos do incidente foram publicados nas redes sociais. Cabello não entende uma palavra de inglês. A equipa dos Estados Unidos continuava a dizer-lhe: deixe-nos passar, estamos aqui para ajudar a salvar vidas, o que nos está a impedir? Enquanto isso, ele insistia: quem manda aqui sou eu. E não cedia. A delegação apresentou uma queixa ao Departamento de Estado naquele mesmo dia, mas a resposta foi: há
11: um mal-entendido. As coisas não são bem assim. Precisamos de encontrar uma maneira de conviver. Então, o que está a acontecer, de momento, as pessoas acreditam que os Estados Unidos estão essencialmente a coexistir, não agindo como tutores, mas coexistindo com a ditadura. Eles estão a trabalhar juntos e a desviar riquezas diariamente, petróleo, ouro e outros minerais, enquanto o presidente Trump aceita tudo isso como parte de um acordo, uma entente cordiale, que poderia prolongar o status quo por pelo menos mais 2 ou 3 anos sem eleições ou até que surja uma situação favorável ao que a maioria da população deseja.
9: Uma situação favorável para o que a maioria da gente quer.
8: E a decisão de impedir o regresso de Maria Corina Machado ao país faz parte dessa coexistência, dessa coabitação entre o governo de Delcy Rodrigues e a administração Trump?
9: É correto.
11: Exatamente. É a mais pura verdade. Pessoas próximas a Maria Corina e alguns analistas dizem que a determinação dela de voltar agora não tem nada a ver com tirar-nos da situação atual, nem com exercer liderança para tentar resolvê-la, pois isso foge ao seu controlo. O objetivo dela seria desafiar Trump em relação a essa coexistência, tentar romper esse casamento, porque já não se trata de tutela, mas sim de um esforço conjunto baseado em interesses mútuos. Os chavistas querem permanecer no poder e evitar sanções internacionais, enquanto Trump quer continuar a extrair petróleo e qualquer outra riqueza disponível. De facto, ainda ontem foi revelado que o grupo empresarial do presidente Trump tinha registado 49 empresas para operar no país, abrangendo desde textas até pneus e veículos. Portanto, a verdade é que, apesar da esperança gerada em janeiro de que poderia haver uma mudança aqui, existe atualmente um grande descontentamento popular. Ficou claro que a agenda dos Estados Unidos da América é outra coisa completamente diferente. Trata-se de coexistência e da extração de enormes quantias de dinheiro, enquanto o chavismo permanece no poder sob a proteção dos Estados Unidos, algo que antes era impensável, mas que é a realidade. A direita de Trump, a sua extrema direita, protege a extrema esquerda que mantém uma ditadura na Venezuela há 27 anos. É algo impensável.
9: Extrema direita de Trump protegendo a extrema esquerda que até uma ditadura de 27 anos em Venezuela. Impensável.
8: Agradeço a Elides Rojas, jornalista independente a Caracas, também advogado, começou no Economia Hoy, foi chefe de design, editor-chefe, por fim diretor do jornal, depois fez carreira no maior jornal venezuelano, o El Universal, onde chegou a vice-presidente de notícias. Já estamos a ouvir a Orquestra Maré do Amanhã. Vai ter música pop portuguesa, vai ter funk carioca, vai ter Shakira, Red Hot Chili Peppers, um repertório que reflete a diversidade musical habitual no Festival de Verão. É com este repertório que a Orquestra Maré do Amanhã se vai apresentar no Festival Nós Alive, em Oeiras, 9 de julho, próxima quinta-feira. A passagem por Portugal fica também marcada pelo lançamento, depois, a 13 de julho, portanto, de segunda a 8, na Livraria Travessa, em Lisboa, do livro Concerto para um Sonho, da autoria da luso-brasileira Érica Marmo, que retrata a história desta instituição, a Orquestra Maré do Amanhã, fundada por Carlos Eduardo Prazeres, filho do maestro português Armando Prazeres, orquestra fundada em 2010, filho do maestro que foi uma figura marcante da música clássica no Brasil, foi sequestrado e assassinado no Rio de Janeiro. Depois disso, Carlos Eduardo decidiu transformar a dor em ação social através da música. A escolha do Complexo da Maré para sediar o projeto não foi por acaso, foi naquele território que o carro de Armando Prazeres foi encontrado após o crime. Aquilo que poderia ter permanecido como símbolo de uma tragédia tornou-se assim o ponto de partida de uma iniciativa que vamos agora conhecer com o fundador, Carlos Eduardo Prazeres, tem a batuta do projeto, mas não é maestro. O que é então a Orquestra Maré do Amanhã?
12: O negócio é o seguinte, eu não sou músico, eu sou jornalista, mas o meu pai, que era um maestro, me convidou para fundar com ele uma orquestra que tinha como diretriz levar música para as favelas e para as escolas, para crianças pequenas. E eu achei interessante, né? Eu sempre gostei dessa coisa social, de subir à favela, de ajudar, de ensinar. E aí eu aceitei o desafio, larguei minha carreira e fui fazer com ele essa orquestra. Nós levamos a música a várias escolas do Rio de Janeiro, a várias favelas do Rio de Janeiro, até que em 99 ele foi sequestrado e assassinado E a gente nunca soube ao certo o que aconteceu. A única coisa que ficou na minha cabeça foi que a pessoa que o matou sequestrou as 5:30 laranjeiras, jogou o corpo em São Cristóvão às 6 e abandonou o carro no Complexo da Maré à noite. E aí eu fiquei com isso na cabeça e resolvi que eu ia fazer o sonho dele renascer. Me juntei a um grupo de músicos para me ajudar, né? E nós formamos o projeto lá no Complexo da Maré. Ali a gente começou com uma orquestra do zero, com crianças de 10 anos. E hoje, cara, a orquestra vai completar agora 16 anos, fez 15 anos ano passado. Nós temos garotos já com 25 que são professores de música e que replicam o que eles aprenderam dentro da favela. A gente hoje ensina música a todas os jardins de infância da minha época, são as pré-escolas. São 25 pré-escolas da Maré. A gente ensina música, ensina leitura musical, ritmo, afinação. E durante 3 anos, dos 4 aos 6 anos da criança, a gente vai descobrindo os talentos. Esses que a gente viu que tem vocação para música, a gente manda para 6 escolas primárias, onde nós temos orquestras mirins. E aqueles que vão se destacando vão sendo chamados para sede. A gente tem uma sede, um prédio super sustentável, com captação de luz solar, captação de água da chuva, ar-condicionado. E nesse prédio eles começam a fazer parte da Orquestra Maré do Amanhã, que é o que a gente chama do braço profissionalizante. Quando eles chegam na orquestra, eles já passam a ganhar uma bolsa para não abandonar a orquestra, né? Porque no início a gente perdia muita gente que precisava levar dinheiro para casa, a gente não tinha dinheiro e a pessoa acabava largando o projeto. Quando a gente começou a pagar a bolsa, todos eles continuaram no projeto. E hoje a gente tem, assim, inúmeros garotos em faculdade, se formando em música. Um deles, inclusive, recentemente, foi para Dublin, na Irlanda, e foi aprovado na Orquestra Sinfônica de Dublin. Então, assim, são vidas transformadas. O projeto tem essa missão: dar oportunidade, mudar a vida dessas crianças, dar a elas um caminho.
8: Porque tenho a consciência de que, se não fosse um projeto como esse, e como outros que eventualmente existam, muitas daquelas crianças teriam um futuro marcado, muito mais marcado pelo contexto social onde vivem.
12: Com certeza. Eu diria que quase todas as crianças que estão fazendo parte do projeto, que são os jovens que fazem parte do projeto hoje, entendeu? Estariam no tráfico, porque o tráfico, infelizmente, paga muito bem para eles, né? Eu sempre digo, paga muito bem, mas expõe vocês à morte. Aqui, a gente também não paga tão bem, mas a gente dá a vida para vocês. Vocês vão se tornar músicos profissionais e vão ter uma carreira. O problema é esse. Você vê, em 2015, o governo federal pediu que o exército ocupasse o Complexo da Maré. Foram 18 meses de ocupação, ao gasto de R$1 milhão por dia. Ao todo, foram gastos R$900 milhões com o exército dentro da Maré. Resolveu o problema da violência? Não. Mas se eles pegassem esses 900 milhões e investissem em projetos de transformação social, eles já tinham obtido resultado muito provavelmente dentro da favela.
8: Que espetáculo é que vão trazer ao Ótimos Alive na próxima semana, dia 9 de julho?
12: Pois é, eu gostaria muito de agradecer essa honra que a Fundação Galp está nos dando. Eu sei que é um festival super prestigiado em Portugal, e ela tem convidado uma orquestra de uma favela para poder se apresentar. Para nós foi uma grande honra. A gente vai apresentar de tudo. A gente fez em 2019 um concerto no Rock in Rio do Rio, né? E foi um concerto só de rock. Queen, Metallica, Guns N' Roses. A gente vai apresentar esse tipo de música, vai apresentar música regional brasileira, música nordestina, funk. A gente vai tocar funk e vai tocar também músicas portuguesas, Dino Santiago e outros cantores e compositores portugueses que fizeram parceria com a gente, mandaram material para a gente aprender. A gente vai fazer um apanhado de tudo. E também música clássica, Bach, Beethoven, Mozart, com certeza, porque é o nosso forte, né?
8: E depois, no dia 13, portanto, da próxima segunda-feira a 8 dias, surge a apresentação do livro Concerto para um Sonho, na livraria Travessa em Lisboa, um livro da autoria de Érica Marmo.
12: O livro é maravilhoso. Pô, quem puder ler, é uma leitura fácil, deliciosa de se fazer. E são histórias que vão inspirar, porque são histórias de transformação de vida. São os meninos que dão os testemunhos de como as vidas deles foram transformadas pela música. É super lindo o livro.
8: Carlos Eduardo Prazeres, o autor do projeto, já falou do livro. Então, Érica Marmo, a autora, que livro é este, Concerto para um Sonho?
13: É uma honra para mim, né? É um livro que conta a trajetória da orquestra, né? Seus primeiros 15 anos. Porque o projeto, ele já tem uma origem muito potente. Mas 15 anos depois, ele já não é mais só isso, que já é muito grande. Ele já é a história de alunos que começaram crianças e hoje já são adultos e que tiveram a vida inteira impactado por esse projeto. Então, vou contar aqui a história da Thalia, que ela toca contrabaixo e ela é da primeira turma de contrabaixo da orquestra e ela é filha e neta de empregada doméstica. E ela deu depoimentos assim, muito fortes nesse sentido, porque ela falou que se não fosse o projeto, provavelmente ela estaria trabalhando hoje da mesma forma, porque era a referência que ela tinha. E quando ela chegou, quando ela soube que ia ter esse projeto de ensinar música clássica, o primeiro pensamento que ela teve era que isso não era para ela, porque a referência que ela tinha é que isso era coisas de pessoas ricas, de outro universo, né? Música clássica, instrumento clássico. E hoje, e ela diz que o projeto mudou a cabeça dela e deu possibilidades de ela sonhar alto e de realizar. Porque através do projeto ela não só aprendeu a tocar um instrumento com excelência, mas ela está fazendo faculdade de Direito, está terminando agora a faculdade de Direito na principal Universidade do Rio de Janeiro, né? Na UFRJ. Enfim, mudou a história, né? Mudou a trajetória da história dela, né?
8: Muito obrigado a ambos, Érica Marmo, Carlos Eduardo Prazeres, Orquestra Maré do Amanhã, no fim do Estado do Sítio desta semana, trabalho técnico de Abel Paiva, André Tenente, João Félix Pereira, José Guerreiro, Paulo Jorge Guerreiro, Tomás Rodrigues. Se está a ouvir este programa na rádio, sempre posso dizer que há uma versão bem mais longa e integral nas plataformas podcast, no meu Buzzsprout, nas minhas redes sociais e nas redes sociais da TSF e, claro, sempre em tsf.pt. Até para a semana.

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5: Uma e 58, menos uma hora nos Açores.

0: Para combater os incêndios em Portugal, deverão chegar mais 2 aviões Canadair, vindos de Itália. Espanha já tinha enviado um avião que deverá chegar durante esta tarde. Neste noticiário, voltamos a espreitar o Mundial de Futebol. Vamos conhecer melhor o irmão de Steven Eustáquio, o capitão da seleção do Canadá.
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3: Temperaturas de agora, estamos com 21 graus em Ponta Delgada, 25 no Funchal, 31 no Porto, 32 em Faro, 34 em Lisboa. E avançamos para a edição às 2 da tarde com Duarte Rosa.
0: Itália vai enviar mais 2 aviões Canadair para Portugal para ajudar no combate aos incêndios. Já tinha chegado hoje outra aeronave vinda de Espanha. O secretário de Estado da Proteção Civil, Rui Rocha, confirma a chegada deste avião espanhol e adianta que outros 2 vão aterrar em Portugal ainda hoje. Os 3 Canadairs deverão ficar operacionais durante a tarde.
4: Durante a tarde deste sábado, já vamos ter o auxílio de um Canadair espanhol que vem de Salamanca e que vai estar também já disponível no nosso território para, sobretudo, combater o incêndio que mais nos preocupa neste momento, que é o de Vouzela. E também temos já a informação de que ao final do dia, ainda não com a hora precisa, mas ainda durante o dia de hoje, chegará também uma parede de Canadairs de Itália. Isto soma aquilo que já foi a entrada no Teatro de Operações durante esta noite, da Unidade Militar de Emergência do Exército Espanhol, que é composto por 120 militares e por 30 veículos.
0: Os militares espanhóis chegam a Portugal ao abrigo de um acordo entre os 2 países, onde também se inclui Marrocos. O país africano também vai enviar ajuda para Portugal, que deverá chegar ao longo da próxima semana.
4: Nós já fizemos o contacto ontem, portanto eu diria que Marrocos talvez para o início da semana, se houver a disponibilidade, mas como digo, com esta condição de que também em Marrocos e noutros países da Europa estão também muito condicionados por aquilo que são as condições meteorológicas e também por aquilo que são incêndios que têm a decorrer nos seus territórios e, portanto, com limitações também para auxílio mútuo. Nós também estamos nesse mecanismo e também neste momento também retiramos os meios próprios que temos no mecanismo porque temos que priorizar a intervenção no nosso território e isso também acontece com outros países.
0: Portugal já acionou o Mecanismo Europeu de Proteção Civil. Nesta altura, há mais de 2 mil bombeiros a combater as chamas em todo o país, ajudados por quase 750 veículos e 13 meios aéreos. Quase metade dos operacionais estão a combater um incêndio que ainda arde em Vouzela. E o Instituto Português do Mar e da Atmosfera, o IPMA, elevou para 13 o número de distritos em aviso vermelho em Portugal. O alerta estende-se até à meia-noite. As exceções são o distrito de Bragança, Vila Real, Viseu, Guarda e Faro. Estes ficam sob aviso laranja. Ora, e ouvida pela TSF, a meteorologista do IPMA, Patrícia Gomes, adianta que os termómetros podem ultrapassar e muito os 35 graus em alguns locais.
5: Podemos esperar temperaturas acima de 35 graus em todo o território, exceptuando alguns locais do litoral oeste. A região sul, portanto, Alentejo, principalmente a região mais interior do Alentejo, a região do Vale do Tejo e mesmo alguns locais mais interiores do distrito de Aveiro, Coimbra, Viseu, Braga, com valores entre os 40 e os 44 graus.
0: A situação de calor extremo mantém-se até amanhã, mas prevê-se ainda assim uma ligeira descida da temperatura depois, nos distritos do litoral e centro.
5: Amanhã ainda há distritos em aviso vermelho. Só os distritos do litoral norte e centro, Viana do Castelo, Braga, Porto, Aveiro, Coimbra e Leiria, é que desagravam. E porquê? Amanhã já teremos uma entrada de um vento de oeste, noroeste, portanto, entra um pouco mais de umidade sobre o território e isso vai fazer com que os valores da temperatura máxima nestas regiões, os valores de temperatura previstos não são tão elevados como para o dia de hoje.
0: Amanhã o aviso vermelho fica ativo em Lisboa, Santarém, Castelo Branco, Setúbal, Porto Alegre, Évora e Beja. Os restantes distritos ficarão sob aviso laranja. O Papa Leão XIV chegou esta manhã à ilha italiana de Lampedusa para homenagear os migrantes. Esta é uma ilha de Itália que nesta altura uma altura em que a Europa endurece as políticas migratórias. Na homilia desta manhã, Leão XIV, o Papa lançou um reto ao continente: integrar os migrantes com medidas de longo prazo.
6: A Europa possui um potencial único que lhe deriva da sua história e da sua cultura.
0: A Europa possui um potencial único que deriva da sua história e cultura e, portanto, uma responsabilidade partilhada pela sua posição geográfica e pela sua estrutura institucional. A Europa é capaz de abordar a crise nesta área de forma orgânica, integrando a ajuda inicial num plano estratégico de longo prazo, capaz de acolher, proteger, promover e integrar os migrantes, trabalhando simultaneamente para o desenvolvimento, de modo a que ninguém seja forçado a emigrar.
6: Promover e integrar imigrantes.
0: A visita do Papa Leão XIV a Lampedusa começou hoje com uma deslocação ao cemitério que abriga túmulos de migrantes não identificados. O presidente da Rússia felicita Donald Trump pelos 250 anos da independência dos Estados Unidos. Vladimir Putin sublinha a história comum nas relações entre os dois países. Não fez, porém, qualquer referência à Guerra Fria, preferindo destacar o período em que os dois países foram, o que diz ser, aliados em duas guerras mundiais. Também o rei Carlos III de Inglaterra felicitou Donald Trump, o presidente norte-americano. Carlos III sublinha os valores que são partilhados pelos dois países. A seleção do Canadá tem sido uma das boas surpresas neste Mundial de Futebol e está nos oitavos de final com a ajuda de Steven Eustáquio, um jogador luso-canadiano que pertence aos quadros do Futebol Clube do Porto. Os canadianos entram em campo mais logo, às 6 da tarde, hora de Lisboa. Os enviados da TSF ao Campeonato do Mundo, António Botelho, e também Pedro Cadima, conversaram com o irmão de Eustáquio, Mauro Eustáquio, é o nome dele, e revela que o irmão, o Steven Eustáquio, esse sim o que vai entrar em campo. Mário Eustáquio revela então o que o irmão lhe disse antes do jogo de mais logo.
7: Sabe que vai ser difícil, sabe, já tem a sensação de como é que foi no Mundial do Qatar. Obviamente que conhece bem a equipa, conhece as dinâmicas deles, conhece, sabe que são ali jogadores de classe mundial. Sabe que vai ser difícil, mas se nós estivermos num dia bom, se nós estivermos unidos, como tivemos agora contra a África do Sul, por que não? E é esse o foco deles, é recuperar. Obviamente não é ser um jogo difícil, mas estão confiantes e sabem que a fortaleza daquela equipa é a união, por isso se estiverem todos unidos, estão mais perto de conseguir mais um feito histórico.
8: Para não jogar em casa.
7: Exatamente, exatamente. Era bom poder jogar pelo menos mais dois jogos, mas a verdade é que não nos vai tocar mais nenhum jogo no Canadá.
8: Chegaram a idealizar em casa um jogo contra Portugal?
7: Sim, falámos sobre isso, falámos sobre esse encontro no futuro de um Canadá-Portugal. Obviamente é uma emissão muito, muito grande, continuamos a ver a seleção e a apoiar a seleção de Portugal, mas pronto, acho que se chegar a esse momento, queremos que o Canadá saia por cima, eu obviamente por

0: quarta-feira em Vancouver, cidade no Canadá. O Canadá e Marrocos jogam hoje na cidade de Houston, um encontro que está marcado para às 6 da tarde, hora de Lisboa. Às 10 da noite, e também hora de Lisboa, arranca o Paraguai-França, na cidade norte-americana de Filadélfia.
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1: E passa a ter a edição de fim de semana dos negócios em português com Ana Maria Ramos.
2: Esta semana chegou ao fim o prazo para concluir as 51 agendas mobilizadoras do PRR, que envolveram mais de 1000 entidades, cerca de 1270 projetos contratualizados, uma execução a rondar os 90%.

0: 40%. Na hora do balanço, o que está feito, o que ficou por fazer, contado por Nuno Gonçalves, o vice-presidente do IAPMEI, o organismo que viu José Polido Valente abandonar a liderança em maio por motivos de reforma.
1: É um projeto muito ambicioso do PRR na área da economia. Estamos a falar de 51 agendas mobilizadoras, portanto, com 51 consórcios, que envolvem cerca de 900 empresas e 200 entidades do sistema científico e tecnológico, ou seja, um conjunto de consorciados de cerca de 1.100. Não há paralelo na política económica portuguesa de uma iniciativa com esta magnitude que junta a trabalhar nos mesmos projetos empresas e sistema científico e tecnológico. É, de facto, uma iniciativa muito disruptiva a esse nível, e os aspectos inovadores desta política pública têm também a ver com o facto de, desta vez, ter sido possível, o que normalmente não é por questões associadas a fundos estruturais, juntar às PMEs, portanto, micro, pequenas e médias empresas, juntar também grandes empresas que normalmente são os líderes destes 51 consórcios. Estas agendas têm, de facto, um valor de investimento muitíssimo significativo, na casa dos 7 mil milhões de euros, para o qual teve um incentivo contratado de 3,2 mil milhões de euros. Estamos a falar de concretização de cerca de 1.300 produtos, processos e serviços com foco na inovação.
0: 1.300 produtos e serviços de alto valor tecnológico e científico, agora reconhecidos também por Bruxelas.
1: Diga-se de passagem que este modelo de agendas teve como grande mérito romper com uma tradição que muito dificultava a inovação das nossas empresas, em particular das PMEs, que era a sua vertente, estimular a vertente colaborativa destas empresas. E isso é reconhecido, por exemplo, no mais recente European Innovation Scoreboard, onde há de facto uma evolução em que o indicador. Portanto, este relatório da Comissão Europeia reconhece que as empresas portuguesas, as PMEs, evoluíram de um cenário em que eram pouco colaborativas para um cenário em que são muitíssimo mais colaborativas, colaborativas entre empresas, portanto, entre empresas do mesmo setor ou de setores diferentes e, acima de tudo, entre empresas e o nosso sistema científico e tecnológico, portanto, as universidades e os centros tecnológicos. Diga-se de passagem que este investimento do PRR permitiu também uma grande aposta no robustecimento do sistema científico e tecnológico, como não havia paralelo antes. Ou seja, neste momento temos a nossa infraestrutura tecnológica muito robustecida tecnologicamente, com o melhor que há do mundo, o que, a par de recursos humanos altamente qualificados e de empresas mais colaborativas e mais inovadoras, obviamente vai fazer, digamos, vai ter impacto significativo no imediato nestes cerca de 1.300 novos produtos, processos e serviços altamente inovadores, mas eu diria, acima de tudo, que este modelo colaborativo tem a grande vantagem de criar relações que vêm para ficar e, portanto, por isso, digamos que as empresas, mesmo no final destes projetos, vão iniciar seguramente outros, porque criaram relações, criaram confiança com os seus parceiros, outras empresas ou entidades do sistema científico e tecnológico.
0: Agendas que deram contributo também para o novo máximo histórico no número de patentes.
1: Quando perguntam resultados práticos, objetivos destas 51 agendas mobilizadoras, para além destas vertentes que já por si são muitíssimo importantes, a aposta na colaboração, a aposta na inovação, uma grande dinâmica de atividade entre todos os consorciados, há indicadores que são muito objetivos e de facto eu diria que um muito objetivo e imediato e inegável que está completamente associado às agendas mobilizadoras é o registro do número de patentes, que conheceu, se olharmos para os últimos anos, temos este ano como um ano de máximo relativamente aos últimos anos. E se então olharmos para as patentes europeias com origem em Portugal, aí temos o recorde histórico absoluto. Portanto, há indicadores muito concretos, já, digamos...
2: Mas pode-me dizer quantas foram ou qual é que foi o crescimento?
1: Então, os últimos números de 2025 são, temos 1178 patentes registadas em Portugal e 347 patentes europeias com origem em Portugal. E não se conhece outro processo que seja possível de produzir este resultado que não seja, de facto, as agendas mobilizadoras. E nós sabemos que este aspecto das patentes é apenas um aspecto da inovação, porque sabemos também que a prática empresarial, por vários motivos, não interessa agora aqui explorar, mas que muitos do conhecimento que é registado e fixado nas empresas não é patenteado por vários motivos, desde aspectos comerciais, e portanto não é patenteado. Portanto, isto é apenas, eu diria, que a ponta do iceberg muitíssimo positiva. Obviamente que esta dinâmica que se cria tem que ter, digamos, resultados doravante, que têm que ser alimentados não só pelo financiamento fortíssimo, que aliás este foi outro aspecto muito em que é importante salientar, o investimento fortíssimo do PRR nestas 51 agendas, como também não há paralelo na política pública portuguesa, porque de facto aqui a Comissão Europeia entendeu que estes processos só podiam ser, digamos, ter resultados práticos, concretos, se houvesse um investimento à altura. Aliás, é sempre uma fragilidade quando nos consideramos o modelo dos incentivos, por exemplo, ao abrigo do minimis, portanto, por questões de concorrência europeia, mas depois os incentivos são tão diminutos por empresa que, efetivamente, o output final não tem impacto. Agora, aqui, de facto, não houve essas limitações e estamos a falar de investimentos, de facto, com bastante volume financeiro e, portanto, com esta componente de parceria muitíssimo forte, e o resultado, os resultados já estão à vista, e eu estou em querer que vão ser ainda maiores de hora avante.
0: A criação como gatilho potenciador de valor, independente do tamanho da organização, e o fim da bazuca não implica a continuação do apoio.
1: Além deste investimento do PRR, tem que continuar a haver, digamos, uma alimentação em termos de capacidade de financiamento deste tipo de iniciativas de parceria entre empresas e sistema científico e tecnológico com aposta na inovação. E isso passará necessariamente pela capacitação das nossas empresas para chegarem aos fundos europeus de gestão centralizada, desde o Horizonte 2020, ao Scale Up Fund, aos fundos de cooperação, também são muitíssimo importantes para as empresas, digamos, passarem a inovação também que criaram para o mercado. Aliás, eu diria que a fase que segue a seguir é claramente o que nós chamamos a innovation to cash, ou seja, é muito importante que as empresas portuguesas, no âmbito deste processo das agendas, consigam efetivamente valorizar o conhecimento, a inovação que produziram com bastante trabalho, porque de facto aquilo que se pretende é inovação que seja transacionável, porque a aposta é claramente no valor acrescentado da nossa produção, valor acrescentado das nossas exportações, posicionar a nossa economia em setores naturalmente de maior valor acrescentado e mesmo as indústrias mais, digamos, mais tradicionais também fazerem o seu caminho no sentido de entrarem, digamos, em cadeias de valor mais avançadas do ponto de vista tecnológico, do ponto de vista da inovação e naturalmente com mais valor acrescentado, que é o que nós pretendemos no fim do dia. Portanto, eu diria que o modelo está criado. Quem esteve no passado dia 25 de junho viu a vivacidade de todos aqueles que são os grandes protagonistas destas 51 agendas, que são as empresas e as entidades tecnológicas que apoiaram as nossas PMEs no desenvolvimento desta inovação. E quem esteve no dia 25 viu essa vivacidade, viu a vontade de passar, digamos, os produtos, processos e serviços agora para a nova fase, que é muito importante, que é a chegada ao mercado.
0: Modelos criados já mostrados em praça pública e a impactos esperados a nível de volume de negócios e criação de emprego.
1: Em termos de volume de negócios, estima-se que nos próximos 1-2 anos poderemos ter mais 8 mil milhões de euros de volume de negócios em empregos qualificados, tendo em conta aqueles que já foram, digamos, gerados no âmbito desta inovação e os que se pretendem... E é previsível que ainda se possa criar nos próximos 1-2 anos, estaremos a falar na casa dos 11 mil, e portanto isto mudará, digamos, implicará um acréscimo ao PIB na ordem dos 2,5-3%, o que é muitíssimo significativo, considerando que estamos a falar de pouco mais de 1 milhão de empresas. Portanto, são de facto números muito impactantes, mas eu diria que sobretudo aqui o grande impacto é aquele que a iniciativa vai provocar por esta interação que, na verdade, e era reconhecido, que não existia esta ligação mais próxima entre as empresas e as nossas universidades e sistema científico e tecnológico. Temos, digamos, do melhor que há no mundo em termos de universidades, reconhecidamente nos rankings de engenharia, economia e gestão e também nas áreas mais criativas. Temos agora um apetrechamento tecnológico da nossa infraestrutura, dos centros tecnológicos, como não há paralelo na história, graças ao financiamento do PRR, eu diria que os dados estão lançados para que, de facto, esta dinâmica vá gerando outras iniciativas que poderão até nem ser conhecidas, digamos, da esfera pública, mas que se criaram por esta gênese dos projetos das agendas dos inovadores, desta ligação do ganhar de confiança.
0: Para o IAPMEI, a mudança de modos de trabalho está à vista e deixaram de ser ficção científica.
1: Estas agendas mobilizadoras têm também outro aspecto que muitas vezes não é referido, que é reconhecido que o nosso tecido empresarial português é demasiado atomizado. E, portanto, isso significa o quê? Que tem dificuldades no processo de investimento, tem dificuldades no processo de inovação, tem dificuldades no processo de internacionalização. Ora, estas parcerias muito fortes, de certa maneira, atenuam essa fragilidade que é a atomização, ou seja, criar consórcios que ganharam confiança ao longo de 3 anos de trabalho muitíssimo intenso. Aliás, também outro aspecto que é importante referir é que este foi um projeto que foi constituído, um projeto inovador também para nós, e a IAPMEI, que não era um modelo que internamente geríamos, ou melhor, geríamos, mas à nanoscala, não com estas dimensões. Portanto, foi um modelo altamente inovador e que se conseguiu colocar em prática em 2-3 anos com resultados visíveis muito concretos. E mais uma vez digo, quem foi ao Aeroparque no dia 25 de junho viu perfeitamente que não estamos a falar de ficção científica. Os resultados estavam lá, as pessoas estavam lá, os cientistas estavam lá, as empresas estavam lá, com os produtos e serviços para mostrar a quem lá estivesse.
0: E apesar da expectativa com resultados, a avaliação continua.
1: Eu estou convencido que esta dinâmica veio para ficar e vai produzir resultados, não só aqueles que estavam, digamos, já previstos no âmbito destes novos produtos, processos e serviços, mas outros que vão resultar, obviamente, destas relações de confiança que foram criadas. Portanto, ou seja, 30 de junho é o prazo para apresentar o relatório, portanto, essencialmente ao nível da execução física. Depois, ao longo deste período até ao final do ano, teremos outros momentos para avaliar a execução financeira, mas este é um aspecto, até agradeço bem a sua pergunta, porque também me permite dar outra nota, que é, de facto, a Comissão Europeia aqui também esteve numa abordagem muito inovadora daquilo que é o seu modelo habitual, ou seja, o modelo habitual nos sistemas incentivos, como é sabido, é olhar para a execução estritamente na ótica financeira. Pois bem, aqui no PRR, nestas agendas mobilizadoras, o foco da Comissão é essencialmente os resultados, ou seja, foram contratados um número de resultados na casa dos 1000, portanto, ou seja, como lhe disse, temos 1300 PPS, produtos, processos e serviços, dos quais 1000 foi o número mínimo que a Comissão definiu como objetivo para o sucesso deste projeto das 51 agendas mobilizadoras no seu conjunto.
0: A resposta às críticas está no ritmo de execução de projetos.
1: Como foi referido pelo Sr. Ministro da Economia no passado dia 25 de junho, esse número vai ser absolutamente cumprido, portanto vamos executar plenamente as agendas mobilizadoras naquilo que eram os seus objetivos contratados com a Comissão Europeia, que é obviamente uma grande vitória para Portugal, até porque, se bem se recorda, no início do processo esta iniciativa das agendas mobilizadoras foi muito criticada por, obviamente, porque era, também estávamos, digamos, a entrar naquilo que era uma zona desconhecida, haveriam consorciados, haveriam empresas e entidades do sistema científico e tecnológico capazes e interessadas a entrar neste processo. Olha, verificou-se que de facto haviam e mais do que isso, verificou-se que chegamos ao final do prazo e chegamos ao final do prazo com um grande sucesso. E, portanto, isto significa que o nosso tecido empresarial está de parabéns, de facto, são os grandes protagonistas deste sucesso. E, obviamente, eu penso que também é justo reconhecer que o IAPMA, a estrutura de missão Recuperar Portugal, também contribuíram muito para o seu sucesso, porque, como disse, eram modelos em termos de incentivos que nunca foram prática em Portugal, ou melhor, havia experiências, mas a nanoscala, nesta escala nem de perto, e portanto conseguimos, digamos, em conjunto todos, chegar ao final do primeiro semestre de 2026, com os objetivos assegurados, como foi referido pelo nosso Ministro da Economia e Coesão Territorial no passado dia 25 de junho, no Aeroparque, e eu estou convencido que os resultados vão ser muito mais interessantes no futuro, quando olharmos daqui a 1-2 anos para aquilo que foi esta iniciativa pública. Não tenho dúvidas que vamos ter muito mais histórias interessantes para contar.
0: Com o financiamento em global, subvenções e empréstimos para facilitar a tesouraria, o IAPMEI avançou com o pagamento antecipado de 50% de incentivos aprovados e, apesar de 90% estar executado, nem tudo foi um mar de rosas.
1: Com certeza que sim, portanto, ou seja, estamos a falar de mais de 1000 entidades nos consórcios, portanto é natural que nem todas andam à mesma velocidade, nem a vida tem percalços, empresarial tem muitos percalços, e portanto realmente temos visto nos últimos anos que crises disto e daquilo são infelizmente muitíssimo frequentes, o nível de incerteza, de volatilidade está em alta, e portanto isso obviamente cria, digamos, percalços que muitas vezes são difíceis de ultrapassar, mas isso já acontecia, atenção, sempre aconteceu, não é novidade para ninguém, em todos os quadros tivemos empresas que se propuseram fazer determinados objetivos e por motivos vários ficaram pelo caminho e pronto, faz parte da gestão, digamos, global deste processo de incentivos. Portanto, mas de facto o nosso foco tem que se concentrar naquilo que eram os grandes objetivos, e os grandes objetivos para mim não tenho quaisquer dúvidas que foram plenamente ultrapassados, não só nesta ligação fortíssima entre a empresa e o sistema científico e tecnológico, que teve aquecido como nunca esteve em Portugal, na aposta no grande foco na inovação, e obviamente gerir algumas agendas que tinham já em si centenas de entidades consorciadas, obviamente é um desafio muito grande, e portanto podemos, se calhar, num projeto idêntico, no futuro próximo, com esta experiência também na ótica pública, parametrizar, é óbvio, tanto como lhe disse, foi, digamos, entrámos numa zona que ainda era bastante desconhecida da política pública nacional, e diga-se passagem, que também é muito importante registar, que a Comissão Europeia já referenciou o caso das agendas mobilizadoras a nível internacional, com uma experiência pública de grande mérito, portanto não estamos aqui, digamos, a fechar-nos na nossa bolha e dizer que isto foi muito bom, não, a Comissão Europeia é a primeira a reconhecer que dentro do quadro dos programas de recuperação e resiliência que foram contratados, este de facto destacou-se por esta iniciativa pública. E felizmente é com grande orgulho que podemos hoje dizer que os resultados estão à vista e estou convencidíssimo que o melhor ainda está para vir.
0: A recente falência da Unbubble, que liderava um dos consórcios dedicados às tecnologias como a inteligência artificial, levou à reclamação de créditos em tribunal.
1: Eu não vou focar aqui em nenhuma agenda em particular. O caso de uma agenda que está a passar por um processo de insolvência tem os seus trâmites legais e que serão, digamos, prosseguidos com a toda a naturalidade, com a reclamação dos créditos, com os momentos que a intervenção judicial do processo apresentar aos interlocutores. Portanto, eu não vou pronunciar, portanto, é um processo. Não vale a pena ficarmos aqui num aspecto ou no outro, porque, ouça, a entidade, vamos pôr isto em geral em abstrato, que eu acho que é o mais correto, e não estar, digamos, a personalizar a AB, ou seja, que acho que isso não fica bem a ninguém. Portanto, objetivamente, quando uma entidade, seja ela uma empresa ou um consórcio, recebe fundos públicos para um determinado objeto, essa entidade tem... isso não cumpre, portanto, não cumpriu, verifica-se, não cumpriu a dado momento, não cumpriu os objetivos. Tem, obviamente, a responsabilidade de retornar à esfera pública o valor dos meios financeiros que recebeu. Isso é óbvio, portanto, não, é como qualquer um de nós, não é? Portanto, se em algum momento recebemos um incentivo e não cumprimos o que estava, temos que devolver, portanto, é a parte normal. Agora, outro aspecto, que já se joga, digamos, no meio judicial, é a questão de uma insolvência. Uma insolvência, como é conhecido, não é para este caso nem para outro, é geral e abstrato, portanto, está nos códigos da insolvência, é um processo em que, perante, digamos, um conjunto de ativos que existem, perante um conjunto de créditos que são reclamados não só pelas entidades públicas, como pelos bancos, pelos trabalhadores, portanto, todos têm, digamos, direito a reclamar. Portanto, e nessa parte, obviamente, eu diria que é óbvio que as entidades públicas vão exercer plenamente os seus direitos. Depois, competirá ao Tribunal fazer a boa aplicação das normas, da lei, para distribuir o património que exista de uma determinada entidade para ressarcir os créditos. Pode ser suficiente ou pode não ser suficiente, isso eu não lhe posso dizer.
0: Em causa pode estar, no caso do IAPMEI, 1,3 milhões de euros, mas para já apenas a confirmação de que o organismo está entre os 30 credores da Unbubble.
1: Com certeza que sim. Então, se o IAPMEI é que assinou o contrato, se o IAPMEI é que pagou os incentivos para todas as agendas mobilizadoras, para todos os incentivos públicos em que nós somos, de facto, a parte que contratante e que disponibiliza os meios financeiros, temos essa responsabilidade de gerir esses créditos e, portanto, quando há sinistros, temos que fazer exercer, como é óbvio, os direitos.
0: E com o fim do prazo legal do PRR esta semana, há um caminho que as empresas vão ter que percorrer.
1: Os incentivos não é objetivo, temos que também pôr as coisas em perspectiva, não é objetivo de um, e vamos pôr isto também em geral e abstrato, de um investimento empresarial estar constantemente a ser financiado com fundos públicos. Portanto, isso também acho que é a primeira nota que se tem que dizer. O investimento empresarial deve ser, em primeiro lugar, financiável pelo seu interesse e pelo seu potencial. Reconhecemos, no entanto, que há determinados segmentos de investimento que são muitíssimo difíceis nomeadamente de angariar financiamento junto dos stakeholders privados, sejam eles entidades do sistema financeiro, sejam eles entidades dos bancos, sejam eles, por exemplo, do capital de risco ou de outro tipo de investidores ou de financiadores. Portanto, perante uma falha de mercado com interesse público, o caso da inovação acho que é um caso absolutamente evidente, em que um projeto tem dificuldades, por exemplo, em apresentar colaterais de financiamento e, por isso, se ficará, morrerá logo à partida, se não tiver outro enquadramento público. Portanto, isso é digamos, muitíssimo conhecida esta temática. E, portanto, nessa circunstância faz sentido que haja uma aposta muito clara, como aconteceu não só no PRR, mas também noutros quadros comunitários de apoio do passado, em projetos inovadores. Eu diria que este destacou-se pela intensidade da inovação, pela intensidade da componente colaborativa entre os consorciados, que realmente não tem paralelo em Portugal. Agora, o objetivo, como eu também referi antes, para passarmos, digamos que estes 3 anos foram o desenvolvimento dos tais PPS, Produtos, Processos e Serviços, e agora o objetivo é que nunca foi objetivo fazer só investigação fundamental, portanto, ou seja, investigação na área da academia. O grande objetivo deste projeto foi que essa investigação fosse aplicada ao tecido empresarial, como foi, e que possa ser transacionada em mercado pelo justo valor da inovação que foi conseguida. E, portanto, agora tem também ser as empresas, obviamente, a ter iniciativas comerciais, as entidades, iniciativas comerciais, para começar a colocar o produto em mercado e, digamos, gerar o retorno que depois, obviamente, irá gerar resultados positivos do valor acrescentado que foi criado, para, digamos, financiar novos projetos. Claro está, pode-me dizer, bem, mas mesmo assim pode ainda não ser um momento, digamos, mais sólido já para a totalidade das 51 agendas mobilizadoras para esta fase do mercado. Com certeza que sim, haverá umas que não tenho dúvidas. Aliás, quem esteve no Aeroparque viu que há PPS claramente que podem entrar em mercado amanhã, outros que até já entraram e outros que ainda têm ali um período de tempo para chegar a essa etapa. Tem outros aspectos que têm que ser consignados, preparados para chegarmos ao mercado.
0: Projetos que avançaram com a ajuda do Banco de Fomento e também de instrumentos fiscais que permitem contributo estimado de 2,5% a 3% no PIB nacional.
1: Há um conjunto também de iniciativas públicas, não só nacionais, isso é sempre muito importante referir, desde a área da inovação, que é uma grande aposta da Comissão Europeia, através de um modelo de gestão centralizada. Por exemplo, o Horizonte 2030 é um modelo centralizado, ou seja, as nossas empresas que apostam na inovação têm que, de facto, apresentar candidaturas para ver essas candidaturas bem sucedidas. Temos também, muitíssimo importante e também reconhecido pelo European Innovation Scoreboard, um dos melhores incentivos públicos à inovação na área fiscal. Temos, por exemplo, o CIFID, que é claramente um dos melhores a nível europeu e é muito importante porque, de facto, permite que as despesas de inovação sejam recuperáveis com a redução do tributo fiscal. E depois temos também uma atividade que eu acho que tem sido reconhecidamente mais dinâmica do Banco Português de Fomento, uma participada do IAPMEI, em que o objetivo será, obviamente, apoiar na vertente do financiamento, do acesso ao financiamento bancário, que é muito importante, porque é importante termos não só custo financeiro da operação mais interessante, mais competitiva, mas também, eu diria, sobretudo, uma aposta nos prazos mais de médio e longo prazo, que são aqueles que permitem, de uma forma mais razoável, às empresas recuperar o investimento que foi efetuado e, portanto, pagar, digamos, o seu serviço de dívida. Temos também uma grande aposta, também financiada pelo PRR, por exemplo, nos meios de capital de risco. Portanto, para ter uma ideia, nestes últimos 2-3 anos investiu-se 850 milhões de euros de fundos PRR em capital de risco. Esse valor foi, digamos, adicionado de uma componente privada. Portanto, ou seja, temos também um investimento sem paralelo, mais de 1 bi, nos últimos anos em capital de risco. Portanto, é também uma iniciativa muito importante, portanto, ter as bases de capital sólida das empresas para poderem financiarem os seus projetos. E depois temos outra ação muito orientada para isto que eu referi do Inovação vem, que foi concretizado nestes 2-3 anos, para To Cash, Innovation To Cash, que é a parte que é muitíssimo importante dos seguros de crédito, que também é uma aposta do Banco Português de Fomento, em que permitirá às empresas, digamos, enverdarem por iniciativas comerciais muito intensas junto de outros mercados, com alguma segurança de balanço. Portanto, eu diria que estas três peças do financiamento em condições, nomeadamente de prazo, uma intervenção de capital de risco forte com operadores privados que adicionam capital ao capital público disponibilizado e uma dimensão muitíssimo relevante de seguros de crédito, fazem, digamos, aqui um conjunto que, adicionado dos instrumentos, nomeadamente europeus. Obviamente o Portugal 2030 também será um veículo muito importante para apoiar muitas destas iniciativas. Este conjunto permitirá às empresas, digamos, enverdarem os seus projetos e, portanto, terem resultados francamente positivos.
0: Com 11 mil postos de trabalho criados e o fim do prazo das agendas mobilizadoras no PRR, que marcou a semana, os resultados podem agora ser acompanhados pelo Gabinete de Estratégia e Estudos do Estado.
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2: Boa tarde, são 2h58, menos uma hora nos Açores.

0: Itália vai enviar mais 2 aviões Canadair para Portugal para ajudar no combate aos incêndios. O secretário de Estado da Proteção Civil conta ainda receber 2 Canadairs italianos, aliás, conta ainda receber mais 2 Canadairs marroquinos ao longo da próxima semana. O IPMA já elevou para 13 o número de distritos em aviso vermelho no continente por causa do calor.
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3: Temperaturas atualizadas, estamos agora com 21 graus em Ponta Delgada, 25 no Funchal, 31 no Porto, 34 em Faro, por esta hora 36 graus em Lisboa. Avançamos agora para a edição às 3 da tarde com Duarte Rosa.
0: Itália vai enviar mais 2 aviões Canadair para Portugal para ajudar no combate aos incêndios. Já chegaram 2 aeronaves destas, vindas de Espanha. Uma delas está operacional desde ontem, a outra deverá ficar pronta durante a tarde de hoje. É pelo menos essa a convicção do secretário de Estado da Proteção Civil. Rui Rocha conta ainda receber 2 Canadairs italianos, ainda hoje.
4: Durante a tarde deste sábado já vamos ter o auxílio de um Canadair espanhol que vem de Salamanca e que vai estar também já disponível no nosso território para, sobretudo, combater o incêndio que mais nos preocupa neste momento, que é o de Vozela. E também temos já a informação de que ao final do dia, ainda não com a hora precisa, mas ainda durante o dia de hoje, chegará também uma parede de Canadairs de Itália. Isto soma aquilo que já foi a entrada no Teatro de Operações durante esta noite, da Unidade Militar de Emergência do Exército Espanhol, que é composto por 120 militares e por 30 veículos.
0: A ajuda espanhola no combate aos incêndios chega a Portugal ao abrigo do Mecanismo Europeu de Proteção Civil, mas também de um acordo entre os dois países, um acordo onde também se inclui Marrocos. O país africano vai também enviar ajuda para Portugal nos próximos dias.
4: Nós já fizemos o contacto ontem, portanto eu diria que Marrocos talvez para o início da semana, se houver disponibilidade, mas como digo, com esta condição de que também em Marrocos e noutros países da Europa estão também muito condicionados por aquilo que são as condições meteorológicas e também por aquilo que são incêndios que têm a decorrer nos seus territórios e, portanto, com limitações também para auxílio mútuo. Nós também estamos nesse mecanismo e também neste momento também retiramos os meios próprios que temos no mecanismo porque temos que priorizar a intervenção no nosso território e isso também acontece com outros países.
0: Portugal acionou o Mecanismo Europeu de Proteção Civil e, nesta altura, há mais de 2 mil bombeiros que ainda combatem as chamas no terreno. Estão a ser ajudados por mais de 700 veículos e 15 meios aéreos. Quase metade dos operacionais está a combater o incêndio que ainda arde em Vozela, no distrito de Viseu. O Instituto Português do Mar e da Atmosfera elevou para 13 o número de distritos em aviso vermelho por causa do calor. O alerta estende-se até à meia-noite. As exceções são os distritos de Bragança, Vila Real, Viseu, Guarda e Faro, que estão sob aviso laranja. Ouvida na TSF, a meteorologista do IPMA, Patrícia Gomes, adianta que os termómetros podem ultrapassar os 35 graus em alguns locais.
5: Podemos esperar temperaturas acima de 35 graus em todo o território, exceptuando alguns locais do litoral oeste. A região sul, portanto, Alentejo, principalmente a região mais interior do Alentejo, a região do Vale do Tejo e mesmo alguns locais mais interiores do distrito de Aveiro, Coimbra, Viseu, Braga, com valores entre os 40 e os 44 graus.
0: A situação de calor extremo mantém-se até amanhã, isto apesar de haver uma ligeira descida das temperaturas nos distritos do litoral norte e do centro.
5: Amanhã ainda há distritos em aviso vermelho. Só os distritos do litoral norte e centro, Viana do Castelo, Braga, Porto, Aveiro, Coimbra e Leiria, é que desagravam. E porquê? Amanhã já teremos uma entrada de um vento de oeste, noroeste, portanto, entra um pouco mais de umidade sobre o território e isso vai fazer com que os valores da temperatura máxima nestas regiões, os valores de temperatura previstos não são tão elevados como para o dia de hoje.
0: Amanhã ficam sob aviso vermelho os distritos de Lisboa, Santarém, Castelo Branco, Setúbal, Porto Alegre, Évora e Beja. Os restantes distritos estarão sob aviso laranja. O Papa Leão XIV pede à Europa que integre os migrantes com medidas de longo prazo. Leão XIV chegou esta manhã à ilha italiana de Lampedusa para homenagear os migrantes. Foi lá que celebrou uma missa e, na homilia, lançou então um reto ao velho continente.
6: L'Europa possiede un potenziale unico che le deriva dalla sua storia e dalla sua cultura.
0: A Europa possui um potencial único que deriva da sua história e cultura e, portanto, uma responsabilidade partilhada pela sua posição geográfica e pela sua estrutura institucional. A Europa é capaz de abordar a crise nesta área de forma orgânica, integrando a ajuda inicial num plano estratégico de longo prazo, capaz de acolher, proteger, promover e integrar os migrantes, trabalhando simultaneamente para o desenvolvimento, de modo a que ninguém seja forçado a emigrar.
6: Promover e integrar imigrantes.
0: A visita do Papa a Lampedusa começou com uma deslocação ao cemitério que abriga túmulos de migrantes não identificados. O presidente da Rússia dá os parabéns a Donald Trump pelos 250 anos da independência dos Estados Unidos. Numa mensagem escrita, publicada na página da internet da presidência russa, Vladimir Putin sublinha a história comum nas relações entre os dois países, destacando o período em que os dois países foram aliados nas duas guerras mundiais. Vladimir Putin não fez nesta mensagem qualquer menção ao período da Guerra Fria. O rei Carlos III de Inglaterra também felicitou o presidente dos Estados Unidos pelos 250 anos do país. Numa mensagem publicada também na página da internet desta feita da família real britânica, o monarca afirma então que não tem qualquer dúvida de que Londres e Washington vão continuar a defender o que diz serem valores comuns. E a seleção do Canadá tem sido uma das boas surpresas no Campeonato do Mundo de Futebol e está nos oitavos de final graças, em parte pelo menos, à ajuda do jogador luso-canadiano Steven Eustáquio. O Canadá, que entra mais logo em campo, às 18h de Lisboa, onde vai defrontar a seleção de Marrocos nos oitavos de final do Mundial. O enviado da TSF, António Botelho, e o enviado do jornal O Jogo, Pedro Cadima, que estão ambos nos Estados Unidos a acompanhar o Campeonato do Mundo, estiveram também à conversa com Mauro Eustáquio, o irmão do atleta canadiano. Ele afirma, à conversa com estas duas, com a TSF e com o jornal O Jogo, que Steven está confiante para o encontro de hoje com Marrocos, mas está também consciente das dificuldades que a seleção marroquina vai impor ao Canadá.
7: Sabe que vai ser difícil, sabe, já tem a sensação de como é que foi no Mundial do Qatar, obviamente que conhece bem a equipa, conhece as dinâmicas deles, conhece, sabe que são ali jogadores de classe mundial, sabe que vai ser difícil, mas se nós estivermos num dia bom, se nós estivermos unidos, como tivemos agora contra a África do Sul, por que não? E é esse o foco deles, é recuperar, obviamente não é ser um jogo difícil, mas estão tão confiantes e sabem que a fortaleza daquela equipa é a união, por isso se estiverem todos unidos, estão mais perto de conseguir mais um feito histórico. Era bom poder jogar pelo menos mais dois jogos, mas a verdade é que não nos vai tocar mais nenhum jogo no Canadá. Se falarmos sobre esse encontro no futuro de um Canadá-Portugal, obviamente é uma emissão muito, muito grande, continuamos a ver a seleção e a apoiar a seleção de Portugal, mas pronto, acho que se chegar a esse momento, queremos que o Canadá saia por cima, eu obviamente pelo lado emocional que tenho com o meu irmão e o meu irmão por defender as suas cores.
0: Mauro Eustáquio, o irmão de Steven Eustáquio, que mais logo vai jogar pelo Canadá contra Marrocos, no encontro dos oitavos de final do Mundial. Joga-se na cidade norte-americana de Houston e começa às 18h, hora de Lisboa. Mais logo, às 22h, também hora de Lisboa, arranca o Paraguai-França, na cidade de Filadélfia. Nos outros jogos do Mundial que já terminaram, além da eliminação de Cabo Verde frente à Argentina, depois de perder por 3-2 já no prolongamento, também o Gana ficou pelo caminho, depois de perder por 1-0 diante da Colômbia. Os sul-americanos, que partilharam o grupo com Portugal, avançam assim para os quartos de final no Mundial, onde vão jogar com a Suíça.
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1: E vamos ao compacto desta semana da playlist do compositor e artista transdisciplinar, Simão Costa. É diretor artístico da Associação Cultural Mão Simão. A produção é de Nelson Santos, sonorização de Abel Paiva e João Félix Pereira.

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1: Vamos ouvir O Luís Foi a Paris, de Ana Faria. Esta música remete para um dos primeiros discos que havia em casa na minha infância. Como eu, provavelmente muitas pessoas da minha geração tiveram esse disco. É um clássico de uma geração. É um clássico em cima de um clássico, porque na verdade é feito a partir de músicas clássicas que recebem uma letra e são trabalhadas em cima disso. É também um projeto familiar, como sabe, os queijinhos frescos eram feitos pela Ana Faria, também com os filhos e com outra, com a família, vamos dizer assim. Eu acho que é um grande clássico para ouvirmos na minha playlist. Fala também de uma coisa que está muito na ordem do dia, que é a imigração. Neste caso, vista do nosso lado, né? Do Luís, que foi a Paris, e tantos portugueses que foram a Paris, e tantos que ainda lá estão, e tantos filhos de portugueses que já são franceses. E então, vamos ouvir da Ana Faria, Luís foi a Paris.

Vamos para 1985, um compositor e músico absolutamente incontestável e incrível, que é o Caetano Veloso. Vamos ouvir o Leãozinho.

Esta música foi ouvida em família, com as minhas filhas, em repeat, em viagens, em casa, um bocadinho a toda a hora, vamos dizer assim. Ou seja, é mesmo daquelas músicas recorrentes. Ambas elas cantam e tocam esta música e, portanto, é também são dois leõezinhos, a Jasmine e a Jade, e fica aqui esta música do Caetano Veloso, como homenagem às minhas filhas e à paternidade em geral.

Sagração da Primavera, de Igor Stravinsky. Tenho estado mais próximo do repertório de orquestra, porque também estive a escrever para a orquestra agora recentemente. Foi um desafio novo para mim, no caso, mas muito importante. A Sagração da Primavera é uma peça que eu adoro e ouvo também recorrentemente. Tem acompanhado os anos. E para mim é um bom exemplo. Não fosse o timbre da orquestra, poderia ser rock ou talvez até metal, às vezes. E portanto é bom não esquecer que há toda uma mistura, todo um conjunto de ramificações entre músicas e entre geografias, e o Stravinsky acho que é um exemplo de um compositor da tradição europeia e clássica, vamos dizer assim, que capta e que abraça muito bem essa força do ritmo, vamos dizer, de um dos parâmetros de musicais, e aqui no caso o ritmo muito presente e muito desenvolvido, muito estruturado, muito bem elaborado pelo Stravinsky. Então, às primaveras desta vida, Igor Stravinsky.

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1: Maiana canta JG, música brasileira, outra vez. JG vale para João Gomes e vale para João Gilberto. Então a Maiana é uma cantora, este álbum é de 2024, bem recente. Ela interpreta o João Gomes e o Gilberto Gil, dois compositores completamente diferentes, duas gerações completamente diferentes, e eu acho que a Maiana faz magia aqui. Ou seja, ela consegue pegar em dois compositores completamente diferentes, de estéticas e até de origens, de estilos completamente diferentes, e fazer um álbum incrível. Esta música é uma música que eu tenho ouvido recentemente muitas vezes. Ela também é uma homenagem ao meu amor Luísa Mello. É uma música que prova que qualquer estilo, qualquer género, qualquer música muito bem feita, se pode entranhar dentro dos nossos ouvidos e ficar.

Tivemos nós, anos 2000, um álbum de 2002 dos Red Hot Chili Pepper. Quando estava a fazer este exercício de playlist, queria incluir uma música que falasse sobre os meus defeitos, aquilo que eu vejo como defeitos que eu tenho, a bem de exercícios de autorreflexão. Can't Stop, acho que é um defeito que eu tenho às vezes, pode também ter coisas positivas, não saber parar, mas aqui esta música é mais uma homenagem a quem não, às vezes não consegue parar quando devia. Então, os Red Hot são uma banda também da juventude, mas são uma espécie de... tiveram um comeback na minha história pessoal muito forte nos últimos 2 anos, talvez, ou um ano e meio. Ouço muito Red Hot Chili Peppers, não sei, traz-me... põe-me energia para cima, vamos dizer assim. E é isso.

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1: De um ano emblemático para a nossa nação, 1974, uma música de Zeca Afonso. O Zeca Afonso também é uma música recorrente, talvez assim também no ambiente familiar e nas viagens, etc. É uma pergunta que nós temos que fazer sempre, volta e meia, para nós, para o mundo: o que faz falta? O que é que faz falta? Zeca Afonso.

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1: Vamos ouvir as variações Goldberg. Quase dispensam apresentações por serem uma obra muito famosa. Ainda assim, é uma obra do Bach. Consiste em uma ária, portanto uma espécie de um tema, a partir do qual ele escreve 30 variações. Ou seja, com os mesmos compassos, com a mesma estrutura, ele faz 30 vezes a mesma coisa, variando a partir da peça principal. Vamos ouvir a peça principal, né, que é uma ária. Vamos ouvir um dos meus pianistas favoritos, de todos aqueles que eu admiro, que é o Glenn Gould. Por muitas razões é um pianista absolutamente genial. Uma das razões que eu mais gosto do Glenn Gould é que ele quebra convenções, ou seja, ele prova que a música pode ser interpretada de forma absolutamente genial com opções pouco consensuais. Ele gravou esta obra duas vezes e vamos ouvir a versão que eu mais gosto, que é a versão mais lenta, e que ele gravou mais no final da vida dele.

0: Adeus ao Serra da Lapa é uma música que tem o poder de me levar às lágrimas. É uma música que me emociona recorrentemente. Não sei bem porquê, mas é assim. Vamos ouvir, isto é uma música de tradição popular portuguesa, que foi interpretada por vários artistas. Vamos ouvir um Sopa de Pedra, que é um grupo português de canto a várias vozes, polifónico, composto só por mulheres que cantam à capela. Eu tenho o prazer de conhecer algumas das incríveis artistas que compõem o Sopa de Pedra. É este álbum e o trabalho deste grupo, desta banda, eu acho que é absolutamente incrível. É um álbum e é uma música em particular que eu ouço em repeat em circunstâncias estranhas, ou seja, quando estou a escrever ou a preparar um projeto ou a burilar, vamos dizer assim. É uma coisa que me traz assim às raízes, que me traz à terra, que me traz à raiz, e fala sobre aqueles que saem da sua terra e vão à procura de uma coisa melhor. Curiosamente, hoje em dia nós temos muitos destes heróis cá em Lisboa, em Portugal, no Porto, todo lado, vindo da América do Sul, vindos do Bangladesh, de outros sítios. Estes são os heróis que saem à procura de uma coisa melhor e que vêm para cá. Muitas vezes não são assim vistos como heróis. Nós também temos muitos destes heróis portugueses que saltaram montanhas e que foram, saíram das suas terras à procura de outra. De outras coisas, muitas vezes, como diz a letra, sem querer voltar, e com os recursos que conseguiram juntar para essa aventura, são para a materializar. Juntam tudo aquilo que podem para avançarem para uma coisa melhor, mas um pouco às escuras. Então, da Serra da Lapa, de todas as serras da Lapa, do mundo inteiro, uma homenagem àqueles que saem da sua zona de conforto e vão procurar outra coisa.
1: Adeus.

Space Oddity, do David Bowie, uma música de 1969. Eu escolhi esta música porque ela fala de um assunto que eu acho que é muito importante, que é a exploração aeroespacial. Ele é importante, na minha perspectiva, porque fala da curiosidade por algo novo, e eu acho que isso é uma coisa muito importante na criação artística em geral, acho que é fundamental. Por outro lado, acho que o tipo de... a maneira como se faz conta muito. E aquilo que está a ser proposto hoje em dia, não em 69, mas hoje em dia em termos de exploração aeroespacial, parece um presente envenenado, não é? Parece aquela obsessão por alguém que quer muito investigar o que é que está fora da casa dele, mas não tem os seus assuntos internos bem resolvidos, não é? Tem o quarto desarrumado, tem a louça por lavar, não aspirou, não nada disso. Portanto, eu acho que nós, para fazermos exploração espacial, para sermos a tal espécie interplanetária, devíamos fazê-lo depois de garantir que a nossa casa está a funcionar em condições e não às custas da nossa casa. Portanto, aqui, por um lado, o grande fascínio pelo desconhecido, por outro lado, o amor à nossa casa. David Bowie, Space Oddity.

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0: Portugal conta receber mais ajuda nos próximos dias para combater os incêndios. Espanha enviou já dois aviões Canadair que deverão estar operacionais ainda durante este fim de semana. A esta hora espreitamos o treino da Seleção Nacional, antes dos oitavos de final do Mundial, frente à Espanha.
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3: Temperaturas de agora, estamos com 21 graus em Ponta Delgada, 25 no Funchal, 31 no Porto, 34 em Faro e por esta hora em Lisboa, 37 graus. Avançamos para a edição às 4 da tarde com Duarte Rosa.
0: A dois dias de jogar contra a Espanha nos oitavos de final do Mundial, Nuno Mendes avisa que a seleção não pode refugiar-se na última vitória que teve frente aos espanhóis. Portugal venceu Espanha na final da última Liga das Nações. Ainda assim, o médio português entende que o passado é passado e agora, nos oitavos de final do Campeonato do Mundo, Portugal não pode facilitar.
4: Foi um jogo que correu bem naquela altura, mas agora estamos no Mundial, é um jogo que quem perder vai para casa, por isso estamos o máximo focados nesse jogo e é o mais importante para nós.
0: Nuno Mendes, aqui a falar aos jornalistas antes do treino de hoje da seleção, falou também Nelson Semedo, que olha para este jogo contra a Espanha como uma final antecipada.
5: O próximo jogo é um jogo bastante complicado, diria uma final antecipada, porque são duas equipas que poderiam facilmente estar na final, por isso acho que sim, acho que vai ser um jogo bonito e espero que dê para Portugal.
0: A seleção portuguesa de futebol tem hoje mais um treino em Toronto, no Canadá, para preparar o jogo de segunda-feira frente à Espanha. O treino está marcado para esta hora no Centennial Park. É lá que está o repórter da TSF, António Botelho. António, nesta altura já vão aquecendo os jogadores?
6: Já vão aquecendo os jogadores às ordens de Roberto Martínez, jogadores da Seleção Nacional, num treino marcado pela presença da comunidade imigrante em grande peso aqui no Centennial Park. Os jogadores vão caminhando aqui até junto aos jornalistas neste momento. É apenas uma caminhada antes de começarem a treinar como deve ser. Os jogadores da Seleção Nacional, embora não vejo aqui todos, ou seja, alguns jogadores devem estar a trabalhar à parte num treino específico de recuperação, mas para já não há a presença, por exemplo, de Cristiano Ronaldo aqui neste grupo que passa à minha frente. É um grupo dos jogadores menos utilizados. Nenhum destes jogadores que está aqui foi titular no jogo com a Croácia. Portanto, ao que parece, Roberto Martínez faz um treino de maior recuperação e não de tanta preparação para o jogo com a Espanha. Amanhã, sim, o treino será provavelmente já com todos os jogadores. Tem sido também muito assim os jogadores que são titulares e mais utilizados nos dois dias seguintes ao jogo fazem um treino diferente dos habituais titulares. Ontem fizeram apenas um treino de recuperação, para já não sobem ao relvado os titulares e mais utilizados do jogo com a Croácia. Há apenas alguns jogadores a correrem em redor do relvado, os tais que ou não jogaram sequer ou então foram suplentes utilizados nesse jogo frente à Croácia. Dizia eu que destaco a presença da força da comunidade portuguesa aqui em Toronto. São milhares que estão aqui em redor da vedação do relvado, portanto, e alguns até se conseguem empoleirar ali na rede e espreitam para o relvado. Não sei se conseguem ouvir. Creio que é audível.
0: É bastante audível daqui.
6: É bastante audível. Muitos já estão a subir à rede, depois uns acompanham os outros e fazem uma autêntica claque fora do campo. É uma coisa impressionante a comunidade imigrante aqui. Eu ontem já tinha dito que esperava-se uma marcha de milhares de portugueses até aqui esta zona e de facto assim que chegámos vimos imensos portugueses na rua, como não tínhamos visto ainda em treinos da seleção neste campeonato do mundo. Toronto, sabemos, meio milhão de portugueses praticamente, e eles muitos vieram aqui, hoje é sábado ainda por cima, vieram aqui ver a seleção nacional. Muitos nem conseguem ver porque há uma vedação de cerca de 2, 3 metros em redor do relvado, que tapa completamente para o relvado, mas metem-se às cavalitas dos outros, trepam as redes e conseguem ver o treino, que é impressionante. E Roberto Martínez não deve estar a gostar muito desta ideia de alguns adeptos poderem ver o treino. É que o treino é apenas 15 minutos aberto à comunicação social. Daqui a cerca de 10 minutos vamos sair desta zona, mas os adeptos estão ali a conseguir ver, e se calhar vão ver o treino todo. Alguns adeptos que estão ali na rede vão tirando fotografias, fazem vídeos, muitos chamam por Cristiano Ronaldo, e há cada vez mais pendurados numa grade a verem o treino da seleção nacional. Certamente não estão a gostar muito disto os membros da equipa técnica de Roberto Martínez. Eles olham para ali, para aquela zona onde vêem cada vez mais adeptos. São nesta altura uns 30, 40 adeptos que estão ali a espreitar, e se continuarem ali, se tiverem forças para continuar na grade, vão ver o treino completo da seleção nacional, o penúltimo antes do jogo com a Espanha. Em relação ao tempo, que Portugal terá muito menos calor, hoje está um dia bem mais fresco, com nuvens a taparem o sol, e finalmente a seleção nacional pôde descansar um pouco do calor intenso que vive desde os primeiros dias em Miami, em Houston e também aqui em Toronto, onde lidou com temperaturas de 34, 35 graus. A seleção vai viajar depois da parte da tarde para Dallas, a parte da tarde aqui, hora de Toronto, noite já em Portugal, e está então realizado o último treino, com a presença então de alguns adeptos. Eles chamam por Cristiano Ronaldo, mas a verdade é que o capitão da seleção nacional para já ainda não apareceu, deverá ficar no ginásio. O mais provável é que nesta fase inicial do treino treinem apenas estes jogadores, e depois mais tarde, a meio do treino, depois de fazerem se calhar algum trabalho de recuperação no ginásio, vão entrar, vão pisar o relvado esses jogadores mais utilizados e prováveis titulares também com a Espanha. Há ali uns vidros que dá para espreitar para o ginásio, de facto vejo ali alguns jogadores, os titulares fazem esse trabalho mais específico de recuperação, devem se juntar mais tarde ao relvado. Aos colegas, Roberto Martínez prepara então o jogo com a Espanha. Ele que nos treinos, pelo menos nos 15 minutos abertos à comunicação social, anda sempre de boné, um boné vermelho, mas desta vez, devido às nuvens, pousou o boné ali num cone e assiste nesta altura de perto aos jogadores que vão fazendo alguns exercícios de aquecimento para este treino penúltimo antes do jogo com os espanhóis.
0: Aquecem-se os motores para o jogo contra a Espanha. Portugal vai jogar com os espanhóis às 8 da noite de segunda-feira, hora de Lisboa. O jogo em si joga-se no estado norte-americano do Texas. Este é mais um teste para a seleção nacional, agora a contar para o mata-mata dos oitavos de final do Campeonato do Mundo. De futebol, ouvimos António Botelho, o enviado especial da TSF, que está nos Estados Unidos a acompanhar o Campeonato do Mundo. Itália vai enviar mais 2 aviões Canadair para Portugal para ajudar no combate aos incêndios. Já chegaram 2 aeronaves destas, vindas de Espanha. Uma delas está operacional desde ontem, a outra deverá ficar pronta durante a tarde de hoje. É pelo menos essa a convicção do secretário de Estado da Proteção Civil. Rui Rocha conta ainda receber 2 Canadairs italianos no dia de hoje.
7: Durante a tarde deste sábado, já vamos ter o auxílio de um Canadair espanhol, que vem de Salamanca e que vai estar também já disponível no nosso território para, sobretudo, combater o incêndio que mais nos preocupa neste momento, que é o de Vozela. E também temos já a informação de que ao final do dia, ainda não com a hora precisa, mas ainda durante o dia de hoje, chegará também uma parede de Canadairs de Itália. Isto soma aquilo que já foi a entrada no Teatro de Operações durante esta noite, da Unidade Militar de Emergência do Exército Espanhol, que é composto por 120 militares e por 30 veículos.
0: A ajuda espanhola no combate aos incêndios chega a Portugal ao abrigo do Mecanismo Europeu de Proteção Civil, mas também de um acordo entre os dois países, onde também se inclui Marrocos, e o país africano também vai enviar ajuda para Portugal nos próximos dias.
7: Nós já fizemos o contacto ontem, portanto eu diria que Marrocos talvez para o início da semana, se houver a disponibilidade, mas como digo, com esta condição de que também em Marrocos e noutros países da Europa estão também muito condicionados por aquilo que são as condições meteorológicas e também por aquilo que são incêndios que têm a decorrer nos seus territórios e, portanto, com limitações também para auxílio mútuo. Nós também estamos nesse mecanismo e também neste momento também retiramos os meios próprios que temos no mecanismo porque temos que priorizar a intervenção no nosso território e isso também acontece com outros países.
0: Nesta altura há mais de 2 mil bombeiros, quase 2.500 bombeiros a combater as chamas em todo o país. Estão a ser ajudados por mais de 750 veículos e 15 meios aéreos. Aliás, essa é a informação que consta no portal da Proteção Civil. A esta hora, quase metade destes operacionais e destes meios estão a combater um incêndio que ainda arde em Vozela, no distrito de Viseu. O Instituto Português do Mar e da

0: grandes. A visita do Papa começou com uma deslocação ao cemitério que abriga túmulos de migrantes não identificados. Mais tarde, a celebrar uma missa, lançou um repto ao velho continente.
1: A Europa possui um potencial único que lhe deriva da sua história e da sua cultura.
0: A Europa possui um potencial único que deriva da sua história e cultura e, portanto, uma responsabilidade partilhada pela sua posição geográfica e pela sua estrutura institucional. A Europa é capaz de abordar a crise nesta área de forma orgânica, integrando a ajuda inicial num plano estratégico de longo prazo, capaz de acolher, proteger, promover e integrar os migrantes, trabalhando simultaneamente para o desenvolvimento, de modo a que ninguém seja forçado a emigrar.
1: Promover e integrar a imigrante.
0: O Papa Leão XIV, ouvido esta manhã na ilha italiana de Lampedusa. O fundador da revista Journal of Democracy, Mark Plattner, lembra que, tirando o Reino Unido, os Estados Unidos são a nação que tem as instituições políticas mais antigas do mundo. Neste dia em que os norte-americanos celebram 250 anos de independência, Mark Plattner afirma que, apesar de ser um país jovem, comparado com outros, a democracia norte-americana é já das mais antigas de todas.
2: Os americanos tendem a considerar-se pertencentes a um país jovem, parte do Novo Mundo. No entanto, as suas instituições políticas são, na verdade, muito antigas, especialmente quando comparadas às de outros países que também podem reivindicar uma tradição de liberdade. Com a possível exceção da Grã-Bretanha, nenhum país contemporâneo tem um regime que tenha perdurado por mais tempo do que o dos Estados Unidos. Como a primeira democracia moderna, o país serviu de modelo e muitas vezes de inspiração para as democracias que surgiram posteriormente. A maioria das pessoas que aprecia a democracia também aprecia os Estados Unidos e vice-versa.
0: E apesar das ameaças recentes à democracia, Mark Plattner acredita que os Estados Unidos vão manter-se fiéis aos princípios dos fundadores do país.
2: Os maiores heróis da América, especialmente Washington e Lincoln, são heróis da democracia, embora eu partilhe a visão de que a ordem política americana enfrenta os seus maiores desafios desde a Guerra Civil, custa-me a acreditar que ela algum dia abandonaria os seus princípios democráticos e a sua profunda convicção de que todos os homens são criados iguais e dotados de direitos inalienáveis. Nada é tão eficaz para convencer as pessoas das virtudes da democracia liberal quanto um período vivido sobre um governo que não é livre. Quanto aos americanos, ou melhor, quanto a nós, americanos, ainda há tempo para revigorarmos o nosso compromisso com os princípios democráticos liberais e com a fé no futuro que tornou o nosso país tão singular entre os regimes do mundo.
0: Mark Plattner, ouvido pela TSF no Fórum Estoril, no âmbito das celebrações dos 250 anos dos Estados Unidos que acontecem hoje. O presidente da Rússia e o rei Carlos III de Inglaterra já deram os parabéns ao presidente norte-americano pelos 250 anos de história dos Estados Unidos.
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3: Boa tarde, estamos agora com 15 minutos para lá das 4 da tarde.
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3: Já a seguir, Bruno Filipe Silva, Ana Isabel Teixeira e Violeta Maria Oliveira, com a moderação de Marco António, trazem à antena da TSF mais um ponto da mente.

0: e bem-vindos a mais um episódio do Ponto da Mente, um programa focado na saúde mental e no bem-estar na TSF. Eu sou o Marco António Ribeiro. Há quem veja os videojogos como um simples passatempo. Há quem os considere uma perda de tempo. E há quem faça deles uma forma de socializar, de relaxar ou até de competir. Entre entusiasmos e preconceitos, a verdade é que os videojogos passaram a fazer parte da vida de milhões de pessoas de diferentes idades. Mas o que nos diz a ciência? Jogar faz bem ou faz mal à saúde mental? É isto mesmo que hoje vamos tentar perceber com mais pormenor, como habitualmente com o psicólogo clínico e da saúde, Bruno Filipe Silva, hoje sem Violeta Maria Oliveira e Ana Isabel Teixeira, mas com uma convidada muito especial, a psicóloga clínica e da saúde, Ana Azevedo. Olá, bem-vindos.
1: Olá.
0: Hoje vamos falar de um métier que eu sei que muito diz a cada um de vós. Por isso, vamos mergulhar profundamente neste tema e, Bruno, começo por ti.
1: Sim.
0: Quando ouvimos dizer que os videojogos fazem mal, estamos perante uma simplificação ou uma realidade? E o que nos mostra hoje a investigação científica?
1: Ora bem, mostra-nos que estamos perante uma simplificação, não é? Como tudo, obviamente os videojogos devem ser consumidos com moderação, devem estar incluídos naquilo que é a nossa rotina de funcionamento, vamos dizer, o nosso cotidiano habitual. Estamos a falar de um meio, de um passatempo, de uma forma de média que muitas vezes não é compreendida pelo público geral. E como tudo aquilo que muitas vezes não é compreendido pelo público geral, é alvo de muitas dúvidas, questionamentos, de muitas ideias que podem não corresponder exatamente à realidade. As pessoas não sabem o que é. E muitas das vezes associam a estes mesmos videojogos coisas que não conseguem compreender. É importante percebermos que, e sem querer estar aí já muito por aí, durante muitos anos, e principalmente pensando aqui nos anos 90, a sociedade começou a perceber que existiam videojogos não necessariamente apenas para crianças, mas também direcionados para pessoas adultas. E começamos a perceber que não havia nenhuma forma de regulação destes mesmos videojogos. Começaram a falar nos jogos violentos, começamos a perceber qual é o impacto que estes jogos violentos supostamente têm no nosso funcionamento. E, de certa forma, começou aqui a haver alguma histeria, podemos dizer assim, em torno destes mesmos videojogos, uhum. Não é? Portanto, começam-se a associar muitas coisas negativas a este meio, que nem sempre correspondem à realidade, mas que, infelizmente, para muitas pessoas, de facto, o consumo de videojogos pode ser problemático, ok? Temos que deixar isto claramente em cima da mesa. Como tu estavas a dizer muito bem na tua apresentação, nem sempre, nem nunca, não é?
0: E Ana, não podemos esquecer, e aqui também para que te possam conhecer um pouco melhor, que a tua área de intervenção está também muito ligada àquilo que é a PHDA, este tema da neurodivergência. Aqui não vamos para já focar-nos nestes dois tópicos, vamos olhar precisamente esta matéria mais basilar referente aos videojogos. Porquê é que duas pessoas, na tua opinião, podem jogar exatamente o mesmo jogo e viver experiências psicológicas completamente diferentes?
2: A verdade é que a resposta a esta pergunta aplica-se a qualquer passatempo ou qualquer experiência que nós tenhamos na vida, não é? Uma pessoa que lê o mesmo livro não há de retirar as mesmas ideias ou não há de ter a mesma expectativa sobre esse livro, e o mesmo se aplica aos videojogos. A grande questão aqui dos videojogos, era como o Bruno estava a referir, é que é alvo de um sensacionalismo, de crítica, é visto como algo inerentemente negativo ou associado a uma dependência comportamental, quando pode ser algo tão simples quanto um passatempo como a leitura. Só que enquanto a leitura é até promovida pela sociedade, os videojogos são vistos como algo infantil, uhum. Como uma perda de tempo, algo que não serve qualquer propósito.
0: E ainda continuando contigo, Ana, pensas que, apesar de estarmos em pleno século XXI, este preconceito, este estigma ainda está muito presente na nossa sociedade, em particular no nosso país?
2: Sim, sem dúvida. E sobretudo quando estamos a falar de pessoas adultas que jogam videojogos e que têm uma profissão que seria socialmente aceite, que ocupam um espaço na sociedade, mas jogam videojogos. E isso já é estranho.
1: E permite-me acrescentar na tua resposta, pessoas adultas e muitas vezes associadas a determinados géneros, não é? Portanto, sendo mulher jogando... Nós imediatamente consideramos que, ok, é uma impostora, ou que na realidade não sabe o que é que está a fazer, ou que está a imiscuir-se num meio que é altamente masculinizado, não é?
2: Exatamente. Eu costumo dizer que quando uma mulher fala num lobby são esperadas duas abordagens. Ou é altamente sexualizada, pois, ou é convidada a voltar para a cozinha, que é, sim, o seu espaço, a ir fazer uma sandes, infelizmente. E muitas vezes isto faz com que as mulheres optem mesmo por nem sequer falar, e isto acaba por retirar à mulher a possibilidade de uma componente muito importante dos videojogos, que é a socialização, a integração, a pertença a uma comunidade. E mesmo nos próprios videojogos, muitas vezes a mulher é retratada, sim, como uma personagem frágil, sexualizada, certo, muitas vezes até infantilizada, enquanto que o homem é viril, é resiliente, é um guerreiro, é o principal contribuidor para o desenvolvimento da história, e a mulher tem um papel mais secundário.
0: E já lá vamos também ao tipo de videojogos que muitas vezes estão associados aqui a cada um dos sexos, porque se calhar ainda continuamos muito nesta lógica de que o homem joga muito jogos de futebol, sim, ou de tiros, e as mulheres, se calhar, outro tipo de jogos, mais de amestrar cãezinhos e coisas do género. Bom, não quero ser redutor, mas já lá vamos. Vamos olhar, Bruno, aqui para, sim, esta temática que tem que ver com o facto de, quando jogamos, também poderemos estar aqui a contribuir para a saúde. Sim. E olhamos então este tópico. Para muitas pessoas, jogar é uma forma de descansar depois de um dia exigente. Que benefícios psicológicos podem existir quando esta atividade é vivida de uma forma equilibrada?
1: Pode ajudar-nos precisamente a desligar um bocadinho do mundo, a fazer aqui quase um reset, vamos assim dizer, dos nossos pensamentos. Pode ser uma forma de distração cognitiva que nos ajuda a aliviar sintomas de ansiedade, pode facilitar muitas vezes, se este videojogo permitir contacto social, pode facilitar a socialização com outras pessoas, não é? Portanto, novamente, estamos a falar de um consumo que não prejudica os outros aspectos do nosso funcionamento, que na realidade pode acrescentar ou favorecer aqui a exploração até de imaginários fantasiosos. Eu estou aqui a pensar, por exemplo, como é que os videojogos, existem estudos sobre isto, podem favorecer o desenvolvimento de reflexos, o desenvolvimento do pensamento lateral, obrigar-nos a pensar de forma diferente sobre as coisas. Temos muitos videojogos que hoje em dia, felizmente pela maturidade que este meio também foi construindo ao longo dos anos, permitem refletir sobre questões filosóficas, sobre questões sociais, de forma muito aprofundada, que muitas vezes apenas os livros ou os filmes permitiam há uns anos atrás. Nós temos uma indústria de videojogos que move milhões, ok? E muitas vezes esses milhões permitem investir na contratação de pessoas altamente especializadas nos seus meios, no meio da escrita, no meio da representação, porque muitas vezes também estas personagens são representadas por atores e atrizes reais, não é? E tudo isto permite que o videojogo seja muitas vezes mais do que um simples passatempo e possa ser uma porta para abrir a discussão para assuntos muito aprofundados e muito importantes.
0: E não podemos esquecer, aliás, que temos entregas de prémios anuais que, sim, acabam por premiar todos estes elementos desta indústria, que é também ela muito, muito diversificada e muito presente, nomeadamente nos Estados Unidos da América. Ana, não sei se ias completar com alguma coisa.
2: Sim, sim. Ia só acrescentar algo ao que o Bruno estava a dizer. Portanto, para além dos videojogos servirem aqui o propósito de distração cognitiva, digamos assim, também servem um propósito de estimulação, sim, a certo ponto cognitiva, e uma estimulação que com um consumo moderado pode ser muito eficaz e muito útil para o desenvolvimento de competências do dia-a-dia, o desenvolvimento das funções executivas. Já há estudos que comprovam que permite aqui a flexibilização mental, ajuda no controle inibitório, a questão de termos de antecipar estratégias inimigas, termos de planear uma rota, uma história, acaba por ser aqui também um posto de possibilidade mesmo ao nível do desenvolvimento cognitivo.
0: E era precisamente aí que queria chegar na próxima questão que tinha para ti. Tens conseguido, ao longo do teu percurso enquanto psicóloga clínica e da saúde, acompanhar casos que te mostram especificamente esta realidade onde atenção, cooperação, resolução de problemas e até o sentimento de competência pessoal acaba por ser aqui aflorado com este trabalho que é feito através do jogo?
2: Então, eu trabalho sobretudo com pessoas neurodivergentes, como estávamos a falar há pouquinho, por isso sim, eu acompanho muitos pacientes que jogam videojogos e que acabam por retirar algo muito benéfico dos videojogos, portanto não tem de ser necessariamente algo malicioso. Não só retiram aqui o sentimento de pertença à comunidade, a sensação de que são finalmente compreendidos, de que a sua estranheza, entre aspas, é mais bem recebida, sentem-se bem, sentem-se compreendidos, como por outro lado existem pessoas que fazem realmente, como estavas ainda há pouco a dizer, dos videojogos algo mais competitivo, mais sério, uma carreira, portanto uma carreira na área dos videojogos, nasce muitas vezes do jogador que teve o videojogo como um refúgio em grande parte da sua vida, portanto sim, conheço pessoas nesse âmbito.
0: E vamos olhar aqui para uma outra questão que tem que ver com o período da infância, o período da adolescência e o facto de muitos pais, muitos encarregados de educação, na sua grande maioria, entrarem, não rara vez, em conflito com os filhos ou com os educandos, porque estes passam muito tempo, ou pelo menos mais tempo do que aquilo que os pais gostariam, à frente de um ecrã a jogar videojogos. Uhum. Bruno, isto ainda é uma realidade que nós transportamos um pouco dos anos 90, sim, mas na atualidade isto ainda acontece? Ainda se passa horas a fio à frente de um ecrã a jogar?
1: Sim, a jogar ou a consumir outro tipo de conteúdo multimédia, não é? Portanto, eu estava a ouvir-te a pensar como os videojogos, os ecrãs, de certa forma, são muito o sexo, drogas e rock and roll dos tempos idos, não é? E que, de certa forma, procuramos sempre, enquanto sociedade, um bode expiatório para muitas daquilo que são as nossas falhas, ou que percepcionamos como falhas na forma como educamos os nossos jovens. E deixa-me ser muito claro, já o temos dito aqui várias vezes neste programa, noutros episódios, que é importante desenvolvermos uma relação saudável com os ecrãs. Ok? Plenamente de acordo que tenham que existir regras na forma como consumimos estes ecrãs. No entanto, também é importante perceber que muitas vezes está muito para além do dizer não faças isto, é como é que nós, enquanto pais ou mães educadores, incentivamos os nossos filhos ou filhas a fazerem atividades

0: não é? E portanto, por muito importante que seja, e tentando responder aqui à tua pergunta, ajudar estes jovens a ter uma boa relação com os ecrãs, sabendo que eles devem ser utilizados com moderação, a partir de certa idade, e nos ecrãs e depois, mais em particular, nos videojogos, não é? É importante percebermos como é que nós também os incentivamos a terem comportamentos diferentes. Não é só dizer, não faças, e depois faz o que te apetecer. Não é? Quer dizer, não faças, mas olha, vamos fazer nós outra coisa, vamos fazer um jogo em família, vamos fazer atividades juntos, vamos promover aqui outras formas de passar o tempo, mas ao mesmo tempo não demonizando os videojogos. É importante também existir alguma literacia digital, ou neste caso uma literacia, vamos dizer, multimédia associada aos videojogos, para nós percebermos que tipo de jogos é que estes jovens estão a consumir e se de facto estão adequados àquilo que são as suas competências sociais e cognitivas e emocionais, porque, eu disse-o mais no início do nosso programa, insisto, existem atualmente, e já desde há algum tempo, videojogos para diferentes tipos de público. Nem todos os videojogos podem ser consumidos por todas as pessoas. Existem videojogos para pessoas adultas, videojogos mais direcionados para crianças, existem videojogos que podem ser consumidos por todo o tipo de público. Mas é importante que nós saibamos, novamente, isto é muito mais abrangente do que a questão de videojogos, que nós nos envolvamos na educação dos nossos filhos e filhas.
1: Não podemos esquecer a questão do sedentarismo, que é um problema de saúde pública nos dias que correm, já há muito tempo que é tema da ordem do dia, e é precisamente aqui que quero chegar. A dada altura, os criadores, a indústria dos videojogos, decidiram lançar videojogos que ajudam também a uma certa prática física. Sabemos que uma conceituada marca japonesa, enfim, não são todos japoneses, perguntava eu, acabou por criar um conhecido jogo, Sports, qualquer coisa Sports, não posso aqui também fazer publicidade, mas que ajuda aqui também a manter, de alguma forma, a prática física presente na vida de mais jovens e menos jovens. Aquilo que te pergunto, Ana, é, isto surtiu algum efeito da experiência e conhecimento de causa que tens?
2: Eu penso que sim, em determinada medida, talvez não tanto quanto seria esperado ou na magnitude que seria esperado, mas penso que sim. Jogos como, por exemplo, o Pokémon Go, na época do Covid, na época da pandemia, fizeram com que muitas pessoas conseguissem manter a sua prática regular de exercício físico, tornar esta prática até mais divertida, não necessariamente fazendo ajuntamentos, não é? Mas tendo uma forma de se divertirem, a fazerem aquilo que gostam e aliando isto a algo que sabem que é saudável e que é necessário no seu dia-a-dia. Portanto, diria que talvez a magnitude do efeito esperado não tenha sido alcançada na sua totalidade, mas tem um efeito positivo, sem dúvida. Uhum.
0: Eu ia falar precisamente na questão do Pokémon Go e foi interessante trazer-nos isso, porque de facto foi um fenómeno, não é? E
2: exatamente,
0: muita gente que nem sequer jogava ou consumia videojogos, vamos assim dizer, de uma forma regular, interessou-se por isto, porque misturava aqui coisas muito, mundos muito diferentes, que de certa forma se começaram a tocar. E lembro-me também que houve muitas vozes dissonantes, como acredito que lá está, acontece com tudo aquilo que é popular no geral, não é? Nós enquanto sociedade muitas vezes rejeitamos aquilo que é popular e que não conseguimos compreender. Não percebo, é porque é que é popular, se não é popular para mim, porque é que é popular para as outras pessoas? E temos alguma dificuldade em entender que nem tudo tem que ser bom para nós. Às vezes pode ser bom para as outras pessoas.
2: Exatamente.
0: E lembro-me de existirem estudos específicos na altura da febre do Pokémon Go, que nos davam conta de crianças com dificuldades a nível da comunicação, que estavam eventualmente no espectro, que estavam a conseguir mais facilmente comunicar com os seus pares com base naquilo que era o Pokémon Go. Portanto, novamente, de uma forma indireta, haver uma capitalização destes recursos para mudanças positivas no nosso funcionamento, não é?
1: E recuando uns anitos, não podemos esquecer que tivemos muitas mamãs a jogar em Farmville e a contactarem as amigas e os amigos para enviarem cenouras e coisas do género, não é? Virtuais, seguramente.
0: Mas se quisermos ir um bocadinho mais atrás, Marco, permite-me, porque acho que dá para perceber que eu gosto bastante disto e, portanto, poderia estar aqui mais duas horas a falar convosco sobre isto, mas o Tetris no Game Boy, portanto 1989-1990, foi uma explosão que mostrou a muita gente na altura que, afinal, isto dos videojogos pode ser consumido por qualquer pessoa, isto não é uma coisa só para miúdos, porque tu tinhas pessoas adultas que nunca tinham jogado nada na vida a comprarem Game Boys e a jogarem Tetris não é? Portanto, foi um fenómeno social, que tivemos assim estas pequenas bolhas, não é? Que depois, de certa forma, morriam um bocadinho ali, não é? Depois saíam outros videojogos e, entretanto, a nossa sociedade, o consciente coletivo, voltava a dizer: ah, não, mas isto no final são coisas de miúdos. Salvo raríssimas exceções, como a Tetris, o Farmville, eventualmente outras coisas que são populares, aquele jogo do Candy Crush, não é? Sim. Também, portanto. Uhum. E quando começamos a ter telemóveis que permitem ter jogos nos telemóveis, também abrem ali mais uma vez as portas para muitas pessoas que nunca tinham pegado num comando, que nunca tinham jogado nada no computador. Ah, mas afinal eu também gosto disto, afinal isto também é interessante, não é só para pessoas que sejam muito prós, entre aspas, nisto dos jogos, não é?
2: No entanto, Bruno, eu às vezes tenho a sensação de que esse tipo de jogos não são vistos como videojogos,
0: certo,
2: não é?
0: Sim.
2: Os videojogos têm muito presente a ideia de um adolescente com o seu headset fechado no quarto, a jogar sozinho, a mandar vir com o computador. Não existe muita concepção de que Candy Crush, Farmville, são jogos também. E que também têm um potencial altamente aditivo.
0: Claro.
2: Portanto, nós temos agora gerações mais velhas que também não conseguem tirar os olhos do ecrã, porque estão a jogar, porque se estão a entreter, a organizar prateleiras.
1: Não podemos esquecer avós e pais que jogavam solitário, que jogavam Minesweeper, ou que, estavas a dizer há pouco o nome de uma famosa consola.
0: Desculpa,
1: mas quem não tinha dinheiro para tanto tinha uma Brickmania e havia muita sala e muita casa de banho que tinha uma Brickmania para passar algum tempo livre, não é?
0: Exatamente. Mas é muito interessante isso que vocês estão a dizer, e há aqui uma dissonância cognitiva gigante que a Ana nos está a alertar para ela sobre esta questão dos videojogos. O que é considerado um videojogo e o que é que não é? E para as duas, vamos dizer, para os dois lados da barreira, isto pode servir um propósito. Ou seja, para pessoas que não gostam de videojogos, assumir que isto não são videojogos ou não são videojogos a sério, pode ser uma forma de continuarem a criticar os videojogos sentindo, claro, que não os consomem.
2: E de normalizarem a sua experiência, não é?
0: Exatamente.
2: Eu não sou viciado em videojogos.
0: Exatamente isso mesmo. Portanto, dissonância cognitiva total aqui, não é? Portanto, a normalizar este comportamento vício. Para muitas das pessoas, porque depois dentro dos videojogos nós temos muitas comunidades específicas, e na internet houve, durante muitos anos, e continua a haver agora menos, muitos debates acesos de pessoas que consumiam videojogos, que se consideravam gamers, portanto assim, não é? De consumidores ávidos de videojogos, que entendiam que, como a Ana está a dizer, isso não são videojogos porque não correspondem àquilo que é a identidade que nós associamos ao gaming ou aos videojogos. Portanto, se não cumprem com determinados requisitos em termos de exigência do jogo ou das plataformas nos quais eles existem, etc, etc, então não são videojogos. Mas há uma coisa que é importante nós percebemos aqui, e já vou mesmo terminar, que é, para muitas destas pessoas, elas viveram nos anos 90, no início dos anos 2000, com esta ideia de que somos excluídos, somos os estranhos, somos os geeks, somos os nerds, por aí fora. E de repente, isto que era o nosso hobby, a nossa cena, se me permitem, passa a ser uma coisa em que toda a gente pode entrar. E como é que nós lidamos com o facto de termos perdido uma coisa que era nossa?
2: Era identitário.
0: Exatamente.
1: Ou seja, um exemplo claro de uma democratização que correu bem.
0: Sim, correu bem. Ou seja, todas as pessoas podem jogar. E não é o facto das outras pessoas jogarem coisas diferentes de mim, ou não terem uma identidade tão inteiramente ligada ao videojogo como eu, que isso tem que beliscar a minha própria identidade, não é?
1: E Ana, continuamos a ter jogos que estão direcionados para homens, para mulheres, para pessoas que não se identificam como homem ou como mulher?
2: Eu acredito que sim. Pela minha experiência, acredito que a comunidade feminina tem vindo a conseguir ocupar espaço nos videojogos e entre os gamers em geral. No entanto, continua, como eu estava a dizer há pouquinho, a existirem estas duas abordagens, não é? Ou a mulher é sexualizada, ou a mulher é convidada a retirar-se para voltar para a cozinha. O papel da mulher é visto como alguém que, pronto, de repente quer pertencer ao mundo masculino e é uma noob e está aqui e não sabe jogar. Portanto, continuam a existir estas diferenças.
1: E isso leva-me a reforçar então aqui esta questão, que é, Bruno, como é que estamos? Os editores continuam a lançar conteúdos que estão, de alguma forma, catalogados como sexistas?
0: Sim. Felizmente tem havido uma democratização naquilo que é o diálogo sobre o feminismo na sociedade e tem também havido este diálogo aberto no meio dos videojogos, como tem havido também para o cinema e outras formas de entretenimento, e no entanto continuamos a ter produtos que estão altamente direcionados para determinados tipos de público. Mais grave ainda, existem conteúdos que estão, e às vezes nem se percebe muito bem como é que este tipo de conteúdos são aprovados, não só altamente sexualizados, como às vezes explicitamente demonstrando conteúdo sexualizado, onde o objetivo é mesmo, o objetivo destes jogos é mesmo de agredir sexualmente outras mulheres. Estou aqui a pensar que há uns meses atrás houve uma polémica e falava-se muito na internet sobre o facto de terem sido publicados em plataformas de venda de videojogos em formato digital, jogos, ou seja, não publicados por editoras, não é, grandes editoras, mas que feitos por grupos de pessoas mais pequenas. Houve também uma democratização nesse sentido, ou seja, de permitir que qualquer pessoa teoricamente possa criar o seu próprio videojogo e publicá-lo. E, portanto, deste tipo de conteúdo estar acessível a qualquer pessoa. E felizmente apercebemos-nos disto, estes jogos foram retirados, mas infelizmente continuamos a ter muitos destes conteúdos que são publicados, vendidos ou partilhados, que promovem comportamentos inadequados. E no entanto, reparem, não estou aqui a dizer com isto que todos os videojogos são maus e que não podemos consumir videojogos. Alerto novamente para aquilo que é a importância de estarmos atentos. Quais são os videojogos que os nossos filhos ou filhas consomem? Que nós próprios também consumimos, que mensagens é que nos chegam, não é? Como é que estas mensagens nos estão a fazer ver o mundo de determinada forma?
2: E deixa-me acrescentar, Bruno, ainda acerca desta tendência mais sexista nos videojogos, isto nem sempre é altamente explícito. Por exemplo, existe agora uma grande polémica em volta de um jogo muito conhecido, onde o personagem principal era masculino e o novo jogo anunciado acaba por representar uma personagem feminina,
0: certo,
2: enquanto o personagem principal, e lá está, mais uma vez, com o papel mais de guerreira, mais resiliente, mais forte. E isto foi muito mal recebido pela comunidade gamer.
0: Sim.
2: E é algo que vai até contra a história do jogo em si, que não faz muito sentido no âmbito da história do jogo em si. No entanto, por ser uma personagem feminina, a comunidade gamer não tolerou muito bem.
0: Lá está, voltamos a esta questão de... São grupos muito fechados, não é? No seu geral, e estamos obviamente a generalizar. Felizmente, nem todas as pessoas que jogam pensam desta forma, claro que não, não é? Mas são grupos que durante muitos anos construíram este núcleo social especialmente mais fechado de gaming e que tens que cumprir determinados critérios para pertencer ou não pertencer. E quando se alteram, como estás a dizer, no exemplo que estás a dizer, as regras do jogo, por assim dizer, e a personagem masculina agora passa a ser uma personagem feminina, então agora é tudo, eu testo esta expressão que vou utilizar, desculpem-me, é tudo woke, que as pessoas dizem isto e não percebem para também o que é que estão a dizer. Isto é uma palavra que agora aprenderam a papaguear, que serve para dizer tudo aquilo que eu não gosto, não é?
1: E alguns até dizem woke.
0: Exatamente, woke, talvez.
1: Estamos a falar de uma sertã, não é? De fazer
0: exatamente.
1: Uns salteados.
0: Por acaso agora deste-me fome, ficava como eu estava com uma cozinha asiática. Mas isto para dizer, tudo o que de certa forma ameace aquilo que é a forma como o hobby está construído para nós, então é muito perigoso, e estão a querer impingir-nos tudo em mais um par de botas. E no entanto, tal como a Ana disse, faz todo sentido que no caso deste jogo em particular se substitua o personagem por outro, porque é ficção e nós podemos permitir-nos a ter visões diferentes sobre as mesmas coisas e está tudo bem.
1: Vamos olhar uma outra dimensão quando surgem os sinais de alerta. Ana, mais do que o número de horas passadas a jogar, que sinais devem preocupar pais, familiares ou a própria pessoa?
2: Eu diria que aquilo a que devemos ter maior atenção é o propósito pelo qual a pessoa joga. Até que ponto é que passa a ser algo que serve como uma forma de escapismo, não necessariamente como uma forma de refúgio ou de fuga temporária à realidade, de lazer, mas como uma forma de criar ali uma realidade alternativa onde a pessoa se encontra submersa nessa atividade. E isto funciona para qualquer tipo de dependência, portanto, não falamos só das as horas que a pessoa passa nessa atividade, falamos sobretudo no porquê da pessoa ter necessidade dessa atividade e que espaço emocional e afetivo é que essa atividade ocupa na vida da pessoa.
1: E Bruno, muitas vezes fala-se de vícios dos videojogos. Afinal, o que distingue um hobby intenso de uma verdadeira perturbação relacionada com o jogo?
0: A Ana já nos foi falando um bocadinho sobre isto, não é? De certa forma, esta relação menos saudável com este meio. Como é que eu sinto que preciso dos videojogos para funcionar? De que forma é que eu consigo funcionar não tendo consumido videojogos? Uma coisa é, idealmente eu tenho tempo para me sentar, jogar, sem que isso prejudique o meu funcionamento, sem que isso me retire a vontade de estar com outras pessoas, de fazer outras coisas no meu dia-a-dia, que não me faça descurar outras responsabilidades, que não me faça perder horas de sono e colocar em causa os meus ritmos circadianos, os meus biorritmos. E como a Ana estava a dizer também, não é? Tudo o que é bom pode ter um potencial destrutivo e pode passar a ser mau. Os médicos costumam dizer-nos 2 copos de vinho, acho eu, por dia não me fazem mal, não é? Mas uma garrafa inteira talvez faça.
1: Depende do tamanho do copo.
2: E da garrafa,
0: exatamente. Ok, tudo é relativo, é certo. Mas o que eu quero dizer é que muitas das vezes é importante nós percebermos o quanto é que eu preciso dos videojogos, e se eu consigo por algum motivo não o fazer durante algum tempo, se vou ficar irritado, se vou sentir que o meu dia não presta, e às vezes é difícil ser eu próprio a sentir, não é? Quando nós estamos num comportamento aditivo, muitas vezes nós não conseguimos entender o impacto que este comportamento está a ter no nosso funcionamento. E por isso é que também é importante perceber, mesmo que não seja um problema para mim, de que forma é que está a afetar as pessoas que estão comigo, nas relações que eu construo, nas relações conjugais. As pessoas que estão comigo numa relação conjugal sentem que eu estou a perder muito tempo com os videojogos. Lá está, novamente, tenho trabalho para fazer, mas constantemente adio o trabalho que tenho para fazer, porque há só mais 5 minutos. E estes 5 minutos depois transformam-se em 2 horas sistematicamente. E afinal, olha, pronto, já vou dormir menos horas, mas amanhã depois compenso, depois durmo mais um bocadinho. As horas de sono, infelizmente, não são recuperáveis. Uma noite de sono má será sempre uma noite de sono má.
2: Eu diria que se torna importante percebermos também até que ponto o videojogo não está a ser uma anestesia de algo, ou seja, uma necessidade da pessoa se anestesiar de algo que não quer enfrentar ou que é demasiado desconfortável de enfrentar.
0: Certo.
2: As dependências são muitas vezes um sintoma,
0: exatamente,
2: não uma causa por si só.
0: É verdade.
1: E vamos agora à pergunta difícil, principalmente para 2 consumidores de videojogos que sei que são. Como é que se consegue, Ana, aqui encontrar um equilíbrio entre aquilo que é uma compra salutar e dita normal daquilo que é uma compra por compulsão de videojogos e de consolas?
2: Então, eu diria que cabe-nos ter algum discernimento até que ponto é que isto é um hobby, uma atividade de lazer, algo que eu gosto de fazer, com que gosto de ocupar o meu tempo e quanto é que eu tenho disponível para gastar nisso, não só a nível monetário, a nível financeiro, mas como o Bruno estava a dizer há pouco, quanto do meu tempo é que eu tenho disponível, quanto da minha capacidade cognitiva é que eu tenho disponível, quantas horas de sono é que eu tenho disponível. Portanto, acaba por não ser apenas um investimento ao nível financeiro. Diria que cabe a cada pessoa avaliar o quanto é que gostaria de gastar com os seus hobbies. Pois. O mesmo se aplica aos livros, a quem, exatamente, gosta de pintar, a quem gosta de desenhar.
1: E vamos olhar, Bruno, uma outra dimensão que tem que ver com os outros jogos que vão além daquilo que são as consolas,
0: sim,
1: daquilo que é o nosso computador, daquilo que é mesmo o nosso smartphone, aqueles que estão instalados. Falamos de plataformas, por exemplo, e vamos ter um programa a isso, sim, dedicado, de jogo online, de,
0: sim,
1: apostas online.
0: Sim, sim, sim, sim, sim.
1: Sabemos que este é um tema quente do momento, porque cada vez mais vemos publicidade nos média dedicada e de alguma forma até algo descontrolada,
0: sim,
1: em relação a estes jogos online. Como é que estamos a este nível no nosso país e que cuidados devemos ter?
0: Estamos muito mal, e ainda bem que vamos ter um programa inteiramente dedicado ao vício de jogo, neste caso não apenas aos videojogos, mas o jogo online e as apostas, porque é exatamente como tu me disseste, há aí toda uma zona, uma área cinzenta que é explorada sem qualquer tipo de rédeas e de contenção por pessoas que não têm ou não querem assumir responsabilidade pelas consequências dos seus comportamentos, que só estão a pensar no lucro. É muito fácil eu pegar numa pessoa que tem zero discernimento ou quase zero discernimento sobre aquilo que são os seus gastos ou a sua impulsividade e levá-la a gastar o que tem e o que não tem, vendendo-lhe a ideia de que vai conseguir ficar muito rica e que isto vai mudar a vida dela. E se nós virmos a publicidade que passa nos diferentes meios destes jogos online e destas apostas e tudo mais, nós percebemos que as mensagens que nos são transmitidas por elas são sempre as mesmas, de que é tudo muito apetecível e de que a nossa vida vai mudar e que lucro fácil. E depois tem, a espiada tem sempre assim aqueles avisos, assim letras minúsculas, seja responsável, jogo com moderação ou essas coisas todas, não é? Como existem também nos anúncios de bebidas, não é? E no entanto, eu acho que isso não faz absolutamente nada por quem muitas vezes nem sequer percebe que tem um problema de adição, que para muitas pessoas, infelizmente, não quer dizer para todas, mas para muitas pessoas que têm um comportamento aditivo de vício, é mesmo esta a realidade. Elas não percebem que têm um problema e continuam inconscientemente a serem puxadas para dentro deste meio.
2: E a verdade é que isto também pode ser um nicho muito específico dentro dos próprios videojogos.
0: Sim.
2: E não vem com aviso.
0: Exatamente.
2: Portanto, os próprios videojogos promovem a compra do Sim. Battle Pass, a compra de skins, a troca de skins entre os jogadores, que envolve uma troca monetária, a troca de contas dentro do próprio jogo. Portanto, existe já aqui até alguns estudos acerca desta questão e do potencial aditivo que os próprios videojogos estão a promover, mesmo ao nível financeiro.
0: Sem dúvida.
1: E como habitualmente no programa, temos espaço para Freud Explica, nem Freud Explica, a rubrica onde vamos olhar aquilo que foi o tema que chamou a atenção dos nossos psicólogos clínicos e da saúde residentes. Hoje só cá temos o Bruno Filipe Silva, mas Bruno, sei que tens aí um tema que coloca Freud para cima ou para baixo?
0: Coloca Freud para cima, embora seja por um mau motivo, a verdade é que neste caso Freud Explica. O que é que eu vos posso dizer? E associado àquilo que é o tema que nós hoje estamos aqui agradavelmente a discutir, eu posso dizer-vos que recentemente foi estreada ou instalada no antigo Hospital de Matosinhos uma nova unidade de tratamento da dependência dos videojogos, neste caso levada à conta pelo Instituto para os Comportamentos Aditivos e das Dependências, o ICAD. Acredito que é importante nos dias que correm nós percebermos, e como fomos falando um bocadinho ao longo do nosso programa de hoje, que há muitas formas de criar dependências e que o vício nos videojogos ou o comportamento aditivo nos videojogos ou o jogo problemático é real. Insisto, porque acredito que quando se fala sobre isto muitas vezes temos tendência para ficar com a mensagem de que todo o consumo de videojogos é mau e portanto tem que ser banido. Não. Felizmente eu jogo, a Ana joga, certamente também jogas, portanto há muitas pessoas que consomem videojogos e está tudo bem. Mas para muitas outras pessoas, infelizmente, este comportamento é problemático. Ainda bem que já começamos a ter respostas direcionadas, específicas, sensibilizadas para este tipo de problemas, para que todos e todas possamos consumir videojogos sem que isso seja um problema.
1: Muito bem, Bruno Filipe Silva, Ana Azevedo, em particular a Ana, muito obrigado pela presença.
2: Obrigada.
1: Como convidada especial deste programa. Bruno, voltamos a ver-nos na próxima emissão do Ponto da Mente, já com outras companhias.
0: Tudo bom, obrigado, foi um prazer.
2: Obrigada.
1: E com isto vos digo, game over. Vamos então fechar o Ponto da Mente de hoje. Os videojogos não são, por natureza, inimigos nem aliados da saúde mental. São uma forma de entretenimento que pode trazer benefícios, criar ligações e desenvolver competências, mas que também pode tornar-se problemática quando substitui outras dimensões importantes da vida. Talvez a pergunta mais útil não seja quantas horas alguém joga, mas sim que espaço ocupa o jogo na sua vida. Porque é aí, mais do que no ecrã, que começa a resposta. Este foi o Ponto da Mente dedicado aos videojogos e saúde mental. Cuidados técnicos de Joaquim Pedro, sonoplastia de Joaquim Dias. Eu sou o Marco António Ribeiro, pode voltar a ouvir-nos nas plataformas de podcast e em tsf.pt.

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5: Boa tarde, são 4h58, menos uma hora nos Açores.
6: Vozela é o incêndio que teima em não ceder, mesmo com todos os meios no local. A frente de incêndio ameaça seguir descontrolada, empurrada e alimentada por muito calor. Calor que levou a Unidade Local de Saúde de Braga a acionar o nível máximo do plano de contingência. Há cada vez mais pessoas a procurarem a urgência e a precisarem de internamento. Calor que também não afeta o plano do Presidente dos Estados Unidos para as celebrações ao ar livre deste 4 de julho, isto mesmo com previsão de 40 graus em Washington. Calor também que está à espera da seleção portuguesa, ainda no Canadá, mas que parte esta noite para Dallas, no estado do Texas.
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5: Temperaturas atualizadas, estamos agora com 22 graus em Ponta Delgada, 25 no Funchal, 33 no Porto, 34 em Faro, 36 em Lisboa. Avançamos agora para a edição das 5 da tarde com Dora Pires.
6: Ainda no Canadá, a seleção nacional já vai espreitando para o outro lado da fronteira, para o estado do Texas, nos Estados Unidos, onde defronta a Espanha na segunda-feira. Os jogadores vão antecipando que será o jogo mais difícil até agora, uma espécie de final antecipada. Esta tarde foi tempo de treinar, porque no treinar é que pode estar o ganho, e também foi tempo de falar aos jornalistas António Botelho.
9: Nuno Mendes é um dos melhores jogadores da seleção e importa para já saber se ele está bem fisicamente.
10: Tem sido uma época muito complicada, com muitos jogos, jogos complicados, jogos difíceis, mas acho que estamos a fazer uma boa gestão, tanto os jogadores que jogam, os que não jogam muito, e é aproveitar, temos mais 2 dias, creio, para recuperar e para meter tudo o que temos para fazer no jogo em prática. Acho que isso é o mais importante para mim. Aproveito para descansar. Ontem também deu para aproveitar um bocadinho. Então é esse o meu objetivo.
9: Vem aí um jogo com a Espanha e para Nuno Mendes, em particular, mais um duelo com o Lamine Yamal.
10: É um jogador também que tem muita qualidade. Vamos chegar agora um contra o outro. E como é óbvio, sim, é um bom duelo. Gosto de jogar contra ele também, é um jogador novo, jogador com muita qualidade, que pode fazer a diferença no jogo, por isso acho que é sempre um bom duelo.
9: E o duelo com a Espanha é o mais difícil até agora no Mundial?
10: Podemos dizer que sim, em termos de nome, acho que é a seleção mais forte que vamos enfrentar, mas depois, durante o jogo, pode ser um jogo muito, muito difícil, pode ser um jogo mais fácil, mas na teoria pensamos que vai ser um jogo difícil.
9: A mesma opinião tem outro lateral, Nelson Smith.
11: Temos muitas coisas boas do jogo, sabemos que o próximo jogo é um jogo bastante complicado, diria uma final antecipada, porque são duas equipas que poderiam facilmente estar na final. Por isso acho que sim, acho que vai ser um jogo bonito e espero que dê para Portugal.
9: Nelson Semedo tem jogado alguns minutos neste Mundial, mas não se sente a bater à porta da titularidade.
11: Eu sinto-me a bater à porta, mas é para ajudar Portugal, da maneira que for. Acho que seja 10 minutos, seja meia hora, seja 90 minutos, acho que o importante é todos darmos o melhor de nós para que Portugal sim possa ganhar e possa continuar nesta competição e chegar o mais longe possível.
9: No treino, nos 15 minutos abertos à comunicação social, os titulares e os mais utilizados do jogo com a Croácia fizeram um trabalho específico no ginásio. Os restantes trabalharam normalmente às ordens de Roberto Martínez. Destaque para a presença de vários adeptos portugueses em redor do centro de estágios. Muitos subiram a vedação montada em redor do relvado, conseguiram ver parte do treino e lançar gritos de apoio à equipa e sobretudo a Cristiano Ronaldo.
6: A seleção nacional viaja esta noite para Dallas, sai de Toronto às 9:30 da noite, chega depois ao estado do Texas, já nos Estados Unidos, depois da meia-noite. Por cá, o incêndio de Vozela não acalma, apesar de todos os reforços e de todos os esforços, ameaça agora a freguesia de Cercosa. Entretanto, já chegou aos concelhos vizinhos de Oliveira de Frades, Tondela e Águeda. Há por esta hora mais de 1.200 bombeiros a tentar fazer frente às chamas que seguem imparáveis. Este incêndio já destruiu mais de 12 mil hectares de floresta. Estão também envolvidos mais de 400 veículos terrestres e 10 meios aéreos. Portugal pediu todas as ajudas externas possíveis. Algumas ainda vão chegar hoje e na semana que vem. Outras já chegaram, como é o caso de 118 bombeiros e 45 veículos vindos de Espanha ao abrigo do Mecanismo Europeu de Proteção Civil. Os espanhóis já estão desde ontem a trabalhar ao lado dos portugueses neste incêndio de Vozela. Em Espanha, no entanto, também há onda de calor e também há muitos fogos em vários pontos do país. Um incêndio florestal que começou na localidade de La Bisbal d'Empordà, na Catalunha, continua fora de controle e já entrou no maciço de Le Gavar, uma área de 33 mil hectares. Os bombeiros concentram esforços enquanto a Proteção Civil confinou vários municípios e também uma colónia de férias com 150 crianças. Há muita procura nas urgências e cada vez mais pessoas a precisarem de internamento por causa do calor. A Unidade Local de Saúde de Braga acionou por isso o nível máximo de contingência, adiantou esta tarde à TSF Aldara Braga. A diretora clínica desta Unidade Local de Saúde refere que desde quinta-feira o Hospital de Braga passou de 34 para 42 camas e prepara-se para abrir mais 10, uma das medidas previstas no plano de contingência.
12: Significa realmente este aumento de camas extra, a lotação da unidade hospitalar no nível já elevado de exigência, reforço de equipas para sustentar este aumento de atividade e uma reorganização ainda mais eficiente do serviço de urgência, que é onde estamos a notar realmente maior impacto nesta altura.
6: E que casos é que vos chegam mais relacionados com o calor?
12: São descompensações de doença crónica mais e, obviamente, doentes idosos, que nós sabemos que são os mais vulneráveis nesta fase.
6: E, portanto, e são pessoas que são tratadas e regressam a casa ou ao lar ou ficam aí?
12: Temos uma pressão também ao nível do internamento e daí também esta nossa necessidade de abrir camas extra e de nos preparar para que este aumento aconteça. E, portanto, estamos a ter uns dois níveis de pressão. Aumento ao nível do internamento e aumento da necessidade de uma observação na urgência e estabilização da situação e retoma ao domicílio.
6: E ao nível de reforço das equipas, portanto, estão confortáveis com as pessoas que têm disponíveis?
12: Nós nunca estamos confortáveis quando estamos a preparar para uma situação de potencial ainda maior agravamento. E, obviamente, tivemos que reforçar equipas de todos os grupos profissionais, chamar pessoas que estariam ausentes e que prontamente se disponibilizaram a ajudar. E, portanto, é nesse trabalho diário que estamos a fazer.
6: E vai manter este estado de prontidão, digamos assim, durante quanto tempo?
12: Nós fazemos uma monitorização diária deste estado. Porém, até se manter este alerta meteorológico de nível vermelho para o distrito de Braga, nós vamos manter o nosso plano de contingência no nível 3 e assim que estiverem reunidas as condições para diminuir este nível, o faremos. Mas, por enquanto, enquanto existir este calor extremo, vamos manter.
6: Aldara Braga, diretora clínica da Unidade Local de Saúde de Braga, em declarações à TSF, esta ULS também atende a população de Viana do Castelo e prepara-se, como ouvimos, para abrir mais camas, para fazer face à procura, sobretudo por parte de pessoas mais velhas com doenças crónicas. O bastonário da Ordem dos Médicos andou este sábado pelo distrito de Castelo Branco a aferir as condições dos serviços de saúde para responder à onda de calor. Carlos Cortes garante que não lhe foi comunicado um aumento da procura nesta fase, depois da reunião ontem com diretores clínicos de hospitais de todo o país e também dos institutos portugueses de oncologia. Carlos Cortes afirma à TSF que tem a garantia de estar tudo a postos para reforçar os cuidados à população. Renova, no entanto, as preocupações com a população mais velha.
13: E nós sabemos que em Portugal há muitos lares que não têm determinadas condições, nomeadamente esta da refrigeração, digamos, dos ares condicionados, e não têm apoio médico ou de enfermagem permanente. Portanto, tem que haver aqui um cuidado redobrado nessas situações. Aliás, como tem que haver também nas pessoas que vivem isoladas e não têm nenhuma rede de apoio, muitas vezes acabam por não recorrer aos cuidados de saúde e muitas vezes acabam por não chegar a tempo a esses cuidados. Outro também, e durante a visita a Castelo Branco também nos foi reportado, é que muitas vezes nestas zonas as pessoas, nomeadamente neste fim de semana, acabam por ir a muitas praias fluviais e muitas delas não são vigiadas.
6: Recomendações do bastonário da Ordem dos Médicos, confiante na preparação das unidades de saúde para responderem à onda de calor. E não é só pela Europa, os Estados Unidos também estão a braços com temperaturas extremas. De acordo com a BBC, este calor já obrigou a cancelar vários eventos ligados às celebrações do 4 de julho em várias partes do país. Mais de 165 milhões de pessoas enfrentaram temperaturas recorde ontem, ao longo da costa leste e também do centro-oeste do país. Donald Trump já anunciou, no entanto, que pretende discursar longamente neste sábado de festejos em Washington, discursar ao ar livre com temperaturas que podem chegar aos 40 graus Celsius para provar, diz ele, que pode fazer qualquer coisa. Em Washington, precisamente, o desfile matinal do Dia da Independência foi cancelado para proteger os participantes e o público, e há também indicação de que várias pessoas foram hospitalizadas devido ao impacto do calor. Luís Montenegro já deu os parabéns a Donald Trump na rede social X. O primeiro-ministro de Portugal recorda que foi um dos primeiros países a reconhecer a independência

0: país é praticamente infância. Por cá, de volta à atualidade nacional, os professores queixam-se de continuar sem receber exames para corrigir. O movimento SOS Escola Pública garante que os professores avaliadores continuam à espera. Entretanto, acusam o ministro da Educação de mentir ao afirmar que faltam apenas 2 ou 3 provas por entregar. Garantem em comunicado que continuam a receber centenas de denúncias sobre dificuldades no acesso aos exames. O secretário-geral do Partido Socialista também voltou este sábado ao tema. José Luís Carneiro fala em caos e espera que, no mínimo, o ministro da Educação e o primeiro-ministro peçam desculpa aos alunos e às famílias.
1: O ministro da Educação e o governo permitiu que se instalasse o caos nas escolas. E, mais grave do que isso, o ministro faltou à sua responsabilidade na Assembleia da República porque procurou esconder a gravidade do que estava a passar. Mais grave ainda do que isso, procurou culpar os diretores das escolas e culpar os professores, mostrando uma total insensibilidade com o que está a passar com os jovens e com as famílias. E eu, se fosse primeiro-ministro nesta altura, já tinha vindo pedir desculpa às famílias portuguesas e explicar ao país como é que o governo explica que neste momento estejam professores que vão classificar as avaliações ainda sem receber as provas e como é que nesta altura ainda haja professores de matemática que tenham recebido provas de português e professores de português que tenham recebido provas de matemática.
0: As críticas de José Luís Carneiro este sábado numa reunião do Partido Socialista em Vila do Conde.
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1: Já a seguir vamos dar a Volta ao Mundo. 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
2: No território asiático mais português do mundo, a herança lusitana ainda se faz sentir, apesar de ser cada vez mais difusa. Macau é passado, mas é sobretudo futuro, numa ponte por vezes estreita entre o exotismo oriental e a memória colonial portuguesa. Viagem de um jornalista à região administrativa que hoje pertence à China.

mas que durante cerca de 400 anos foi Portugal. De como a outrora Monte Carlo da Ásia é cada vez mais a Las Vegas da Ásia. Eu sou o Pedro Ivo Carvalho, vamos dar a volta ao mundo com o Tiago Rodrigues Alves.

0: Olá Tiago, bem-vindo.
1: Olá Pedro, obrigado pelo convite.
0: Uma das imagens mais estafadas que nos vem à cabeça quando pensamos em Macau é: aquilo já foi Portugal, mas hoje tem pouco a ver com Portugal. Estou a ser demasiado simplista ou era também essa a expectativa que tu tinhas antes de chegar lá?
1: Eu ia com uma expectativa realista porque o meu tio trabalhou alguns anos em Macau, por isso também já tinha alguma noção de que aquilo não era propriamente, não tinha uma grande ligação a Portugal. O que eu estava mais à espera talvez era muito mais de rebuliço e confusão que associamos àquela zona asiática com grandes densidades populacionais, e surpreendendo pela positiva, que até é uma coisa bastante organizada. Funciona, há muito movimento, mas até tem alguma fluidez. E em relação à ligação a Portugal, posso dizer que houve ali alguns momentos, podíamos estar quase numa daquelas vilazinhas piscatórias do litoral português, com o adro da igreja em calçada portuguesa e umas fachadas coloridas. Ali por momentos nos extraímos das pessoas, quase que nos conseguimos
0: absorver ali. Esse imaginário de alguma forma perpetuou-se, não é?
1: Perpetuou-se. Eu estive há pouco tempo nos Açores e fez-me lembrar um bocadinho também aquela zona de Ponta Delgada, porque o estilo, as épocas temporais das construções e as influências são mais ou menos parecidas, por isso podia ser uma coisa por aí.
0: Falamos de um território constituído por uma península e por duas ilhas, Taipa e Coloane, mais ou menos 700 mil residentes, e depois uma população de não residentes que é muito considerável, falamos de cerca de 200 mil pessoas, mas que de alguma forma faz transfigurar a realidade diária daquele território.
1: É um pouco isso. Aquilo também, isso deve-se muito porque é uma densidade populacional elevadíssima. Aquilo, para termos uma ideia, Macau tem 20 a 24 mil pessoas por quilómetro quadrado. Portugal tem 111 a 116 pessoas. Portanto, a grande parte dos trabalhadores não tem condições de morar em Macau, nem Macau tem condições de os acolher. Então, encontram dormitórios na China e diariamente passam a fronteira. Ou então têm alojamentos temporários nos hotéis e nos sítios onde trabalham. A grande coisa que tem sido feita, e vimos esta transformação de Macau dos últimos tempos, é que desde que Portugal deixou Macau, Macau cresceu 50% de território. Eles tinham 23 km², ganharam 10 km². Portanto, é quase como Portugal, assim, de repente, um dia para o outro, que tem mais 50% de território. Isso permitiu acolher muito mais pessoas. Quando Portugal deixou mais uma vez, tinham 470 mil pessoas, agora são 700 mil, mas mesmo assim ainda é pouco. Por isso, esses 200 mil, e eles estão a construir mais um bairro que vai permitir para mais 100 mil. Portanto, é uma cidade que está a crescer tanto, e a indústria do jogo e dos casinos, principalmente, está a precisar de tanta mão de obra, que aquilo não tem mãos a medir. É uma transfiguração brutal.
0: E a percepção com que tu ficaste é que essa população flutuante, vamos chamar-lhe assim, é absolutamente fundamental para fazer funcionar o país.
1: Sim, não funciona. É um exército invisível que sem ele não funcionaria. Não quero exagerar, mas por cada trabalhador que nós vemos no casino, deve haver 4 ou 5 nos bastidores a trabalhar. Em termos das limpezas, em termos de preparação dos quartos, das refeições. Estamos a falar de autênticas cidades. Há um casino lá qualquer que tem 10 mil quartos. Cada casino é um bairro por si só. E, portanto, é preciso para funcionar, e estamos a falar de pessoas que não fazem limpezas, que não cozinham, precisam ter tudo que lhes entregue.
0: Claro.
1: Então é preciso todo um exército de trabalhadores disponíveis para aceder a essas necessidades.
0: Falavas aí dos casinos, e os casinos, de facto, são uma daquelas imagens de marca de Macau, mas o potencial turístico de Macau também está ligado também a esses vários quilómetros quadrados que foram sendo conquistados ao mar, mas onde estão a florescer, exatamente, muitos casinos. E os casinos continuam a ser um motor do desenvolvimento da região.
1: Sim, e cada vez mais também se torna um polo de atração turístico, mas em termos económicos, para ser uma ideia, o jogo em Macau é tributado a 40% das receitas brutas, não é líquidas. Isto corresponde para Macau, eu estive a confirmar por acaso, o ano passado Macau recebeu do jogo diretamente 9 mil milhões de euros. É 86% do orçamento de Macau, que vem diretamente do jogo. Isto é as receitas para o Estado. Depois também há uma percentagem de 4% que é alocada para necessidades especiais da população. Há uma dotação de 2,4% de receitas que vão para um fundo de segurança social, e depois ainda 1,6% que vão para uma fundação Macau para fins culturais. A parte da segurança social, acho que tem uma parte interessante, que é quase uma retribuição para os habitantes. Eles sabem que o jogo está a causar muito impacto na população.
0: É uma espécie de taxa turística adaptada ao jogo.
1: É a taxa turística que, como cá nos dizem que devia ser feita, não é? Porque a receita do jogo era para reduzir o impacto do turismo nos habitantes, lá na realidade está a ser até mais para a reforma. Eles têm já uma coisa que é um cheque anual, é um cheque pecuniário, em função do excesso de receitas. O ano passado foi de 1000 euros para os residentes e de 600 euros para não residentes. Tendo em conta que o ordenado mínimo são 700 euros, portanto é um bocadinho mais acima do ordenado mínimo, que é uma prenda anual que eles dão em função das receitas. Mas depois, a parte com piada é que eles têm uma conta corrente na Segurança Social com base nas receitas extraordinárias do jogo. Então, cada pessoa entrando automaticamente no contributivo, no espaço contributivo, fica a ser um contribuinte, recebe automaticamente uma conta aberta com 1000 euros. Depois, todos os anos, graças às receitas do jogo, é-lhe creditado o ano passado foram 700 e poucos euros. Uhum. Todos os anos eles metem mais um adicional, e a pessoa, quando se reformar, tem esse cheque reforma à conta do jogo. Portanto, se pensarmos que a pessoa trabalhou 40 anos, podemos estar à espera de 40, 50 salários mínimos, um bocadinho mais do que isso, dependendo em função dos jogos, mas recebe ali um cheque da sua reforma para poder melhorar um pouco.
0: A gente queria dizer que esse é o lado benigno da medida, mas também tem um lado perverso, que é também fomenta a cultura do jogo, que está muito presente em Macau. Na reportagem que tu escreveste para a Volta ao Mundo em maio, que aconselho os leitores a revisitarem, falavas muito desses pequenos recantos que tu foste encontrando, onde do nada estavam 10, 20 mais pessoas às vezes a jogar. E essa cultura do jogo está muito enraizada também,
1: sim,
0: na rua, não é?
1: Nota-se, tem os dois extremos. Duas coisas que eu mais gostei foi de passear pelas vielinhas que andam ali no centro histórico, um bocadinho fora do beaten path. Acho que tem mais piada, e se ali zonas em com os neons e tudo, quase que somos um bocado Blade Runner. Assim, coisas muito estreitas, motas e pessoal furtivo a esconder-se em todo lado, e descobres uma daquelas tabernas com as mesinhas e os bancos, e eles estão ali todos a jogar, a fumar, a beber, tudo dá um ambiente assim mesmo de clandestino, com piada. E depois temos o outro lado do casino, que é o casino, pode haver o jogo social também, que há pessoas que vão para lá para jogar, para se divertir, que não é de vício, há as excursões que vão ser capazes de conseguir ter uma atitude consciente perante o jogo, mas depois também há mais umas salas que nós conseguimos perceber que há ali umas zonas especiais, e aí vemos quando as pessoas saem, que pela própria cara delas, quando saem e de quem está lá dentro, vemos que aquilo já deve ser um bocado pesado.
0: Voltando aqui um bocadinho ao princípio, Portugal deixou de ter ascendente sobre o território de Macau desde 1999, ano em que passou para as mãos da China, ainda assim, o português continua a ser uma das línguas oficiais, e há muitas marcas dessa Portugalidade, a toponímia, mas não só. Fala-nos um bocadinho dessa herança que tu viste e daquilo que os turistas que forem visitar Macau podem ver também, dessa presença do português, da língua.
1: Sim, aquilo tem duas coisas com piada. Tem piada para nós, porque encontramos ali umas referências familiares, e é uma coisa engraçada da toponímia, que tem tudo uma coisa sentimental, que é o Pátio da Eterna Felicidade, o Lago do Amor de Perdição. São todos nomes assim muito, muito exóticos, e muito apelar ao sentimental. Mas depois também temos outras coisas que resultam de uma maneira mais divertida, que é as traduções. Parece que aquilo foi no Google Translate, e temos também, eles não chamam restaurantes, é um estabelecimento de comida. Então gastam um número de caracteres. A Câmara Municipal é o Instituto para os Assuntos Municipais. E vemos um bocado aí, há outra que é engraçadíssima, que é o rolo de mangueira, que tem nos corredores, eles chamam-lhe sarilho de mangueira. Não sei, ou é o carretel de mangueira, que nós chamamos de carretel de mangueira, ou letreiros, diz sarilhos de mangueira. Portanto, são um bocado traduções que ficaram
0: demasiado
1: um bocado
0: literais.
1: Ali. Não sei quando é que aquilo apareceu, e aquilo agora é chapa 5, já uma pessoa vai e entra sempre.
0: Mas um português não se perde, não é?
1: Não, exatamente. Em termos oficiais, imagino que até deve haver um pequeno nicho económico à base disso, das traduções, porque todos os documentos oficiais, pelo menos até 2049, que é quando termina o acordo sino-português da transferência, durante 50 anos, português é uma língua oficial. Portanto, todos os documentos oficiais têm que ser traduzidos em português. Há uma responsabilidade de fazer um serviço noticioso em português, por isso é que temos a televisão de Macau, que ainda tem uma componente muito forte de português. Há jornais em português. Tudo isso também o governo de Chivés fez questão de, pelo menos nestas primeiras décadas, de preservar. Agora, na prática, é uma língua morta de papel. Pessoas que falem português, pessoas asiáticas que falem português, é quase impossível. Encontramos algumas, mas são pessoas que vemos logo pela sua aparência que são portugueses.
0: Em algumas escolas, onde alguns asiáticos vão demonstrando algum interesse.
1: O que eu me apercebi foi que, à medida que está a desaparecer o interesse dos portugueses em irem para lá, eles estão a conseguir recrutar mais facilmente pessoas na China que aprendem português. Portanto, pessoas que tiram cursos de literatura portuguesa e pessoas de língua portuguesa, é mais fácil para eles recrutarem-nas, se calhar também até em termos de cultura e de mentalidade, recrutarem-nas à China do que recrutarem a Portugal. Macau pode não ser já tão atrativo para Portugal, porque com esta coisa toda dos casinos, o custo médio de vida subiu muito, muito, muito. Portanto, o que à primeira vista pode parecer um ordenado muito generoso, se não estou em erro, o salário médio andará aos 2 mil e tal euros, pode parecer uma coisa muito boa, mas depois na prática, se vimos que um T1 custa 1000 euros, quem vai para lá com esperanças de fazer um pé de meia não vai ter assim grandes perspectivas.
0: Na reportagem que assinaste na Volta ao Mundo, constatavas uma coisa curiosa. Macau, paulatinamente, começa a ser descoberta pelos chineses com maior poder aquisitivo. Afinal, qual é o perfil de quem visita Macau? De onde é que vão chegando os turistas?
1: Eu diria que principalmente a parte asiática, não é? Tirando os europeus, a parte asiática há dois grandes grupos. Temos os excursionistas, que podem ir em família ou em excursões de grupo, que vão em caminhonetas, vão em grupo, têm guias e andam ali a ver os patrimónios, interessa-lhes muito o património, e as notas que vão interessados e gostam, vão ver as ruínas de São Paulo, vão ver o Largo do Senado, vão a Taipa, portanto têm um interesse pelo património. E depois também vão, qual é a mais-valia? Conseguem ir à parte nova dos casinos e ter, ainda que seja artificial, um cheiro em Europa. Porque nos casinos, como foram feitos à imagem de Las Vegas, uhum, que também já se é artificial, mas temos lá a Torre Eiffel em miniatura. Uhum. Miniatura que tem para aí 60 metros de altura. É miniatura comparada com a original. Temos também o Big Ben, temos um centro comercial, que dentro do centro comercial, que é o Venetian, tem os canais de Veneza com gôndolas verdadeiras a navegar. Uhum. Portanto, eles a irem ali ao lado de casa, conseguem ter um cheirinho do que eles acham que pode ser,
0: cênica,
1: do que pode ser a Europa. É quase como um parque de diversões europeu. Uhum. Portanto, conseguem ter essa parte da diversão. Depois há também outro tipo de turismo, que esse só temos acesso um bocado ao longe, que é o turismo muito rico do jogo mesmo. Vemos carros de luxo a passar, vemos hotéis que têm suítes de milhares e milhares de euros, aquilo deve ser para alguém, não é? Portanto, eles andam lá, mas não se vêem na rua, não se vêem em nada. Há lojas que às vezes passamos e vemos que a loja está fechada, por isso suspeitamos que alguém lá dentro está a fazer compras e não quer ser visto. Até pelos centros comerciais nós já percebemos que tem lojas lá de alto luxo, e até para os chineses médio deve ser difícil fazer lá compras. Portanto, elas estão lá para alguém. Sim, e eles estão lá, mas não se mostram.
0: É o que sempre acontece normalmente. É.
1: Mas esses vão lá claramente para o jogo, do que eu pude perceber. Há lá, há uma elite chinesa que surgiu com este novo boom económico, que vai para Macau, que se calhar não quer ir para outros sítios, mas que em Macau pode dar aulas às suas exuberâncias.
0: A língua não é um problema, como tu reconheces há pouco, mas pode ser. Curiosamente, confidenciavas-me há dias que os menos qualificados são aqueles que melhor dominam o inglês e não tanto os agentes turísticos que estão no front office.
1: É, é um bocado que eu te falei. Como surgiram muitos cargos de front office e de média responsabilidade, vem da China, porque quem está a gerir na prática aquilo são quase tudo pessoas chinesas. Então, a tendência deles é de chamar pessoas chinesas para assumir esses postos. Os chineses não têm contacto com o inglês. E então, o que muitas vezes nos desenrasca são os bagageiros, são as pessoas que lavam os pratos, como são quase todos imigrantes do Sueste Asiático, indonésios, as Filipinas, uhum, tailandeses, como são imigrantes, desenrascam muito o inglês. Eu tive casos em que tinham que ser eles a explicarem ao pessoa da front office o que é que eu queria. Porque a pessoa do front office não estava a perceber e eu não estava a perceber o inglês dele. Estávamos ali num impasse difícil de resolver e o senhor das malas que apareceu, via-se que ele devia de ser um filipino, provavelmente, e teve a explicar-lhe com um chinês, imagino também macarrónico, mas a verdade é que conseguimos desenrascar.
0: Fazer a ponte.
1: Foi, conseguimos desenrascar.
0: E esses dois mundos de Macau de que tu falavas há pouco, o mais tradicional, ligado ao passado, e o mais moderno, ligado aos casinos e às grandes construções, essa simbiose, vamos dizer assim, está bem feita ou parece-te que o território está a correr depressa demais na direção do futuro?
1: Aquilo está a resultar mais ou menos. Porquê? Porque onde está a ser construída essa nova Macau era terreno que não existia. Portanto, não está a haver grande choque. E se eu reparei, o património histórico continua super bem preservado, tanto no centro histórico de Macau, propriamente dito, como na Taipa, que é uma vila muito, muito castiça, uhum, já noutra ilha, estão super bem preservados. As fachadas, a limpeza, os jardins, está tudo muito bem preservado. E como a parte nova está a ser feita fora dali, não está a haver grande pressão. Enquanto que os nossos centros históricos, por exemplo, estão a ter pressão para ter mais prédios, para ter construções novas, lá aquilo está a ser feito ao lado. É quase como se fosse criada uma ilha ali ao largo da Foz.
0: Uma nova Expo,
1: não é? É uma ilha do zero, portanto, eles ali podem fazer tudo o que querem. Portanto, só à distância, mas à distância percebemos, claro, estamos na ilha de Taipa, há uma coisa que eu conto lá, estamos na ilha de Taipa e o que era mar, de repente olhamos à frente e já não vemos mar nenhum, só vemos prédios dourados Calai e brancos e a Torre Eiffel e o Big Ben. Isso muda um bocado, ou seja, uma zona que ali que era a Avenida da Praia já não é a Avenida da Praia, agora é a Avenida que está para os casinos.
0: Claro.
1: Mas eu acho que estão a conseguir esse contacto, e quem está ainda no centro histórico, quem vai a Taipa, consegue abstrair-se de que ali ao lado tem mega casinos, mega resorts.
0: De visita obrigatória são os jardins e os templos, e não vamos falar aqui da antiga Igreja Madre de Deus, que deve ser provavelmente o monumento mais fotografado de Macau. Faz-nos um bocadinho o roteiro desses espaços públicos. O que é que tu aconselharias a quem nos estiver a ouvir?
1: Acho que é uma coisa muito engraçada. Não sei se nos outros terrenos de densamente povoados acontece isto, mas que nós vamos andar pelas ruas, prédios, e de repente viramos uma esquina e deparamos com um parque. Acho que deve ser quase uma necessidade obrigatória de sobrevivência em espaços tão densamente povoados, termos ali pérolazinhas e ilhas de calma. Uhum. Isso acontece tanto nos jardinzinhos. Eu vi um logradouro que esse, por acaso, para mim foi espetacular, que foi por umas escadas, subi e a meio do patamar do logradouro, que era uma subida muito íngreme, a meio havia um espaço, devia ser um pouco maior do que esta sala, ou seja, para uns 6 metros quadrados, uma coisa assim. Uhum. Mas tinha uma árvore com 10 metros de altura. A árvore ocupava quase todo o logradouro. E quase que perguntei, gente, se a árvore já lá estava e os prédios foram à volta, ou alguém pôs aqui uma árvore e cresceu para mais do que os prédios. E depois também os templos, também são outras zonas onde basta entrarmos lá um metro ou dois e deixamos tudo para trás. Sentimos ali uma serenidade, uma paz, uma tranquilidade que são muito, muito impressionantes.
0: E falamos de edificações bem preservadas, sim, de fácil,
1: sim,
0: acesso.
1: Sim, sim. Em termos de urbanismo, tirando aquela parte, lá está, naquelas vielas mais à volta dos mercados, que são quase só frequentadas pelos locais, mas mesmo assim tudo muito limpinho, tudo muito bem preservado, fiquei bastante bem impressionado com isso. Nota-se alguma degradação em alguns prédios, principalmente nessas zonas, aí está. As zonas que estão fora do circuito turístico, olhamos e começamos a ver já prédios com algumas marcas, devem ter aí uns 20, 30 anos, 40 anos talvez, já se vêem algumas marcas de degradação. Esses.
0: No meio dessa paisagem urbana, muito diversa, há uma história engraçada relacionada com umas jaulas que afastam a morte. Conta-nos lá, afinal, que crendice popular é essa?
1: É uma das coisas, por acaso, quem chega lá acho que é impossível não reparar. Todas as janelas, todas as varandas têm grades, mas estamos a falar de grades de prisão mesmo, barras de ferro sólidas, grossas. Estive a tentar informar, porque mesmo com, não era só no primeiro e no segundo andar, o quarto andar tinha, prédios de sexto andares tinham, prédios de oito andares também tinham grades. E uma pessoa olha para aquilo e diz, mas qual é isto? É para não caírem? Será por segurança? Pronto, há duas explicações. A explicação romântica é para não deixar a morte entrar. Por muito bonita que seja, não é verdadeira. A verdadeira, pelo que eu pude perceber, tem a ver com uma vaga de imigração dos anos 70, 80, lá está, mais uma vez, do Sueste Asiático, que foi em massa para Macau. E então, eles dedicavam-se ao pequeno furto e à criminalidade, e como eram muitos guios, muito magrinhos, pequeninos, conseguiam subir facilmente ao primeiro e segundo andar. Então começaram a pôr barras no primeiro e segundo andar. Qual é o problema? Eles subiam, usavam as grades do primeiro e do segundo andar para chegar ao terceiro andar e para o quarto. E como as pessoas desesperadas normalmente têm pouco medo, chegavam até a andares muito, muito altos. Então acaba na prática o prédio acabava por ficar todo ele revestido a grades.
0: E quem blindado.
1: Olha, é mesmo blindado. São, se chamam-lhe gaiolas. Porque são mesmo, é quase como se fossem autênticas jaulas de barras de ferro. E hoje em dia também acho que aquilo incorporou-se tanto que a arquitetura já faz aquilo por,
0: forma
1: por tradição. Exatamente. É assim porque é assim. Porque se calhar forem vender a uma pessoa de 60 anos que está tão habituada àquilo, vai dizer, não tem grades, não quero.
0: Claro.
1: Vai achar que falta ali qualquer, falta coisa, qualquer coisa, e se calhar não vai. Então ainda hoje nesses prédios continua a ter isso. Ah, porque também eles têm muitas janelas e portas abertas, porque aquilo é um território muito úmido, por isso é que eles conseguem entrar. Exatamente. Daí terem que proteger a varanda para, de maneira a conseguir ter as portas abertas.
0: A street food, como em qualquer país asiático, é de consumo obrigatório. O que é que tu experimentaste e o que é que tu aconselhas?
1: Eu nessas coisas acho que risco bastante até. Experimentei quase tudo que me davam. Nas ruas eles por acaso têm muitas amostrazinhas boas, têm uma coisa muito engraçada que são carnes secas, de cor não sei o nome, mas são carnes secas exóticas que ele tem uma mistura de doce e picante que deixam um travo na boca ótimo, aquilo é mesmo muito, muito bom, e é uma coisa que eles estão sempre a tentar impingir aos turistas porque tem muita saída e uma pessoa atrás e é fácil de dar a familiares. Na rua depois também dá para contrabalançar isso, chá de jasmim, que também é muito bom, chá de jasmim e limão, que é normalmente depois dessas coisas, sabem, o chá de jasmim e limão para acalmar a garganta. O que é que há mais? Uma coisa que nos estamos sempre é as natas. Eles ultimamente tiveram uma, redescobriram as natas portuguesas, então agora há mil e uma variações, as natas de chocolate, as natas de ovo, natas normais, mil e uma de chocolate, de compotas. Então há mil e uma natas.
0: Todas feitas lá.
1: Todas feitas lá. Acho que há pouco tempo abriram lá, começaram umas portuguesas, já começaram a ir para lá, mas são ligeiramente, a massa folhada é ligeiramente diferente da nossa, não é tão crocante, e eles têm o hábito de as manter sempre mornas em vitrines. Portanto, para mim, que eu gosto da massa crocante, não são especialmente apelativas, mas vendem muito, então em todo o lado encontramos essas natas.
0: E conseguem até ser mais baratas que em Portugal, não é?
1: É um euro. Normalmente são 10 patacas, que é sensivelmente um euro, o que é um preço para turista, presumo que deve ser bastante barato. Em termos de preços, para o português que vai para lá, o turista português em Macau gasta menos do que o turista português em Lisboa, por exemplo.
0: Consegue-se uma refeição razoável por 10 euros?
1: Sim, de rua sim. De, por exemplo, comer de uma maçã, de uma bebida e uma coisa de batatas, 10 euros. Uma refeição média de faca e garfo, 20 euros, sem grandes problemas. Se quisermos ir para os restaurantes mais, diríamos, ou os tradicionais, tem uma coisa com piada também, temos vários restaurantes com influência portuguesa, que se chamam o António, a Amália, que vendem o bacalhau, vendem o cabrito assado, gastronomia portuguesa muito procurada pelos chineses, eles fazem mesmo questão de valer isso. Uma refeição dessas com um vinho, por exemplo, seria para aí 30, 40 euros, não mais do que isso.
0: Provaste lá um prato de que falas também na reportagem, chamado minchi.
1: O minchi podia ser um prato português. Aquilo faz-se um estrugido com carne picada e chouriço, depois mete-se batata frita, mistura-se tudo, depois mete-se em cima do arroz e em cima vai um ovo estrelado.
0: E comeste também lá uma maçã de panado de porco que é uma influência, deixou um bocadinho surpreendido.
1: É uma influência portuguesa, que é o chupa-pau. Aquilo é a sande de carne de porco. Queremos para aquilo parece quase uma bifana, meio panado, que está a marinar num líquido. O problema é que temos de ter muito cuidado a comer aquilo, porque aquilo não é uma febra, é uma costeleta. Não sei o que é que os chineses acharam por bem pôr uma tarleta no pão, mas é preciso sempre trincar com muito cuidado, porque se trincarmos com vontade, podemos levar com
0: um
1: osso.
0: Fica sem um dente.
1: É, mas é bastante saborosa. Na realidade, aquela marinada suaviza a carne de porco, uhum, e tem um travozinho assim exótico, é bastante engraçado. Outra coisa que eles também vendem muito na rua são as bolinhas de peixe frito com molho de caril. São uma espécie de uns nuggets, não tão pesado, em que depois molhamos no molhinho de caril, que também é bastante exótico e picante, que é muito, muito bom.
0: Ficam essas sugestões gastronómicas. Falando de preço e falando de compras, também tens umas histórias engraçadas num centro comercial chinês, onde que tiveste a regatear um bocadinho os preços.
1: É, acho que é uma daquelas experiências que em forma cá ao poder ir, para já vamos à China, aproveitamos, cruzamos as portas e vamos à China. É sempre uma experiência, aquilo vemos um bocadinho o que é aquele estado, acho que não deve haver 2 metros em que não passemos sem estar filmados por uma câmara. E depois, do outro lado, mal atravessamos a fronteira para Zhuhai, tem o Port Center, que é um centro comercial subterrâneo. Eu não quero imaginar, mas aquilo são centenas e centenas de metros de túneis subterrâneos com lojinhas pequeninas. Aquilo, para quem tiver a noção, será um bocadinho tipo lojas tipo as do Centro Comercial Brasil, do Centro Comercial Dallas, para quem for daqueles antigos centros comerciais dos anos 80. Uhum. Lojas muito pequeninas, mas todas elas depois têm uma sala secreta que toda a gente sabe, que não é nada secreta. Uhum. Todas elas vendem quase contrafações. É aquela ideia que nós temos da China de secreta, uhum, porque aquilo, a Zhuhai é uma zona económica especial, ou seja, ali as regras da China não valem. São mesmo feitas para captar investimento estrangeiro e exportação. Não há grandes preocupações com propriedades industriais, não há grandes preocupações com regras, com nada. É tudo fazer. E depois, se as pessoas que trabalham com turistas já falam mal inglês, aí então não falam mesmo inglês. O que tem piada, depois, como é que se processa o negócio? Vemos uma loja, por exemplo, de relógios, ou uma loja de malas, entramos, pegamos no telemóvel e mostramos a fotografia do que queremos. Eles olham para a fotografia, ficam assim, falam para alguém, vamos chamar quem, e depois lá vamos nós para a salinha secreta. Mais uma vez, a toda a gente sabe que elas existem.
0: Ritual, não é?
1: Toda a gente sabe, vamos para a salinha secreta, e eles puxam de uma mala, puxam de uma coisa e mostram, como se estivéssemos a fazer uma coisa super, hiper, mega secreta. Depois mostram-nos, e então depois pegam uma máquina calcular daquelas antigas e escrevem o número e mostram-nos. Depois faz parte do hábito, como em Marrakech, não. Então ela carrega no zero e dá-nos a máquina para nós. E então andamos nós a escrever números e andamos a regatear de máquina calcular de um lado para o outro até chegarmos a um acordo.
0: Foste bem sucedido.
1: Eu comprei poucas coisas, eu não tenho muito jeito para isso, confesso. Eu sou um bocadinho conservador, é o que me pedem, eu dou. Quase que não tinha vontade nenhuma. Consegui comprar um relógio para a minha filha, uma mala para a minha mãe e pouco mais.
0: E pouco mais.
1: Mas quem quiser perder ali muito tempo, houve pessoas que estavam comigo que, desde roupa de marca, malas, relógios, réplicas daquelas boas, diz quem sabe, eu sinceramente, sim, não sou muito fã dos relógios, mas diz quem fala que eram réplicas bastante boas.
0: Gostaste particularmente de Taipa e do ambiente que encontraste nessa zona?
1: Sim, Taipa é a ideia que eu tinha da Macau turística, não da Macau Hong Kong. Uhum. Para ter uma ideia, sim, não a Macau business, a Macau de negócios, mas a Macau de lazer. Aquilo é quase um bairrinho muito pequenino, os edifícios devem todos ter 1-2 andares no máximo, quase todos com o resto de chão primeiro, alguns com o segundo, mas também foi muito adaptado para turismo já. Mas quando passeamos lá parece que estamos quase como um Soho ou Camden, com muito comércio engraçado, todas as lojas têm murais, muito bem decoradas, produtos para turista, mas não pichisbeque, uhum, coisas giras, artesanato bom, dá para passear mesmo ali.
0: Então é uma zona obrigatória.
1: É, acho que sim. E depois daí conseguimos aquilo, subimos umas escadinhas, tem umas escadinhas muito, muito artesanais, quase de pedra gravadas, mas pintadas, muito bem pintadas, tudo muito bem pintado, tudo muito bem limpo. Do outro lado temos a tal avenida de praia que tem 4 casas que eram as casas dos antigos responsáveis portugueses em frente à antiga praia, que agora vêm os casinos, que são casas coloniais. A criação estão em aquilo foi construído em 1900 e muito pouco, onde os altos funcionários do Estado português residiam com as suas famílias. Então tem piada ir aí para percebermos um bocadinho como é que era a vida colonial dos portugueses
0: dessa
1: lá.
0: Aristocracia, dessa,
1: não é? Elite, obviamente. Elite. Iam todos criadas, tudo, aquilo devia ser um luxo. Mas aí eu gostei bastante daí, acho que é dos sítios onde podemos estar descontraídos.
0: Que grande memória que tu trazes de Macau. Vale a pena lá ir porque...
1: Eu acho que sim, sempre. Para já é um choque de culturas. Parece um bocado um clichê, mas ali temos mesmo contrastes em poucos quilómetros. Temos os casinos, que é o mais capitalista que pode haver, de uma sumptuosidade que faz inveja aos árabes. Nós entramos em halls de casinos, que aquilo tem um pé direito, sem dizer, mas pé de 8, 10 metros. São coisas que me sonham, tem às vezes até é soberbada de tanta opulência, de cristais, de dourados, de mármores. Portanto, temos acesso a essa parte de... Não queria dizer novo riquismo, porque na realidade não é novo riquismo. friquismo, é o que é. Mas depois, ao mesmo tempo, cruzamos a ponte e chegamos a Macau e conseguimos ter a Calçada Portuguesa, igrejas, montes de igrejas bem preservadas, edifícios bonitos com uma arquitetura que se relaciona connosco. Acho que vale a pena. Gastronomia diferente. Sim, sim, estou ainda ali, conseguimos ter dois, três mundos, perfeitamente. A parte de Hong Kong, dos prédios altos, dos chineses, de tudo, acho que gostei bastante daquilo. Acho que é uma viagem que eu tive lá, só, infelizmente tive só 4 dias, mas acho que uma semaninha ali conseguimos fazer uma vida espetacular, de conhecer muitas coisas, ter mais tempo para apreciar. Eu gostava de ter ido a Koh Loan, por exemplo, não consegui, porque é no outro extremo, é a ilha mais a sul, que é onde tem a parte pescatória, tem aldeias pescatórias. Dizem que ainda mantém alguma parte dessa atividade artesanal da pesca. Também gostava muito de ter ido lá, não consegui. Ia perder só o tempo de viagem que ia perder, ia uma tarde ou uma manhã e não consegui. Mas gostava muito de ir aí. Fica para outra visita, talvez.
0: Certamente. Tiago Rodrigues Alves, muito obrigado e até uma próxima viagem.
1: Obrigado pelo convite. Até uma próxima.

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1: Final de hora com a recordação, Fleetwood Mac Everywhere, leva-nos até muito perto das notícias às 6. Faltam só 7 minutos para a hora certa.

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2: Boa tarde, são 5h58, menos uma hora nos Açores.
3: Quem assume que tem pela frente o jogo mais difícil até agora neste Mundial tem de treinar ainda mais e é isso que faz este sábado a Seleção Nacional de Futebol antes da partida para o Texas, que por sinal vai estar sob uma onda de calor. Por cá é também o calor que levou já a um aumento da procura na Unidade Local de Saúde de Braga, reforçou equipas e abre mais camas para internamento. Empurrado a calor e a vento, também o incêndio de Vozé, ela que não cede apesar de todos os reforços e meios desde quinta-feira. A autoridade marítima anuncia, entretanto, que retirou dois corpos, dois jovens que se terão afogado nas últimas horas, um no Rio Tejo, outro no Guadiana.
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2: Temperaturas de agora, estamos com 22 graus em Ponta Delgada, 24 no Funchal, 33 em Faro, 33 também no Porto, 34 em Lisboa. Agora a edição às 6 da tarde com Dora Pires.
3: Ainda no Canadá, a Seleção Nacional já vai pensando na próxima fronteira e, na verdade, são duas. Vai passar a fronteira para os Estados Unidos esta noite e quer passar a fronteira dos oitavos de final, que é, como quem diz, ultrapassar a Seleção de Espanha na segunda-feira. Esta tarde foi tempo de treinar e também, António Botelho, de partilhar as expectativas com os jornalistas.
6: Nuno Mendes é um dos melhores jogadores da seleção e importa para já saber se ele está bem fisicamente.
7: Tem sido uma época muito complicada, com muitos jogos complicados, jogos difíceis, mas acho que estamos a fazer uma boa gestão, tanto os jogadores que jogam, os que não jogam muito, e é aproveitar, temos mais dois dias, creio, para recuperar e para meter tudo o que temos para fazer no jogo em prática. Acho que isso é o mais importante para mim. Aproveito para descansar. Ontem também deu para aproveitar um bocadinho. Então esse é o meu objetivo.
6: Vem aí um jogo com a Espanha e para Nuno Mendes, em particular, mais um duelo com o Lamine Yamal.
7: É um jogador também que tem muita qualidade. Vamos jogar agora um contra o outro. E como é óbvio, sim, é um bom duelo. Gosto de jogar contra ele também. É um jogador novo, jogador com muita qualidade, que pode fazer a diferença no jogo, por isso acho que é sempre um bom duelo.
6: E o duelo com a Espanha é o mais difícil até agora no Mundial?
7: Podemos dizer que sim, em termos de nome, acho que é a seleção mais forte que vamos enfrentar, mas depois, durante o jogo, pode ser um jogo muito, muito difícil, pode ser um jogo mais fácil, mas na teoria pensamos que vai ser um jogo difícil.
6: A mesma opinião tem outro lateral, Nelson Smith.
8: Temos muitas coisas boas do jogo, sabemos que o próximo jogo é um jogo bastante complicado, diria uma final antecipada, porque são duas equipas que poderiam facilmente estar na final, por isso acho que sim, acho que vai ser um jogo bonito e espero que dê para Portugal.
6: Nelson Semedo tem jogado alguns minutos neste Mundial, mas não se sente a bater à porta da titularidade.
8: Eu sinto-me a bater à porta, mas é para ajudar Portugal, da maneira que for. Acho que seja 10 minutos, seja meia hora, seja 90 minutos, acho que o importante é todos darmos o melhor de nós para que Portugal sim possa ganhar e possa continuar nesta competição e chegar o mais longe possível.
6: No treino, nos 15 minutos abertos à comunicação social, os titulares e os mais utilizados do jogo com a Croácia fizeram um trabalho específico no ginásio. Os restantes trabalharam normalmente às ordens de Roberto Martínez. Destaque para a presença de vários adeptos portugueses em redor do centro de estágios. Muitos subiram a vedação montada em redor do relvado, conseguiram ver parte do treino e lançar gritos de apoio à equipa e, sobretudo, a Cristiano Ronaldo.
3: Reportagem de António Botelho no Canadá. A seleção nacional viaja esta noite de Toronto para Texas, nos Estados Unidos, onde chegará por volta da meia-noite local. A Europa está com Portugal no combate aos incêndios, afirma a presidente da Comissão Europeia, a pedido do governo português. O mecanismo de proteção civil da União Europeia mobilizou meios de Itália e de Espanha. Numa publicação na rede social X, Ursula von der Leyen sublinha que 118 bombeiros e 45 veículos vindos de Espanha chegaram na última noite a Portugal. Hoje juntam-se ao combate quatro mais meios, aeronaves de Itália e de Espanha. Alguns destes reforços já chegaram, mas nada foi suficiente até agora para travar o grande incêndio que começou em Vouzela. Na quinta-feira, mais de 1.200 operacionais, centenas de veículos e uma dezena de meios aéreos têm impedido o pior, mas não conseguem controlar o enorme incêndio que se estende já por vários concelhos. Combater o fogo durante uma onda de calor é uma tarefa particularmente dura. A Cruz Vermelha Portuguesa tem mais de 50 operacionais no terreno para apoiar as populações afetadas, mas também os bombeiros que estão a trabalhar. Ouvido pela TSF, o coordenador nacional de emergência desta instituição, Gonçalo Órfão, afirma que nesta altura os esforços estão concentrados precisamente em Vouzela.
9: Neste momento temos um total já, estágio acumulado de 55 operacionais de 7 veículos, em que se distribuirá entre o incêndio de Vouzela e uma zona de acolhimento à população preventiva foi criada em Estremoz. É neste momento onde nós estamos vacinados. Paralelamente a isto, temos os nossos oficiais de ligação a participar em todos os fóruns e a acompanhar a situação no âmbito das reuniões de proteção civil. E temos a nossa sala de operações, a nossa sala de crise a funcionar 24 horas para qualquer eventualidade e acompanhar também a evolução da situação.
3: Nesta altura, a Cruz Vermelha ajuda as populações afetadas, mas também dá apoio aos bombeiros.
9: Já nos encontramos em articulação direta com o INEM, a salvaguardar socorro pré-hospitalar às zonas afetadas por incêndios, mas também estamos em articulação com a Proteção Civil a garantir sustentabilidade logística aos profissionais do terreno. Já fizemos a montagem no F-Space, ou seja, de um espaço para descanso de operações do terreno, em que já tivemos mais de 100 operacionais a fazer o descanso nesse espaço, e estamos continuamente em articulação presente nos fóruns da Proteção Civil para qualquer necessidade que seja necessária da Cruz Vermelha, nomeadamente também na área logística, quer de apoio aos operacionais, como já disse, mas também de apoio direto à população em caso de necessidade de montagem de zonas de acolhimento ou mesmo de apoio à evacuação de população.
3: Ouvido há pouco pelo jornalista Duarte Rosa, Gonçalo Órfão assegura ainda que a Cruz Vermelha tem milhares de pessoas de prevenção, caso venha a ser necessário, e a organização está nesta altura a fazer um levantamento dos bens essenciais para entregar às populações que precisem. Em alguns pontos do país já se sente uma maior procura de cuidados médicos, há muita procura das urgências e cada vez mais pessoas a precisarem de internamento, por exemplo, na Unidade Local de Saúde de Braga. A diretora clínica desta ULS, Aldara Braga, explica à TSF que foi por isso decidido acionar o nível máximo de contingência na ULS e o que isso implica.
10: É o nível de contingência máximo. Nós tínhamos até quinta-feira 34 camas abertas, já passamos a 42 e já estamos a prever a necessidade de abertura de mais 10 durante o fim de semana. Nós notamos realmente um aumento da afluência e, portanto, como nós já tivemos que aumentar consideravelmente o número de camas de contingência e se prevê que esta onda de calor se mantenha com o impacto que nós sabemos que isso tem no fim de semana e na futura semana, então decidimos alterar o nosso nível de contingência porque estamos aqui a atingir realmente um nível de pressão que precisa de medidas diferenciadoras caso nós entremos em pressão máxima. E foi também nesse contexto que nós ativamos o nível 3 do plano de contingência.
3: Esta ULS de Braga atende também a população de Viana do Castelo. O bastonário da Ordem dos Médicos andou este sábado pelo distrito de Castelo Branco a aferir as condições dos serviços de saúde para responder à onda de calor. Carlos Cortes garante que não lhe foi comunicado um aumento da procura, pelo menos nesta fase, e depois, ontem, da reunião com diretores clínicos de hospitais de todo o país e também dos IPO, tem a garantia de que está tudo a postos para acudir à população, caso seja necessário.
11: Os hospitais, os centros de saúde estão prontos, os seus profissionais estão prontos, portanto, transmitir aqui uma mensagem de tranquilidade. Em relação à tranquilidade, enfim, a nível nacional, não obstante as pessoas terem que manter todos os cuidados que têm sido divulgados, nomeadamente na questão da hidratação, na questão da proteção, de estar em zonas mais frescas, mais climatizadas. E nós estivemos precisamente numa área do país em que estas temperaturas são conhecidas, portanto que está preparada também na população. E o próprio hospital e os cuidados de saúde primários já têm aqui um dispositivo através de um plano de contingências, através dos profissionais que são necessários para fazer face aqui a uma possível maior pressão no atendimento que, tanto quanto nos foi possível ver e a informação que obtivemos, é que não tem propriamente existido.
3: Pelo menos em todo o país, o bastonário da Ordem dos Médicos ressalva ainda assim os cuidados pessoais da responsabilidade de cada um e a atenção aos mais velhos em lares ou a viverem sozinhos. E em plena onda de calor, a Câmara Municipal de Almada assume que tem tido problemas no abastecimento de água às populações. A TSF tem tentado falar com a autarca Inês de Menezes, não tem sido possível. Há queixas de quem vive em vários pontos do concelho, desde Costa de Caparica, Laranjeiro ou Sobreda. A resposta da autarquia tem sido apenas pelas redes sociais e, de acordo com uma mensagem de Luís Palma, administrador dos serviços municipalizados e saneamento da Almada, no Facebook, trata-se de uma gestão solidária.
12: Com o calor e intenso aumento da população neste período, estamos a consumir mais água do que aquela que conseguimos captar diariamente nos nossos furos. Para equilibrar o sistema, estamos a implementar uma gestão solidária da rede. Através do ajuste de pressões, garantimos que a água é partilhada por todas as localidades, evitando cortes prolongados nas mesmas zonas.
3: O presidente do Conselho de Administração do Semais da Almada explica que já abriram mais um furo e outro irá ser aberto até final do mês, mas por agora não há outra solução à falta de água nas torneiras em plena onda de calor e num distrito que está há dois dias sob aviso vermelho da meteorologia. Outro alerta vai para as pessoas que procuram as praias fluviais, muitas vezes sem vigilância, e hoje mesmo o corpo de um jovem de 16 anos que desapareceu nas águas do Guadiana, na zona de Mértola, em Beja, foi encontrado, avança a Autoridade Marítima Nacional. O rapaz estava a tomar banho no rio quando, pelo meio-dia deste sábado, começou a entrar em dificuldades e acabou por desaparecer. Outra vítima encontrada ao final da manhã de hoje, um jovem de 22 anos, de nacionalidade brasileira, foi encontrado o corpo após buscas na zona ribeirinha de Vila Franca de Xira, onde terá desaparecido ontem.
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2: 6 da tarde com mais 14 minutos. Já a seguir em antena fica o Estado de Sítio. A edição é de Ricardo Alexandre.

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1: Os 250 anos da Declaração de Independência dos Estados Unidos e os festejos de Trump, o Irão começa as cerimónias fúnebres de Ali Khamenei, a catástrofe da Venezuela, vem aí a cimeira da NATO em Ankara e ainda a orquestra Maré do Amanhã. Os 250 anos da Declaração de Independência dos Estados Unidos e os festejos de Trump num país onde as pessoas se sentem cada vez menos orgulhosas de serem americanas, um país recordista na inovação e na tecnologia, nos grandes passos para a humanidade e nas intervenções militares e guerras pelo mundo. Vamos saber como está esta data redonda a ser assinalada em Washington. Vamos conhecer melhor os fundamentos e propósitos da Declaração de Independência, em boa parte redigida por Thomas Jefferson. Vamos ouvir aqui o professor Mark Plattner, que esteve recentemente no Estoril Fórum do Instituto de Estudos Políticos da Universidade Católica Portuguesa. Vamos também ouvir, a partir do Mapa Mundo da TSF, o investigador e professor da Universidade de Lisboa, José Gomes André. Começam este sábado as cerimónias fúnebres do assassinado líder supremo do Irão, Ali Khamenei. Teherão, capital do país, Qom, centro religioso, e Mashhad, terra natal do líder da República Islâmica nas últimas 4 décadas, vão receber as cerimónias que vão certamente arrastar muitos milhões de pessoas. A Venezuela não para de contar os mortos, a recuperação do país, a ajuda internacional, a resposta do governo, o papel da oposição, os travões à cobertura da imprensa. Vou conversar com o jornalista venezuelano Elides Rojas. Para a semana, em Ankara, na Turquia, há a cimeira da NATO. O secretário-geral Marco Rutte já disse que a tarefa que a Aliança tem pela frente é clara: transformar os compromissos dos aliados em resultados concretos, mais investimento, mais produção industrial, apoio contínuo à Ucrânia. Tudo isto contribui para uma NATO mais forte e para a maior segurança dos países membros, afirma Mark Rutte, projeção da cimeira com o jornalista que vai ser o enviado especial da TSF, João Francisco Guerreiro. Da música pop portuguesa ao funk carioca, passando por Shakira, Nelly Furtado e Red Hot Chili Peppers, é com um repertório que reflete a diversidade musical de um festival de verão que a orquestra Maré do Amanhã sobe ao palco do Nós Alive, a 9 de julho, próxima quinta-feira. Dias depois, a 13 de julho, na Livraria Travessa, em Lisboa, apresentação do livro Concerto para um Sonho, da autora luso-brasileira Érica Marmo, apresentação do livro que retrata a história da instituição fundada por Carlos Eduardo Prazeres, filho do maestro português Armando Prazeres, assassinado no Rio de Janeiro. Converso com Carlos Eduardo e Érica Marmo mais adiante neste programa.
2: In Congress, July 4, 1776, the unanimous declaration of the 13 United States of America. When, in the course of human events, it becomes necessary for one people...
3: Quando...

0: No curso dos acontecimentos humanos, se torna necessário que um povo dissolva os laços políticos que o ligavam a outro e assuma entre as potências da Terra a posição separada e igual à qual as leis da natureza e do Deus da natureza lhe conferem o direito, um respeito decente pelas opiniões da humanidade exige que declare as causas que o impeliram à separação. Consideramos estas verdades evidentes por si mesmas. Que todos os homens são criados iguais, que são dotados pelo seu Criador de certos direitos inalienáveis, entre os quais estão a vida, a liberdade e a busca da felicidade. Que, para assegurar esses direitos, governos são instituídos entre os homens, derivando os seus poderes justos do consentimento dos governados. Que, sempre que qualquer forma de governo se torne destrutiva desses fins, é direito do povo alterá-la ou aboli-la e instituir um novo governo, estabelecendo os seus fundamentos em tais princípios e organizando os seus poderes de tal forma que lhes pareça mais provável garantir a sua segurança e felicidade.
1: Assim começa a Declaração de Independência adotada por 13 Estados Unidos na América, 4 de julho de 1776, faz este sábado 250 anos. Este 4 de julho está a ser apresentado pelas autoridades americanas como a maior celebração nacional desde o bicentenário em 1976, com Washington DC a funcionar como palco principal das comemorações destes 250 anos da Declaração de Independência. A grande feira americana, a Great American State Fair, está instalada no National Mall, em Washington, desde 25 de junho, com concertos, exposições históricas, atrações típicas das feiras estaduais americanas. O tradicional desfile nacional, o National Independence Day Parade, acontece já este sábado de manhã, quando forem 3h45 da tarde, hora continental portuguesa, na Constitution Avenue, a Avenida da Constituição, com bandas marciais, carros alegóricos, veteranos, representações de vários estados da Federação. Está prevista uma grande celebração denominada Salute to America, organizada no âmbito do programa oficial Freedom 250, a partir da 1 da tarde, hora local, com demonstrações e acrobacias aéreas, homenagens aos heróis americanos, concertos, um dia que culmina com um espetáculo de fogo de artifício, anunciado pela administração de Trump como o maior de sempre, claro, 850 mil efeitos pirotécnicos no National Mall, mas lançado a partir, o fogo lançado a partir de 10 locais diferentes, incluindo o espelho d'água do Memorial Lincoln e o Rio Potomac. O tradicional concerto televisivo A Capitol Fourth integra igualmente as comemorações nacionais, com atuações musicais e transmissão para todo o país. O presidente Donald Trump tem vindo a assumir um papel central nestas celebrações. Há, claro, controvérsia. Há dois programas diferentes, o Freedom 250, apoiado pela Casa Branca, e o America 250, criado pelo Congresso dos Estados Unidos. As autoridades classificaram as comemorações em Washington como um evento de segurança nacional de nível máximo. Esperam-se centenas de milhares de visitantes. Há a mobilização de milhares de elementos da Guarda Nacional, forças federais, forças locais, controlos de acesso reforçados a Washington e um grande perímetro de segurança no centro da cidade. Embora Washington seja o epicentro oficial, praticamente todos os estados do país assinalam também estes 250 anos da Declaração de Independência, organizam eventos especiais ligados a este aniversário redondo, com reconstituições históricas, cerimónias militares, concertos, desfiles, espetáculos de fogo de artifício, iniciativas educativas promovidas pelo Programa Nacional América 250, o tal do Congresso. Mark Plattner é co-editor fundador do Journal of Democracy, co-diretor fundador do Fórum Internacional de Estudos Democráticos na National Endowment for Democracy, é doutorado em Ciência Política pela Universidade de Cornell, autor de Democracy Without Borders, Global Challenges to Liberal Democracy, Democracia Sem Fronteiras, Desafios Globais para a Democracia Liberal, publicada em 2008. Também coeditou mais de 30 livros sobre questões políticas contemporâneas, desde The Global Resurgence of Democracy, o ressurgimento global da democracia em 1993, até Authoritarianism Goes Global, o autoritarismo torna-se global, publicado em 2016. Mark Plattner esteve recentemente no Fórum Estoril organizado pelo Instituto de Estudos Políticos da Universidade Católica Portuguesa.
2: Os americanos tendem a considerar-se pertencentes a um país jovem, parte do Novo Mundo. No entanto, as suas instituições políticas são, na verdade, muito antigas, especialmente quando comparadas às de outros países que também podem reivindicar uma tradição de liberdade. Como um amigo meu do leste europeu certa vez me disse, os americanos podem até achar que vivem numa sociedade marcada pela inovação e por mudanças rápidas, mas desfrutam de uma extraordinária continuidade quanto às suas instituições políticas. Com a possível exceção da Grã-Bretanha, nenhum país contemporâneo tem um regime que tenha perdurado por mais tempo do que o dos Estados Unidos. Assim, não é de surpreender que as análises sobre a democracia frequentemente se concentrem, em grande medida, nos Estados Unidos. E, embora seja praticamente impossível escrever um livro sobre os Estados Unidos sem abordar a democracia, também é muito difícil escrever um livro sobre a democracia sem tratar, pelo menos em parte, dos Estados Unidos. Como a primeira democracia moderna, o país serviu de modelo e, muitas vezes, de inspiração para as democracias que surgiram posteriormente. É verdade que se podem encontrar pessoas que, apesar de defenderem a democracia, são hostis aos Estados Unidos. E, inversamente, é possível encontrar pessoas que são hostis à democracia, mas apreciam os Estados Unidos. No entanto, esse tipo de desacordo entre a visão das pessoas sobre a democracia e as suas atitudes em relação aos Estados Unidos é pouco comum. A maioria das pessoas que aprecia a democracia também aprecia os Estados Unidos, e vice-versa.
1: E quando o país foi fundado, a questão também foi colocada a Benjamin Franklin: monarquia ou república?
2: On the final day of the Constitutional Convention in 1787. No último dia da Convenção Constitucional de 1787, quando perguntaram a Benjamin Franklin se as deliberações tinham resultado numa monarquia ou numa república, ele respondeu a famosa frase: uma república, se vocês a quiserem manter. Apesar de alguns momentos críticos, incluindo uma sangrenta guerra civil, os Estados Unidos, até ao momento, tiveram êxito em preservar as instituições republicanas criadas pelos seus fundadores há 250 anos. O discurso de Gettysburg, de Abraham Lincoln, proferido no auge da Guerra Civil em 1863, começa com as palavras: há 87 anos. Com isso, Lincoln indica que a nova nação americana nasceu com a Declaração da Independência em 1776, mais de uma década antes de a Constituição ser ratificada em 1788. A questão da relação entre esses dois documentos fundadores tem estado no cerne da história e do pensamento americanos, permanecendo um tema de debate entre estudiosos. No entanto, Lincoln deixa clara a sua própria visão de que a Declaração é o documento mais fundamental.
1: Como é que um país de heróis da democracia chegou a este ponto em que está atualmente? As explicações possíveis por Mark Plattner.
2: Os maiores heróis da América, especialmente Washington e Lincoln, são heróis da democracia, embora eu partilhe a visão de que a ordem política americana enfrenta os seus maiores desafios desde a Guerra Civil, custa-me acreditar que ela algum dia abandonaria os seus princípios democráticos e a sua profunda convicção de que todos os homens são criados iguais e dotados de direitos inalienáveis. Se renunciasse ao seu compromisso com a igualdade humana e os direitos individuais, deixaria de ser a América e provavelmente não conseguiria mais sustentar-se como uma nação unificada e independente. É verdade que a democracia liberal apresenta algumas fragilidades, que vão desde o materialismo desenfreado e um individualismo por vezes excessivo, até uma curiosa combinação de moralismo e frouxidão moral. São fraquezas que sempre a tornaram vulnerável a críticas e suscitaram movimentos de oposição. No entanto, não está claro se essas limitações inerentes se tornaram mais significativas recentemente. Durante quase 250 anos, os americanos conviveram com essas falhas, mas ainda assim conseguiram preservar a sua república. Além disso, há indícios, noutras partes do mundo, de que a democracia liberal pode estar a recuperar parte da sua vitalidade e apelo perdidos. Um desses indícios é a notável firmeza da Ucrânia diante da agressão russa. Apesar do sofrimento do seu povo e das probabilidades adversas no campo de batalha, a Ucrânia continua a apreender esforços hercúleos para defender a sua soberania e a sua democracia incipiente. Outro exemplo é a derrota eleitoral avassaladora do Fidesz na Hungria, após 16 anos e o governo cada vez mais autoritário de Viktor Orbán. Esses acontecimentos na Hungria e na Ucrânia demonstram que a democracia liberal ainda tem capacidade de inspirar os cidadãos a defenderem a liberdade. É verdade que alguns regimes autoritários também se fortaleceram e estão a cooperar entre si de maneira mais direta e aberta do que no passado. Contudo, a capacidade de regimes autoritários competirem com as democracias é limitada pelas suas ideologias conflituantes e pelo facto de não compartilharem nenhuma visão comum de futuro, exceto a de que ele não seja democrático. Além disso, como mostra o caso húngaro, nada é tão eficaz para convencer as pessoas das virtudes da democracia liberal quanto um período vivido sobre um governo que não é livre. Quanto aos americanos, ou melhor, quanto a nós, americanos, ainda há tempo para revigorarmos o nosso compromisso com os princípios democráticos liberais e com a fé no futuro que tornou o nosso país tão singular entre os regimes do mundo.
1: Marco Plettner, no Fórum Estoril do IAP, o Instituto de Estudos Políticos da Universidade Católica Portuguesa. No Mapa Mundo da TSF, o investigador José Gomes André, professor na Faculdade de Letras da Universidade de Lisboa, comentador de política internacional na RTP, especialista em política norte-americana, com obra publicada sobre os Estados Unidos, doutorado e professor em filosofia política, com tese de doutoramento sobre James Madison, o quarto presidente da história dos Estados Unidos. O que é que Thomas Jefferson, John Adams, James Madison, Benjamin Franklin procuraram com o que plasmaram na Declaração de Independência, para além de garantir a separação da coroa britânica?
3: Procuraram, sobretudo, transformar um processo revolucionário numa concretização de uma ideia. E, nessa medida, a Revolução Americana é relativamente diferente de outras revoluções da modernidade. A Revolução Gloriosa em Inglaterra, que tinha um objetivo essencialmente político de organização do sistema, ou a Revolução Francesa, que tem objetivos, como nós sabemos, de transformação da sociedade e do tecido económico, essencialmente. A Revolução Norte-Americana é um esforço considerável de concretizar o princípio de autogoverno, que era algo que as colónias britânicas na América do Norte já sentiam na prática, mas que o processo revolucionário vai materializar numa visão de conjunto. O grande objetivo do Thomas Jefferson, John Adams, do James Madison, entre outros, é essencialmente dar uma certa corporalidade àquilo que mais tarde um grande teórico político chamará a constituição de uma comunidade de destino, que para os americanos é crucial, ou seja, numa visão muito ampla, organizar as suas instituições, os seus modos de vida, os seus costumes, mas também resgatar uma singularidade.
1: Há ou não uma contradição nos termos na própria declaração, quando diz que todos os homens são criados iguais, mas muitos dos signatários, incluindo Thomas Jefferson, eram proprietários de escravos?
3: É uma das questões mais controversas da declaração, mas que deriva, na verdade, das limitações da própria teoria política da época, que a nós, aos nossos olhos, nos parece chocante, como é evidente, ou seja, como é que alguém pode proclamar a ideia de uma liberdade natural e universal e, simultaneamente, possuir escravos, mas que temos, neste caso aqui, de ter uma certa distância histórica de compreender que, da mesma forma que se fala em direitos fundamentais para todos os homens, e as mulheres também não tinham esses direitos.
1: Ou seja, os direitos proclamados nessa altura, 1776, não se aplicavam na prática aos escravos, a mulheres, aos povos indígenas.
3: Exato.
1: Embora o significado possa variar segundo os historiadores e as épocas e as perspectivas, e certamente houve diferentes formatos e motivações, mas a verdade é que os Estados Unidos realizaram intervenções militares, invasões, bombardeamentos, ocupações, operações armadas em dezenas de países ao longo dos últimos anos. Preparem-se para a lista. Canadá, México, Panamá, Nicarágua, Honduras, Guatemala, El Salvador, Cuba, República Dominicana, Haiti, Granada, Colômbia, Venezuela, Chile, Argentina, Marrocos, Argélia, Líbia, Egito, Somália, Sudão, China, Japão, Coreia do Norte, Coreia do Sul, Vietnã, Laos, Camboja, Índia, Filipinas, Líbano, Irão, Iraque, Afeganistão, Paquistão, Síria, Iémen, Alemanha, Itália, França, Sérvia, Bósnia-Herzegovina e Kosovo. Tudo isto entre guerras declaradas, operações secretas, ataques aéreos limitados e apoio militar direto a golpes ou guerras civis, intervenções humanitárias ou preventivas, as definições não faltam. Dependendo dos critérios utilizados, os historiadores estimam que os Estados Unidos tenham realizado operações militares entre 70 e 100 países, ou mais de 100 países e territórios desde 1776. Se forem incluídas as operações clandestinas, apoio militar direto a golpes de Estado, ataques com drones e missões especiais, o número ainda pode ser superior. Claro que estas intervenções, como já disse, variaram muito em escala, desde guerras de grande dimensão, como a do Vietnã ou no Afeganistão, até ataques limitados de poucas horas, como aconteceu recentemente com a chamada extração ou sequestro do então presidente venezuelano Nicolás Maduro. José Gomes André, os Estados Unidos são um país que só sabe viver na guerra.
3: Essa lista é extraordinária e, enquanto a dizias, recordava-me que no início da vida dos Estados Unidos, no terceiro presidente, Thomas Jefferson, era na altura secretário de Estado James Madison, as frotas americanas eram atacadas no mar Mediterrâneo pelos chamados Estados Berberes, no fundo que eram Estados no atual Marrocos, Argélia, Tunísia, etc. E o Madison escreveu ao Congresso a perguntar se podiam organizar uma maneira de fazer uma pequena intervenção naval na zona que protegesse os navios americanos, de comércio apenas. Ou seja, eu falo deste episódio para dar conta de que a maneira como os Estados Unidos foram interpretando o seu próprio poder militar na relação com o seu sistema político teve uma evolução brutal. Essa evolução decorre de quê? Bom, decorre naturalmente do tamanho do país, decorre do seu crescimento tecnológico e industrial e decorre da forma como os Estados Unidos reinterpretam o seu papel no século XX. Até, essencialmente, até à Primeira Guerra Mundial e depois, muito claramente, até à Segunda. E aí é quando acaba, digamos. Há uma discussão ainda muito grande sobre o isolacionismo versus uma certa ideia de uma missão dos Estados Unidos, uma certa ideia de se os Estados Unidos devem participar em conflitos internacionais. A partir da Segunda Guerra Mundial, essa situação altera-se. Há uma reinterpretação que também tem a ver, eu acho que este ponto é importante, com a capacidade. O presidente Eisenhower foi muito inteligente ao sublinhar isto, ele tinha estado justamente no dia D, na Segunda Guerra Mundial, e ele diz-nos, bom, nós criámos um monstro, que é o que ele chamava o complexo militar industrial, que por ser tão grande e tão forte, tem apenas um objetivo, é ser usado. E à medida que nós construímos todos estes aviões, todas estas armas, todos estes efetivos, nós agora estamos numa posição em que, se não os usarmos, passaremos uma imagem de fraqueza e seremos, de alguma maneira, engolidos num vórtice que é o de nós temos de usar isto para projetar a nossa força. E eu acho que esta é uma previsão certíssima que fez com que os Estados Unidos, nas últimas 6-7 décadas, efetivamente tenham uma pulsão, que tu descreveste muito bem, de intervencionismo a torto e a direito e muitas vezes de forma pouco justificada e sobretudo pouco planeada, como temos visto nesta intervenção do Irão. E nesse sentido eu concordo com a frase de que os Estados Unidos nesta altura vivem essencialmente da guerra e vivem essencialmente da intervenção, o que não significa que do ponto de vista identitário isso seja verdade.
1: Qual é o estado atual desta democracia com 250 anos? Ou quase?
3: É uma democracia em crise, e eu digo isto nos dois sentidos. É uma democracia que tem alguns aspectos doentes, nomeadamente pelas questões que falámos sobre a enorme pressão sobre a separação de poderes, as dificuldades da afirmação do federalismo, o crescente poder do governo federal e nomeadamente da figura do presidente como autoridade máxima, à custa de um esvaziamento dos poderes dos Estados, que historicamente tem sido um dos principais obstáculos legítimos às ideias de autoritarismo nos Estados Unidos, mas é também uma democracia em crise no sentido positivo, ou seja, recorrendo à palavra crise em grego, significa separar, que significa analisar, ou seja, é uma democracia que continua a ter uma capacidade de autoavaliação e de autointerrogação como poucas no mundo e que por isso tem também uma resiliência e uma habilidade de reconstrução e de reinvenção que promete, julgo, apesar disso, a sua continuação histórica, muito para além das crises do presente.
1: Agradeço a José Gomes André, que pode ouvir na íntegra no Mapa Mundo da TSF. Já a seguir, as cerimónias fúnebres de Ali Khamenei. Esta sexta-feira, responsáveis iranianos e internacionais despediram-se de Ali Khamenei, o líder supremo iraniano, morto no início dos ataques americanos e israelitas a 28 de fevereiro. Entre os presentes, o primeiro-ministro do Paquistão, Shehbaz Sharif, e o presidente da Geórgia, Mikhail Kavlashvili. As cerimónias fúnebres começam oficialmente este sábado, na mesquita Mosal, em Teherão, onde os fiéis vão poder prestar a última homenagem ao líder religioso até este domingo, com um velório público. Na segunda-feira, um cortejo fúnebre vai percorrer a capital num percurso de 12 quilómetros, desde a Praça Imam Hussein até à Praça Azadi, o local utilizado para grandes concentrações na capital iraniana. O cortejo fúnebre segue na terça-feira para a cidade de Qom, centro religioso do país, sede das principais escolas xiitas e de algumas das mesquitas mais importantes da República Islâmica. Na quarta-feira, o cortejo sai das fronteiras do país, vai ao Iraque, onde são previstas cerimónias nas cidades sagradas xiitas de Karbala e Najaf. Khamenei será finalmente sepultado quinta-feira, na cidade iraniana de Mashhad, no nordeste do país, no mausoléu do Imam Reza, o oitavo líder muçulmano xiita. As autoridades iranianas disseram esperar que 8 milhões e meio de pessoas estejam em Mashhad, a segunda maior cidade do país, com 3 milhões de habitantes, para assistir ao funeral. Vão estar 8 milhões e meio. E agora, no estado do sítio, a cimeira da NATO em Ankara, na Turquia. Para a semana, dia 7, terça-feira, em Ankara, na Turquia, começa a cimeira da NATO. O secretário-geral da Aliança Atlântica, Mark Rutte, já disse que a tarefa que a Aliança tem pela frente é clara: transformar os compromissos dos aliados em resultados concretos, com mais investimentos, mais produção industrial e um apoio contínuo à Ucrânia. Projeção da cimeira aqui com o jornalista João Francisco Guerreiro.
2: A NATO vai chegar a Ankara com uma questão central para responder. Em que medida vão os aliados transformar as promessas de investimento em verdadeira força militar? O secretário-geral da Aliança Atlântica, Mark Rutte, afirma que o encontro será o palco para os aliados prestarem contas.
4: A cimeira da NATO em Ankara na próxima semana será sobretudo sobre execução, concretizar o aumento da despesa em defesa, mais produção de defesa e um forte apoio à Ucrânia.
2: A nova fasquia da NATO obriga os aliados a mexerem nos orçamentos nacionais e a assumirem um compromisso com a despesa militar. Ankara deverá servir para medir quem tem calendários credíveis e quem está disposto a pagar pelo preço dessa mudança. Mark Rutte usou o exemplo da Alemanha para enfatizar o peso político da despesa militar.
4: A Alemanha está no caminho certo para investir 3,5% do PIB em defesa até 2029, e isso é uma conquista extraordinária. É preciso coragem política, determinação e convicção para fazer isto. Aumentar o investimento em defesa significa tomar decisões difíceis, mas é a coisa certa a fazer quando enfrentamos um mundo mais perigoso.
2: A NATO quer agora que o dinheiro se traduza em capacidades prontas para o combate e numa indústria de defesa capaz de responder a uma ameaça prolongada. É esta passagem do orçamento para o terreno que Marco Rutte quer levar para Ankara.
4: A cimeira da próxima semana vai centrar-se em transformar a despesa adicional em capacidades prontas para combate e a aumentar significativamente a escala das nossas indústrias em defesa.
2: De acordo com fontes diplomáticas ouvidas pela TSF, a indústria de defesa será um dos grandes temas da cimeira de Ankara. A guerra na Ucrânia expôs atrasos, falhas de produção e dependências que a NATO quer corrigir para reforçar a capacidade de dissuasão contra as tradicionais ameaças. O Médio Oriente não será o tema central da cimeira, mas entra no pano de fundo estratégico de Ankara.
4: Vejam como o Irão tentou fazer refém a economia mundial ao bloquear o Estreito de Hormuz. Saúdo os compromissos assumidos pelos aliados para garantir a liberdade de navegação através do Estreito.
2: O secretário-geral da Aliança Atlântica a antecipar uma cimeira em que a NATO quer provar que o reforço da defesa não fica apenas nas metas orçamentais, mas passa também pelas fábricas, pela Ucrânia e por uma Europa mais assertiva dentro da Aliança Atlântica.
1: João Francisco Guerreiro é o jornalista que vai acompanhar em Ankara esta cimeira da NATO, a primeira depois da nova guerra no Médio Oriente, já a seguir a Venezuela. Os mortos confirmados já ultrapassam os 2.600, mas podem ser 3, 4 vezes mais. Há muitos milhares de desaparecidos. A Venezuela não deixa de procurar vida entre o rastro de destruição e morte deixada pelo duplo sismo do dia de São João. Há acusações ao governo de Delcy Rodríguez por ser negligente na resposta à catástrofe, à solidariedade internacional. Na manhã de sexta-feira já se contavam mais de 80 mortos entre portugueses e lusodescendentes. Elides Rojas, jornalista venezuelano em Caracas, com quem falei na noite de quinta-feira para fazer o ponto da situação.
5: Primeiro que dá um saludo de Caracas.
6: Bem, antes de tudo, saudações de Caracas. A verdade é que hoje completam-se 8 dias desde a tragédia e não houve muito progresso nas operações de resposta do governo. Essa é uma das principais queixas da população. Houve atrasos significativos, em alguns casos obstrução, e noutras situações conduta criminosa por parte de polícias e militares. Vemos agentes da polícia a saquear prédios que desabaram, levando pertences, televisores, eletrodomésticos e até dinheiro em notas. As pessoas presenciaram isso e, em alguns casos, intervieram para impedi-los. Recentemente, um membro da Polícia Judiciária foi apanhado com $4.000 retirados de um apartamento. Vídeos do incidente circulam nas redes sociais. Ele quase foi linchado pela multidão. Desde então, enfrentou processos administrativos e foi expulso da corporação. Agora aguarda-se o julgamento criminal, mas esse tipo de coisa acontece em toda a Venezuela, porque, honestamente, parece que não há governo. Existe um vazio de poder e sair às ruas de Caracas ou em estados do interior e em La Guaira, depois das 7 ou 8 da noite, é pedir para ter problemas. É muito perigoso.
5: E em La Guaira é retar a que te passe qualquer coisa. Muito perigoso.
1: Falaste sobre uma forma de tutela. Depois de Donald Trump e os Estados Unidos terem dito que controlariam a Venezuela, que iriam tomar conta da Venezuela, será que os Estados Unidos têm agora, nesta altura, uma responsabilidade acrescida?
5: Sim, é muito evidente.
6: Sim, isso é muito evidente. O que a maioria das pessoas questiona é o facto dos Estados Unidos reconhecerem e até justificarem as queixas sobre a má conduta das forças militares do governo. Há alguns dias houve um confronto entre uma equipa de resgate dos Estados Unidos da América e Diosdado Cabello, o segundo no comando do governo, cargo que ele também ocupava sob a gestão de Maduro. Ele é um homem cuja cabeça tem um prémio de $25 milhões oferecido pelos Estados Unidos. Ele tentou impedir a entrada de uma unidade de resgate americana num prédio, o que levou a um confronto entre os americanos e Cabello. Vídeos do incidente foram publicados nas redes sociais. Cabello não entende uma palavra de inglês. A equipa dos Estados Unidos continuava a dizer-lhe: deixe-nos passar, estamos aqui para ajudar a salvar vidas. Por que nos está a impedir? Enquanto isso, ele insistia: quem manda aqui sou eu. E não cedia. A delegação apresentou uma queixa ao Departamento de Estado naquele mesmo dia, mas a resposta foi: há um mal-entendido. As coisas não são bem assim. Precisamos de encontrar uma maneira de conviver. Então, o que está a acontecer? De momento, as pessoas acreditam que os Estados Unidos estão essencialmente a coexistir, não agindo como tutores, mas coexistindo com a ditadura. Eles estão a trabalhar juntos e a desviar riquezas diariamente, petróleo, ouro e outros minerais, enquanto o presidente Trump aceita tudo isso como parte de um acordo, uma entente cordiale, que poderia prolongar o status quo por pelo menos mais 2 ou 3 anos, sem eleições, ou até que surja uma situação favorável ao que a maioria da população deseja.
5: Uma situação favorável para o que a maioria da gente quer.
1: E a decisão de impedir o regresso de Maria Corina Machado ao país faz parte dessa coexistência, dessa coabitação entre o governo de Delcy Rodríguez e a administração Trump?
5: É correto.
6: Exatamente. É a mais pura verdade. Pessoas próximas a Maria Corina e alguns analistas dizem que a determinação dela de voltar agora não tem nada a ver com tirar-nos da situação atual, nem com exercer liderança para tentar resolvê-la, pois isso foge ao seu controlo. O objetivo dela seria desafiar Trump em relação a essa coexistência, tentar romper esse casamento, porque já não se trata de tutela, mas sim de um esforço conjunto baseado em interesses mútuos. Os chavistas querem permanecer no poder e evitar sanções internacionais, enquanto Trump quer continuar a extrair petróleo e qualquer outra riqueza disponível. De facto, ainda ontem foi revelado que o grupo empresarial do presidente Trump tinha registado 49 empresas para operar no país, abrangendo desde textas até pneus e veículos. Portanto, a verdade é que, apesar da esperança gerada em janeiro de que poderia haver uma mudança aqui, existe atualmente um grande descontentamento popular. Ficou claro que a agenda dos Estados Unidos da América é outra coisa completamente diferente. Trata-se de coexistência e da extração de enormes quantias de dinheiro, enquanto o chavismo permanece no poder sob a proteção dos Estados Unidos, algo que antes era impensável, mas que é a realidade. A direita de Trump, a sua extrema-direita, protege a extrema-esquerda que mantém uma ditadura na Venezuela há 27 anos. É algo impensável.
5: Extrema-direita de Trump protegendo a extrema-esquerda que tem uma ditadura de 27 anos em Venezuela. impensável.
1: Agradeço a Elides Rojas, jornalista independente a Caracas, também advogado, começou no Economia Roy, foi chefe de design, editor-chefe, por fim diretor do jornal, depois fez carreira no maior jornal venezuelano, o El Universal, onde chegou a vice-presidente de notícias. Já estamos a ouvir a Orquestra Maré do Amanhã. Vai ter música pop portuguesa, vai ter funk carioca, vai ter Shakira, Red Hot Chili Peppers, um repertório que reflete a diversidade musical habitual num festival de verão. É com este repertório que a Orquestra Maré do Amanhã se vai apresentar no festival Nós Alive, em Oeiras, 9 de julho, próxima quinta-feira. A passagem por Portugal fica também marcada pelo lançamento, dias depois, a 13 de julho, portanto, de segunda a 8, na Livraria Travessa, em Lisboa, do livro Concerto para um Sonho, da autoria da luso-brasileira Érica Marmo, que retrata a história desta instituição, a Orquestra Maré do Amanhã, fundada por Carlos Eduardo Prazeres, filho do maestro português Armando Prazeres, orquestra fundada em 2010, filho do maestro que foi uma figura marcante da música clássica no Brasil, foi sequestrado e assassinado no Rio de Janeiro. Depois disso, Carlos Eduardo decidiu transformar a dor em ação social através da música. A escolha do Complexo da Maré para sediar o projeto não foi por acaso, foi naquele território que o carro de Armando Prazeres foi encontrado após o crime. Aquilo que poderia ter permanecido como símbolo de uma tragédia tornou-se assim o ponto de partida de uma iniciativa que vamos agora conhecer com o fundador, Carlos Eduardo Prazeres, tem a batuta do projeto, mas não é maestro. O que é então a Orquestra Maré do Amanhã?
5: O negócio é o seguinte, eu não sou músico, eu sou jornalista, mas o meu pai, que era um maestro, me convidou para fundar com ele uma orquestra que tinha como diretriz levar música para as favelas e para as escolas, para crianças pequenas. E eu achei interessante. Eu sempre gostei dessa coisa social, de subir a favela, de ajudar, de ensinar. E aí eu aceitei o desafio, larguei minha carreira e fui fazer com ele essa orquestra. Nós levamos a música a várias escolas do Rio de Janeiro, a várias favelas do Rio de Janeiro, até que em 99 ele foi sequestrado e assassinado. E a gente nunca soube ao certo o que aconteceu. A única coisa que ficou na minha cabeça foi que a pessoa que o matou sequestrou as 5,5 laranjeiras, jogou o corpo em São Cristóvão às 6 e abandonou o carro no Complexo da Maré à noite. E aí eu fiquei com isso na cabeça e resolvi que eu ia fazer o sonho dele renascer. Me juntei a um grupo de músicos para me ajudar, né? E nós formamos o projeto lá no Complexo da Maré. Ali a gente começou com uma orquestra do zero, com crianças de 10 anos. E hoje, cara, a orquestra vai completar agora 16 anos, fez 15 anos ano passado. Nós temos garotos já com 25 que são professores de música e que replicam o que eles aprenderam dentro da favela. A gente hoje ensina música a todas os jardins de infância da minha época, são as pré-escolas. São 25 pré-escolas da Maré. A gente ensina música, ensina leitura musical, ritmo, afinação. E durante 3 anos, dos 4 aos 6 anos da criança, a gente vai descobrindo os talentos. Esses que a gente viu que têm vocação para a música, a gente manda para 6 escolas primárias, onde nós temos orquestras mirins. E aqueles que vão se destacando vão sendo chamados para a sede. A gente tem uma sede, um prédio super sustentável, com captação de luz solar, captação de água da chuva, ar-condicionado. E nesse prédio eles começam a fazer parte da Orquestra Maré do Amanhã, que é o que a gente chama do braço profissionalizante. Quando eles chegam na orquestra, eles já passam a ganhar uma bolsa para não abandonar a orquestra, né? Porque no início a gente perdia muita gente que precisava levar dinheiro para casa, a gente não tinha dinheiro e a pessoa acabava largando o projeto. Quando a gente começou a pagar a bolsa, todos eles continuaram no projeto. E hoje a gente tem assim inúmeros garotos em faculdade, se formando em música. Um deles, inclusive, recentemente, foi para Dublin, na Irlanda, e foi aprovado na Orquestra Sinfônica de Dublin. Então, assim, são vidas transformadas. O projeto tem essa missão: dar oportunidade, mudar a vida dessas crianças, dar a elas um caminho.
1: Porque tenho a consciência de que, se não fosse um projeto como esse, e como outros que eventualmente existam, muitas daquelas crianças teriam um futuro marcado, muito mais marcado pelo contexto social onde vivem.
5: Com certeza. Eu diria que quase todas as crianças que estão fazendo parte do projeto, que são jovens que fazem parte do projeto hoje, entendeu? Estariam no tráfico, porque o tráfico, infelizmente, paga muito bem para eles, né? Eu sempre digo, paga muito bem, mas expõe vocês à morte. Aqui, a gente também não paga tão bem, mas a gente dá a vida para vocês. Vocês vão se tornar músicos profissionais e vão ter uma carreira. O problema é esse. Você vê, em 2015, o governo federal pediu que o exército ocupasse o Complexo da Maré. Foram 18 meses de ocupação, ao gasto de R$1 milhão por dia. Ao todo, foram gastos R$900 milhões com o exército dentro da Maré. Resolveu o problema da violência? Não. Mas se eles pegassem esses 900 milhões e investissem em projetos de transformação social, eles já tinham obtido resultado muito provavelmente dentro da favela.
1: Que espetáculo é que vão trazer ao Ótimos Alive na próxima semana, dia 9 de julho?
5: Pois é, eu gostaria muito de agradecer essa honra que a Fundação Galp está nos dando. Eu sei que é um festival super prestigiado em Portugal, e ela tem convidado uma orquestra de uma favela para poder se apresentar. Para nós foi uma grande honra. A gente vai apresentar de tudo. A gente fez em 2019 um concerto no Rock in Rio do Rio, né? E foi um concerto só de rock. Queen, Metallica, Guns N' Roses. A gente vai apresentar esse tipo de música, vai apresentar música regional brasileira, música nordestina, funk. A gente vai tocar funk e vai tocar também músicas portuguesas, Dino Santiago e outros cantores e compositores portugueses que fizeram parceria com a gente, mandaram material para a gente aprender. A gente vai fazer um apanhado de tudo. E também música clássica, Bach, Beethoven, Mozart, com certeza, porque é o nosso forte, né?
1: E depois, no dia 13, portanto, da próxima segunda-feira, há 8 dias, surge a apresentação do livro Concerto para um Sonho, na Livraria Travessa em Lisboa, um livro da autoria de Érica Marmo.
5: O livro é maravilhoso, pô, quem puder ler, é uma leitura fácil, deliciosa de se fazer, e são histórias que vão inspirar, porque são histórias de transformação de vida. São os meninos que dão os testemunhos de como as vidas deles foram transformadas pela música. É super lindo o livro.
1: Carlos Eduardo Prazeres, o autor do projeto, já falou do livro. Então, Érica Marmo, a autora, que livro é este, Concerto para um Sonho?
7: É uma honra para mim, né? É um livro que conta a trajetória da orquestra, né? Seus primeiros 15 anos. Porque o projeto, ele já tem uma origem muito potente. Mas 15 anos depois, ele já não é mais só isso, que já é muito grande. Ele já é a história de alunos que começaram crianças e hoje já são adultos e que tiveram a vida inteira impactado por esse projeto. Então, vou contar aqui a história da Thalia, que ela toca contrabaixo, e ela é da primeira turma de contrabaixo da orquestra, e ela é filha e neta de empregada doméstica. E ela deu depoimentos assim, muito fortes nesse sentido, porque ela falou que se não fosse o projeto, provavelmente ela estaria trabalhando hoje da mesma forma, porque era a referência que ela tinha. E quando ela chegou, quando ela soube que ia ter esse projeto de ensinar música clássica, o primeiro pensamento que ela teve era que isso não era para ela, porque a referência que ela tinha é que isso era coisas de pessoas ricas, de outro universo, né? Música clássica, instrumento clássico. E hoje, e ela diz que o projeto mudou a cabeça dela e deu possibilidades de ela sonhar alto e de realizar. Porque através do projeto, ela não só aprendeu a tocar um instrumento com excelência, mas ela está fazendo faculdade de Direito, está terminando agora a faculdade de Direito na principal universidade do Rio de Janeiro, né, na UFRJ, enfim, mudou a história, né? Mudou a trajetória da história dela, né?
1: Muito obrigado a ambos, Érica Marmo, Carlos Eduardo Prazeres, Orquestra Maré do Amanhã, no fim do Estado do Sítio desta semana, trabalho técnico de Abel Paiva, André Tenente, João Félix Pereira, José Guerreiro, Paulo Jorge Guerreiro, Tomás Rodrigues. 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Até para a semana.

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0: São 6h58 menos uma hora nos Açores.
1: A Autoridade Marítima Nacional anuncia que esta tarde dois corpos foram retirados de zonas de banho, dois jovens que se terão afogado, um no Rio Guadiana, outro no Rio Tejo. Este é um dos efeitos secundários da onda de calor. As altas temperaturas e a baixa umidade são também grandes responsáveis pela dimensão do fogo, que começou no concelho de Vozela há dois dias, mas que continua imparável, apesar de todos os meios no local. E falamos já de uma concentração rara, com mais de 1.300 bombeiros e 12 aviões. A Cruz Vermelha Portuguesa prepara ajuda de bens essenciais às populações mais afetadas por estes fogos e também apoio aos bombeiros, nomeadamente com zonas de descanso.
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0: Temperaturas há momentos, Ponta Delgada 22 graus, Funchal 25, Porto 30 graus, Faro 33, Lisboa 34 graus. Edição das 7 horas, Dora Pires.
1: Aumentam os meios quase a cada hora que passa, mas o fogo resiste no incêndio de múltiplas frentes em Vozela. Mais de 1.300 operacionais, 432 veículos terrestres e 12 aviões estão neste combate. As chamas que começaram quinta-feira estenderam-se, entretanto, a vários outros concelhos e vão ameaçando aldeias, até agora sem conseguirem fazer estragos de maior, mas também sem ceder aos esforços nacionais e espanhóis. A Europa está com Portugal no combate aos incêndios, afirma a Presidente da Comissão Europeia. A pedido do Governo Português, o Mecanismo de Proteção Civil da União Europeia mobilizou meios de Itália e de Espanha numa publicação na rede social X. Ursula von der Leyen sublinhou que 118 bombeiros e 45 veículos vindos de Espanha chegaram ontem à noite a Portugal. Entre hoje e amanhã juntam-se a este combate 4 meios aéreos de Itália e de Espanha. Combater o fogo durante uma onda de calor é particularmente duro. A Cruz Vermelha Portuguesa tem mais de 50 pessoas no terreno para apoiar as populações mais atingidas, mas também os bombeiros. Ouvido pela TSF, o Coordenador Nacional de Emergência da Cruz Vermelha, Gonçalo Orfão, afirma que, por esta altura, os esforços também estão concentrados em Vozela.
5: Neste momento temos um total já, um estágio acumulado de 55 operacionais de 7 veículos, em que se distribuíram entre incêndios de Vozela e uma zona de acolhimento à população preventiva foi criada em Estremoz. É neste momento onde nós estamos vacinados. Paralelamente a isto, temos os nossos oficiais de ligação a participar em todos os fóruns e acompanhar a situação no âmbito das reuniões de proteção civil. E temos a nossa sala de operações, a nossa sala de crise a funcionar 24 horas para qualquer eventualidade e acompanhar também a evolução da situação.
1: Os esforços da Cruz Vermelha Portuguesa, nesta altura, fazemos uma ligação à ajuda aqui da SIC Notícias para acompanhar o balanço da proteção civil à situação dos fogos.
6: Dom Afões, Beiras e Serra da Estrela, para a região de Coimbra, região de Leiria, Médio Tejo, Beira Baixa, Oeste, Alto Alentejo e Algarve. O restante país estará em estado de prontidão especial de nível 3. Com base nisto, efetuámos um conjunto de pré-posicionamentos de meios de nível nacional, um pré-posicionamento de meios de reforço também do escalão subregional, bem como patrulhamento armado com aviões médios que estão a decorrer sobretudo na zona centro, portanto, entre a zona de Leiria e a zona das Beiras e Serra da Estrela, bem como um reforço do ponto de vista da comunicação de emergência e, tal como sabem, com envio dos SMS preventivos. Com base neste cenário, no empenhamento bastante significativo que temos no incêndio de Vozela, mas sobretudo com a necessidade de mantermos uma capacidade de resposta e ataque inicial bastante elevada, ativámos o Mecanismo Europeu de Proteção Civil, onde temos a trabalhar no incêndio de Vozela a Unidade Militar de Emergência de Espanha, com 118 operacionais e 43 veículos, um avião Canadair de Espanha que já está a operar em Vozela e dois aviões Canadair de Itália que irão operar amanhã, chegarão durante o dia de hoje à base aérea de Beja e irão trabalhar amanhã também, previsivelmente, no incêndio de Vozela. Devido ao incêndio de Vozela, foram ativados os planos de emergência de Águeda, Vozela e Tondela. Até ao momento, portanto, da meia-noite de hoje até às 17 horas, registámos 58 ocorrências, 16 das quais em período noturno, com a distribuição que é possível ver no mapa que temos neste gráfico, neste slide, de salientar que ao dia de hoje temos 3 ocorrências significativas, portanto, ao momento que estamos a falar, a de Vozela continua a ser a ocorrência que nos dá mais problemas e é mais complexa, mas temos também uma ocorrência na Póvoa de Lanhoso e outra na área metropolitana do Porto, em Santo Tirso. A ocorrência de Vozela, como foi referido ontem, era uma ocorrência extremamente complexa, com uma capacidade muito grande de propagação do incêndio, portanto, com dificuldades acrescidas do ponto de vista da extinção. A estratégia que delineámos durante a tarde de ontem para a implementação e, sobretudo, devido à enorme severidade meteorológica que iríamos ter durante a noite de hoje, aquilo que fizemos e a estratégia que delineámos foi bem sucedida na sua implementação, o que nos permitiu, durante o dia 2, ter um incêndio muito mais estabilizado do que aquilo que seria até de esperar e, portanto, todos os trabalhos que continuamos a desenvolver estão a ser favoráveis do ponto de vista do combate e, portanto, estamos a ter progressos bastante positivos neste momento naquele incêndio. Reforço que o facto de estarmos neste momento a ter sucesso nestas operações não significa que não possamos ter um revés, atendendo às condições meteorológicas extremamente complexas, nomeadamente ao vento forte, que esperamos a partir das 20. Como referi ontem, a velocidade de propagação deste incêndio foi em média de 765 metros por hora, com uma taxa de expansão de 600 hectares hora. Ao momento que falamos, a área aproximada ardida deste incêndio é de 13 mil hectares. Para além da ocorrência de Vozela, temos, e das 3 ocorrências que mencionei anteriormente, temos ainda 38 ocorrências em vigilância, conclusão e em resolução que estão a empenhar 821 operacionais, 259 veículos e 2 meios aéreos. Reforçamos aqui a necessidade de as nossas populações confiarem nas autoridades e seguirem as instruções das mesmas, sobretudo nos teatros de operações. Manterem-se afastado da zona de incêndios é crítico. Temos tido alguns acidentes porque as pessoas insistem em ir para as zonas de incêndio e, portanto, é crítico que não o façam. Referir que, em caso de evacuação, dirija-se imediatamente para um lugar seguro, para o local de abrigo, seguro e longe das zonas onde o incêndio poderá afetar, por exemplo, as habitações. Colabore com os operacionais. Nesta colaboração, pede-se que não estacionem veículos em zonas de passagem dos veículos de combate a incêndios e dos veículos de socorro, uma vez que muitas vezes temos constrangimentos significativos na passagem dos meios de socorro. Não tente fotografar ou filmar a zona de incêndio. Não utilize drones. A utilização de drones nas zonas de incêndio implicam que os meios aéreos que estão a combater o incêndio não podem operar e retiram imediatamente do teatro de operações. Portanto, é crítico e é desejável que não utilizem drones na zona de incêndios, porque isto tem causado constrangimentos significativos às operações aéreas no âmbito do combate aos incêndios. Afaste-se das zonas de aterragem e reabastecimento dos meios aéreos e, mais uma vez, evite circular em estradas próximas do incêndio. Permitam-me, antes de terminar, que endereço um forte abraço e um reconhecimento muito grande aos operacionais que têm um pouco por todo o país estado envolvido nas ocorrências que têm surgido. Apenas com estas condições meteorológicas, apenas o trabalho muito bom que todos têm feito nos permitiu chegar ao dia de hoje e à hora de hoje, com o incêndio de Vozela numa fase de estabilização já bastante elevada, ou seja, com muito menos risco do que aquilo que seria expectável a esta hora, bem como termos neste momento apenas 3 ocorrências ativas e termos conseguido durante o dia de ontem termos debelado todas as ocorrências e apenas termos hoje 3 ocorrências ativas. E portanto para eles e para todos os operacionais do terreno, um abraço caloroso por todo o trabalho e pelo estoicismo que têm colocado até agora no combate aos incêndios que têm feito. Para eles, mais uma vez, o meu muito obrigado.
1: As declarações de Mário Silvestre, o Comandante Nacional da Proteção Civil, aqui a falar em alguns progressos neste grande incêndio de Vozela, onde está nomeadamente a Unidade Militar de Espanha e um Canadair espanhol, e onde se espera que um segundo Canadair entre em ação hoje ou amanhã e mais 2 de Itália. O primeiro-ministro Luís Montenegro junta-se agora a esta conferência de imprensa na Autoridade Nacional de Emergência e Proteção Civil. Vamos ouvir.
7: Por estes dias que são, como acabou de ser dito, de risco muito, muito elevado. Depois também queria aproveitar para vos dirigir uma palavra de apreço, também pela forma como tem sido articulada e coordenada toda a ação dos vários serviços e cooperando, nós conseguimos ser mais eficazes e eficientes. Deixar uma palavra também ao Sr. Ministro da Administração Interna e ao Sr. Secretário de Estado da Proteção Civil, que me tem mantido informado a todo o momento, e corroborar, dar ainda mais destaque ao aviso que o Sr. Comandante Operacional deixou à população para que todos possam seguir as recomendações das autoridades, para que todos possam respeitar as opções que no terreno aqueles que têm a competência e o conhecimento de dirigir as operações vão emitindo, porque isso não só facilita as tarefas de combate aos fogos, como de reposicionamento de todo o dispositivo e toda a logística que é necessário também coordenar e empenhar para chegar cada vez mais cedo aos locais mais críticos. A população deve, portanto, não só respeitar, como até de alguma maneira colaborar com todas as autoridades para poderem também ajudar-se uns aos outros e poderem também sensibilizar aqueles que porventura possam ter a tentação de não cumprir essas recomendações para que possam amadurecer bem essa decisão, evitar ir para as zonas que são antecipadamente colocadas como inacessíveis e todos aqueles comportamentos de risco, a utilização de drones, como foi mencionado, uma ou outra ação que individualmente às vezes na aflição e no sofrimento possa ser pensada como eficiente e que no cômputo das operações possa ser efetivamente prejudicial.
1: O Primeiro-Ministro Luís Montenegro aqui a reforçar os pedidos de colaboração às populações enunciados há pouco pelo Comandante Nacional da Proteção Civil. De resto, já foram registados vários feridos nestes incêndios, 2 deles em estado grave. Portanto, um apelo que tem toda a justificação. Relembrar que neste ponto de situação foi dito que continuam a surgir dezenas de pontos de ignição em vários locais do país e que surgem durante a noite. A boa nova é que há uma perspectiva de progressão neste grande incêndio de Vozela. No entanto, ficou também o aviso, pode haver um retrocesso, uma vez que estão previstos ventos mais fortes já daqui a pouco, a partir das 8

0: Atualmente encontrado ao fim da manhã o corpo de um jovem de 22 anos, este de nacionalidade brasileira, depois de buscas da Autoridade Marítima Nacional na zona ribeirinha de Vila Franca, onde este jovem terá ontem desaparecido. Em alguns pontos do país já se sente uma maior procura de cuidados de saúde. Há muita procura, por exemplo, nas urgências e cada vez mais pessoas a precisarem de internamentos por causa do calor na unidade local de saúde de Braga. A diretora clínica desta ULS explicou esta tarde à TSF que por isso mesmo foi decidido acionar o nível máximo de contingência, diz Alda para Braga, que o hospital começou o dia de quinta-feira passada com 34 camas, passou entretanto para 42 e já se prepara para abrir outras 10.
1: Significa realmente este aumento de camas extra, a lotação da unidade hospitalar no nível já elevado de exigência, reforço de equipas para sustentar este aumento de atividade e uma reorganização ainda mais eficiente do serviço de urgência, que é onde estamos a notar realmente maior impacto nesta altura.
0: E que casos é que vos chegam mais relacionados com o calor?
1: São descompensações de doença crónica mais e, obviamente, doentes idosos, que nós sabemos que são os mais vulneráveis nesta fase.
0: E, portanto, e são pessoas que são tratadas e regressam a casa ou ao lar ou ficam aí?
1: Temos uma pressão também ao nível do internamento e daí também esta nossa necessidade de abrir camas extra e de nos preparar para que este aumento aconteça. E, portanto, estamos a ter uns dois níveis de pressão. Aumento ao nível do internamento e aumento da necessidade de uma observação na urgência e estabilização da situação e retoma ao domicílio.
0: E ao nível de reforço das equipas, portanto, estão confortáveis com as pessoas que têm disponíveis?
1: Nós nunca estamos confortáveis quando estamos a preparar para uma situação de potencial ainda maior agravamento e obviamente tivemos que reforçar equipas de todos os grupos profissionais, chamar pessoas que estariam ausentes e que prontamente se disponibilizaram a ajudar e portanto é nesse trabalho diário que estamos a fazer.
0: E vai manter este estado de prontidão, digamos assim, durante quanto tempo?
1: Nós fazemos uma monitorização diária deste estado, porém até se manter este alerta meteorológico de nível vermelho para o Distrito de Braga, nós vamos manter o nosso plano de contingência no nível 3 e assim que estiverem reunidas as condições para diminuir este nível, o faremos. Mas, por enquanto, enquanto existir este calor extremo, vamos manter.
0: Aldara Braga, diretora clínica da Unidade Local de Saúde de Braga, também atende a população de Viana do Castelo e prepara-se já para abrir novas camas para fazer face à procura, sobretudo por parte de pessoas mais velhas com doenças crónicas, as que mais sofrem com a subida das temperaturas. Em plena onda de calor, a Câmara Municipal de Almada assume que tem tido problemas no abastecimento de água às populações. A TSF não conseguiu até o momento falar com a autarca Inês de Medeiros. Há queixas de quem vive em vários pontos do concelho, desde Costa de Caparica a Laranjeira ou Sobreda. A resposta da Câmara tem sido apenas nas redes sociais e precisamente no Facebook. De acordo com esta mensagem de Luís Palma, administrador dos serviços municipais de saneamento de Almada, trata-se de uma gestão solidária da água.
2: Com o calor intenso e o aumento da população neste período, estamos a consumir mais água do que aquela que conseguimos captar diariamente nos nossos furos. Para equilibrar o sistema, estamos a implementar uma gestão solidária da rede. Através do ajuste de pressões, garantimos que a água é partilhada por todas as localidades, evitando cortes prolongados nas mesmas zonas.
0: O presidente do Conselho de Administração do SEMAS de Almada explica que já abriram mais um furo de captação de água, outro irá ser aberto até final deste mês, mas por agora não há outra resposta à falta de água nas torneiras, que acontece em plena onda de calor e num distrito que está há dois dias sob aviso vermelho da meteorologia. Vamos voltar à sede nacional da Proteção Civil, em Carnaxide, já que ouvimos o Comandante Nacional da Proteção

0: Civil, agora temos o Ministro da Administração Interna a falar sobre a vaga de incêndios.
1: Na mesa, a manutenção do estado de alerta, porque se as condições mantiverem tal qual aquilo que é perspectivado, pode ser isso que venha a suceder, e por isso os meios estão a ser distribuídos por todo o país, por forma a que se consiga no primeiro momento do ataque inicial, sob uma grande estrutura de coordenação. Quero-vos dizer que fiquei muito aprazivelmente agradado com aquilo que ontem pude testemunhar do companheirismo do coletivo. E por isso fica novamente reiterado um forte abraço a todos os agentes, aqueles que estão na primeira linha, com coragem, com sacrifício, com muito esforço. É muito duro. Eu vi as temperaturas que estavam por volta da 1 da manhã, 1:30, 2 da manhã, os índices de umidade que eram praticamente inexistentes, os ventos fortes, e por isso são condições muito adversas que eu pude testemunhar, e por isso deixo esta nota ao coletivo que somos todos nós.
2: Mais uma vez, então, coloca-se a questão aqui do reforço do país no investimento dos meios aéreos no combate aos incêndios.
1: Esse investimento já está a ser feito e, naturalmente, é evolutivo e que temos sempre que repensar. Não é só nesses meios, são outros meios e outra forma de organização, sobretudo do ponto de vista daquilo que é a nossa floresta.
2: Que outra forma de organização?
1: Perdão?
2: Que outra forma de organização?
1: Não, eu não disse outra forma. O que eu disse é que todos nós temos que estar sempre dispostos a aprender. Se há algo que possa ser melhorado, será melhorado. É esta reflexão, que é uma reflexão coletiva. Colocou aqui há pouco a questão relativamente à população. A população, os autarcas, sobretudo os autarcas de microgestão, que são os presidentes de junta de freguesia e os presidentes das câmaras, que eu testemunhei e lidei com eles, com os três, são absolutamente fantásticos e são um motor também do cerne da equipa. É isso que importa aqui dizer-se. Vêm períodos ainda muito graves, estamos no início aqui de um combate firme que vai durar meses, e por isso nós temos que gerir os meios no sentido de, se existirem outras ocorrências de envergadura desta, que ainda estamos numa fase de grande combate e de alguma incerteza, podemos ter estes meios por forma a que não haja danos que todos nós não desejamos.
0: O Ministro da Administração Interna, Luís Neves, também ele a juntar-se a esta comunicação do Comando Nacional da Proteção Civil. Luís Neves aqui a anunciar um reforço de meios, novo reforço de meios para combater os incêndios no país e, segundo ele, ao longo dos próximos meses, antecipar eventuais grandes dificuldades ao nível desta que se tem vivido no grande incêndio de Vozela, e de destacar que entre o reforço de meios, além dos meios pedidos a Marrocos, que ainda não vieram, os pedidos a Itália e os pedidos a Espanha, e também o acionamento do Mecanismo Europeu de Proteção Civil, estão também envolvidos nas operações de combate aos incêndios. Pela primeira vez, duas aeronaves da Força Aérea Portuguesa. Parece que não há outras notícias no país, mas vai havendo. Os professores queixam-se de continuar sem receber exames para corrigir. O movimento SOS Escola Pública garante que os professores avaliadores continuam à espera. Acusa o Ministro da Educação de mentir ao afirmar que faltam apenas 2 ou 3 provas por entregar. Garantem em comunicado que continuam a receber centenas de denúncias sobre dificuldades no acesso aos exames. O secretário-geral do Partido Socialista também voltou este sábado ao assunto. José Luís Carneiro fala em caos e espera que, no mínimo, o Governo peça desculpa por tudo o que tem acontecido.
3: O Ministro da Educação e o Governo permitiu que se instalasse o caos nas escolas e, mais grave do que isso, o Ministro faltou à sua responsabilidade na Assembleia da República porque procurou esconder a gravidade do que estava a passar. Mais grave ainda do que isso, procurou culpar os diretores das escolas e culpar os professores, mostrando uma total insensibilidade com o que está a passar com os jovens e com as famílias. E eu, se fosse Primeiro-Ministro nesta altura, já tinha vindo pedir desculpa às famílias portuguesas e explicar ao país como é que o Governo explica que neste momento estejam professores que vão classificar as avaliações ainda sem receber as provas, e como é que nesta altura ainda haja professores de matemática que tenham recebido provas de português e professores de português que tenham recebido provas de matemática.
0: As críticas de José Luís Carneiro, líder do PS, este sábado numa reunião do partido em Vila do Conde. Em Espanha também há onda de calor e muitos fogos em vários pontos do país. Um incêndio florestal começou na localidade de La Bisbal de Empordà, na Catalunha. Continua fora de controle e já entrou no maciço de Le Gavarre, uma área de 33 mil hectares. Os bombeiros estão a concentrar aqui os esforços para conter as chamas, enquanto a Proteção Civil anuncia que já evacuou vários municípios e também uma colónia de férias com 150 crianças. Este grande incêndio terá começado com o uso de uma máquina rebarbadora. Nos Estados Unidos, a meteorologia alerta para uma perigosa onda de calor que este sábado já obrigou a cancelar vários eventos ligados às celebrações do dia 4 de julho, em vários pontos do país. Donald Trump anuncia, entretanto, que mesmo assim pretende discursar durante muito tempo, diz ele este sábado, em Washington, ao ar livre e, segundo o próprio, com temperaturas que podem chegar aos 40 graus, para provar que pode fazer qualquer coisa. Em Washington, precisamente, o desfile matinal deste Dia da Independência foi cancelado para proteção dos participantes e do público e várias pessoas foram levadas ao hospital pelos bombeiros devido aos impactos do calor. O vice-presidente dos Estados Unidos, G.D. Vance, entrou nestas celebrações com tom crítico, critica quem aponta às imperfeições do país. Foi num longo discurso a bordo de um navio anfíbio em Nova Iorque, entre dezenas de barcos à vela que entravam no porto da cidade para celebrar os 250 anos da assinatura da Declaração de Independência. As declarações de G.D. Vance seguem a linha do presidente Trump, que na última madrugada usou linguagem ainda mais dura contra o que considerou radicais extremistas que ameaçaram ou que ameaçam a identidade norte-americana. Fala mesmo num ressurgimento da ameaça comunista ao país, desta vez a partir do exterior, ou seja, através da imigração, diz o presidente Trump.
4: We see our American identity under a renewed attack. A generation after we fought and won the Cold War against the menace of communism, there is now a resurgence of the communist menace in our land, including from newcomers to our country who embrace ideas totally opposed to our way of life and our great success.
0: O regresso da ameaça comunista à nação norte-americana, segundo Donald Trump, agora não da Rússia, mas na pessoa dos imigrantes que procuram o país, diz Donald Trump, para alterar o modo de vida nativo. De visita à ilha de Lampedusa, em Itália, o epicentro da vaga europeia de migrantes, o Papa Leão XIV está numa visita, o primeiro Papa americano. Já antes confrontou o governo de Donald Trump por causa das políticas de migração aos europeus e aos norte-americanos. Leão XIV afirmou que a Europa tem capacidade para enfrentar a crise de forma organizada e o mundo é capaz de acolher e integrar os migrantes. O Papa começou esta visita no cemitério onde estão sepultados migrantes anónimos, depois conversou com uma família de migrantes e acompanhou uma mulher grávida até à porta da Europa, um monumento dedicado a quem arrisca tudo para pisar solo europeu. Na reta final, o italiano Kimi Antonelli, da Mercedes, venceu esta tarde a corrida sprint do Grande Prémio da Grã-Bretanha de Fórmula 1 em Silverstone. O piloto reforçou a liderança do Campeonato do Mundo e conquistou ainda a pole position para a corrida maior de amanhã. Antonelli, que partiu do segundo lugar da grelha, bateu o britânico Lewis Hamilton, da Ferrari, série por 2 segundos e 745 milésimos. Outro britânico, Lando Norris, da McLaren, terminou em terceiro lugar. Temos ainda tempo para ir a uma última contagem às vítimas com ligações a Portugal dos sismos na Venezuela. São agora 93 as mortes confirmadas, 17 crianças e 76 adultos de português ou luso-descendentes. Há ainda 57 pessoas desaparecidas. O saldo total desta tragédia até ao momento é naturalmente gigantesco e muito maior. São 2.645 vítimas mortais. Há, entretanto, 12.666 pessoas com ferimentos. Um salto final ao Mundial de Futebol. Joga-se nesta altura a segunda parte do Marrocos-Canadá. O Marrocos leva a vantagem. A seguir, à noite, joga-se o Paraguai-França. São jogos dos 16avos de final deste Mundial de Futebol.
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10: Esta semana chegou ao fim o prazo para concluir as 51 agendas mobilizadoras do PRR, que envolveram mais de 1.000 entidades, cerca de 1.270 projetos contratualizados, uma execução a rondar os 90%. Na hora do balanço, o que está feito, o que ficou por fazer, contado por Nuno Gonçalves, o vice-presidente do IAPMEI, o organismo que viu José Polido Valente abandonar a liderança em maio por motivos de reforma.
11: É um projeto muito ambicioso do PRR na área da economia. Estamos a falar de 51 agendas mobilizadoras, portanto, com 51 consórcios que envolvem cerca de 900 empresas e 200 entidades do sistema científico e tecnológico, ou seja, um conjunto de consorciados de cerca de 1.100. Não há paralelo na política económica portuguesa de uma iniciativa com esta magnitude que junta a trabalhar nos mesmos projetos empresas e sistema científico e tecnológico. É de facto uma iniciativa muito disruptiva a esse nível, e os aspectos inovadores desta política pública têm também a ver com o facto de desta vez ter sido possível, o que normalmente não é por questões associadas a fundos estruturais, juntar às PMEs, portanto, micro, pequenas e médias empresas, juntar também grandes empresas que normalmente são os líderes destes 51 consórcios. Estas agendas têm, de facto, um valor de investimento muitíssimo significativo, na casa dos 7 mil milhões de euros, para o qual teve um incentivo contratado de 3,2 mil milhões de euros. Estamos a falar de concretização de cerca de 1.300 produtos, processos e serviços com foco na inovação.
10: 1.300 produtos e serviços de alto valor tecnológico e científico, agora reconhecidos também por Bruxelas.
11: Diga-se de passagem que este modelo de agendas teve como grande mérito romper com uma tradição que muito dificultava a inovação das nossas empresas, em particular das PMEs, que era a sua vertente, estimular a vertente colaborativa destas empresas. E isso é reconhecido, por exemplo, no mais recente European Innovation Scoreboard, onde há de facto uma evolução em que o indicador. Portanto, este relatório da Comissão Europeia reconhece que as empresas portuguesas, as PMEs, evoluíram de um cenário em que eram pouco colaborativas para um cenário em que são muitíssimo mais colaborativas, colaborativas entre empresas, portanto, entre empresas do mesmo setor ou de setores diferentes e, acima de tudo, entre empresas e o nosso sistema científico e tecnológico, portanto, as universidades e os centros tecnológicos. Diga-se de passagem que este investimento do PRR permitiu também uma grande aposta no robustecimento do sistema científico e tecnológico, como não há paralelo, como não havia paralelo antes. Ou seja, neste momento temos a nossa infraestrutura tecnológica muito robustecida tecnologicamente, com o melhor que há do mundo, o que, a par de recursos humanos altamente qualificados e de empresas mais colaborativas e mais inovadoras, obviamente vai fazer, digamos, vai ter impacto significativo no imediato nestes cerca de 1.300 novos produtos, processos e serviços altamente inovadores, mas eu diria, acima de tudo, que este modelo colaborativo tem a grande vantagem de criar relações que vêm para ficar. E, portanto, por isso, digamos que as empresas, mesmo no final destes projetos, vão iniciar seguramente outros, porque criaram relações, criaram confiança com os seus parceiros, outras empresas ou entidades do sistema científico e tecnológico.
10: Agendas que deram contributo também para o novo máximo histórico no número de patentes.
11: Quando perguntam resultados práticos, objetivos destas 51 agendas mobilizadoras, para além destas vertentes que já por si são muitíssimo importantes, a aposta na colaboração, a aposta na inovação, uma grande dinâmica de atividade entre todos os consorciados, há indicadores que são muito objetivos e de facto eu diria que um muito objetivo e imediato e inegável que está completamente associado às agendas mobilizadoras, é o registro do número de patentes, que conheceu, se olharmos para os últimos anos, temos este ano como um ano de máximo relativamente aos últimos anos. E se, então, olharmos para as patentes europeias com origem em Portugal, aí temos um recorde histórico absoluto. Portanto, há indicadores muito concretos, já, digamos...
12: Mas pode-me dizer quantas foram ou qual é que foi o crescimento?
11: Os últimos números de 2025 temos 1.178 patentes registadas em Portugal e 347 patentes europeias com origem em Portugal. E não se conhece outro processo que seja possível de produzir este resultado que não seja, de facto, as agendas mobilizadoras. E nós sabemos que este aspecto das patentes é apenas um aspecto da inovação, porque sabemos também que a prática empresarial, por vários motivos, não entra agora aqui explorar, mas que muitos do conhecimento que é registado e fixado nas empresas não é patenteado por vários motivos, desde aspectos comerciais, e portanto não é patenteado. Portanto, isto é apenas, eu diria, a ponta do iceberg muitíssimo positiva. Obviamente que esta dinâmica que se cria tem que ter, digamos, resultados doravante que têm que ser alimentados não só pelo financiamento fortíssimo, aliás, este foi outro aspecto muito, em que é importante salientar, o investimento fortíssimo do PRR nestas 51 agendas, como também não há paralelo na política pública portuguesa, porque, de facto, aqui a Comissão Europeia entendeu que estes processos só podiam ser, digamos, ter resultados práticos, concretos, se houvesse um investimento à altura. Aliás, é sempre uma fragilidade quando consideramos o modelo dos incentivos, por exemplo, ao abrigo do minimis, portanto, por questões de concorrência europeia, mas depois os incentivos são tão diminutos por empresa que, efetivamente, o output final não tem impacto. Agora, aqui, de facto, não houve essas limitações e estamos a falar de investimentos, de facto, com bastante volume financeiro e, portanto, com esta componente de parceria muitíssimo forte, e os resultados já estão à vista, e eu estou em querer que vão ser ainda maiores de hora avante.
10: A criação como gatilho potenciador de valor, independente do tamanho da organização, e o fim da bazuca não implica a continuação do apoio.
11: Além deste investimento do PRR, tem que continuar a haver, digamos, uma alimentação em termos de capacidade de financiamento deste tipo de iniciativas de parceria entre empresas e sistema científico e tecnológico com aposta na inovação. E isso passará necessariamente pela capacitação das nossas empresas para chegarem aos fundos europeus de gestão centralizada, desde o Horizonte 2020, ao Scale Up Fund, aos fundos de cooperação, também são muitíssimo importantes para as empresas, digamos, passarem a inovação também que criaram para o mercado. Aliás, eu diria que a fase que segue a seguir é claramente o que nós chamamos a innovation to cash, ou seja, é muito importante que as empresas portuguesas, no âmbito deste processo das agendas, consigam efetivamente valorizar o conhecimento, a inovação que produziram com bastante trabalho, porque, de facto, aquilo que se pretende é a inovação que seja transacionável, porque a aposta é claramente no valor acrescentado da nossa produção, valor acrescentado das nossas exportações, posicionar a nossa economia em setores naturalmente de maior valor acrescentado e mesmo as indústrias mais, digamos, mais tradicionais também fazerem o seu caminho no sentido de entrarem, digamos, em cadeias de valor mais avançadas do ponto de vista tecnológico, do ponto de vista da inovação e naturalmente com mais valor acrescentado, que é o que nós pretendemos no fim do dia. Portanto, eu diria que o modelo está criado. Quem esteve no passado dia 25 de junho viu a vivacidade de todos aqueles que são os grandes protagonistas destas 51 agendas, que são as empresas e as entidades tecnológicas que apoiaram as nossas PMEs no desenvolvimento desta inovação. E quem esteve no dia 25 viu essa vivacidade, viu a vontade de passar, digamos, os produtos, processos e serviços agora para a nova fase, que é muito importante, que é a chegada ao mercado.
10: Modelos criados já mostrados em praça pública e a impactos esperados a nível de volume de negócios e criação de emprego.
11: Em termos de volume de negócios, estima-se que nos próximos 1-2 anos poderemos ter mais 8 mil milhões de euros de volumes de negócios em empregos qualificados, tendo em conta aqueles que já foram, digamos, gerados no âmbito desta inovação e os que se pretendem, que é previsível que ainda se possa criar nos próximos 1-2 anos, estaremos a falar na casa dos 11 mil. E, portanto, isto mudará, digamos, implicará um acréscimo ao PIB na ordem dos 2,5-3%, o que é muitíssimo significativo, considerando que estamos a falar de pouco mais de 1 milhão de empresas. Portanto, são, de facto, números muito impactantes. Mas eu diria que, sobretudo, aqui o grande impacto é aquele que a iniciativa vai provocar por esta interação que, na verdade, e era reconhecido, que não existia esta ligação mais próxima entre as empresas e as nossas universidades e sistema científico e tecnológico. Temos, digamos, do melhor que há no mundo em termos de universidades, reconhecidamente nos rankings de engenharia, economia e gestão e também nas áreas mais criativas. Temos agora um apetrechamento tecnológico da nossa infraestrutura dos centros tecnológicos, como não há paralelo na história, graças ao financiamento do PRR, e eu diria que os dados estão lançados para que, de facto, esta dinâmica vá gerando outras iniciativas que poderão até nem ser conhecidas, digamos, da esfera pública, mas que se criaram por esta gênese dos projetos das agendas inovadoras, desta ligação do ganhar confiança.
10: Para o IAPMEI, a mudança de modos de trabalho está à vista e deixaram de ser ficção científica.
11: Estas agendas mobilizadoras têm também outro aspecto que muitas vezes não é referido, que é reconhecido que o nosso tecido empresarial português é demasiado atomizado. E, portanto, isso significa o quê? Que tem dificuldades no processo de investimento, tem dificuldades no processo de inovação, tem dificuldades no processo de internacionalização. Ora, estas parcerias muito fortes, de certa maneira, atenuam essa fragilidade que é a atomização, ou seja, criar consórcios que ganharam confiança ao longo de 3 anos de trabalho muitíssimo intenso. Aliás, também outro aspecto que é importante referir é que este foi um projeto que foi constituído, um projeto inovador também para nós, e IAPMEI, que não era um modelo que internamente geríamos, ou melhor, geríamos, mas à nanoscala, não com estas dimensões. Portanto, foi um modelo altamente inovador e que se conseguiu colocar em prática em 2-3 anos com resultados visíveis muito concretos. E mais uma vez digo, quem foi ao Aeroparque no dia 25 de junho viu perfeitamente que não estamos a falar de ficção científica. Os resultados estavam lá, as pessoas estavam lá, os cientistas estavam lá, as empresas estavam lá, com os produtos e serviços para mostrar a quem lá estivesse.
10: E apesar da expectativa com resultados, a avaliação continua.
11: Eu estou convencido que esta dinâmica veio para ficar e vai produzir resultados, não só aqueles que estavam, digamos, já previstos no âmbito destes novos produtos, processos e serviços, mas outros que vão resultar, obviamente, estas relações de confiança que foram. Este é um aspecto, até agradeço bem a sua pergunta, porque também me permite dar outra nota, que é, de facto, a Comissão Europeia aqui também esteve numa abordagem muito inovadora daquilo que é o modelo habitual. Ou seja, o modelo habitual nos sistemas incentivos, como é sabido, é olhar para a execução estritamente na ótica financeira. Pois bem, aqui no PRR, nestas agendas mobilizadoras, o foco da Comissão é essencialmente os resultados, ou seja, foram contratados um número de resultados na casa dos 1000, portanto, ou seja, como lhe disse, temos 1300 PPS, produtos, processos e serviços, dos quais 1000 foi o número mínimo que a Comissão definiu como objetivo para o sucesso deste projeto das 51 agendas mobilizadoras no seu conjunto.
10: A resposta às críticas está no ritmo de execução de projetos.
11: Como foi referido pelo Sr. Ministro da Economia no passado dia 25 de junho, esse número vai ser absolutamente cumprido, portanto vamos executar plenamente as agendas mobilizadoras naquilo que eram os seus objetivos contratados com a Comissão Europeia, que é obviamente uma grande vitória para Portugal, até porque, se bem se recorda, no início do processo, esta iniciativa das agendas mobilizadoras foi muito criticada por, obviamente, porque também estávamos, digamos, a entrar naquilo que era uma zona desconhecida, haveriam consorciados, haviam empresas e entidades do sistema científico e tecnológico capazes e interessadas a entrar neste processo. Verificou-se que, de facto, haviam, e mais do que isso, verificou-se que chegamos ao final do prazo e chegamos ao final do prazo com um grande sucesso. E, portanto, isto significa que o nosso tecido empresarial está de parabéns, de facto, e são os grandes protagonistas deste sucesso. E, obviamente, eu penso que também é justo reconhecer que o IAPMA, a estrutura de missão Recuperar Portugal, também contribuíram muito para o seu sucesso, porque, como disse, eram modelos em termos de incentivos que nunca foram prática em Portugal, ou melhor, havia experiências, mas a nanoscala, nesta escala nem de perto, e portanto conseguimos, digamos, em conjunto todos, chegar ao final do primeiro semestre de 2026, com os objetivos assegurados, como foi referido pelo nosso Ministro da Economia e Coesão Territorial no passado dia 25 de junho, no Aeroparque, e eu estou convencido que os resultados vão ser muito mais interessantes no futuro, quando olharmos daqui a 1-2 anos para aquilo que foi esta iniciativa pública. Não tenho dúvidas que vamos ter muito mais histórias interessantes para contar.
10: Com o financiamento em global, subvenções e empréstimos para facilitar a tesouraria, o IAPMEI avançou com o pagamento antecipado de 50% de incentivos aprovados e, apesar de 90% estar executado, nem tudo foi um mar de rosas.
11: Com certeza que sim, portanto, ou seja, estamos a falar de mais de 1000 entidades nos consórcios, portanto é natural que nem todas andam à mesma velocidade, nem a vida tem percalços, empresarial tem muitos percalços, e portanto realmente temos visto nos últimos anos que crises disto e daquilo são infelizmente muitíssimo frequentes, o nível de incerteza, de volatilidade está em alta, e portanto isso obviamente cria, digamos, percalços que muitas vezes são difíceis de ultrapassar, mas isso já acontecia, atenção, sempre aconteceu, não é novidade para ninguém. Em todos os quadros tivemos empresas que se propuseram fazer determinados objetivos e por motivos vários ficaram pelo caminho e pronto, faz parte da gestão, digamos, global deste processo de incentivos. Portanto, mas de facto o nosso foco tem que se concentrar naquilo que eram os grandes objetivos, e os grandes objetivos para mim não tenho quaisquer dúvidas que foram plenamente ultrapassados, não só nesta ligação fortíssima entre a empresa e o sistema científico e tecnológico, que teve aquecido como nunca esteve em Portugal, na aposta no grande foco na inovação, e obviamente gerir algumas agendas que tinham já em si centenas de entidades consorciadas, obviamente é um desafio muito grande, e portanto podemos, se calhar, num projeto idêntico, no futuro próximo, com esta experiência também na ótica pública, parametrizar, é óbvio, tanto como lhe disse, foi, digamos, entrarmos numa zona que ainda era bastante desconhecida da política pública nacional, e diga-se de passagem, que também é muito importante registar, que a Comissão Europeia já referenciou o caso das agendas mobilizadoras a nível internacional como uma experiência pública de grande mérito. Portanto, não estamos aqui, digamos, a fechar-nos na que está a passar por um processo de insolvência, tem os seus trâmites legais e que serão, digamos, prosseguidos com toda a naturalidade, com a reclamação. A entidade, vamos pôr isto em geral em abstrato, que eu acho que é o mais correto, e não estar, digamos, a personalizar a ABLC, que acho que isso não fica bem a ninguém. Portanto, objetivamente, quando uma entidade, seja ela uma empresa ou um consórcio, recebe fundos públicos para um determinado objeto, essa entidade tem, isso não cumpre, portanto, não cumpriu, verifica-se, não cumpriu a dado momento, não cumpriu os objetivos. Tem, obviamente, a responsabilidade de retornar à esfera pública o valor dos meios financeiros que recebeu. Isso é óbvio, portanto, não, é como qualquer um de nós, não é? Portanto, se em algum momento recebemos um incentivo e não cumprimos o que estava, temos que devolver, portanto, isso é a parte normal. Agora, outro aspecto que já se joga, digamos, no meio judicial, é a questão de uma insolvência. Uma insolvência, como é conhecido, não é para este caso, nem para outro, nem, é geral e abstrato, portanto, está nos códigos da insolvência, portanto, é um processo em que perante, digamos, um conjunto de ativos que existem, perante um conjunto de créditos que são reclamados não só pelas entidades públicas, como pelos bancos, pelos trabalhadores, portanto, todos têm, digamos, direito a reclamar. Portanto, e nessa parte, obviamente, eu diria que é óbvio que as entidades públicas vão exercer plenamente os seus direitos. Depois, competirá ao Tribunal fazer a boa aplicação das normas, da lei, para distribuir o património que exista de uma determinada entidade para ressarcir os créditos. Pode ser suficiente ou pode não ser suficiente, isso eu não lhe posso dizer.
10: Em causa pode estar, no caso do IAPMEI, 1,3 milhões de euros, mas para já apenas a confirmação de que o organismo está entre os 30 credores da Unbubble.
11: Com certeza que sim. Então, se o IAPMEI é que assinou o contrato, se o IAPMEI é que pagou os incentivos para todas as agendas mobilizadoras, para todos os incentivos públicos em que nós somos, de facto, a parte que contratante e que disponíveis, não é objetivo. Temos que também pôr as coisas em perspectiva. Não é objetivo de um... E vamos pôr isto também em geral e abstrato, de um investimento empresarial estar constantemente a ser financiado com fundos públicos. Portanto, isso também acho que é a primeira nota que se tem que dizer. O investimento empresarial deve ser, em primeiro lugar, financiável pelo seu interesse e pelo seu potencial. Reconhecemos, no entanto, que há determinados segmentos de investimento que são muitíssimo difíceis, nomeadamente de angariar financiamento junto dos stakeholders privados, sejam eles entidades do sistema financeiro, sejam eles entidades dos bancos, sejam eles, por exemplo, do capital de risco ou de outro tipo de investidores ou de financiadores. Portanto, e é perante uma falha de mercado com interesse público, o caso da inovação acho que é um caso absolutamente evidente, em que um projeto tem dificuldades, por exemplo, em apresentar colaterais de financiamento e, por isso, se ficará, morrerá logo a partir noutros quadros comunitários de apoio do passado, em projetos inovadores. Eu diria que este destacou-se pela intensidade da inovação, pela intensidade da componente colaborativa entre os consorciados, que realmente não tem paralelo em Portugal. Agora, o objetivo, como eu também referi antes, é passarmos, digamos que estes 3 anos foram o desenvolvimento dos tais PPS, Produtos, Processos e Serviços, e agora o objetivo é que nunca foi objetivo fazer só investigação fundamental, portanto, ou seja, investigação na área da academia. O grande objetivo deste projeto foi que essa investigação fosse aplicada ao tecido empresarial, como foi, e que possa ser transacionada em mercado pelo gerar resultados positivos do valor acrescentado que foi criado para, digamos, financiar novos projetos. Claro está, pode-me dizer, bem, mas mesmo assim pode ainda não ser um momento, digamos, mais sólido já para a totalidade das 51 agendas mobilizadoras para esta fase de mercado. Com certeza que sim, haverá umas que não tenho dúvidas, aliás, quem esteve no Aeroparque viu que há PPS claramente que podem entrar em mercado amanhã, outros que até já entraram e outros que ainda têm ali um período de tempo para chegar a essa etapa. Tem outros aspectos que têm que ser consignados, preparados para chegarmos ao mercado.
10: Projetos que avançaram com a ajuda do Banco de Fomento e também de instrumentos fiscais que permitem contributo estimado de 2,5% a 3% no PIB nacional.
11: Há um conjunto também de iniciativas públicas, não só nacionais, isso é sempre muito importante referir, desde a área da inovação, que é uma grande aposta da Comissão Europeia, através de um modelo de gestão centralizada. Por exemplo, a Horizonte 2020, 2030, é um modelo centralizado, ou seja, as nossas empresas que apostam na inovação têm que, de facto, apresentar candidaturas para ver essas candidaturas bem-sucedidas. Temos também, muitíssimo importante e também reconhecido pelo European Innovation Scoreboard, um dos melhores incentivos públicos à inovação na área fiscal. Temos, por exemplo, o CIFID, que é claramente um dos melhores a nível europeu. E é muito importante porque, de facto, permite que as despesas de inovação sejam recuperáveis com a redução, digamos, do tributo fiscal. E depois temos também uma atividade que eu acho que tem sido reconhecidamente mais dinâmica do Banco Português de Fomento, uma participada do IAPMEI, em que o objetivo será, obviamente, apoiar na vertente do financiamento, do acesso ao financiamento bancário, que é muito importante, porque é importante termos não só custo financeiro da operação mais interessante, mais competitiva, mas também, eu diria, sobretudo, uma aposta nos prazos mais de médio e longo prazo, que são aqueles que permitem, de uma forma mais razoável, às empresas recuperar o investimento que foi efetuado. O valor foi, digamos, adicionado de uma componente privada. Portanto, ou seja, temos também um investimento sem paralelo, na mais de um bi nos últimos anos em capital de risco. Portanto, é também uma iniciativa muito importante, portanto, ter as bases de capital sólida das empresas para poderem financiarem os seus projetos. E depois temos outra ação muito orientada para isto que eu referi do Inovem, que foi concretizado nestes 2-3 anos, para To Cash, Innovation To Cash, que é a parte que é muitíssimo importante dos seguros de crédito, que também é uma aposta do Banco Português de Fomento, em que permitirá às empresas, digamos, enverdarem por iniciativas comerciais muito intensas junto de outros mercados, com alguma segurança de balanço. Portanto, eu diria que estas três peças do financiamento em condições, nomeadamente de prazo, uma política, uma intervenção de capital de risco forte com operadores privados que adicionam capital ao capital público disponibilizado e uma dimensão muitíssimo relevante de seguros de crédito, fazem, digamos, aqui um conjunto que, adicionado dos instrumentos, nomeadamente europeus. Obviamente o Portugal 2030 também será um veículo muito importante para apoiar muitas destas iniciativas. Este conjunto permitirá às empresas, digamos, enverdarem os seus projetos e, portanto, terem resultados francamente positivos.
10: Com 11 mil postos de trabalho criados e o fim do prazo das agendas mobilizadoras no PRR, que marcou a semana, os resultados podem agora ser acompanhados pelo Gabinete de Estratégia e Estudos do Estado.
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1: São 8 horas 7 nos Açores.
2: O governo admite prolongar o estado de alerta na próxima semana por causa do calor, se o calor se mantiver. O comandante nacional da Autoridade Nacional da Proteção Civil, Mário Silvestre, alertou para os riscos das trovoadas secas este domingo e na segunda-feira. O primeiro-ministro pede à população para colaborar com as autoridades face ao risco elevado de incêndio no país. A entidade reguladora dos serviços de águas e resíduos pede esclarecimentos aos serviços da Câmara de Almada sobre a situação da falta de água no concelho.
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1: Temperaturas há momentos, Ponta Delgada 23 graus, Funchal 24, Porto 27 graus, Lisboa e Faro 32 graus. Edição das 8 horas, Fátima Valente.
2: O governo pondera prolongar o estado de alerta. A informação foi avançada pelo ministro da Administração Interna no briefing diário na Proteção Civil. Luís Neves justifica a possibilidade com as condições atmosféricas que são esperadas para os próximos dias. Nestas declarações aos jornalistas registadas pela RTP, o ministro da Administração Interna sublinhou que a época dos fogos está apenas no início. Luís Neves avisa que os próximos meses podem ser duros.
6: Está em cima da mesa a manutenção do estado de alerta, porque se as condições se mantiverem tal qual aquilo que é perspectivado, pode ser isso que venha a suceder. E por isso os meios estão a ser distribuídos por todo o país, por forma a que se consiga no primeiro momento do ataque inicial. Vêm períodos ainda muito graves, estamos no início aqui de um combate firme que vai durar meses. E por isso nós temos que gerir os meios no sentido de, se existirem outras ocorrências de envergadura desta, que ainda estamos numa fase de grande combate e de alguma incerteza, podemos ter estes meios por forma a que não haja danos que todos nós não desejamos.
2: Nestas declarações, o ministro da Administração Interna afirmou que já foi pedida ajuda a Marrocos, mas a resposta ainda não chegou.
6: Falei com o meu colega ministro do interior de Marrocos, há coisa de uma hora e meia. Marrocos também atravessa uma situação um pouco similar com a nossa. Estou a fazer uma avaliação e ainda hoje serei informado dessa disponibilidade. Hoje somos nós, amanhã serão outros, e é esta a relação de solidariedade e sobretudo com Marrocos, com quem temos uma relação muito estreita, muito franca, muito amiga, a vários níveis, mas estamos a falar da esfera da proteção civil.
2: O primeiro-ministro Luís Montenegro também entrou por via remota nesta conferência de imprensa, por via videoconferência, para agradecer os esforços dos bombeiros e proteção civil e também para pedir à população para colaborar com as autoridades face ao elevado risco de incêndio no país. O mapa dos incêndios, o fogo que começou em Vozela, continua a ser o mais preocupante para as autoridades. O comandante nacional da Proteção Civil, Mário Silvestre, diz que diz que o combate ao fogo até está a correr melhor do que o esperado.
7: A de Vozela continua a ser a ocorrência que nos dá mais problemas e é mais complexa, mas temos também uma ocorrência na Póvoa de Lanhoso e outra na área metropolitana do Porto, em Santo Tirso. A ocorrência de Vozela A estratégia que delineámos durante a tarde de ontem para a implementação e, sobretudo, devido à enorme severidade meteorológica que iríamos ter durante a noite de hoje, aquilo que fizemos e a estratégia que delineámos foi bem sucedida na sua implementação, o que nos permitiu, durante o dia 2, ter um incêndio muito mais estabilizado do que aquilo que seria até de esperar e, portanto, todos os trabalhos que continuamos a desenvolver estão a ser favoráveis do ponto de vista do combate e, portanto, estamos a ter progressos bastante positivos neste momento naquele incêndio. Reforço que o facto de estarmos neste momento a ter sucesso nestas operações não significa que não possamos ter um revés, atendendo às condições meteorológicas extremamente complexas, nomeadamente ao vento forte, que esperamos. A área aproximada ardida deste incêndio é de 13 mil hectares.
2: Mário Silvestre, Comandante Nacional da Proteção Civil, avisa ainda que não são esperadas tréguas nas próximas horas.
7: Da análise que temos, e isto relativamente à tal instabilidade, verificamos que o território afetado pela instabilidade no dia 5 e, sobretudo, no dia 6 é muito significativo e, portanto, isto indicia que poderemos ter trovoadas, sobretudo trovoadas secas, o que, como é óbvio, para o ponto de vista da supressão, é um problema também significativo, porque podemos ter bastantes ocorrências provocadas por estas trovoadas secas pelas descargas elétricas.
2: E por isso mesmo os meios vão continuar no terreno, explica Mário Silvestre.
7: Efetuámos um conjunto de pré-posicionamentos de meios de nível nacional, um pré-posicionamento de meios de reforço também do escalão sub-regional, bem como patrulhamento armado com aviões médios que estão a decorrer sobretudo na zona centro, portanto, entre a zona de Leiria e a zona das Beiras e Serra da Estrela, bem como um reforço do ponto de vista da comunicação de emergência e, tal como sabem, com o envio dos SMS preventivos.
2: Nesta altura, de acordo com a página da Proteção Civil, estão no terreno a combater os incêndios de mais de 2.500 operacionais, apoiados por mais de 800 meios terrestres e 14 meios aéreos. A entidade reguladora dos serviços de águas e resíduos pediu esclarecimentos aos serviços municipalizados de água e saneamento de Almada sobre a situação da falta de água no concelho. Uma nota publicada no site, esta entidade, que tem as competências de regulação e supervisão do setor dos serviços de águas, adianta que os cortes no abastecimento em Almada têm gerado um elevado número de queixas dos utentes e por isso já solicitou esclarecimentos aos SEMAS de Almada. Operadores do concelho têm relatado sucessivas falhas nos últimos dias, em especial na costa de Caparica, Sobreda e Capuchos. Também há relatos nas redes sociais de falta de água ou de perda de pressão em zonas como Laranjeiro e Feijó. Já uma petição a circular com mais de 3 mil assinaturas. Os signatários exigem medidas urgentes para minimizar os impactos da falta de água, estão preocupados e indignados com os cortes recorrentes nas últimas semanas, dizem muitas vezes durante horas consecutivas, o que tem criado constrangimentos às famílias e também aos comércios, como cafés, restaurantes e outros serviços que dependem do regular abastecimento de água. Ora, em plena onda de calor, a Câmara Municipal de Almada assume que tem havido problemas no abastecimento de água às populações. A TSF tem tentado falar com a autarca Inês de Menezes, mas não tem sido Inês de Medeiros, mas não tem sido possível. Há queixas de quem vive em vários pontos do concelho, desde a costa de Caparica, Laranjeiro ou Sobreda. A resposta da Câmara tem sido apenas pelas redes sociais e, de acordo com esta mensagem de Luís Palma, administrador dos serviços municipalizados e saneamento de Almada, trata-se de uma gestão solidária.
8: Com o calor e intenso aumento da população neste período, estamos a consumir mais água do que aquela que conseguimos captar diariamente nos nossos furos. Para equilibrar o sistema, estamos a implementar uma gestão solidária da rede. Através do ajuste de pressões, garantimos que a água é partilhada por todas as localidades, evitando cortes prolongados nas mesmas zonas.
2: O presidente do Conselho de Administração dos Serviços Municipalizados de Águas de Almada explica que já abriram mais um furo. O outro vai ser aberto até ao final do mês, mas por agora não há resposta à falta de água nas torneiras em plena onda de calor e num distrito que está há dois dias sob aviso vermelho da meteorologia. Na Venezuela, por causa dos sismos, já estão confirmadas 2.954 vítimas mortais. Subiu também o número de portugueses e luso-descendentes mortos nos sismos. São 93, 17 crianças e 76 adultos. Continuam desaparecidos 57 cidadãos portugueses. Nos Estados Unidos, o número 2 da administração Trump, J.D. Vance, já discursou nas celebrações dos 250 anos da assinatura da Declaração de Independência. Fez um longo discurso a bordo de um navio de assalto anfíbio em Nova Iorque, a criticar quem aponta as imperfeições do país. Declarações de J.D. Vance que seguem a linha do presidente Donald Trump, que ontem tinha usado uma linguagem ainda mais dura contra o que classificou de radicais e extremistas que ameaçam a identidade norte-americana. Ora, ontem Trump falou no ressurgimento da ameaça comunista no país, a partir do exterior, ou seja, através da imigração, mas hoje ainda se aguarda o discurso do presidente norte-americano nas celebrações dos 250 anos dos Estados Unidos. A TSF ouviu os jornalista, escritor e professor norte-americano naturalizado português, Richard Zimler. Ele considera Donald Trump imprevisível e também por isso não espera um discurso coerente do líder norte-americano.
9: Tudo que Donald Trump diz é sobre ele. É um egoísmo atroz e óbvio e os três pensamentos mais importantes de Trump são eu e eu. O resto praticamente não existe. Então quem está à espera de um discurso inteligente e coerente vai ficar muito desapontado.
2: Richard Zimler vê nas comemorações dos 250 anos dos Estados Unidos a festa de Donald Trump e não do país. O escritor olha com preocupação para a divisão que o presidente norte-americano está a criar.
9: 250 anos depois da fundação, estamos em risco de perder a nossa democracia. Então, eu e os meus amigos ficamos muito preocupados e perplexos e em 2026 temos uma América que não era previsível, ou pelo menos para mim não era previsível e estamos todos muito preocupados com Trump, com os ministros, com o Partido Republicano, com a atmosfera de polarização, os movimentos contra imigrantes, contra pessoas trans, etc. Então a América, depois de 250 anos, parece que estamos a voltar para um passado que eu preferia não ver.
2: Richard Zimler, ele que olha com ceticismo para o momento atual que atravessam os Estados Unidos. No Mundial, Marrocos venceu o Canadá e a primeira seleção a garantir lugar nos quartos de final da prova. O próximo adversário de Marrocos vai jogar com França ou Paraguai, que vão jogar a partir das 10 da noite. E para assinalar a prestação de Cabo Verde no Mundial de Futebol, em particular frente à Argentina, apesar da derrota por 3-2, o primeiro-ministro cabo-verdiano propôs hoje a criação do Dia dos Tubarões Azuis, a 3 de julho. Francisco Carvalho,

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8: São 17 minutos das 8 horas e é com a Escuta do Mundo que vamos ficar já dentro de instantes. Programa de Nuno Artur Silva para ouvir até às notícias das 9.
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6: Se puderes ouvir, escuta. Se puderes escutar, atenta. Bem-vindos à Escuta do Mundo. Hoje são nossos convidados o Ângelo Delgado, que é escritor, e o Nuno Saraiva, que é desenhador e ilustrador. Bem-vindos.
9: Olá, obrigado. Boa tarde.
6: Ângelo Delgado, editaste agora já há uns meses, o livro Foi o Preto, que é de facto uma novela, está aqui apresentado como um romance, é um pequeno romance, podemos dizer, uma novela, que parte da história deste personagem, que é o José Lima, que é, digamos, envolvido num processo kafkiano, é preso injustamente, e ele é negro, e portanto é um romance que retrata, é passado nos anos 90.
9: Sim, exatamente.
6: E retrata muito do que é a realidade dos imigrantes negros, africanos em Portugal, não só nesse tempo, mas ainda agora, não é? É um romance realista?
9: É um romance hiperrealista. Não só por ele ser real, mas pelo que vamos escutando também e vendo nas notícias.
6: É real no sentido em que ele se baseia numa história verdadeira.
9: Sim, ele baseia-se na história verdadeira.
6: Que não é a tua.
9: Que não é a minha. E também porque o que vemos, o que vai acontecendo, e temos visto agora com o caso do Odair, são muitas situações, ele tende a repetir-se. Eu acho que

0: são tempos diferentes, ainda assim os anos 90 têm particularidades muito próprias. Vivemos aqui um outro momento, mas digamos que é um livro que também poderia ser escrito hoje.
1: Tu dizes que não é a tua história, mas de facto tu, Ângelo Delgado, nasceste em Lisboa em 81, és filho de pais cabo-verdianos e esta história, não sendo a tua, é de pessoas que te são próximas. Isto foi uma história que aconteceu de facto. Exatamente. E aconteceu nos anos 90.
0: E aconteceu nos anos 90.
1: Qual foi o impulso que te levou a escrever? É um impulso ao mesmo tempo literário e, digamos, de necessidade de falar sobre este tema?
0: Sim, as duas coisas. Eu adoro escrever. Escrever para mim é... é quase tudo, ia dizer tudo, são sempre exageros.
1: Tu licenciaste em Ciências da Comunicação,
0: fizeste
1: jornalismo, e agora estás a trabalhar como copy de publicidade.
0: Agora sou publicitário, exatamente, como copy. Óbvio, e depois leio muito. Se digo que escrevo, leio ainda mais, às vezes até compulsivamente. E portanto, eu adoro todo esse universo à volta das letras e, portanto... tive o apelo de escrever e depois também tive o apelo de contar uma história que eu acho que é profundamente injusta e que também vem das minhas experiências e que já fiz um pequeno ensaio disso no Sem Ofensa, no livro que tinha lançado em 2000, o meu primeiro livro em 2020. Este é o segundo. E portanto é um pouco um balanço das duas coisas, Nuno. É o amar a literatura e querer escrever e por outro lado também querer falar sobre injustiças e sobre as ignomínias deste mundo através de do toque racial.
1: É, porque isto começa quando este personagem, José, é apanhado pela polícia depois de um jogo de futebol e é acusado de uma coisa que ele não fez.
0: Sim.
1: Mas que, pelo facto de ele ser negro, é imediatamente suspeito, não é? Ou seja, é o suspeito do costume.
0: Sim, daí o título do livro, na verdade, é o remate a isso que tu estás a dizer.
1: Sim, foi o preto.
0: Foi o preto.
1: Este livro tem... já vai em segunda edição, portanto há aqui neste livro qualquer coisa que diz às pessoas e que remete as pessoas para qualquer relação que elas identificam como qualquer coisa que é interessante. Tens ideia de que já participaste em muitas sessões, o que é que as pessoas te têm dito do livro? É esse retrato que ainda hoje, 30 anos depois dos anos 90, é um retrato muito vivo do que acontece?
0: Sim, há sempre a tendência para trazer para hoje também, mas a primeira identificação eu penso que está no título, no título do livro, porque eu penso que é uma frase que toda a gente, uma expressão que toda a gente foi ouvindo, não é? Foi o preto, com alguma insistência, tornando-se até de alguma forma vulgar. Depois há uma outra questão que é também pensa-se muito no livro nos dias de hoje, mas tem que ver muito com os decibéis que vêm da Assembleia da República com um discurso muito virado contra o imigrante. Eu diria que não agora tanto contra os negros, que estão um pouco no banco de suplentes. Mas agora há outros álbuns mais...
1: Sim.
0: Mais visíveis, mas pronto, mas eu diria que...
1: O tema, infelizmente, continua presente. Nuno Saraiva, és desenhador há muitos anos também, já...
0: É verdade.
1: Fazes banda desenhada, ilustração, caricatura, e agora fizeste a Meias, em colaboração com a Ana Bárbara Pedrosa, este livro Vizinhos, que é uma banda desenhada, são quatro histórias, não é? Como é que surgiu este projeto?
2: Bem, isto surgiu, não foi ao acaso, aconteceu... e ainda bem por uma quantidade de fatores felizes. Como tu sabes, ou se não sabes, ficas a saber, faço parte do grupo fundador da Mensagem de Lisboa, com a Catarina Carvalho e também com o Ferreira Fernandes.
1: Sim.
2: E logo lá para 2020 convidaram-me a fazer parte do grupinho, e eu não conhecia a Bárbara Pedrosa. Ela ainda não tinha publicado O Amor Estragado. E eu era fã das crónicas dela. Rapidamente me apaixonei pelos textos da Ana Bárbara. Porquê? Porque eu tenho cá para mim, e agora é que ninguém nos ouve, tenho cá para mim que na banda desenhada o argumento, o texto, muitas das vezes falta-lhe alguma substância intelectual. Há, salvo raras exceções, como é o teu caso. Evidentemente.
1: Há uns anos, já nos anos 90.
2: Exato. Tu és um dos pioneiros das BDs virais, das grandes bandas desenhadas que surgiram nos finais dos anos 80, princípios dos anos 90. O Ana, eu sou fã do Ana, eu quando vi o teu Ana no set, fiquei a pensar, epá, afinal é possível fazer banda desenhada cá em Portugal. Eu não fazia a mínima ideia quanto é que vocês ganhavam, mas enganaram-me redondamente. Né? Hoje, enfim, não vivo disto, mas lá vou vivendo em atividades paralelas. Mas voltando um bocado atrás, a história da falta de substância nos textos e nos argumentos. Eu, desde há algum tempo, tenho trabalhado com guionistas ou argumentistas que vêm de outros territórios, que vêm do território do teatro, que vêm do território da escrita, do jornalismo, da publicidade. Foi o caso de Júlio Pinto, foi o caso de...
1: Júlio Pinto, com quem tu fizeste o Fiel Inimigo.
2: Exatamente.
1: Foi um jornal satírico antepassado do Inimigo Público.
2: Sim.
1: Onde tu hoje...
2: Exatamente,
1: trabalhas.
2: Exatamente. Pronto, para descansar, o Inimigo Público não vai beber o Fiel Inimigo, porque o Fiel Inimigo também já ia beber ao Bisnau.
1: Exato.
2: É. Não, e o Bisnau
1: E por aí fora até o Rafael Bordal
2: Pinheiro. Não é? Nós temos uma longa tradição do desenho satírico. Sim. Desenho este satírico associado também ao texto satírico, não é?
1: Certo.
2: E também ao design satírico, é bom dizê-lo, não é? Uhum. Rafael Bordal Pinheiro foi em tantas coisas, empresário, não é? Designer, precursor da banda desenhada. Bom, mas eu estou para aqui dar saltos para trás e para a frente.
1: Estamos a falar deste livro que se chama Vizinhos, e que são quatro histórias escritas pela Ana Bárbara Pedrosa e ilustradas por ti, não é?
2: Exatamente. E eu, embebido nesta coisa, neste meu já histórico, quer dizer, nesta minha já experiência de trabalhar com gente fora do universo da banda desenhada, estava a falar no Júlio Pinto, acrescendo também o Mário de Carvalho, o Miguel Seixas Cardoso, Ferreira Fernandes, e agora Ana Bárbara Pedrosa. Eu não a conhecia pessoalmente e liguei-lhe e perguntei se ela não queria fazer uma curta história para um desafio que me tinham dado para uma pequena novela sobre histórias do montado, Alentejo. Ela aceitou, entregou-me o texto e depois ficou muito entusiasmada com o resultado. E aí foi a vez dela me perguntar, isto tudo ao telefone, Nuno, tu não queres fazer agora a sério um livro? E então fomos até à editora, ou à ASA, e a ASA propôs-nos, sim, muito bem, vamos fazer um livro, só que fomos um bocadinho assim, sem saber bem, um bocado à deriva, e foi o próprio Luís Saraiva, que não é da minha família,
1: o editor da ASA,
2: departamento da ASA, que nos propôs, porque não fazer uma coisa sobre vizinhos, isto porque era o mote da outra história embrionária.
1: E os vizinhos, curiosamente, cruza também aqui um pouco com o universo do Ângelo, porque é também o outro, e os problemas, digamos, que o outro traz, e aquilo que o outro representa, para cada um de nós,
2: precisamente,
1: para o bem e para o mal.
2: A história não conta apenas histórias domésticas de relação entre vizinhos, conflituosas, mas acima de tudo abraça a questão da migração, a questão do racismo, a questão da desconfiança do outro,
1: no contexto de bairros populares.
2: Não só. Se há uma coisa que eu acho interessante do trabalho com malta que não vem do universo da banda desenhada e não tem os tiques da banda desenhada, é que não sou conduzido por eles.
1: Uhum.
2: Então a Ana Bárbara entrega-me o texto e ponto final. E dá-me total liberdade criativa e eu, enfim, faço a. Coloco a pele. Eu sou ao mesmo tempo, como se estivéssemos no cinema, sou ao mesmo tempo diretor de arte, sou o tipo da montagem, sou diretor de fotografia, faço o casting, figurinos, pronto.
1: Ela entregou-te o argumento e diálogos.
2: Argumento e diálogos, com alguns apontamentos, mas nenhuma das histórias se passa em Lisboa.
1: Ah, ok. Não, bairros populares, no sentido, são bairros periféricos com...
2: Haverá um, que é a última história, que é uma reunião de condomínio, onde eu situo na zona de... Vá lá, Lisboa ou arredores. Mas não há necessariamente um sítio, um ponto fixo, a não ser Vizela, que é a terra de Natal da Ana Bárbara, que assim é referido na primeira história.
1: Ok. Sim. E então, o que é que une estas histórias?
2: O que une estas histórias são realmente... enfim, dizer amargos de boca. Situações em que nós procuramos resolver, ou não estamos nem para aí virados, mas resolver conflitos de vizinhos.
1: Uhum.
2: Conflitos destes que nos surgem muitas das vezes sem encomenda, sem o procurarmos.
1: Sim.
2: A nossa preocupação, já nos colocaram essa pergunta várias vezes e a Ana Bárbara tem uma pergunta, tem uma resposta completamente diferente da minha. A Ana Bárbara prefere tratar dos afetos e dos sentidos das personagens. Eu se calhar sou mais político. Eu, como tenho este tique irritante, insuportável, de um tipo que é suburbano e que vem da Almada e que já passou por muitas situações muito, muito feias, eu não deixo de ser uma espécie, vá lá, de ativista. Ativista é a palavra inventada recentemente, não é? Porque nos anos 80 em Almada não existia qualquer ativismo, não é? Nós pura e simplesmente fazíamos e batíamos e dávamos murros na mesa. E às vezes partíamos as mesas e magoávamos a mão, que é o pior. E se calhar essa é um bocado a minha posição. A minha preocupação é essa.
1: Sim.
2: É alertar.
1: Sim.
2: Alertar acima de tudo.
1: No caso do Ângelo, tens aqui em ti estas duas facetas também, a dos afetos e a do alerta, estão concentradas na maneira como tu também escreves esta história, não é?
0: Sim, é importante ali no romance, pelo menos a forma como eu o criei, dar a entender, mostrar a dor e os afetos da família, ou seja, não tratar o racismo apenas como aquele bicho grande que é o racismo estrutural, que muitas vezes as pessoas nem o conseguem descascar, entender, exatamente, e ir para essa microagressão, que não é uma microagressão, não é? Mas depois mostrar as relações entre a família. E o Nuno falou aqui de uma coisa do subúrbio, e eu também transporto a história para o subúrbio. Acho que o subúrbio tem aqui esta riqueza, não sei se é bem esta palavra, mas o subúrbio, sendo desprovido, não é, da cultura, do acesso a lugares mais nobres, ela tem este lado de entender como é que as pessoas lá vivem, como é que vão sobrevivendo, e tem este lado muito operário, e que eu gosto muito de explorar, e até nas conversas com amigos meus sempre abordávamos muito a questão do subúrbio versus o centro da cidade, onde eu hoje vivo, atenção, mas
1: subúrbio que, entretanto, criou uma cultura fortíssima, que vai desde os grafites até à música, o hip-hop.
0: Sim, mas acho que sempre, e não, desculpe interromper, mas acho que sempre mais nesses territórios do hip-hop, do grafite, ou seja, da cultura, da chamada cultura urbana. Cultura urbana, não é?
1: Não tanto na literatura, não, ainda.
0: Ainda. Parece que está vedado o acesso ao subúrbio, essas artes, costumam dizer, elevadas, não é? Ou a ópera, ou o teatro, não é? Não se pensa no subúrbio e nessas artes.
1: Sim.
0: Eu acho que isso é um trabalho que se devia mudar, dar massa crítica a esses lugares, para haver uma menor divisão entre uns e outros e entre cidade e subúrbio.
1: Uma das características da tua escrita é ela ser, como eu diria, enxuta, digamos. Há aqui o sentimentalismo, não tem muito espaço, é uma coisa que é contas a história, diz o que tens a dizer e digamos, o episódio em si explica-se.
0: Sim.
1: Ou seja, o facto e os diálogos explicam a história sem ser necessário muito comentário e muita consideração. É uma característica de estilo.
0: Provavelmente. Quando estás a iniciar, eu diria que estou a iniciar, há coisas que tu vais fazendo que ainda são cruz, não estão bem cozidos, não é? E isso é algo que eu vou notando.
1: Tu falavas das influências, quais são as tuas influências?
0: Literárias.
1: Sim.
0: Eu não quero entrar por aí, porque uma coisa. Porque se não digo aqui nomes, as pessoas pensam que estou a comparar, não é?
1: Não, mas não sentido, ou seja, deves ter tido livros que leste que te fizeram.
0: Dar vontade mais gatilhos. Gatilhos para escrever este, e já o disse algumas vezes, o Caderno de Memórias Coloniais
1: da Isabel,
0: a quem entrevistaste há muito pouco tempo. É um livro brutal.
1: É excepcional.
0: Que mexeu comigo de uma forma. Ou seja, podemos falar sobre este assunto e de uma forma crua. E ela falou de um tema
1: que é, e é daqueles livros que tu lês e dizes, uai, tu usaste a expressão gatilho.
0: É aquilo,
1: disparou em ti uma vontade de.
0: Disparou em mim de contar uma história, e contar histórias estavam à minha volta. O livro da Joana Gurjão Henriques, o País dos Brancos Costumes, teve esse de uma forma diferente, não numa história, mas no facto, nos números que ela apresenta.
1: É um trabalho jornalístico.
0: Um trabalho jornalístico. Que parte do público e acaba num objeto físico, é o livro, e que também mostra uma realidade que pouca gente fala, não é? A presença muito insistente de uma população negra nas televisões para ver, nas prisões portuguesas, na dificuldade em arranjar uma possibilidade de defesa, não é? Nomeadamente com advogados, isso é bastante cá, porque defender-se é fácil acusar e depois defender-se é muito complicado porque também é bastante caro. E normalmente fazem parte de uma franja da população mais fragilizada financeiramente, neste caso. E,
1: portanto, são esses dois exemplos de textos que te inspiraram?
0: Sim, obviamente. Depois tem autores que eu gosto muito de ler, até pela sua dimensão mais psicológica, mas que não me influenciam, nem quero entrar por aí, porque não faz sentido. Mas obviamente que ler Dostoiévski para mim é importantíssimo. O Saramago, o Lobo Antunes, a Virginia Woolf também, são pessoas que mexem.
1: Mas aí mais pelo lado da escrita e da técnica da escrita.
0: Pela técnica. Mais o essa de Queiroz.
1: Ah, é?
0: Mas lá está, mas longe.
1: Sim.
0: Que é uma relíquia.
1: Como é que começaste nesta vida aventurosa de desenhador, uma vida nómada, muitas vezes, no sentido em que andas, às vezes, de texto para texto, de autor para autor, como disseste?
2: Eu comecei esta vida de desenhador, e agora parece que estamos combinados, precisamente por causa da Guerra Colonial. O meu pai foi um coitado, desgraçado, jovem, já perto dos 30 anos, já tinha nascido, chamado para a guerra quando os oficiais do quadro estavam a bater com o pé.
0: E foi isso também. Fase final.
2: E que é isso que dá origem ao MFA, ao Movimento das Forças Armadas. Ora, em 72, meu pai, juntamente com outros cerca de 600 oficiais milicianos, ou melhor, estudantes universitários, que se calhar não eram tão bons estudantes universitários, ou então não tinham apoio, uma almofadazinha.
1: Não tinham cunhas.
2: Não tinham cunhas, foi chamado para a guerra. E foi chamado para a guerra, e durante algum tempo, em Moçambique, no próximo do Niassa, comunicava comigo, eu era pequenino, tinha 3 anos, comunicava comigo através de aerogramas, em que desenhava e eu pintava. E depois ele via os desenhos, voltava, fazia-me novamente o desafio para fazer eu o desenho e ele pintar. E depois íamos fazendo alguns jogos de desenho. Esta coisa dos aerogramas foi talvez a única coisa que funcionou bem no raio daquela guerra.
1: O que era exatamente o aerograma?
2: Um aerograma era uma folha que teria a dimensão um pouco mais larga que o A4, que era dobrada em 3, e que era enviada gratuitamente para todos os soldados e oficiais da nação, vá lá, e eram furtados 2 aviões da TAP, descascados, que ficavam todos cheios de correspondência e que diariamente iam enviar, chegavam à casa dos portugueses. E muitos, alguns deles enfiados uns nos outros, que é para multiplicarem a correspondência. Ora,
1: e portanto era um envelope, era uma folha dobrada.
2: Uma folha dobrada amarela,
1: mas que
2: ao
1: tinha
2: verde,
1: uma circulação muito, muito intensa. É isso?
2: Com uma circulação bastante intensa.
1: Não demorava muito tempo a chegar e a partir.
2: Diária mesmo, diária. Sim. Pronto, dependia, evidentemente, depois da deslocação da própria carta para.
1: E eram textos, mas neste caso
2: também,
1: para
2: Nampula.
1: Imagens.
2: Textos e imagens. O meu pai enviava sempre 2 cartas, dois aerogramas, um para a minha mãe e outro para mim, que eu os guardo religiosamente. E é precisamente, depois dei por mim a pensar, realmente foi por causa daquele momento feio da nossa história que eu ganhei esta coisa do desenho.
1: Percebeste isso meu pai, recentemente?
2: Percebi-me disso recentemente. Porquê? Porque eu queria, estou muito interessado, e estou neste momento a trabalhar nisso, estou a preparar um livro de banda desenhada sobre a visão da guerra aos olhos de uma criança. De uma criança branca.
0: Na
2: guerra colonial. Isto porquê? Porque a minha mãe, às tantas, que era órfã de pai e mãe, entrou em desespero e também enganada pelas cartas idílicas do meu pai, que dizia que a África era só sol, macaquinhos, palmeiras, e que era muito giro. Completamente enganada, consegui arranjar uns dinheiros e vai ter com o meu pai. E leva-me a mim. Na altura tinha 4 anos já. E vamos até à zona do Niassa, numa aldeia chamada Moembe. Aldeia esta que é defendida, e isto era uma estratégia militar da época, defendida por aldeias plantadas. Uma série de aldeias ali plantadas, para evitar que a Frelimo bombardeasse. Portanto, estávamos ali vagamente protegidos.
1: A velha técnica de pôr os civis como escudos.
2: Como escudos. Ora, o meu pai era um pacifista. Eu garanto que era mesmo um pacifista, porque apesar de, durante muitos anos, eu ter perguntado ao meu pai aquelas perguntas idiotas de uma criança ou de um jovem adulto: tu mataste alguém? Fizeste algum disparate? Como é que foi? Fizeram prisioneiros? O meu pai dizia-me sempre: pá, está calado, não me apetece estar a falar sobre o assunto. Vamos arrumar o assunto, não te vou responder. Não me voltes a fazer essa pergunta. O meu pai faleceu há uns anos. E eu fui fazer uma coisa que o meu pai nunca fez. Que aquela celebração dos jantares, o encontro de camaradas de guerra, o meu pai sempre se recusou a fazê-lo. Mas fui, na vez dele. E fui ter com a companhia, os colegas, eram um batalhão com 3 companhias, a companhia 1, 2 e 3. Meu pai era capitão miliciano e comandava, por sendo mais velho, a companhia número 1, a tal mais protegida. E eu fui jantar com eles, há coisa de uns 2 anos atrás. E qual não foi o meu espanto? Que realmente meu pai era um tramado de um pacifista. Meu pai fez coisas que dariam a tribunal de guerra, do género entregar coordenadas erradas para lançarem o napalm sobre movimentações inimigas, mas que não havia ali movimentações inimigas, eram zonas sem nada. Obrigar os seus soldados para fazerem as picadas, andarem um bocadinho, saírem dali da zona protegida e esconderem-se numa enorme palhota onde guardavam cereais e ficarem lá durante uma semana a comerem ração e no final dispararem todas as munições para o ar e voltarem com a guerra feita. Entre outros episódios que o meu pai fez sempre para evitar que não morresse ninguém. Essa história vou eu contar na banda desenhada.
1: Ele nunca contou, nunca quis falar.
2: Nunca me contou essa história, mas eu sabia que havia ali uma tragédia. Tragédia esta que depois me foi confirmada, e depois eu também tenho estado a estudar e a acompanhar os registros de guerra e de movimentações naquela zona. Estamos a falar de 74. Eu chego, curiosamente, chego com a minha mãe no dia 1 de abril de 1974. Parece-me um péssimo guionismo para um filme, não é? Tipo, pá, como é que eles adivinharam, não é? Chegámos no dia 1 de abril de 74. Quando é celebrado, quando se sabe da revolução, das duas revoluções, não é? O golpe de Estado e depois a revolução espontânea nas ruas.
1: Certo.
2: Do 25 de abril de 74, os soldados ficaram desconfiados. Até porque tinham ordens para continuar também a defender as suas posições. Isto foi assim até setembro de 74. Com gente a morrer, com minas que não eram detetadas. Meu pai fez todos os possíveis para que ninguém morresse até lá. Quando da independência de Moçambique, finalmente saímos daquela zona aos poucos. O meu pai, como capitão do navio a naufragar, é o último a sair, e a sua família. Quando nós somos retirados e vamos num helicóptero Puma, grandes dimensões, o meu pai, quando chega a Nampula, recebe a notícia de que a maior parte da sua companhia tinha sido morta nas minas porque fizeram um caminho por terra. Caminho este que foi uma exigência da parte de um major que queria que os portugueses trouxessem o máximo possível e que não deixassem nada ou, enfim, inimigo. Inimigo que na verdade era o povo moçambicano independente. Isso destruiu o meu pai. Destruiu. Ele a pensar que tinha conseguido salvar toda a gente, no final, já em liberdade, já em setembro de 74, uma série de seus camaradas morreram nas minas. E essa história tem que ser contada.
1: Ele nunca contou essa história.
2: Nunca me contou essa história, mas eu sabia que tinha acontecido qualquer coisa.
1: E ele morreu há relativamente pouco tempo?
2: Morreu em 2018, sim. E imediatamente a seguir a minha mãe, também protagonista da história. É curioso, eles nascem no mesmo ano. Começam a namorar aos 14 anos e vão morrer com um espaço de um mês ou dois.
1: E tu agora...
2: Mas eu não vou tocar esse assunto na história, na banda.
1: Mas é uma história que tu vais escrever e vais desenhar.
2: É uma história que
1: estou
2: a escrever e estou a desenhar, sim, sim.
1: Que é talvez a história mais importante da tua vida.
2: Não sei. Espero que não, não é? Mas para... porque o meu trabalho é muito voltado para o satírico e para o humor. E estas coisas não podem ser tratadas assim, têm que ser tratadas com pinças também. Mas eu, a dada altura, irei tocar em episódios de humor. Há um episódio, há um episódio muito curioso que tem que ver. Eu agora não vou contar nenhuma desgraça, mas conto muito rapidamente um episódio que tem piada. Uhum. Quando o meu pai acolhe uma macaquinha, aliás, que ele pensa ser um macaquinho macho, mas era uma macaca, e durante muito tempo chamamos-lhe Américo Tomás. Mais tarde descobrem que é uma menina realmente e passam a chamar-lhe Gertrudes, que era o nome da primeira dama.
1: Sim, sim. Então, pois, esse é o lado pícaro, é a pequena, digamos, a pequena vingança possível. Ângelo Delgado, tu também tens, enfim, a história de vida também está muito ligada àquilo que tu escreves, não é? Falávamos há pouco que, não sendo a tua história, é uma história de pessoas próximas. O teu próximo trabalho vai continuar a ser neste território, digamos, das histórias próximas, das histórias verdadeiras.
0: Sim, mas de uma forma diferente, diria. Aqui eu vou para um facto, por uma história que aconteceu e que muito complicou a vida da família que estava, que o acompanha. O que eu estou a preparar tem mais que ver com algo que é verdadeiro, com algo que é real, mas que não é tão palpável. Ou seja, é mais falar sobre a miséria humana do ponto de vista do homem. Do homem, e não é com H grande, porque isso não se utiliza, mas é do homem mesmo.
1: E tu escreves, tu dizias-me, ainda antes de começarmos a entrevista, que passas muito tempo em Cabo Verde.
0: Sim.
1: Portanto, vais para a terra dos teus pais escrever.
0: Vou para lá agora e vou fazê-lo, sim.
1: No Mindelo?
0: No Mindelo.
1: Gostas muito de estar lá, dá-te mais paz?
0: Sim, gostaria de estar lá mais tempo do que aquilo que estou, na verdade. Sim, é um sítio onde encontro paz. Durante muito tempo não pude ir. Uma família também numerosa, e portanto nos anos 80, 90, bastante caro viajar, uhum. Era um luxo. E eu conheci o Mindelo já adulto, uhum. bem metido nos 30. E foi
1: é a primeira vez que vais a Cabo Verde, é já aos 30 anos?
0: Aos 30 e pico, sim, 32. E quando vou lá pela primeira vez, aquilo no fundo foi como que pintar um quadro a preto e branco que tinha sido desenhado por todos os relatos da minha família até ali. Tudo aquilo fazia sentido. E apaixonei-me, obviamente, senti que estava
1: em casa. E senti, tu és português, nasceste em Lisboa, não é?
0: Claro.
1: Vais lá e reencontras-te com o mundo que também é teu, não é? Dos teus antepassados.
0: Sim, é um mundo que me foi sendo contado à volta da mesa de refeições.
1: E muita coisa mudou desde dos anos 80 até agora. Quer dizer, em Cabo Verde agora há os voos mais baratos.
0: Claro.
1: Há turismo. Como é que é? Bom, no momento em que estamos a falar ainda não sabemos o destino da brilhantíssima seleção de Cabo Verde que tem entusiasmado todos.
0: Sim.
1: Não é? A cultura de Cabo Verde é vibrante. Como é que se explica que umas ilhas com um clima tão seco de repente têm uma cultura tão luxuriante? Música.
0: Sim, a música vem de trás, não é? A música já vem de décadas. Eu acho que até mesmo antes da independência, grandes artistas cabo-verdianos já criavam, já escreviam.
1: Sim.
0: Cabo Verde tem excelentes compositores. E há pouco falávamos da música Ilha de Santiago, que já vimos a Mayra interpretá-la, o Mário Lúcio também. Ou seja, há muita gente a escrever muito bem em Cabo Verde. É difícil encontrar uma resposta fechada. Eu há pouco dizia, tem off, o Porto em Mindelo sempre foi um ponto de união, de confluência ali naquela.
1: O Porto Mindelo. O Porto tem águas Mindelo mais profundas.
0: Sim, mas isto antes, isto pré 25 de Abril, não é? Depois a cidade da praia, como capital, ganha um outro protagonismo e chama mais massa crítica, obviamente, o poder político, esse movimento normal da democratização num país, mas o Mindelo sempre teve ali um lado cultural muito forte, uhum. Grandes artistas sempre lá viveram.
1: E também foi decisivo que Cabo Verde se tenha tornado uma democracia, ao contrário de outros lugares
0: sim.
1: que não tiveram, digamos, esse destino, essa sorte.
0: Essa sorte, sim, logo a seguir ao 25 de Abril. Houve passado alguns anos a cisão do PAIGC, não é? Ficou a parte da Guiné e a parte de Cabo Verde. Acho que rapidamente Cabo Verde definiu o seu caminho democrático, ainda que os primeiros anos seja de partido único.
1: Sim.
0: Só a partir da década de 90 ou finais dos anos 80, não quero agora estar aqui a dizer nenhuma parvoíce, é que há chamado na altura bipartidarismo, o que aí sim configura aquilo que claro, é efetivamente uma democracia, não é? E portanto, Cabo Verde sempre fez esse caminho. Acho que levou mais à letra as palavras de Amílcar Cabral, que é a partir da educação. Constrói-se uma nação.
1: É sempre a partir da educação.
0: E acho que Cabo Verde trabalhou muito bem esse lado. E ainda hoje se vê muita gente formada, muita gente a querer estudar. E isso é um ponto quase de honra de cada família cabo-verdiana.
1: E agora tu fazes a tua vida entre cá e lá, ou seja,
0: mais cá, mas
1: cá, trabalhas, ganhas a tua vida como cópia, como sim. trabalhas em publicidade, mas depois vais para lá escrever literatura.
0: Eu vou para lá agora escrever literatura, também trabalhar, mas também escrever literatura.
1: Muito bem. O que é que vocês andam a escutar? Nuno, Ângela, a pergunta é para os dois. O que é que têm estado a escutar?
0: Olha, eu continuo no território e, portanto, em Cabo Verde tenho ouvido muito Cimenteira, que é do Mário Lúcio Sousa, que curiosamente também lançou agora um livro, Afrocalipse, acho eu, que também toca na questão da ditadura, mas ditaduras africanas, também é um ponto muito interessante. Ele tem um projeto que é Cimenteira, nem sei se ele ainda existe, porque é um projeto já antigo e ando a ouvir muito. Tem sido minha companhia nos últimos tempos.
1: Nuno, o que é que tens estado a escutar?
2: Isto não é uma provocação. Eu realmente tenho andado a escutar, mas de tal forma que eu nem fixei o nome do homem, cuidado. Mas, eu achei delirante e fantástico aquela música Martim Muniz, cantado por um homem do Bangladesh, um migrante do Bangladesh, que reside e trabalha fora de Lisboa, e que, quando chegou a Martim Muniz, ficou a amar o espaço, a adorar ver uma quantidade enorme de tons de pele, de linguagens, de cores e movimento, e fez uma ode, uma canção de amor em homenagem ao Martim Muniz, território centro de Lisboa, coração de Lisboa, como se fosse, como se reunisse todas as vozes e todos os sentidos. Eu acho que ele está muito otimista. Ele fez uma canção de amor, de homenagem a um Martim Muniz, que infelizmente está a ser castrado e transpurcado por uma série de deputados de um partido que me recusa a dizer o nome.
1: Tu continuas a viver no centro de Lisboa, Pedro Castelo.
2: Sim, eu tive várias vidas e fui vivendo, fui habitando em vários pontos da cidade, mas eu procuro sempre estar nos territórios mais chamados, populares. Eu estou a fazer com os dedos o sinal de entre aspas, popular, não é?
1: Mas gostas de estar onde a diversidade está, digamos.
2: Eu gosto de estar onde está realmente a rua, onde a rua existe em pleno, e gosto de conviver, de viver com as pessoas. Eu não tenho carta, nunca conduzi, ando de bicicleta de vez em quando, agora ultimamente não tenho andado tanto, porque o trânsito está infernal, está uma loucura, mas apanho muitos transportes públicos.
1: Que é onde se sente verdadeiramente a população.
2: Onde sentimos o pulsar, onde sentimos também as dores.
1: Sim.
2: As dores da cidade.
1: Que é completamente diferente andar, atravessar a cidade de carro, num carro privado, ou atravessá-la no metro, ou no elétrico, ou no autocarro.
2: É? Eu falei há pouco do Martim Muniz, eu imagino alguém andar de carro, passar às 8 da noite, no inverno, vá lá, ali pelo Martim Muniz, e pensa, pá, isto realmente mete medo. E depois esquece-se. Não sai do carro e não se apercebe que a maior parte daquelas lâmpadas que ali estão partidas, a Câmara Municipal não, por alguma razão, não ilumina aquele território. Há uma esquadra da polícia na Rua da Palma enorme, mas uma chamada super esquadra, ao lado do Bem Formoso. Não há polícias de giro, não é? Eu tenho cá para mim que estas coisas são todas muito bem pensadas. Isto é mesmo para criar a impressão do medo, não é? Para cultivar a suspeita do crime, não é? Vamos lá ver, numa rua pequenina, pequeníssima, que não é um bairro de subúrbio de Bruxelas, mas é uma pequenina rua que tem só uma saída, Rua do Bem Formoso, que vai do Intendente até ao Martim Moniz. Essa rua, nessa rua habitam milhares e milhares de pessoas acumuladas em apartamentos que são entregues pelos senhorios em condições completamente selvagens, em que tapam os esgotos e tiram as cozinhas e as casas de banho só para ganharem espaço para beliches. Uhum. Portanto, na verdade, o agente deste tipo de cultura, não é? Deste tipo de, vá lá, de sensação de medo, o agente é português. Somos nós.
1: Sentes que a situação tem piorado? Aqui a pergunta é também para os dois, vivendo os dois onde? Em Lisboa. A situação de Lisboa nos últimos anos piorou, com, enfim, os novos movimentos
2: políticos? Piorou a olhos vistos. Eu não quero arrastar muito nesta história do Martim Moniz, mas a verdade é que faz parte do meu território. Eu ando muito por lá e sou fundador também da Associação Renovar a Maioria e conheço muita gente também que está no terreno, no território. O problema da droga e da prostituição sempre existiu na Maioria, desde o século XX. No entanto, hoje voltou. Aquilo teve um período de calma, porque os polícias andavam todos nervosos por causa do transporte da presidência municipal. Sim. Do António Costa.
1: Quando o António Costa foi presidente da Câmara, instalou a presidência da Câmara no Intendente.
2: Exatamente. Né? Pronto.
1: Isso mudou ali a geografia.
2: Mudou um bocado a coisa, aquilo acalmou e tal. Hoje, também por causa do turismo, porque os turistas que vêm para cá, muitos são hordas de miúdos jovens, que querem consumir. E muitos consomem coca. Uhum. E vão à procura da coca mais barata e aquela que está mais presente é ali naquele território. Uhum. Ainda continuam a ser as famílias de sempre a fornecer, a trabalhar ali naquele negócio. Portanto, isto é sabido.
1: É uma realidade complexa que não pode ser reduzida a slogans, não é?
2: Exatamente, está muito pior.
1: Ângelo, só para terminar também, esta é a tua ideia também?
0: Sim, eu também vivo aqui no centro. Eu sinto muitos movimentos. Eu sinto que a cidade está a mudar bastante, mas sinto também que alguns bairros, se calhar propositadamente e em contraponto, estão bastante limpinhos. E se calhar, da mesma maneira que alguns não substituem as lâmpadas propositadamente, ou vamos dizer, não sei porque que não as substituem, porque é fácil mudar uma lâmpada, outros sítios estão bastante higienizados e, portanto, eu acho que mostra aqui o lado de uns e outros.
1: Então é uma realidade que não pode, de facto, ser explicada numa versão simplista, não é?
0: É
1: muito mais complexo. Como habitualmente as nossas sugestões da atividade do âmbito cultural do El Corte Inglês, no dia 2 de julho, no âmbito cultural do El Corte Inglês de Lisboa, a conferência A Grande Transição da Economia Portuguesa para a União Europeia, uma conferência por António Manzoni e José Félix Ribeiro, também no âmbito cultural do El Corte Inglês em Lisboa, no dia 10 de julho, uma sessão a partir da poesia de António Lobo Antunes, Eu Que Me Comovo por Tudo e por Nada, leituras de António Lobo Antunes, não só a poesia, aliás, por Sofia Bodas de Carvalho, Lourenço de Almeida Duarte, João Paulo de Esteves da Silva no piano e José Anjos. Fica aqui a sugestão das atividades do âmbito cultural, como habitualmente. Quanto aos vossos livros, portanto, Vizinhos, o livro do Nuno Saraiva com a Ana Bárbara Pedrosa, uma edição da ASA que está nas livrarias, que fala precisamente deste conceito de vizinhança e dos problemas que os vizinhos trazem ou que nós achamos que os vizinhos trazem e que estão em realidades diferentes. E o livro Foi o Preto, um romance de Ângelo Delgado, da Oficina do Livro, já em segunda edição, não é?
0: Exatamente.
1: E a partir daqui, muitas histórias mais que virão, não é? Ângelo, isto é só o princípio.
0: Espero que sim. Estou investido nisso, sim.
1: Como habitualmente, o nosso programa teve a sonoplastia de João Félix Pereira, José Guerreiro, Alexandre Lima e Abel Paiva. O vídeo é da Ana António. Resta-me agradecer a vossa presença.
0: Obrigado.
1: A Escuta do Mundo continua como habitualmente nos seus horários habituais e sempre em podcast.
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0: São 8h58 menos uma hora nos Açores.
1: O governo admite estender o estado de alerta se as temperaturas continuarem elevadas. O ministro da Administração Interna avisa que os próximos dias vão ser de grande pressão. O comandante nacional da Proteção Civil afirma que há progressos no incêndio de Vozela, que está a ser combatido também por operacionais e meios espanhóis. Portugal ainda aguarda a ajuda de Marrocos. E no futebol, Marrocos é a primeira seleção apurada para os quartos de final do Mundial. Bateu o Canadá por 3-0. E vai jogar com o vencedor que sair do jogo França-Paraguai, que começa daqui a uma hora.
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0: Temperaturas ao momento, hoje Ponta Delgada 22 graus, Funchal 24, Porto 25 graus, Lisboa 32, Faro em instantes com 33 graus. Edição das 9 horas, Fátima Valente.
1: O governo admite prolongar o estado de alerta na próxima semana se as temperaturas continuarem elevadas. O ministro da Administração Interna, Luís Neves, avisa que os próximos dias vão ser de grande pressão, principalmente com a deslocalização da onda de calor para o Alentejo e também para mais a sul do país. Luís Neves reconhece que ainda se está no início de um combate que vai durar meses.
2: Está em cima da mesa a manutenção do estado de alerta, porque se as condições mantiverem tal qual aquilo que é perspectivado, pode ser isso que venha a suceder, e por isso os meios estão a ser distribuídos por todo o país, por forma a que se consiga no primeiro momento do ataque inicial. Vêm períodos ainda muito graves, estamos no início aqui de um combate firme que vai durar meses, e por isso nós temos que gerir os meios no sentido de, se existirem outras ocorrências de envergadura desta, que ainda estamos numa fase de grande combate e de alguma incerteza, podemos ter estes meios por forma a que não haja danos que todos nós não desejamos.
1: Ministro da Administração Interna a falar na sede da Autoridade Nacional da Proteção Civil, juntou-se ao briefing diário, onde também participou através de videochamada a Luís Montenegro. O Primeiro-Ministro pediu à população para seguir as orientações das autoridades. Nestas declarações, Luís Neves adiantou que os meios estão a ser distribuídos por todo o país para se conseguir, no momento inicial, um ataque aos incêndios. Ontem, Portugal ativou o Mecanismo Europeu de Proteção Civil para ajudar no combate às chamas. Acionou também os acordos bilaterais com Espanha e Marrocos. De Espanha chegaram ainda na sexta-feira operacionais e meios aéreos. Está também prevista a ajuda de Itália no âmbito do Mecanismo Europeu. E Portugal aguarda uma resposta em breve ao pedido de ajuda feito a Marrocos. Foi o que adiantou esta tarde o Ministro da Administração. A Administração Interna adiantou que falou com um homólogo marroquino ao final da tarde de hoje e Portugal aguarda então uma resposta para ajuda no combate aos incêndios. E nesta altura, o que mais preocupa as autoridades continua a ser o incêndio que começou na quinta-feira no concelho de Vozela e, entretanto, alastrou a outros concelhos. Mário Silvestre, Comandante Nacional da Autoridade Nacional da Proteção Civil, fez o ponto de situação.
3: A de Vozela continua a ser a ocorrência que nos dá mais problemas e é mais complexa, mas temos também uma ocorrência na Póvoa de Lanhoso e outra na área metropolitana do Porto, em Santo Tirso. A ocorrência de Vozela, a estratégia que delineámos durante a tarde de ontem para a implementação e, sobretudo, devido à enorme severidade meteorológica que iríamos ter durante a noite de hoje, aquilo que fizemos e a estratégia que delineámos foi bem sucedida na sua implementação, o que nos permitiu, durante o dia 2, ter um incêndio muito mais estabilizado do que aquilo que seria até de esperar e, portanto, todos os trabalhos que continuamos a desenvolver estão a ser favoráveis do ponto de vista do combate e, portanto, estamos a ter progressos bastante positivos neste momento naquele incêndio. Reforço que o facto de estarmos neste momento a ter sucesso nestas operações não significa que não possamos ter um revés, atendendo às condições meteorológicas extremamente complexas, nomeadamente ao vento forte, que esperamos. A área aproximada ardida deste incêndio é de 13 mil hectares.
1: Mário Silvestre, o Comandante Nacional da Proteção Civil, alertou ainda para os riscos das trovoadas secas previstas para este domingo e para segunda-feira. Também por isso vão continuar os meios no terreno. A Cruz Vermelha Portuguesa tem mais de 50 operacionais no terreno para dar apoio às populações afetadas pelos incêndios, mas também aos bombeiros. Ouvido pela TSF, o Coordenador Nacional de Emergência desta instituição, da Cruz Vermelha, Gonçalo Órfão, afirma que nesta altura os esforços estão concentrados também no combate às chamas em Vozela.
4: Neste momento temos um total já, estágio acumulado de 55 operacionais de 7 veículos, em que se distribuíram entre incêndios de Vozela e uma zona de acolhimento à população preventiva foi criada em Estremoz. É neste momento onde nós estamos operacionados. Paralelamente a isto, temos os nossos oficiais de ligação a participar em todos os fóruns e a acompanhar a situação no âmbito das reuniões de proteção civil. E temos a nossa sala de operações, a nossa sala de crise, a funcionar 24 horas para qualquer eventualidade e acompanhar também a evolução da situação.
1: Nesta época de incêndios, a Cruz Vermelha vai ajudando as populações afetadas, mas também os bombeiros.
4: Já nos encontramos em articulação direta com o INEM, a salvaguardar socorro pré-hospitalar às zonas afetadas por incêndios, mas também estamos em articulação com a Proteção Civil a garantir sustentabilidade logística aos profissionais do terreno. Já fizemos a montagem no F-Space, ou seja, de um espaço para descanso operações de terreno, em que já tivemos mais de 100 operacionais a fazer o descanso nesse espaço, e estamos continuamente em articulação presente nos fóruns da Proteção Civil para qualquer necessidade que seja necessária da Cruz Vermelha, nomeadamente também na área logística, quer de apoio aos operacionais, como já disse, mas também de apoio direto à população em caso de necessidade de montagem de zonas de acolhimento ou mesmo de apoio à evacuação de população.
1: Gonçalo Órfão assegura ainda que a Cruz Vermelha tem milhares de pessoas de prevenção para o caso de ser necessário.
4: No total, nós estamos a falar de cerca de 3 mil voluntários na área de emergência com formação em socorrismo, sendo que temos que o Cruz Vermelha tem mais de 5 mil voluntários. Por isso, nós estamos a falar de centenas de pessoas neste momento que estão em prontidão para caso exista essa necessidade. Por isso, obviamente a diversos níveis, mas a capacidade de mobilização da Cruz Vermelha Portuguesa pode chegar às milhares de pessoas dentro da comunidade voluntária portuguesa para apoiar populações afetadas em caso de necessidade.
1: O Coordenador Nacional de Emergência da Cruz Vermelha, ouvido pelo jornalista da TSF, Duarte Rosa, assegura que a instituição está mais bem preparada este ano, comparando com o ano passado, para enfrentar os incêndios. A falta de água no Conselho de Almada nos últimos dias, e em particular as queixas dos utentes, levaram a entidade reguladora dos serviços de águas e resíduos a pedir esclarecimentos aos serviços da Câmara responsáveis por este departamento. Os moradores têm relatado sucessivas falhas de água e perdas de pressão em vários pontos do concelho. Nos últimos dias, já uma petição a circular com mais de 3 mil assinaturas a pedir medidas urgentes para minimizar os impactos dos cortes no abastecimento. Os moradores, em plena onda de calor, os moradores estão preocupados e indignados com esta situação que tem sido habitual nas últimas semanas, muitas vezes, dizem, durante horas consecutivas, criando constrangimentos às famílias e também aos cafés, restaurantes e outros comércios que dependem do abastecimento regular de água. A Câmara Municipal de Almada assume problemas no abastecimento e água às populações. A TSF tem tentado falar com a Presidente da Câmara, Inês de Medeiros, mas não tem sido possível. A resposta da autarquia chegou pelas redes sociais, de acordo com uma mensagem de Luís Palma, administrador dos serviços municipalizados e saneamento de Almada. Trata-se de uma questão de uma gestão solidária.
5: Com o calor e intenso aumento da população neste período, estamos a consumir mais água do que aquela que conseguimos captar diariamente nos nossos furos. Para equilibrar o sistema, estamos a implementar uma gestão solidária da rede. Através do ajuste de pressões, garantimos que a água é partilhada por todas as localidades, evitando cortes prolongados nas mesmas zonas.
1: O presidente do Conselho de Administração dos Serviços Municipalizados de Almada explica que já abriram mais um furo, outro ainda vai ser aberto até ao final deste mês, mas por agora não há resposta a dar à falta de água nas torneiras aos moradores de Almada, numa situação de onda de calor e também num distrito que está há dois dias sob aviso vermelho. Nos Estados Unidos, no dia em que se assinalam os 250 anos da assinatura da Declaração de Independência, já houve discurso do número 2 de Donald Trump, de J.D. Vance, e aguarda-se o discurso do presidente Donald Trump, que já na sexta-feira tinha usado uma linguagem dura contra o que classificou de radicais e extremistas que ameaçam a identidade norte-americana. A TSF falou com o jornalista, escritor e também professor norte-americano, naturalizado português, Richard Zimler. Ele olha com ceticismo para o momento atual do país e vê nestas comemorações dos 250 anos a festa de Donald Trump e não dos Estados Unidos da América. O escritor olha com preocupação para a divisão que Donald Trump está a criar.
6: 250 anos depois da fundação, estamos em risco de perder a nossa democracia. Então, eu e os meus amigos ficamos muito preocupados e perplexos, e em 2026 temos uma América que não era previsível, ou pelo menos para mim não era previsível, e estamos todos muito preocupados com Trump, com os ministros, com o Partido Republicano, com a atmosfera de polarização, os movimentos contra imigrantes, contra pessoas trans, etc. Então, a América, depois de 250 anos, parece que estamos a voltar para um passado que eu preferia não ver.
1: Apesar da incerteza atual, Richard Zimler destaca a resistência e a resiliência do povo norte-americano, também a força da cultura da América.
6: Oh, temos uma diversidade maravilhosa, uma sociedade super dinâmica, temos, sei lá, 90% das melhores universidades do mundo, muitas das melhores orquestras do mundo, a cultura americana é muito forte e muito viva, e a resistência do povo americano também é muito viva, graças a pessoas como Bernie Sanders, e orgulho-me da resistência dos americanos e da cultura americana, e a resistência dos nossos imigrantes, as nossas pessoas trans, as mulheres, porque há muitos apoiantes de Trump que querem que as mulheres voltem para a cozinha e ter 2,3 filhos e deixam de trabalhar. Eu adoro o meu país e adoro a resistência do meu país e adoro a cultura da América e o que é bom na América. Mas, obviamente, há muita coisa muito má nos Estados Unidos neste momento.
1: 250 anos da Declaração de Independência dos Estados Unidos, um aniversário planeado há quase uma década para servir como um momento de união nacional, mas que decorre sobre diferentes narrativas quanto ao que é o patriotismo.
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3: Passam 18 minutos das 9 horas, noite de sábado, na emissão TSF. Um pouco de música antes das notícias às 9h30 e alguns dos nomes que, proximamente, em datas daqui a poucos dias, estarão ao vivo em Portugal.

uma das muitas versões do clássico Walk On By, aqui na voz da canadiana Diana Krall, vai estar ao vivo no próximo dia 22, no Hipódromo Manuel Pessoa, em Cascais, no âmbito do Festival Cool Jazz, antes Silly. A cantora portuguesa que vai estar ao vivo no Festival Marés Vivas em Leça da Palmeira nos dias 17, 18 e 19 deste mês. Também neste mês, David Byrne novamente em Portugal e de regresso para apresentar um novo álbum. Aqui vamos lembrar David Byrne com os Talking Heads nos bons velhos tempos. O clássico Heaven do álbum Fear of Music, 1979.

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0: 9:30, menos uma hora nos Açores. E Fátima Valente, uma breve síntese das notícias nesta meia hora.
1: O fogo em Vozela continua a ser o que está a dar mais trabalho e preocupação à Proteção Civil. O fogo que começou na quinta-feira e já queimou 13 mil hectares. Nesta altura concentra os meios de combate enviados pela Europa. Vieram 118 operacionais, 43 veículos e um avião Canadair de Espanha e estão previstos chegar dois aviões Canadair de Itália também para ajudar neste combate ao incêndio no domingo. Domingo foi o que disse ao final da tarde o Comandante Nacional da Autoridade de Emergência e Proteção Civil, Mário Silvestre, referiu que chegou ainda hoje à base aérea de Beja. Ora, esta ajuda já foi motivo de agradecimento nas redes sociais pelo Primeiro-Ministro Luís Montenegro, já agradeceu na rede social X à Presidente da Comissão Europeia, Ursula von der Leyen. Este fogo continua a ser então o mais complexo, apesar de registar progressos no combate. Por volta das 7 da tarde estava a propagar-se a uma velocidade média de 765 metros por hora, ou seja, 600 hectares por hora. E no briefing diário juntou-se esta tarde o Ministro da Administração Interna, Luís Neves, a dizer também que o Governo admite prolongar o estado de alerta na próxima semana.
2: Está em cima da mesa a manutenção do estado de alerta, porque se as condições mantiverem tal qual aquilo que é perspectivado, pode ser isso que venha a suceder. E por isso os meios estão a ser distribuídos por todo o país, por forma a que se consiga no primeiro momento do ataque inicial. Vêm períodos ainda muito graves, estamos no início aqui de um combate firme que vai durar meses.
1: A declaração de Luís Neves, o Ministro da Administração Interna, que se juntou ao final da tarde ao briefing diário na Proteção Civil, também se juntou a este balanço do dia. O Primeiro-Ministro, por videochamada, Luís Montenegro, pediu à população para colaborar com as autoridades face ao risco elevado de incêndio no país. Depois das falhas na avaliação eletrónica, o Bloco de Esquerda desafia o Governo a isentar de custos a consulta e reapreciação das provas dos exames nacionais para que nenhum aluno fique prejudicado. Fabián Figueiredo diz à Agência Lusa que a consulta e a reapreciação da prova passam a ser a única via de verificar se um aluno foi ou não vítima das falhas do próprio sistema. Ele salienta que o acesso a este mecanismo é pago, obter uma cópia da prova custa 3 euros e o pedido de reapreciação exige o depósito imediato de 25 euros. Fabián Figueiredo antecipa uma provável vaga inédita de pedidos de reapreciação e por isso pergunta se o Governo se compromete a isentar este ano estes custos, garantindo que nenhum aluno deixa de verificar e contestar a classificação por razões económicas. No Mundial de Futebol, Marrocos é a primeira seleção apurada para os quartos de final, bateu o Canadá por 3-0, vai jogar com o vencedor que sair do jogo, França Paraguai, que começa daqui a menos de meia hora.
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0: Noite de sábado na emissão TSF, estamos a 24 minutos das notícias às 10 horas. Vamos a caminho da informação das 10 com mais um pouco de música. E ao longo dos próximos minutos, outros músicos que neste ano, neste verão, vão voltar a estar ao vivo em Portugal.

É já no próximo dia 9 de julho, próxima quinta-feira, que Nick Cave com os Bad Seeds vai estar novamente ao vivo em Portugal no âmbito do festival que se realiza nos dias 9, 10 e 11 de julho, Nós Alive, no passeio marítimo de Algés. Nesse mesmo dia, dia 9, a próxima quinta-feira, o regresso também do norte-americano Matt Berninger, o vocalista dos National. Um dos temas do álbum Get Sunk, editado em maio do ano passado.

banda de Londres, os Wolf Alice, com o álbum da Cleaning, editado no verão do ano passado. Também vão estar ao vivo no Festival Nós Alive, no Passeio Marítimo de Algés. É na próxima sexta-feira, dia 10, o mesmo dia da banda norte-americana de Filadélfia, os War on Drugs. Vamos ficar aqui com um dos temas fortes do álbum Lost in the Dream, de 2014, o tema Red Eyes.

das bandas norte-americanas para o fecho desta hora na noite de sábado na emissão TSF. Estamos a 7 minutos das notícias às 10. Longe do Festival Nós Alive na próxima semana no Passeio Marítimo de Algés, os norte-americanos War on Drugs, banda de Filadélfia e também uma banda de Boston, os Pixies, no sábado dia 11. Vamos lembrar aqui os norte-americanos Pixies num dos temas do álbum Doolittle, na primavera de 1989.

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0: 9h58, menos uma hora nos Açores.
1: O ministro da Administração Interna avisa que os próximos dias vão ser de grande pressão. O calor pode levar o governo a estender o estado de alerta. Na Venezuela, o número de vítimas dos sismos passou para 2.954, entre os mortos há 93 portugueses e lusodescendentes. Marrocos bateu o Canadá por 3-0, é a primeira seleção a chegar aos quartos de final do Mundial. Nesta edição, vamos também ficar a saber o que pensa o guarda-redes espanhol de Cristiano Ronaldo.
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0: Uma noite quente, uma noite tropical, há instantes Faro com 32 graus, Lisboa 31, Porto já baixou, está com 25 graus, Funchal 24 e Ponta Delgada há instantes com 22 graus. Edição das 10 horas, Fátima Valente.
1: Já queimou 13 mil hectares e continua a arder com intensidade o fogo que começou na quinta-feira em Vozela e propagou-se depois aos concelhos de Oliveira de Frades e Tondela. A presidente da Câmara de Tondela disse à agência Lusa que o fogo chegou a Daires, na freguesia do Guardão, distrito de Viseu. Carla Antunes Borges adiantou que a encosta da Serra do Caramulo continua com várias frentes ativas, sem estarem controladas e em direção do Caramulo. A autarca indicou ainda que a população é ativa, não foi preciso retirar ninguém, é uma aldeia diferente que já permitiu colocar meios de combate e agir de outra forma. Ora, o fogo de Vozela era, no balanço diário da Proteção Civil, o mais difícil e complexo, foi o que disse ao final do dia Mário Silvestre, o Comandante Nacional da Autoridade de Proteção Civil.
3: A de Vozela continua a ser a ocorrência que nos dá mais problemas e é mais complexa, mas temos também uma ocorrência na Póvoa de Lanhoso e outra na área metropolitana do Porto, em Santo Tirso. A ocorrência de Vozela, a estratégia que delineámos durante a tarde de ontem para a implementação e, sobretudo, devido à enorme severidade meteorológica que iríamos ter durante a noite de hoje, aquilo que fizemos e a estratégia que delineámos foi bem sucedida na sua implementação, o que nos permitiu, durante o dia 2, ter um incêndio muito mais estabilizado do que aquilo que seria até de esperar e, portanto, todos os trabalhos que continuamos a desenvolver estão a ser favoráveis do ponto de vista do combate e, portanto, estamos a ter progressos bastante positivos neste momento naquele incêndio. Reforço que o facto de estarmos neste momento a ter sucesso nestas operações não significa que não possamos ter um revés, atendendo às condições meteorológicas extremamente complexas, nomeadamente ao vento forte, que esperamos. A área aproximada ardida deste incêndio é de 13 mil hectares.
1: Mário Silvestre, nesta conferência de imprensa, acompanhada pela RTP, alertou ainda para os riscos das trovoadas secas esperadas já para amanhã e também para segunda-feira.
3: Da análise que temos, isto relativamente à tal instabilidade, verificamos que o território afetado pela instabilidade no dia 5 e, sobretudo, no dia 6 é muito significativo e, portanto, isto indicia que poderemos ter trovoadas, sobretudo trovoadas secas, o que, como é óbvio, para o ponto de vista da supressão, é um problema também significativo, porque podemos ter bastantes ocorrências provocadas por estas trovoadas secas pelas descargas elétricas.
1: E por isso mesmo os meios vão continuar no terreno.
3: Efetuámos um conjunto de pré-posicionamentos de meios de nível nacional, um pré-posicionamento de meios de reforço também do escalão subregional, bem como patrulhamento armado com aviões médios que estão a decorrer sobretudo na zona centro, portanto, entre a zona de Leiria e a zona das Beiras e Serra da Estrela, bem como um reforço do ponto de vista da comunicação de emergência e, tal como sabem, com o envio dos SMS preventivos.
1: continuarem as temperaturas elevadas, o governo admite prolongar o estado de alerta na próxima semana. Foi o que disse também neste briefing da Proteção Civil o ministro da Administração Interna, Luís Neves, que avisou que os próximos dias vão ser de grande pressão.
4: Está em cima da mesa a manutenção do estado de alerta, porque se as condições se mantiverem tal qual aquilo que é perspectivado, pode ser isso que venha a suceder. E por isso, os meios estão a ser distribuídos por todo o país, por forma a que se consiga no primeiro momento do ataque inicial. Vêm períodos ainda muito graves, estamos no início aqui de um combate firme que vai durar meses, e por isso nós temos que gerir os meios no sentido de, se existirem outras ocorrências de envergadura desta, que ainda estamos numa fase de grande combate e de alguma incerteza, podemos ter estes meios por forma a que não haja danos que todos nós não desejamos.
1: Ontem, Portugal ativou um mecanismo europeu de proteção civil para ajudar no combate aos incêndios. Ativou também os acordos bilaterais com Espanha e Marrocos. De Espanha já estão a ajudar os operacionais portugueses, operacionais espanhóis e também meios aéreos. Está também prevista a ajuda de Itália no âmbito do mecanismo europeu. Portugal aguarda uma resposta em breve ao pedido de ajuda feito a Marrocos. O ministro da Administração Interna adiantou neste briefing na Proteção Civil, que falou com o homólogo marroquino ao final da tarde de hoje. E também com operacionais no terreno está a Cruz Vermelha Portuguesa, tem mais de 50 operacionais para dar apoio às populações afetadas pelos incêndios, mas também aos bombeiros, numa época em que a Cruz Vermelha vai ajudando as populações afetadas.
5: Já nos encontramos em articulação direta com o INEM a salvaguardar socorro pré-hospitalar às zonas afetadas por incêndios, mas também estamos em articulação com a Proteção Civil a garantir sustentabilidade logística aos profissionais do terreno. Já fizemos a montagem no F-Space, ou seja, de um espaço para descanso aos profissionais do terreno, em que já tivemos mais de 100 operacionais a fazer o descanso nesse espaço, e estamos continuamente em articulação presente nos fóruns da Proteção Civil para qualquer necessidade que seja necessária da Cruz Vermelha, nomeadamente também na área logística, quer de apoio aos operacionais, como já disse, mas também de apoio direto à população em caso de necessidade de montagem de zonas de acolhimento ou mesmo de apoio à evacuação de população.
1: Gonçalo Orfão assegura que a Cruz Vermelha tem milhares de pessoas de prevenção em caso de necessidade.
5: No total, nós estamos a falar de cerca de 3 mil voluntários na área de emergência, com formação em socorrismo, sendo que temos aproximadamente mais de 5 mil voluntários. Por isso, nós estamos a falar de centenas de pessoas neste momento que estão em prontidão para caso exista essa necessidade. Por isso, obviamente, a diversos níveis, mas a capacidade de mobilização da Cruz Vermelha Portuguesa pode chegar às milhares de pessoas dentro da comunidade voluntária portuguesa para apoiar populações afetadas em caso de necessidade.
1: O Coordenador Nacional de Emergência da Cruz Vermelha garante que a instituição está mais bem preparada este ano, comparando com o ano passado, para enfrentar os incêndios.
5: Provavelmente, perante a complexidade de desastres, a preparação nunca vai ser na sua plenitude, mas pode ser que a Cruz Vermelha encontre-se num processo de evolução e estamos melhores do que no passado para responder às necessidades da população.
1: Gonçalo Orfão, coordenador de emergência da Cruz Vermelha Portuguesa, ouvido pelo jornalista da TSF, Duarte Rosa. Na Venezuela, subiu para 2.954 o número de vítimas mortais devido aos sismos. Os portugueses e lusodescendentes estão agora em 93 o número de vítimas mortais. São 17 crianças e 76 adultos. Continuam desaparecidos 57 cidadãos. cidadãos portugueses. Já se joga o duelo entre a França e o Paraguai para a contar para os quartos de final do Mundial. A primeira seleção apurada foi Marrocos, bateu o Canadá por 3-0. O Paraguai e a França ainda continuam a zeros. O jogo começou há minutos e na antevisão também do duelo ibérico para segunda-feira, o duelo que vai dar lugar também à passagem aos quartos de final de Espanha ou de Portugal, o guarda-redes da seleção espanhola considera que Cristiano Ronaldo não está no auge, mas ainda continua perigoso.
6: El Cristiano que tenemos hoy en día en el Mundial al final no es el mismo de hace 6-7 años que veíamos en el Madrid o cuando estaba en ese prime que se llama, en ese mejor momento. Pero sí que es verdad que lo tenemos que intentar tener lo más alejado del área posible. Cristiano es un jugador que cuando pisa el área es determinante. En la final de la Nations, un balón que tocó en el área lo metió. Tiene esa ansia de goleadora y esa capacidad goleadora que es envidiable y que a todos nos gustaría tener en nuestro equipo.
1: Além disso, o defensor da baliza espanhola, Unai Simón, garantiu que não pensa que o jogo entre Portugal e Espanha possa provocar o adeus de Cristiano Ronaldo ao sonho de ser campeão do mundo. Ele diz que não acha que seja a última dança de Cristiano e que cada jogo é diferente. O importante é o foco no jogo e não no que está envolvido em termos mediáticos. 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

Música de Beatriz Pessoa, aqui com o Femme Fala Fel. Beatriz Pessoa no concerto de bolso desta semana, para ouvir amanhã, depois das notícias das 2 da tarde, na emissão TSF. São 10h14 e avançamos com outras canções até à síntese de notícias das 10h30.

Música de mais alguns nomes que vão estar no Festival Nós Alive, no Passeio Marítimo de Algés, já na próxima semana. No próximo sábado, dia 11 de hoje, uma semana, Florence and the Machine, vindo de Londres, e a neozelandesa Lorde. E antes da Cintia, às 10h30, são 10h22, nomes de outro festival que se realiza este verão em Portugal, é o Meu Calorama em Lisboa, no Parque da Bela Vista, em agosto.

Vindos de Nova Iorque, os Interpol vão estar ao vivo em Lisboa, no Parque da Bela Vista, calha uma sexta-feira, 28 de agosto, e no mesmo dia a francesa Melody's Echo Chamber. É com ela que vamos até à síntese de notícias à meia hora.

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1: São 10h30, menos uma hora nos Açores. Fátima Valente, uma breve síntese das notícias.
2: No mapa dos incêndios estão no terreno cerca de 2.400 operacionais, apoiados por 780 meios terrestres. Quase 1.300 operacionais estão concentrados no combate às chamas no fogo, que começou na quinta-feira em Vozela e, entretanto, passou para outros dois concelhos. No balanço diário, na sede da Autoridade Nacional de Emergência e Proteção Civil, o ministro da Administração Interna, Luís Neves, admitiu a possibilidade de o governo prolongar o estado de alerta na próxima semana se o calor continuar tão elevado. O presidente dos Estados Unidos criticou os líderes europeus por terem permitido a entrada no bloco dos 27 daqueles a quem chamou criminosos do terceiro mundo numa referência aos migrantes. Na rede Truth Social, Donald Trump escreveu que a Europa está a aprender que quando deixa entrar criminosos do terceiro mundo, converte-se num país do terceiro mundo. Na opinião do presidente norte-americano, tudo acontece muito rapidamente, é num abrir e fechar de olhos, escreve na rede social. Donald Trump acrescenta que ele foi eleito mesmo a tempo, referindo-se às políticas de encerramento de fronteiras à imigração nos Estados Unidos. Desde que regressou ao poder no ano passado, Donald Trump intensificou a abordagem anti-imigração para o que disse ser a salvação do país de uma invasão migratória. Manifestou abertamente as divergências com os aliados europeus. Esta sexta-feira, no âmbito das comemorações dos 250 anos da independência dos Estados Unidos, a 4 de julho, e junto ao famoso Monumento Nacional, conhecido pelas esculturas gigantescas dos rostos de quatro presidentes norte-americanos, Donald Trump já tinha insistido nas advertências sobre recém-chegados que não partilham os valores dos Estados Unidos. O embaixador do Irão na China disse que as nações amigas vão ter um tratamento especial nas novas taxas a cobrar a navios que passem pelo Estreito de Hormuz, uma ideia que já foi rejeitada por Washington. O acordo inicial entre o Irão e os Estados Unidos para acabar com a guerra estipulava que navios comerciais iriam transitar pelo Estreito sem custos durante 2 meses, mas ainda não é claro o que vai vigorar depois deste período. O embaixador iraniano disse no Fórum Mundial da Paz em Pequim que o Irão está a trabalhar em cooperação com a Oman em novos arranjos para a via navegável vital, o Estreito de Hormuz.
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1: Faltam 25 minutos para as notícias às 11 horas, em frente no serão de sábado na emissão TSF. Próximas canções, vozes femininas. Vamos ouvir Grace Jones, depois a sueca Anna von Hauswolf. São mais dois nomes que este ano vão estar ao vivo em Portugal. Depois vamos ouvir o português Bruno Pernardes e ainda uma banda de Baltimore, os Turnstile, com os canadianos Bad Bad Not Good e um músico inglês radicado em Nova York, Blood Orange. Para já, Grace Jones, em 1981, ela vai estar ao vivo no Mel Calorama Festival em Lisboa, Parque da Bela Vista, dia 28 de agosto.

um dos temas Nightclubbing. Em maio de 1981, a jamaicana Grace Jones vai estar ao vivo em Lisboa, novamente em Portugal, desta vez no Parque da Bela Vista, dia 28 de agosto, a mesma data em que volta também a cantora sueca da cidade de Gotemburgo, Anna von Hauswolf. Vamos ouvir aqui um dos temas do álbum de julho de 2012, o álbum Ceremony.

Música do sueco José González, filho de argentinos, daí o nome José González, vai estar ao vivo no Festival Misty Fest em novembro deste ano, dia 1 no Coliseu de Lisboa e dia 2 no Coliseu do Porto, dois concertos no regresso do músico, cantor e sueco José González a Portugal. Antes ouvimos a banda norte-americana de Baltimore, o Turnstile, com os canadianos Bad Bad Not Good e o músico inglês radicado em Nova York, Blood Orange. O Turnstile vão estar em Lisboa, no Parque da Bela Vista, no dia 30 de agosto. E há uma semana esteve ao vivo pela primeira vez em Portugal Cyndi Lauper, a cantora de Nova York, atuou em Lisboa há uma semana e vamos ouvi-la até próximo das notícias às 11 horas com o tema Time After Time do álbum estreia em 1983.

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0: Com as temperaturas elevadas e o risco de incêndio alto, na próxima semana o Governo equaciona prolongar o estado de alerta. A esta hora está apenas ativo o fogo de Vozela, mas quase 72 horas depois de ter começado. No Mundial, Marrocos já está nos quartos de final, à espera de adversário. Paraguai ou França, um dos dois será.
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0: Noite quente, temperaturas há momentos, Faro 32 graus, Lisboa 31, Funchal 23 graus, Porto em instantes com 22, Ponta Delgada 20 graus. Edição das 11 horas, Rui Polónio.
1: Ainda só agora começou o combate aos fogos, avisa o Ministro da Administração Interna. No ponto de situação diário da Proteção Civil, Luís Neves sublinhou que espera momentos muito duros nos próximos meses e dias. As previsões continuam a apontar para temperaturas altas e risco de incêndio elevado, e por isso mesmo o governante revelou que o Executivo pondera alargar o estado de alerta para lá do inicialmente previsto, ou seja, o estado de alerta pode manter-se depois de terça-feira.
2: Está em cima da mesa a manutenção do estado de alerta, porque se as condições se mantiverem tal qual aquilo que é perspectivado, pode ser isso que venha a suceder, e por isso os meios estão a ser distribuídos por todo o país, por forma a que se consiga no primeiro momento do ataque inicial. Vêm períodos ainda muito graves, estamos no início aqui de um combate firme que vai durar meses, e por isso nós temos que gerir os meios no sentido de, se existirem outras ocorrências de envergadura desta, que ainda estamos numa fase de grande combate e de alguma incerteza, podemos ter estes meios por forma a que não haja danos que todos nós não desejamos.
1: Nestas declarações aos jornalistas, registadas pela RTP, o ministro Luís Neves aproveitou ainda para agradecer às autoridades da Proteção Civil o trabalho que têm feito para combater os fogos, um trabalho que tem sido intenso nos últimos dias e que prevê o governante continuará a ser duro já na próxima semana. E por isso mesmo, Portugal pediu ajuda ao governo de Marrocos.
2: Falei com o meu colega ministro do Interior de Marrocos, há coisa de uma hora e meia. Marrocos também atravessa uma situação um pouco similar com a nossa. Estou a fazer uma avaliação e ainda hoje serei informado dessa disponibilidade. Hoje somos nós, amanhã serão outros, e é esta relação de solidariedade, e sobretudo com Marrocos, com quem temos uma relação muito estreita, muito franca, muito amiga, a vários níveis, mas estamos a falar da esfera da proteção civil.
1: Ainda à espera da resposta de Marrocos, mas já a poder contar com dois aviões italianos enviados pelo governo de Roma, ao abrigo do Mecanismo Europeu de Proteção Civil, Luís Neves adiantou que os dois meios aéreos italianos têm a chegada prevista para esta noite à base aérea de Beja e devem começar a operar em Portugal amanhã, domingo. Juntam-se assim a um avião Canadair enviado por Espanha, ou seja, três dos quatro aviões pedidos por Portugal à Europa já estão no país. Luís Neves e o primeiro-ministro Luís Montenegro, que também participou neste ponto da situação diário da Proteção Civil, embora Luís Montenegro tenha feito por videochamada, agradeceram a rápida resposta da Europa ao pedido de ajuda português. E precisamente para amanhã, a meteorologia prevê vento forte e trovoada seca para o interior, em especial nas beiras. Explicou ao início da noite, também neste ponto da situação diário, Mário Silvestre, o Comandante Nacional de Proteção Civil.
3: Da análise que temos, isto relativamente à tal instabilidade, verificamos que o território afetado pela instabilidade no dia 5 e sobretudo no dia 6 é muito significativo e, portanto, isto indicia que poderemos ter trovoadas, sobretudo trovoadas secas, o que, como é óbvio, para o ponto de vista da supressão, é um problema também significativo, porque podemos ter bastantes ocorrências provocadas por estas trovoadas secas pelas descargas elétricas.
1: O que leva a Proteção Civil a concentrar o dispositivo de combate aos incêndios na zona centro.
3: Efetuámos um conjunto de pré-posicionamentos de meios de nível nacional, um pré-posicionamento de meios de reforço também do escalão subregional, bem como patrulhamento armado com aviões médios que estão a decorrer sobretudo na zona centro, portanto, entre a zona de Leiria e a zona das Beiras e Serra da Estrela, bem como um reforço do ponto de vista da comunicação de emergência e, tal como sabem, com o envio dos SMS preventivos.
1: A esta hora estão no terreno quase 2.400 bombeiros, a maioria no combate ao fogo que começou em Vozela há quase 3 dias até ao final da tarde. As chamas já tinham consumido quase 13 mil hectares de terreno. Este é o único fogo ativo no país. Está a ser combatido por mais de 1.200 operacionais, a esta hora, naturalmente, já sem o apoio aéreo que regressa com o nascer do dia. As autoridades iranianas anunciaram a morte de 2 alegados terroristas e a detenção de outros 10 suspeitos, isto durante uma operação de segurança na província de Sistão e Baluchistão, no sudoeste do país. Segundo o governo iraniano, os detidos pertenciam a 4 células extremistas sunitas e preparavam ataques contra alvos militares e civis. As autoridades afirmaram ainda que os suspeitos recolhiam informações sobre as forças de segurança para planear futuras emboscadas. Na operação, que contou com a participação da Guarda Revolucionária do Irão, foram apreendidas armas, granadas e um terminal de internet por satélite, um Starlink, conta o Ministério Iraniano da Inteligência. A ação surge na sequência de ataques recentes que provocaram a morte de 2 membros da Guarda Revolucionária do Irão na cidade de Pavé. No Mundial, o Paraguai e a França tentam a esta hora chegar aos quartos de final, onde vão encontrar Marrocos. Para já, no intervalo, este jogo Paraguai-França está empatado a 0, um resultado um pouco surpresa. Ora, Marrocos, a seleção africana, que foi semifinalista do último campeonato do mundo, foi também agora a primeira a conseguir chegar aos quartos. Os marroquinos bateram o Canadá por 3-0 e carimbaram o passaporte. Já Portugal entra em campo na próxima segunda-feira, em Dallas, nos Estados Unidos. A equipa de Roberto Martínez vai enfrentar a Espanha. Esta noite, na conferência de imprensa da equipa espanhola, o guarda-redes Unai Simón liberou o golo que sofreu, marcado por Cristiano Ronaldo, na final da Liga das Nações, no ano passado. Isto para sublinhar que, apesar de já não estar na melhor fase da carreira, o avançado português continua a ser muito perigoso, considerou o guarda-redes espanhol.
4: El Cristiano que tenemos hoy en día en el Mundial al final no es el mismo de hace 6-7 años que veíamos en el Madrid o cuando estaba en ese prime que se llama, en ese mejor momento. Pero sí que es verdad que lo tenemos que intentar tener lo más alejado del área posible. Cristiano es un jugador que cuando pisa el área es determinante. En la final de la Nations, un balón que tocó en el área lo metió. Tiene esa ansia de goleadora y esa capacidad goleadora que es envidiable y que a todos nos gustaría tener en nuestro equipo.
1: O guarda-redes espanhol Unai Simón a sublinhar que, apesar de Cristiano Ronaldo já não ser o que era há uns anos, a estratégia espanhola deve passar por manter o avançado português longe da área. Ora, e um dos duelos mais esperados do Portugal-Espanha pode acontecer no flanco esquerdo português, com Nuno Mendes a ter pela frente Lamine Yamal, a estrela da equipa espanhola. Isto antes do, e precisamente antes do último treino no Canadá, antes da partida para os Estados Unidos, o lateral português falou aos jornalistas para afirmar que espera impedir que o extremo espanhol faça a diferença neste jogo, António Botelho.
5: Nuno Mendes é um dos melhores jogadores da seleção e importa para já saber se ele está bem fisicamente.
6: Tem sido uma época muito complicada, com muitos jogos, jogos complicados, jogos difíceis, mas acho que estamos a fazer uma boa gestão, tanto os jogadores que jogam, os que não jogam muito, e é aproveitar, temos mais 2 dias, creio, para recuperar e para meter tudo o que temos para fazer no jogo em prática. Acho que isso é o mais importante para mim. Aproveito para descansar. Ontem também deu para aproveitar um bocadinho. Então é esse o meu objetivo.
5: Vem aí um jogo com a Espanha e para Nuno Mendes, em particular, mais um duelo com o Lamine Yamal.
6: É um jogador também que tem muita qualidade. Vamos jogar agora um contra o outro. E como é óbvio, sim, é um bom duelo. Gosto de jogar contra ele também, é um jogador novo, jogador com muita qualidade, que pode fazer a diferença no jogo, por isso acho que é sempre um bom duelo.
5: E o duelo com a Espanha é o mais difícil até agora no Mundial?
6: Podemos dizer que sim, em termos de nome, acho que é a seleção mais forte que vamos enfrentar, mas depois, durante o jogo, pode ser um jogo muito, muito difícil, pode ser um jogo mais fácil, mas na teoria pensamos que vai ser um jogo difícil.
5: A mesma opinião tem outro lateral, Nelson Semedo.
7: Temos muitas coisas boas do jogo, sabemos que o próximo jogo é um jogo bastante complicado. Diria uma final antecipada, porque são duas equipas que poderiam facilmente estar na final. Por isso acho que sim, acho que vai ser um jogo bonito e espero que dê para Portugal.
5: Nelson Semedo tem jogado alguns minutos neste Mundial, mas não se sente a bater à porta da titularidade.
7: Eu sinto-me a bater à porta, mas é para ajudar Portugal, da maneira que for. Acho que seja 10 minutos, seja meia hora, seja 90 minutos, acho que o importante é todos darmos o melhor de nós para que Portugal sim possa ganhar e possa continuar nesta competição e chegar o mais longe possível.
5: No treino, nos 15 minutos abertos à comunicação social, os titulares e os mais utilizados do jogo com a Croácia fizeram um trabalho específico no ginásio. Os restantes trabalharam normalmente às ordens de Roberto Martínez. Destaque para a presença de vários adeptos portugueses em redor do centro de estágios. Muitos subiram a vedação montada em redor do relvado, conseguiram ver parte do treino e lançar gritos de apoio à equipa e, sobretudo, a Cristiano Ronaldo.
1: A reportagem de António Botelho, enviado da TSF ao Mundial dos Estados Unidos, Canadá e México. O Portugal-Espanha está marcado para segunda-feira às 20h e vai ter relato, precisamente, de António Botelho aqui na TSF. A esta hora, Portugal está a fazer a viagem de Toronto para Dallas, nos Estados Unidos, entre o Canadá e os Estados Unidos, onde deve chegar daqui por volta de uma hora e meia. Nesta altura, já recomeçou o Paraguai-França com 2 minutos de jogo. Nesta segunda parte, continua tudo na mesma, 0-0. É o resultado por agora.
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0: Passam 13 minutos das 11 horas. Vamos ficar com o compacto semanal da Memória de Elefante com Mário Fernando e Manuel Costa Monteiro, de segunda à sexta-feira, com uma versão compacto ao fim de semana, em vários momentos na emissão TSF.

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1: Uma obra-prima que venceu o pessimismo do dono da editora Motown. Barry Gordy, cético, duvidava da capacidade criativa de Marvin Gaye fazer sucesso com o single do What's Going On. Mas o compositor foi convicto e irredutível. Se o single não fosse lançado, não gravaria mais para a editora. Lançado o single, foi de facto um grande sucesso em 1971, e a partir daí Marvin Gaye teve total autonomia para criar e gravar o álbum What's Going On. Uma obra-prima que mudou o rumo da música negra norte-americana. Um protesto com suavidade estética em contraponto com os padrões mais agitadores da época. Canções que se interligam, como os ramos de uma árvore da justiça, abordam os temas que mobilizavam e dividiam a sociedade norte-americana. Ecologia, educação, drogas, racismo, desigualdades. O tema que dá título ao álbum Recupero nas Memórias, inspirado na experiência de Fred, irmão de Marvin Gaye, um veterano de guerra regressado do Vietnã, fala sobre a guerra, violência policial e racismo. E a mensagem final fica: a guerra não é a resposta, só o amor pode conquistar o ódio.

Certamente não é a primeira vez que muitos de nós se deparam com discos dos quais já nem nos lembramos e de imediato nos interrogamos, mas como fui esquecer-me disto? Ora, retomo desta vez Macalla, de 1985, um trabalho dos irlandeses Clannad, que fica como um dos discos marcantes da década de 80. Uma coleção de pérolas folk, que vão desde canções cantadas no gaélico original até cruzamentos do folk com o rock, de que o melhor exemplo é o dueto da extraordinária vocalista que foi Moira Brennan com Bono, dos U2, um tema que já por aqui passou logo nos primeiros tempos da memória de elefante. Moira, recordo, morreu em abril deste ano. Tinha muito por onde escolher, mas optei desta vez por este Journey's End. Já agora, Macalla significa eco em gaélico.

ansiedade nuclear, agitação social, hipocrisia política, em tempo de Guerra Fria, neste quadro sombrio surgiu uma canção de 1965 de Mary McGuire, Eve Destruction, uma letra assustadora que dividiu as opiniões da sociedade norte-americana em geral perante a guerra e a destruição. Para uns, uma canção pacifista, para outros, antipatriota, que criticava os esforços das tropas norte-americanas no Vietnã. Numa época, recordo, em que os jovens americanos eram enviados para a guerra, mas sem direito a voto. E a canção levanta o problema: você é velho para matar, mas não para votar. Embora proibida na rádio, deu origem a debate nacional. E a idade para votar mudou, passou de 21 para 18 anos em 1971. 60 anos depois, esta mensagem alerta ainda é pertinente face às guerras, divisões políticas e tensões internacionais.

A propósito dos álbuns de que quase ninguém se lembra, mas devia, fui fazer uma incursão pelo espólio de Sandy Denny, uma das minhas maiores tristezas, porque ela era uma vocalista e compositora brilhante e, lamentavelmente, morreu aos 31 anos num estúpido acidente. Mas retomo a Sandy porque ela, antes da carreira a solo e depois da saída dos Fairport Convention, provavelmente a mais importante banda folk de sempre no Reino Unido, a Sandy participou num projeto que registou apenas um disco em 1970. Fotheringay é nome da banda e do álbum solitário. O nome da banda foi encontrado no título de uma canção de Sandy Denny, na qual era referido o castelo de Fotheringay, o local onde esteve presa Mary, rainha da Escócia. É um disco notável para se perceber como a folk de então desenhava novas possibilidades para heranças antigas. Foi gravado com Trevor Lucas, ex-membro dos Fairport e futuro marido de Sandy Denny, e mais três membros importantes da folk britânica: Gary Conway, Jerry Donahue e Pat Donaldson. Além dos originais de Sandy e Trevor, o álbum inclui uma canção tradicional e duas versões, de um tema de Gordon Lightfoot e deste Too Much of Nothing, de Bob Dylan.

0: Uma das canções mais surpreendentes de Zeca Afonso, que integra o álbum Venham Mais Cinco, gravado em Paris, 1973, com produção de Zé Nisa e direção musical de Zé Mário Branco, porventura o mais brilhante dos produtores e arranjadores, que trouxe uma revolução na secção rítmica. Paz, Poetas e Pombas, uma crítica contundente à inação e alienação, em tom sarcástico, põe em causa a veracidade dos símbolos e discursos tradicionais e hipócritas da paz. Um poema com três personagens, a paz como personagem instável, frágil e por vezes doente, algo distante e ameaçada pelas divisões internacionais, a paz que vivia em busca do silêncio pelas grandes capitais europeias. E o poeta, segundo a personagem, cantava sobre a paz, mas que abdicou, gozando uma licença, na pacífica e neutral Suíça. Uma crítica irónica à postura dos intelectuais da época que se afastavam dos conflitos. E, finalmente, a terceira personagem, as pombas, tradicional símbolo da paz, mas mais preocupadas, como diz a canção, em marcar uma viagem nas agências do que, propriamente, na promoção de mudanças reais. Uma sátira ao fracasso dos cultores da paz, que pouco fazem para alcançar. Paz, Poetas e Pombas, e os desafios de encontrar a paz no mundo caótico, com desconcertante e irónica alegria ao ritmo da salsa, reforçada, curioso, pela voz musical inicial do locutor José Mário Branco, curiosamente foi a sua primeira profissão.
1: A paz viajou em busca do silêncio, sitiou Berlim, abdicou em Londres. A paz saltou dos olhos do poeta, atacada de psicose.

O compacto de toda esta última semana da Memória de Elefante com Mário Fernando e Manuel Costa Monteiro acontece de segunda a sexta-feira, mas há a versão compacto ao fim de semana, sábado e domingo, em vários momentos da emissão TSF.

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1: Canção da Paciência, tema de Zeca Afonso, na versão de G.P. Simões com Norberto Lobo, tributo à obra de Zeca Afonso, e também G.P. Simões a cantar José Mário Branco.

Estamos a 10 minutos das notícias à meia-noite. Escolhas, o Capitão Fausto, um dos nomes do cartaz deste ano do Festival Paredes de Coura, que decorre entre os dias 12 e 15 de agosto. E haverá uma noite especial dedicada a Sérgio Godinho. É com ele que vamos até às notícias, com uma dupla passagem pelo segundo álbum da carreira de Sérgio Godinho, o álbum Pré-Histórias de 1972.

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0: Uma noite de muito trabalho, o que esperam os mais de 1.200 bombeiros que a esta hora ainda combatem o fogo em Vozela, o único ativo no país a esta hora. Trata-se de um incêndio com duas frentes e mais de 60 quilómetros de perímetro. O governo equaciona prolongar o estado de alerta para lá da próxima terça-feira. França está perto de juntar-se a Marrocos nos quartos de final do Mundial, com o jogo já em tempo de descontos. Os franceses vão batendo o Paraguai por 1-0, um golo marcado por Mbappé. Vai ser um belo duelo, antecipa Nuno Mendes, o lateral português, que na próxima segunda-feira deve ter pela frente Lamine Yamal no Portugal-Espanha.
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1: Mais algumas escolhas para ouvir do convidado do TSF desta semana na próxima hora, entre a meia-noite e a uma. Para já, temperaturas há instantes: Ponta Delgada 20 graus, Porto 21, Funchal 22 graus, Lisboa há instantes com 29 graus, Faro há instantes com 30. Edição da meia-noite, Rui Polónio.
2: O fogo em Vozela mantém nesta altura duas frentes ativas. Nas próximas horas, uma delas, ainda no distrito de Viseu, mas já no concelho de Tondela, vai dar muito trabalho aos bombeiros, avisa em declarações à RTP. Simão Velez, o comandante das operações neste incêndio, que dura há quase 72 horas.
3: Foi uma perda significativa, são quase 14 mil hectares. Um incêndio que está organizado em duas frentes. Neste momento, uma das frentes tem apenas um ponto crítico, mas a correr francamente bem mais a norte, e uma outra frente mais a sul, que tem ainda muito trabalho para fazer durante as próximas horas, para ver se no período da manhã conseguimos entrar numa outra fase, com outro planeamento, e manter o incêndio com esta área.
4: A frente sul de que me fala é São João dos Montes.
3: Afirmativo, isso mesmo.
4: Mas é uma frente longa ainda de chamas?
3: Tem alguns quilómetros ainda, com pequena dimensão, mas em zonas com muito difícil acesso, onde não é possível empregarmos máquinas de rastros. Estamos neste momento a empregar operacionais apeados, também não é possível colocar veículos, naturalmente. É um esforço significativo que os operacionais irão desenvolver durante a noite, para tentarmos no período da manhã ter aqui alguma tranquilidade. Sabemos que a realidade da manhã, com as condições meteorológicas, vão ser mais adversas, mas também contamos com isso no nosso planeamento, termos aqui outros meios, nomeadamente meios aéreos, para complementar o nosso trabalho.
2: Trata-se de um incêndio com 60 quilómetros de perímetro, que afeta 4 concelhos. A situação complicou-se durante a tarde e, por isso mesmo, o comandante das operações de socorro em Vozela considera que ainda é cedo para fazer previsões.
3: Um incêndio com estes 60 quilómetros de perímetro é difícil darmos aqui algum garante. Temos uma expectativa, naturalmente, e uma expectativa positiva seria entre as próximas 24 e 48 horas nós conseguimos dar um incêndio como dominado. Mas como referi e como se percebe, qualquer português entende que as condições climatéricas são muito adversas e poderemos ter a qualquer momento uma reativação que nos traga aqui limitações e que possa trazer uma nova realidade.
2: O comandante Simão Velez faz por isso um apelo.
3: Nós queremos muito ser campeões do mundo de futebol, toda a gente está a torcer. Nós também gostaríamos que nos ajudassem a sermos campeões de não termos ocorrências. Portanto, ter comportamentos desadequados, nomeadamente com o uso do fogo, com ignições durante o período da madrugada, é difícil e com certeza percebe-se que não conseguiremos debelar todos os incêndios que acontecem, muitas das vezes várias ignições à mesma hora.
2: Simão Velez está confiante no trabalho das autoridades, mas também avisa que isso não chega.
3: Aquilo que assistimos é que temos mais detidos. Tem acontecido uma ação muito efetiva da parte dos agentes de segurança. Dá-nos também um conforto, é verdade. E o cidadão também tem que pensar nisto. Todos nós temos de ser vigilantes uns dos outros. Não podemos continuar a ter tão elevado número de ignições. Não é possível, nenhum sistema do mundo consegue responder.
2: Declarações de Simão Velez, o comandante das operações de socorro em Vozela, à RTP, com sublinhar as dificuldades trazidas no combate a este fogo, trazidas estas dificuldades pela meteorologia. Ora, a temperatura não está a ajudar, a esta hora estão 29 graus em Lisboa e para este domingo a meteorologia prevê vento forte e trovoada seca no interior, em especial na região das Beiras. Explicou ao início da noite Mário Silvestre, o Comandante Nacional da Proteção Civil, que essa é mais uma dor de cabeça para o combate aos fogos.
5: Da análise que temos, isto relativamente à tal instabilidade, verificamos que o território afetado pela instabilidade no dia 5 e sobretudo no dia 6 é muito significativo e, portanto, isto indicia que poderemos ter trovoadas sobretudo trovadas secas, o que, como é óbvio, para o ponto de vista da supressão, é um problema também significativo, porque podemos ter bastantes ocorrências provocadas por estas trovadas secas pelas descargas elétricas.
2: E é na zona centro que se vai concentrar grande parte do dispositivo nacional de combate aos incêndios, adiantou ainda Mário Silvestre, o Comandante Nacional da Proteção Civil.
5: Efetuámos um conjunto de pré-posicionamentos de meios de nível nacional, um pré-posicionamento de meios de reforço também do escalão sub-regional, bem como patrulhamento armado com aviões médios que estão a decorrer sobretudo na zona centro, portanto, entre a zona de Leiria e a zona das Beiras e Serra da Estrela, bem como um reforço do ponto de vista da comunicação de emergência e, tal como sabem, com o envio dos SMS preventivos.
2: Declarações de Mário Silvestre ao início da noite, no ponto de situação diário feito pela Proteção Civil, o Comandante Nacional da Proteção Civil a sublinhar as dificuldades que se esperam para os próximos dias e, precisamente por isso, o Governo admite prolongar o estado de alerta. O combate aos fogos ainda só agora começou, avisou o Ministro da Administração Interna, também nesta conferência de imprensa. Luís Neves sublinha que espera momentos muito duros, não só nos próximos meses, mas também já nos próximos dias. As previsões continuam a apontar para temperaturas altas e risco de incêndio elevado. Ora, o governante revela que, por isso, o Executivo pondera mesmo alargar o estado de alerta para o lado inicialmente previsto, ou seja, o estado de alerta deve manter-se mesmo na próxima terça-feira.
6: Está em cima da mesa a manutenção do estado de alerta, porque se as condições mantiverem tal qual aquilo que é perspectivado, pode ser isso que venha a suceder. E por isso os meios estão a ser distribuídos por todo o país, por forma a que se consiga no primeiro momento do ataque inicial. Vêm períodos ainda muito graves, estamos no início aqui de um combate firme que vai durar meses, e por isso nós temos que gerir os meios no sentido de, se existirem outras ocorrências de envergadura desta, que ainda estamos numa fase de grande combate e de alguma incerteza, podemos ter estes meios por forma a que não haja danos que todos nós não desejamos.
2: Declarações do Ministro da Administração Interna, declarações registadas pela RTP. Luís Neves aproveita para agradecer às autoridades da Proteção Civil o trabalho que têm feito para combater os fogos, um trabalho que tem sido intenso nos últimos dias e que prevê o governante continuará a ser duro a partir da próxima semana. E por isso mesmo, Portugal já pediu ajuda a Marrocos, na altura ainda não tinha recebido resposta, Luís Neves, do homólogo marroquino, quanto ao pedido de ajuda na área da proteção civil e meios aéreos, até porque Marrocos também enfrenta condições semelhantes às de Portugal. No país está já um Canadair enviado por Espanha e estão a caminho dois aviões enviados por Itália ao abrigo do Mecanismo Europeu de Proteção Civil. O governo português tinha pedido quatro Canadair, estão já três a operar, ou vão começar a operar amanhã, domingo, este domingo, estes três meios dos quatro que Portugal tinha pedido. De resto, nesta conferência de imprensa, quer Luís Montenegro, o Primeiro-Ministro, quer Luís Neves, o Ministro da Administração Interna, aproveitaram para agradecer à União Europeia a rapidez na resposta ao pedido de ajuda português. A França está nos quartos de final do Campeonato do Mundo. Os franceses bateram o Paraguai por 1-0. O golo, o único do encontro, foi marcado por Mbappé aos 70 minutos de penalti. Nesta altura, o francês tem 7 golos no Mundial, exatamente o mesmo número de golos que tem Lionel Messi. Nos quartos, França vai enfrentar Marrocos na próxima quinta-feira, quando forem 9 da noite em Portugal Continental. Marrocos, a seleção africana, bateu esta tarde o Canadá por 3-0 e carimbou assim o passaporte para os quartos de final. Já Portugal vai tentar o mesmo amanhã, segunda-feira, às 8 da noite, em Dallas. A equipa de Roberto Martínez vai enfrentar a Espanha. E na conferência de imprensa este sábado da equipa espanhola, o guarda-redes Unai Simón lembrou o golo que Cristiano Ronaldo lhe marcou a ele na final da Liga das Nações, no ano passado, para sublinhar que, apesar de já não estar na melhor fase da carreira, o avançado português continua a ser muito perigoso.
7: El Cristiano que tenemos hoy en día en el Mundial al final no es el mismo de hace 6-7 años que veíamos en el Madrid o cuando estaba en ese prime que se llama, en ese mejor momento. Pero sí que es verdad que lo tenemos que intentar tener lo más alejado del área posible. Cristiano es un jugador que cuando pisa el área es determinante. En la final de la Nations, un balón que tocó en el área lo metió. Tiene esa ansia de goleadora y esa capacidad goleadora que es envidiable y que a todos nos gustaría tener en nuestro equipo.
2: O guarda-redes da seleção espanhola, Unai Simón, a sublinhar que, apesar de Cristiano Ronaldo já não ser o que era há uns anos, a estratégia espanhola deve passar por manter o avançado português longe da área. E um dos duelos mais esperados do Portugal-Espanha pode acontecer no flanco esquerdo português, com Nuno Mendes a ter pela frente Lamine Yamal, a estrela da equipa espanhola. Ora, antes do último treino no Canadá, este sábado, o lateral português falou aos jornalistas para afirmar que este será um belo duelo, mas espera impedir que o extremo espanhol possa fazer a diferença nos oitavos de final. António Botelho.
8: Nuno Mendes é um dos melhores jogadores da seleção e importa para já saber se ele está bem fisicamente.
9: Tem sido uma época muito complicada, com muitos jogos, jogos complicados, jogos difíceis, mas acho que estamos a fazer uma boa gestão, tanto os jogadores que jogam, os que não jogam muito, e é aproveitar, temos mais dois dias, creio, para recuperar e para meter tudo o que temos para fazer no jogo em prática. Acho que isso é o mais importante para mim. Aproveito para descansar. Ontem também deu para aproveitar um bocadinho. Então esse é o meu objetivo.
8: Vem aí um jogo com a Espanha e para Nuno Mendes, em particular, mais um duelo com o Lamine Yamal.
9: É um jogador também que tem muita qualidade. Vamos jogar agora um contra o outro. E como é óbvio, sim, é um bom duelo. Gosto de jogar contra ele também. É um jogador novo, jogador com muita qualidade, que pode fazer a diferença no jogo, por isso acho que é sempre um bom duelo.
8: E o duelo com a Espanha é o mais difícil até agora no Mundial?
9: Podemos dizer que sim, em termos de nome, acho que é a seleção mais forte que vamos enfrentar, mas depois, durante o jogo, pode ser um jogo muito, muito difícil, pode ser um jogo mais fácil, mas na teoria pensamos que vai ser um jogo difícil.
8: A mesma opinião tem outro lateral, Nelson Semedo.
10: Temos muitas coisas boas do jogo. Sabemos que o próximo jogo é um jogo bastante complicado, diria uma final antecipada, porque são duas equipas que poderiam facilmente estar na final, por isso acho que sim, acho que vai ser um jogo bonito e espero que dê para Portugal.
8: Nelson Semedo tem jogado alguns minutos neste Mundial, mas não se sente a bater à porta da titularidade.
10: Eu sinto-me a bater à porta, mas é para ajudar Portugal, da maneira que for. Acho que seja 10 minutos, seja meia hora, seja 90 minutos, acho que o importante é todos darmos o melhor de nós para que Portugal sim possa ganhar e possa continuar nesta competição e chegar o mais longe possível.
8: No treino, nos 15 minutos abertos à comunicação social, os titulares e os mais utilizados do jogo com a Croácia fizeram um trabalho específico no ginásio. Os restantes trabalharam normalmente às ordens de Roberto Martínez. Destaque para a presença de vários adeptos portugueses em redor do centro de estágios. Muitos subiram a vedação montada em redor do relvado, conseguiram ver parte do treino e lançar gritos de apoio à equipa e sobretudo a Cristiano Ronaldo.
2: Portugal-Espanha, para ouvir aqui o relato na TSF amanhã, segunda-feira, às 8 da noite, com um relato de António Botelho, enviado da TSF ao Campeonato do Mundo. E o dia 3 de julho pode passar a ser o dia dos tubarões azuis em Cabo Verde. A proposta foi lançada pelo primeiro-ministro cabo-verdiano para assinalar a prestação de Cabo Verde no Mundial de Futebol, em particular o jogo frente à Argentina, isto apesar da derrota que ditou a eliminação de Cabo Verde, uma derrota por 3-2 no dia 3 de julho, precisamente a data que Francisco Carvalho quer consagrar como o dia dos tubarões azuis em Cabo Verde. Escreve nas redes sociais o primeiro-ministro cabo-verdiano que a equipa representou a alma de um povo que nunca desiste, que acredita e que transforma as dificuldades em força. E por isso mesmo pretende que o 3 de julho fique para sempre na memória como o dia em que Cabo Verde mostrou ao mundo e a si próprio aquilo de que é capaz, escreve Francisco Carvalho, primeiro-ministro de Cabo Verde.
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1: Passam 15 minutos da meia-noite e até à 1 hora. Escolhas musicais do convidado desta semana, o pianista e compositor Simão Costa. Produção de Nelson Santos, trabalho técnico de Abel Paiva e João Félix Pereira.
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1: Vamos ouvir um nome maior de música ocidental, da nossa cultura ocidental, que é o Bach. Vamos ouvir uma música

jogging pianístico para aquecer, para começar as sessões de trabalho, etc., que eu gosto muito de tocar Bach nessas circunstâncias. O teclado bem temperado não tem a ver com pimenta nem com temperos culinários, mas tem a ver com uma estratégia para afinar os instrumentos, em que, por várias razões que agora não interessa alongar, se fez um pequeno desvio na afinação, que era mais próxima da natureza, para se poder tocar todas as escalas, todas as tonalidades num só instrumento. E fala desta nossa obsessão por nos distanciarmos da natureza e fazer pequenas afinações para podermos perseguir outros fins aparentemente mais humanos. Então, algures entre a maneira de enganar um instrumento para ser afinado, surgiu esta obra absolutamente incrível do Bach. E nós vamos ouvir um dos 24 prelúdios e fugas. Eu não contente fez isso duas vezes, portanto este é o segundo livro. Portanto, são 48 prelúdios e 48 fugas. Vamos ouvir um prelúdio e fuga em sol maior. É um dos meus favoritos. Num certo sentido, e interiormente, para mim, é quase rock.

Vamos ouvir as Variações Goldberg. Quase dispensam apresentações por serem uma obra muito famosa. Ainda assim, é uma obra do Bach. Consiste em uma ária, portanto uma espécie de um tema, a partir do qual ele escreve 30 variações, ou seja, com os mesmos compassos, com a mesma estrutura, ele faz 30 vezes a mesma coisa, variando a partir da peça principal. Vamos ouvir a peça principal, né, que é uma ária. Vamos ouvir um dos meus pianistas favoritos, de todos aqueles que eu admiro, que é o Glenn Gould. Por muitas razões é um pianista absolutamente genial. Uma das razões que eu mais gosto do Glenn Gould é que ele quebra convenções, ou seja, ele prova que a música pode ser interpretada de forma absolutamente genial com opções pouco consensuais. Ele gravou esta obra duas vezes e vamos ouvir a versão que eu mais gosto, que é a versão mais lenta e que ele gravou mais no final da vida dele.

vamos ouvir Beethoven, a última sonata para piano que ele escreveu, que é Op. 111, número 32. Vamos ouvir o pianista Daniel Barenboim, que é também uma referência para mim. E porque é que eu escolhi esta música? É um ícone da música clássica. É a última sonata para piano escrita por Beethoven. Tem a particularidade de só ter dois andamentos, quando normalmente as sonatas têm três ou quatro. Tem a particularidade de ser uma irreverência formal, porque normalmente aquilo que vamos ouvir é um tema e variações, como as variações de Goldberg ou outros exemplos da música clássica, mas normalmente o tema e variações não está nas sonatas. Portanto, é uma coisa que aponta mesmo para o futuro, acho eu, não é? Na escrita do Beethoven, é uma coisa que aponta para o futuro. Foi escrita em 1822. Também tem com muitas coisas novas na arte. Foi ignorada durante um tempo. Não havia, quase ninguém tocava isto. Só a partir do segunda metade do século XIX é que os pianistas mais conceituados começaram a pegar de novo nesta obra do Beethoven. Ela foi mais ou menos rejeitada como uma coisa que não estava bem terminada, tal, só tinha dois andamentos, havia assim esta aura. E vamos ouvir não o andamento completo, mas mais ou menos a partir dos 7 minutos. Portanto, no fundo vamos ouvir uma das variações, né? Ele começa com um tema muito lento e depois vai variando. E vamos ouvir a partir daqui, porque nesta escuta mais isolada parece que estamos a fazer uma viagem no tempo. Ou seja, quando eu assisto, eu estou a ouvir quase uma espécie de foxtrot, uma coisa anos 20, nos Estados Unidos, noutro sítio. Pronto, então há momentos na história onde pedaços de música parece que são de outro tempo, e este é o caso na minha visão. É um caso muito escandaloso do Beethoven a soar quase a música popular de outro sítio do planeta, de outro tempo, vamos dizer assim, 100 anos depois. Beethoven, com vocês.

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1: Vamos ouvir Mouvement, de um compositor francês, que é o Claude Debussy. O pianista é o Arturo Benedetti, que também é um pianista, Miguel Angeli, Arturo Benedetti e Miguel Angeli, que é um dos meus pianistas de referência também. Esta peça é o terceiro andamento de um grupo de três, que se chama Image. E mais uma vez remete um bocadinho para esta dimensão transdisciplinar que a música tem ou pode ter, né, de evocar imagens, de evocar sensações físicas para além de sentimentos. Pronto, falo desta relação muito visceral e muito corpórea que eu tenho com a música e que ao mesmo tempo pode ser muito abstrata, né? Neste caso a peça chama-se Movimento. Parece nada, não é? É um movimento, o que é que isso quer dizer? Mas sem movimento não há som. E então também é uma homenagem a todos os momentos em que o movimento é som e o som é movimento.

Sagração da Primavera, de Igor Stravinsky. Tenho estado mais próximo do repertório de orquestra, porque também estive a escrever para a orquestra agora recentemente. Foi um desafio novo para mim, no caso, mas muito importante. A Sagração da Primavera é uma peça que eu adoro e ouvo também recorrentemente, tem acompanhado os anos, e para mim é um bom exemplo. Não fosse o timbre da orquestra, poderia ser rock ou talvez até metal às vezes, e portanto é bom não esquecer que há toda uma mistura, todo um conjunto de ramificações entre músicas e entre geografias, e o Stravinsky acho que é um exemplo de um compositor da tradição europeia e clássica, vamos dizer assim, que capta e que abraça muito bem essa força do ritmo, vamos dizer, de um dos parâmetros de musicais, e aqui no caso o ritmo muito presente e muito desenvolvido, muito estruturado, muito bem elaborado pelo Stravinsky. Então, às primaveras desta vida, Igor Stravinsky.

Vamos ouvir Six Pianos, de Steve Reich. Escolhi esta peça porque tem seis pianos. Parece um exagero. Eu, como pianista, tenho obviamente um fascínio por este instrumento. Esta peça é uma peça muito bonita e que eu também escolhi por ter este confronto entre ter, por um lado, seis pianos, o que parece uma mega produção, e é, por outro lado, ter uma lógica de composição tão simples e tão bem trabalhada pelo Steve Reich, que no fundo pega em módulos, vamos dizer, muito simples e faz uma espécie de desfasamento temporal. Esse desfasamento temporal das linhas rítmicas que faz o discurso existir, obviamente que também dá uma coisa meia de transe, mas também é uma homenagem, mais uma vez, ao ritmo e à forma como o ritmo foi tão bem tratado e tão elaborado noutras zonas do globo, historicamente falando, noutras zonas do globo que não na Europa. Portanto, o ritmo já era de alta sofisticação quando o Bach escreveu o teclado bem temperado. Havia alguém a fazer teclados bem temperados com o ritmo noutras zonas do globo e que não era na Europa. E o Steve Reich, no fundo, traz essa complexidade barra elaboração, barra fascínio pelo ritmo e pelo poder do desfasamento temporal do ritmo. E escreve esta peça, que eu acho que é belíssima, para seis pianos. Vamos ouvir Steve Reich.

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1: Vamos para 1958 ouvir uma música de um compositor pelo qual tenho muita admiração, que é o Gheorghe Ligeti. O Ligeti tem uma vida e uma obra incrível. E o Articulation é uma peça feita em 1958 que tem uma característica curiosa, que nessa altura só usa sons eletrónicos, o que na altura era particularmente relevante em 58, porque era uma novidade. Ainda assim não era muito democrático, era preciso ter um certo estatuto e aceder a recursos gigantes, né, estúdios, que curiosamente nesta altura muitos desses estúdios estavam ligados à rádio. Eram as rádios que tinham uma espécie de áreas experimentais onde os músicos iam gravar fita magnética de forma pouco convencional. Então trago-vos aqui o Ligeti. Para os mais curiosos, também, se puserem Articulation na internet ou no Google, com o K, Articulation, tem um vídeo no YouTube com uma partitura gráfica feita por um mestrado, por outra pessoa, que eu aconselho para acompanhar essa escuta, para aqueles que estiverem em frente a um computador ou quiserem ir investigar mais tarde. Portanto, música muito antiga, de 1958, aqui vai ela, por Ligeti.

Vamos ouvir Ligeti, uma peça chamada Atmosphère, que foi escolhida pelo Kubrick para a banda sonora do filme do Kubrick. Fala, ou melhor, escolhi esta música também porque remete para esta ligação entre a música e o cinema e essa tal dimensão transdisciplinar, ou esta capacidade das disciplinas interagirem umas com as outras. Como sabemos, uma imagem vale por si própria tantas vezes, mas quando o som entra, há qualquer coisa na percepção da imagem que pode mudar. Aqui não vamos ter as imagens do Kubrick, mas vamos ter algo, vamos dizer, denso. O Ligeti trabalha muito a textura, que no caso é um parâmetro musical que, regra geral, até não é assim o mais tradicional, não é? Não é bem melodia, com certeza, não é bem harmonia, mas é que textura. Então, para mim, esta música remete-me para o tato, para a sensação do tato, e mais uma vez estas ligações entre disciplinas, entre sentidos, né? uma espécie de capacidade do som evocar outros sentidos, outras sensações que não a audição. Ligeti, Atmosphère.

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0: A Proteção Civil antecipa dias difíceis no combate aos incêndios e o Governo admite prolongar o estado de alerta. Neste jornal fazemos um ponto da situação no incêndio em Vozela. E depois do calor, a tempestade voltou a obrigar a suspender as celebrações dos 250 anos da independência americana. Agora foi o principal evento em Washington, onde Donald Trump tinha prometido fazer um longo discurso, que está suspenso para avaliar as condições climatéricas. E vão 7. Mbappé marcou um golo com que a França eliminou o Paraguai, o único, e volta a alcançar Lionel Messi no topo dos melhores marcadores do Mundial. França e Marrocos voltam assim a encontrar-se num Mundial, agora nos quartos.
1: Temperaturas há momentos, Ponta Delgada 21 graus, Funchal há instantes com 30 graus, Lisboa com 29, Porto com 20 graus. Edição da 1 hora, Rui Polónio.
0: O fogo em Vozela mantém nesta altura duas frentes ativas. A mais preocupante está a evoluir em direção, ou já no concelho de Tondela, ainda no distrito de Viseu, e deve dar muito trabalho aos bombeiros nas próximas horas. Em declarações à RTP, o comandante das operações de socorro, Simão Velês, explica que o incêndio, que dura há quase 72 horas, tem um perímetro de cerca de 60 quilómetros e afeta 4 concelhos.
2: Foi uma perda significativa, são quase 14 mil hectares. Um incêndio que está organizado em duas frentes, que neste momento uma das frentes tem apenas um ponto crítico, mas a correr francamente bem mais a norte, e uma outra frente mais a sul, que tem ainda muito trabalho para fazer durante as próximas horas, para ver se no período da manhã conseguimos entrar numa outra fase, com outro planeamento, e manter o incêndio com esta área.
3: A frente sul de que me fala é São João dos Montes.
2: Afirmativo, isso mesmo.
3: Mas é uma frente longa ainda de chamas?
2: Tem alguns quilómetros ainda, com pequena dimensão, mas em zonas com muito difícil acesso, onde não é possível empregarmos máquinas de rastros. Estamos neste momento a empregar operacionais apeados, também não é possível colocar veículos, naturalmente. É um esforço significativo que os operacionais irão desenvolver durante a noite, para tentarmos no período da manhã ter aqui alguma tranquilidade. Sabemos que a realidade da manhã, com as condições meteorológicas, vão ser mais adversas, mas também contamos com isso no nosso planeamento.